como é esse desenvolvimento? E terceiro, uma concepção de doença psíquica, de bem-estar psíquico. Todo o ramo da psicologia nos diz o que seria o adoecimento. Por que um ser humano adoece? E por fim, uma metodologia de intervenção. Uma metodologia de intervenção. Se adoece, como eu vou intervir? Como eu vou auxiliar esse indivíduo que está psiquicamente adoecido? Qual a metodologia? É diferente. A metodologia da psicologia junguiana é diferente da psicanálise, da cognitivo-comportamental, que é a mais prevalente aqui nos Estados Unidos. É diferente. Então, é essa sutileza de pensamento que nós precisamos incorporar. Porque a maior contribuição de Allan Kardec, a maior contribuição, maior do que ele deixou, do que aquilo que ele deixou escrito, é a lição de Kardec de como pensar. O que mais nos encanta em Kardec é ele nos ensinando a raciocinar e a crer em harmonia com o raciocínio. É por isso que no discurso do velório do codificador, Flammarion chamou de o bom senso encarnado. Então, é isso que nós estamos tentando resgatar. Bom senso para a gente avaliar as coisas. Para que a gente possa realmente comparar, entender. Bom, quando se trata de intervenção psicológica, você está diante de uma linha da psicologia, cada uma tem uma proposta de intervenção. E como é que a gente entende essa intervenção? Três pontos. Primeiro, a estética terapêutica. O que, que significa isso? Como o terapeuta se comporta e como ele conduz o processo da intervenção. Tem que pensar nisso. No início da psicanálise, o Freud entendia que ele não poderia ficar de frente do paciente. O paciente tinha que ficar deitado para ficar confortável e ele tinha que ficar por trás. Uma concepção. Depois ele mudou um pouco isso, mas era uma concepção. A estética terapêutica. Qual que é o papel do terapeuta? Como que ele conduz? Segundo, uma teoria da mudança. O que que tem que mudar? Olha a sutileza disso. O paciente chegou. Que mudança que eu estou propondo para ele? Quanto de mudança? Quanto de mudança? Quanto um ser humano é capaz de mudar? Qual a velocidade dessa mudança? E a pergunta fundamental: quem decide sobre a mudança? Porque tem correntes psicológicas que a decisão não é sua, é do terapeuta. Está um pouquinho técnico agora, mas vai melhorar. Vai melhorar. Terceiro, os participantes do processo. Isso aqui é fundamental. Fundamental. Porque se você trabalha, por exemplo, com uma linha de psicologia da adolescência, quais são os participantes? O terapeuta, o adolescente e os pais. Na psicologia familiar, você chama a família. Tem algumas abordagens que é só você e o terapeuta. Quem participa do processo de mudança? Porque a mudança está implícita. Ou alguém aqui procura uma terapia e fala assim: olha, eu vim aqui, estou te procurando, porque eu quero permanecer igual.
Não quero que mude nada. Eu estou com vários problemas, mas são problemas que eu conheço. Por favor, não me traga novos, porque com esses eu já estou acostumado. Está aí o desafio. Agora vamos pensar um pouquinho no Consolador Prometido? Vamos. Qual a visão de ser humano do Espiritismo? Ah, então veja, você vai encontrar correntes da psicologia cuja visão de ser humano se choca com a visão da doutrina espírita. Não tem problema nenhum, você só não pode ignorar isso, né? Você só não pode ignorar, né? Como diz a secretária lá da Biblioteca Nacional aqui dos Estados Unidos, né? Não, essa pessoa é nesciente. Eu achei linda essa palavra, que é um sinônimo de ignorante. Nesciente. Ignorante, ignora. Foi muito educada, né? Então, nós não podemos ignorar isso. Qual que é a visão de ser humano da doutrina espírita? Visão baseada em fatos. O fato espiritual. O ser humano é um espírito imortal que tem uma vida. Uma. E várias existências. Em cada existência, você está numa encadernação diferente. Isso é uma, por isso que você está sempre edição revista e aumentada. Não é? Várias existências. Em cada existência, você vai manifestar conflitos que são diferentes, você tem uma personalidade diferente, você está vivendo num meio cultural diferente, você está num grupo diferente, você está convivendo com espíritos diferentes, né? Com exceção dos adversários que estão sempre junto de você e são sempre os mesmos, né? Então, várias existências, uma vida, a vida imortal, a visão de ser humano. Qual que é a nossa concepção de desenvolvimento? Nós temos uma concepção de que o ser humano está numa jornada evolutiva ascendente, sem chance de retrogredir, de retrograr, né? O espírito não retrograda, ele só avança, ou estaciona, mas ele não perde habilidades. As habilidades podem ficar embotadas, mas está lá, ele não perde, porque uma coisa está embotada, outra coisa não tem. Tem habilidades que eu não tenho, tem outras que estão embotadas, eu preciso ressuscitá-las, reacendê-las. Então, nós temos uma concepção de adoecimento que também é distinta, porque na doutrina espírita nós compreendemos que para além do adoecimento do corpo físico, né? Dr. Frutuoso tem uma décadas de experiência do trabalho espiritual, da cura espiritual. Nós temos um adoecimento que é prévio e é fundamental, que é o adoecimento da alma, um adoecimento espiritual. Mais profundo do que o adoecimento psicológico, porque no adoecimento espiritual você perde conexão com Deus. Você perde conexão com a sua essência espiritual, com a sua natureza de espírito imortal, e passa a se enxergar apenas como um ser biológico. Você é um ser biológico, ninguém duvida disso, mas para além do biológico, nós somos um ser imortal. Então, há um adoecimento espiritual, gente, que é diferente de obsessão. É muito mais profundo do que uma obsessão. Obsessão é conflito de relacionamento.
entre você e os seus obsessores. Obsessão é relacionamento. Nós estamos falando de um adoecimento espiritual. Por exemplo, quando você perde completamente o sentido da própria vida. Ou perde o endereço. E aí, sabendo que eu vou causar uma dificuldade ao meu amigo querido Daniel, em Minas Gerais, Oncotô, Oncovô, onde eu estou, para onde eu vou? É? Então, diferente. Hoje, o nosso século é um século em que o espírito está ferido. Nós temos técnicas maravilhosas de cirurgia, né, doutor Vildoso? Nós temos aparelhos extraordinários de diagnóstico. Agora chega a inteligência artificial para levar o diagnóstico a um nível nunca antes sonhado, né? O que nós temos nos laboratórios aqui desse país, vocês não têm ideia da sofisticação, mas nenhum desses aparelhos é capaz de endereçar o adoecimento do espírito. Esse é um ponto importante. E, mais uma vez, não é porque você está cuidando do adoecimento do espírito que você tem que descuidar do adoecimento psicológico, hein? Porque o que tem de gente beata, transtornada, é só você fazer live e ler os comentários. Às vezes eu estou fazendo uma live e ele fala assim: cartas de Paulo. Gente, vem cada comentário que eu leio e falo assim: desassociação. A pessoa não está ali. Eu nem sei se é ela. Né? Então, temos que separar. Da mesma maneira, eu tenho um grande amigo, começou a apresentar sintomas claros e fortes de depressão. Psicólogo. Procurou, falou: gente, fazer uma terapia. Aí procurou amigos do Hospital Psiquiatra Espírita em Belo Horizonte, o André Luiz, e tudo. Teve um médico psiquiatra, teve um insight, falou assim: meu amigo, não está funcionando nada contigo. E ele espírita, expositor, toma passe, água fluidificada, faz culto no lar. Falou assim: já deu uma examinada na sua tireoide? Não. Foi lá fazer os exames. Tireoide. Medicou, cuidou, depressão foi embora. Então, pessoal, nós somos espíritos imortais, mas tu tá encarnado, viu? Você está encarnado, por enquanto. Por enquanto. Então, esse cuidado que nós temos que ter. Bom, eu vou pegar exemplos assim bem espaçados, só para a gente ter uma amostrazinha, e aí falarmos do futuro. Para falarmos do futuro. Na psicanálise de Freud,
Qual que é a visão de ser humano? O Freud. O ser humano é um ser em permanente conflito. Permanente e incurável conflito. Então, se você chegar para um freudiano raiz, fala pensando, olha, eu estou com um conflito, estou precisando eliminar, falo, então procura outro. Sim. Porque na psicanálise freudiana, não tem, você é conflito e acabou. É conflito. É só conflito. O conflito não vai curar. Não vai acabar. É uma visão. Não podemos ser ingênuos. E esse conflito é regido pelo inconsciente. Então, há um conjunto de automatismo psíquico que você não sabe. É um conflito e você é o último a saber. Embora o conflito seja dentro de você. Então, ele diz assim, o homem não é senhor da própria casa. Tem que pensar melhor sobre isso, né? Bom, por que que ele vê o ser humano como um conflito? Porque há uma parte no ser humano que são as pulsões sexuais, e sexuais aqui não é de ato sexual, é de afetividade, de vínculo afetivo, e agressivas. Então, o ser humano tem que lidar com esses impulsos, mas o conflito é permanente. Um ser humano conflituoso, permanentemente conflituoso. Bom, eu até concordo que nós somos conflituosos, mas permanentemente? Reflexão para a gente. Né? Ele tem etapas de desenvolvimento? Tem. Então, para ele, o desenvolvimento passa apenas pela questão da afetividade ou sexualidade. O desenvolvimento humano não contempla outras características. Veja. Mas há. Então, quando nós abrimos o livro No Mundo Maior, capítulo 3, Calderaro, começa diante de um cérebro espiritual e físico, Calderaro começa a explicar o funcionamento. Ele faz referências a essa teoria. No capítulo 2 do livro Missionários da Luz, quando o instrutor Alexandre vai falar sobre a glândula pineal, ele faz referência a isso. E sutilmente vai acrescentando contribuições que a noção de imortalidade, de espírito, pode nos trazer. Então, não se trata aqui de negar. Isso aqui não está certo, certo ou errado. Talvez a melhor abordagem para a gente é, isso aqui não está completo. Mas quem aqui está completo? Completo, só há um. Só tem um completo. Deus. Questão 13 de O Livro dos Espíritos. Porque todos os atributos da divindade estão em grau máximo. É por isso que Jesus rejeitou o elogio do doutor da lei, que lhe chamou de bom. Diz, por que me chamas bom? De nós aqui teria a petulância de comparar nossa bondade com a bondade do Cristo?
qualidade superlativa comparada conosco. Mas quando ele se compara com Deus, é algo grandioso comparando com o infinito. Então, completude, nós temos que buscar alternativas, somar, compor. Eu vou trazer uma aqui, que vigorou muito tempo aqui nos Estados Unidos, que é o behaviorismo. Qual que é a visão de ser humano? É um ser que reage a estímulos e que tem um comportamento aprendido. Tudo é comportamento, tudo é aprendido. E esse comportamento é aprendido na interação com o meio ambiente. Comportamento aprendido. Tudo é comportamento aprendido. Qual que é a noção de desenvolvimento? Você se desenvolve quando aprende comportamentos. O que é a doença? Comportamentos mal adaptativos. Não são muito adaptados. Aí o que eu faço? Condiciono o comportamento. Então, se a gente olha com sabedoria, errado não está. Basta se lembrar da Nutella que você tem em casa. Não é? Nós temos hábitos. Hábitos. E veja, Kardec diz assim: reconhece o verdadeiro espírita pelos esforços que emprega para domar suas más inclinações. O que são más inclinações? Comportamentos que nos distanciam da lei moral divina, comportamentos adquiridos. E quando a gente olha para isso, começa a entender muita coisa. Porque ainda que o behaviorismo fique centrado na atual existência, e se você ampliar esse raciocínio? Será que você não tem comportamentos aí que você está trazendo das últimas existências? E o que nós estamos chamando de transformação moral, de reforma íntima, não passa pelas mudanças de alguns comportamentos? É importante pensar nisso. Terapia cognitivo-comportamental, que é hoje a principal aqui nos Estados Unidos. Visão de ser humano: é um ser racional e emocional, cujos pensamentos influenciam as emoções e o comportamento. Os pensamentos. Está focado na cognição. Como que você pensa? Como é que é o desenvolvimento? O ser humano se desenvolve através da aprendizagem e da construção de esquemas cognitivos, de pensamentos, padrões de pensamento. Qual é o adoecimento psíquico? Olha que interessante. O adoecimento é causado por distorções do pensamento, distorções cognitivas e comportamentos disfuncionais. Então você, aí ele começa a trabalhar com crenças nucleares, pensamentos automáticos. Está completo? Não. É importante? É. Nós temos um livro chamado Pensamento.
e vida. No livro Nosso Lar, Veneranda, lembram disso? Veneranda reúne mais de mil espíritos, 20 poderiam fazer perguntas, porque só aqueles que tinham trabalho poderiam fazer perguntas. Qual era o tema da palestra da Veneranda? Pensamento. Padrões de pensamento. Veja como isso é importante, né? Temos que aproveitar isso? Temos que aproveitar. Veja, durante a pandemia, quem estava na tarefa de frente nas casas espíritas vai se lembrar disso. No atendimento fraterno, quem estava fazendo live, o que que aconteceu com a nossa comunidade espírita e com muitos espíritas? Entraram num processo de adoecimento. Não foi isso? Espíritas com 30, 40, 50 anos. Nós tivemos casos graves de espíritas com 30 anos de trabalho que estavam com dificuldade para lidar com a desencarnação de parentes. Percebe? Então, uma visão de morte, que quando veio a pandemia e começou muita gente a morrer, essa visão, essa maneira de pensar sobre a morte, fez com que essas pessoas se desestruturassem. É sério. Tem uma coisa, esse foi menos grave, esse não foi tão grave assim, mas eu acho que compensa citar, que são os eventos políticos. Isso quase não afetou a comunidade espírita. Determinados eventos políticos criaram um processo de desequilíbrio na comunidade espírita, onde várias pessoas se afastaram do trabalho, várias pessoas começaram a duvidar dos princípios fundamentais da doutrina espírita. Por exemplo, que Deus que nada? Deus? Se Deus existisse, fulano não teria sido eleito. Se Deus existisse, não haveria transição planetária. Se Deus existisse, não haveria tanto sofrimento na Terra. Então, que bom. Quem é a inteligência suprema agora? Você. Que agora vai prestar consultoria para Deus. Como que ele deve criar universos, mundos, e como que os espíritos têm que evoluir. Isso é muito importante. Feitas essas observações, o que nos aguarda para o futuro? O que nos aguarda para o futuro? Vamos pensar um pouquinho. Nós sabemos que a transformação da Terra está no último capítulo do livro A Gênese.
Nós sabemos que a transformação do planeta se dará pela encarnação de espíritos que estão num outro nível evolutivo. E é interessante, porque nós, espíritos, estamos mais preocupados de onde eles estão vindo do que quem eles são. É engraçado isso. A pessoa fala, mas de onde vem? Mas o que importa de onde vem? O universo é tão grande, 3 trilhões de galáxias, cada galáxia com 200 bilhões de sistemas solares, né? Como diz o Milor Fernandes, a prova de que tem vida inteligente fora da Terra, que até agora ninguém quis conversar com a gente. Né? Então, importa de onde eles vêm? Não, o que importa é quem eles são. E o que Kardec vai descrever no item A Nova Geração? Que encarnarão no mundo espíritos que estão num outro patamar intelectual e num outro patamar moral. Aí eu pergunto, não precisa, é uma pergunta retórica, só para pensar, precisa responder em voz alta. Nós temos psicologia para essa turma que vai nascer? Vocês acham que essas correntes aqui vão atender esses seres? Perceberam? Por quê? Eles, esses seres que vão nascer, vocês acham que eles alimentam os preconceitos de alguém do século XIX? Do início do século XX? Que era a turma que ia para o consultório do Freud. Ouvia de charrete. Qual que era o padrão moral dessa turma? Do início do século XX? No comments. Cognitivo. Padrão cognitivo. Quando essa turma chegar. Então, veja. Nós vamos. Por isso que eu fiz esse resuminho aqui. Nós vamos conhecer uma nova categoria de seres humanos. Completamente diferente. Serão seres humanos, você vai falar assim, fulano, você está errado. Você tem razão, estou errado mesmo. Aí você vai falar assim, não estou acostumado com isso. Não estou acostumado. É uma outra linha de pensamento, é um novo padrão moral. É um novo padrão de sonhos. Esses seres buscam, anseiam e são felizes com coisas completamente diferentes da gente. A coisa mais triste para mim, mais triste, é ler o Kardec. São aqueles momentos raros, né? Está na Revista Espírita, o Kardec entrevista um espírito de outro órbito, no caso de Júpiter, né? E ele fala, e aí ele pergunta assim, como que é a alimentação aí? Ele fala assim, olha, é bem frugal, né? A alimentação bem... vocês são carnívoros? Ele responde assim, não, aqui a gente não come os animais, a gente cuida e protege deles, eles. Mudança, gente. Mas não é para ninguém ficar deprimido, porque... No seu degrau evolutivo,
Você vive de acordo com o padrão desse degrau evolutivo. Não dá para pedir para alguém viver num outro padrão, mas é importante a gente entender isso.

talvez não tenha uma linha. Então aqui eu finalizo essa reflexão apontando para o futuro no seguinte ponto. Qual é o nosso papel nesse futuro em relação a isso? Porque é importante lembrar de uma coisa. A primeira revista espírita do mundo, fundada por Allan Kardec, se chamava Revista de Estudos Psicológicos. Então, a concepção de psicologia, de psique do mundo espiritual, não é a nossa. Não é a nossa. Muito mais avançada. Qual é o nosso papel, então? O nosso papel é entender que os seres do universo não são iguais a nós. Iguais a nós, só os espíritos imperfeitos. Só os espíritos de terceira ordem. Então, é doloroso dizer isso, é com muita dor no coração que eu digo isso, mas a psicologia, a medicina que nós temos hoje, é psicologia e medicina de espíritos de terceira ordem. Nós não temos ainda uma psicologia e uma medicina para espíritos de segunda ordem. Agora, nem pensem em primeira ordem. Me dá arrepio quando alguém quer fazer análise psicológica de Jesus. É mais ou menos assim, o indivíduo pega uma garrafinha de água e fala, agora eu vou colocar o mar aqui dentro. Com essa psicologia, nós vamos dar conta de abordar o psiquismo do Cristo? Sério? O que se torna esse exercício? Eu já vi várias vezes. O que se torna esse exercício? Espelho. Espelho. A pessoa olha para Jesus e começa a projetar ela mesma. Os próprios conflitos, as dificuldades, projeta nela. Nela. E está falando, ah, está vendo? Jesus deu em cima de Madalena. Sabia. Sabia. Ficou. Projeta. Então, para o futuro, nós não temos uma psicologia para espíritos de segunda ordem, para bons espíritos. Nós não sabemos quais são as demandas deles. Nós não sabemos. O que não invalida o que nós temos, só relativiza. Então aqui é bastante humildade e abertura, abertura a evolução sempre nos surpreende. A lei de progresso sempre nos surpreende. Uma coisa é certa, nós estamos em Deus, tanto quanto Deus está em nós. Então, é importante, está faltando algo aqui, e talvez seja grande contribuição no diálogo entre espiritismo e psicologia, espiritismo e medicina. Nós somos criaturas divinas e temos potenciais divinos capazes de nos regenerar

de nos curar e de nos reerguer. Esse é o pontapé inicial para a gente começar nossas reflexões. E eu termino lembrando a todos que somos espíritos imperfeitos, então adivinha o horário é de quê agora?

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1: 21 horas e 42 minutos.
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1: 21 horas e 43 minutos.
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0: sua abrangência. Trazendo conceitos novos sobre o homem e tudo o que o cerca, o Espiritismo toca em todas as áreas do conhecimento, das atividades e do comportamento humanos, abrindo uma nova era para a regeneração da humanidade. Pode e deve ser estudado, analisado e praticado em todos os aspectos fundamentais da vida, tais como científico, filosófico, religioso, ético, moral, educativo e social.
1: O Espiritismo é uma doutrina sui generis, porque normalmente as doutrinas surgem de uma teoria à busca de um fato. O Espiritismo nasce da experiência do fato e ele próprio se explica. Foram os Espíritos que nos explicaram a realidade do ser transcendental. E se utilizando no começo das denominadas mesas girantes ou dos reps em Heidersville, afirmaram tratar-se de fenômenos produzidos por seres inteligentes. Trata-se, portanto, de uma ciência de investigação que possui a sua própria metodologia. A metodologia científica acadêmica não dispõe de recursos para confirmar os postulados do Espiritismo. Somente através da mediunidade é que isso se torna exequível. Como consequência, os Espíritos apresentaram revelações filosóficas e na abrangência dos conceitos filosóficos estão embutidas outras doutrinas. Recordamos-nos, por exemplo, do evolucionismo que Charles Darwin apresentou em 1859, quando 2 anos antes, ao ser apresentado o Livro dos Espíritos, Allan Kardec já se referia a este processo da evolução, naturalmente informado pelos Espíritos excelsos. Mas a doutrina espírita tem um caráter fundamental de educação, porque procura remover os velhos hábitos e proporcionar ao indivíduo hábitos saudáveis. Educar é oferecer à criatura humana o conhecimento, mas também um comportamento dentro dos padrões ético-morais de cada sociedade. Não fica apenas aí, porque é uma doutrina profundamente psicológica. Ela procura investigar a psique humana e interpretar os valores que dizem respeito à evolução. Enquadra-se, portanto, nessa imensa gama das doutrinas que dizem respeito à vida sob o ponto de vista espiritual.
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4: 21 horas e 49 minutos.
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6: É farmacêutico bioquímico, com mestrado e doutorado em farmacologia pela Universidade Federal de Minas Gerais, Brasil. Realizou 2 pós-doutorados, não 2 pós-doutorados em imunologia da própria UFMG e outro na Harvard Medical School. Atualmente é professor assistente de neurologia na Harvard Medical School e Brigham, me corrija, Brigham and Women's Hospital, em Boston, onde lidera um grupo de pesquisa voltado para neuroimunologia e o eixo intestino-cérebro em doenças neurodegenerativas e psiquiátricas. Além de sua atuação acadêmica, o Dr. Rezende é membro ativo da Allan Kardec Spiritist Society of Massachusetts, onde atua como expositor, orientador fraterno e professor tanto do ESD, Estudo Sistematizado da Doutrina Espírita, quanto de um curso de desenvolvimento de mediunidade. Também é afiliado à Associação Médico Espírita dos Estados Unidos, contribuindo para o diálogo entre a ciência e a espiritualidade. Com vocês, o Dr. Rafael Rezende.
7: Posso segurar. Muito boa tarde, meus amigos, irmãos e irmãs em Cristo. Primeiro, é uma honra muito grande poder estar aqui, poder participar desse evento. Como eu de costume eu faço, além do boa tarde que eu dou para vocês, eu também sempre dou boa tarde para aqueles que nós não normalmente não estamos enxergando aqui, mas eu posso garantir que tem muita gente. Então fica aqui meu abraço a todos que estão aqui no outro plano nos assistindo. Eu agradeço a todos que nos convidaram, né? Weber, que está sendo um host ali muito bom, a Eliane, toda a equipe aqui. E gente, ó, falar diante do Dr. Paulo César e do Haroldo, eu peço paciência. Se estiver muito chato, vocês me falam. Mas, e o tema que eu quis trazer aqui, gente, é um tema que eu acho que deve tocar o coração de muitos aqui. Nós sabemos como tem aumentado os casos do transtorno do espectro autista. Só para ter uma ideia, alguém aqui conhece alguém com autismo? Tinha que tirar uma foto aqui para ver. Então, não é pouca gente. E é um tema que me toca muito, por três motivos. O primeiro motivo é... meu filho também é autista. Na verdade, eu tenho dois filhos autistas. Um menino e uma menina. E a partir deles, eu comecei a pesquisar o autismo no meu laboratório. Uma das vertentes é a interação materno-fetal no desenvolvimento cerebral do feto. Eu vou mostrar um pouco aqui para vocês o conceito. E o mais interessante, o terceiro motivo, é que meu filho, eu já olhava para ele desde pequenininho, ele era minha cara, eu falava, coitado. Eu falava, meu Deus, mas tinha que ser, né? Por que não parece minha esposa? Mas aí, o comportamento, ele me deu a maior lição da vida. A maior lição. Ele me mostrou o que eu até então não sabia. Eu também sou autista. Hoje eu sei. E nesse caso, eu vou falar para vocês, porque muitas mães, muitos pais, muitos familiares olham para aquela criança e pensam assim: você não vai dar, pensam, não vai dar ninguém nessa vida. Como é que eu vou fazer? Mas isso não é verdade. Não é verdade. E o propósito aqui, gente, é trazer um pouco da ciência. O Haroldo falou muito bem da psicologia, o Dr. Paulo César vai falar também da medicina. Eu vou trazer o meu aspecto. Então, eu gosto muito da parábola dos talentos. Eu queria começar refletindo rapidamente sobre ela, porque se a gente prestar bem atenção naquela parábola, um ganhou 5 talentos, o outro ganhou 2, o outro ganhou 1, não importa o número. Mas quer dizer, nenhum ficou sem ganhar. E esse um talento que eu ganhei é o que eu tento, nessa atual existência, transmitir para as pessoas. Que é conectar a ciência e a espiritualidade. Entender que nós somos herdeiros de nós mesmos. Não existe culpa. Nenhum pai, nenhuma mãe aqui, não se culpem por ter um filho autista. Não se culpem. Existe um propósito. Eu vou trazer para vocês o que a gente sabe da ciência até então, o que eu trabalho no meu laboratório. Então, é uma linguagem talvez um pouquinho técnica, eu vou tentar ser o mais claro possível. Porque a verdade liberta. Nós precisamos conhecer. Precisamos entender o que se passa fisiologicamente naquela criança. E depois eu concluo mostrando o envolvimento espiritual, o que a gente especula. Porque não podemos, do ponto de vista científico, assumir coisas sem provas. Só que nós sabemos que a tecnologia atual não é capaz de provar algo tão profundo. E é para isso que nós trabalhamos, para que isso possa, no futuro próximo, acontecer. Eu trouxe alguns slides, gente, porque eu acho que visualmente fica mais fácil, tá? Então eu vou falar dessa abordagem física, psíquica e espiritual, mas só por uma questão que eu acho que para colocar todo mundo aqui no mesmo nível de conhecimento, o que é o autismo? A gente ouve falar tanto. Na minha época de criança, não existia esse nome. E eu dei trabalho demais para minha família, viu, gente? Para meus pais, demais. Hoje eu vejo isso. Mas o que é o autismo? Ah, gente, só um detalhe. Aqui alguns slides estão em inglês e todos os outros slides que tiver em português vai ter a tradução também que eu coloquei para quem estiver lendo, tá? Que não fale a nossa língua. Então, o autismo, na verdade, ele é uma condição, uma desordem. Primeira coisa, gente, não é uma doença. Primeira coisa, tirem isso da sua cabeça. Eu queria que meu filho fosse curado do autismo. Quem tem que se curar é você, se pensar assim. Porque o autista, ele não é doente. Ele tem simplesmente uma forma diferente de enxergar o mundo. Eu olhava para o mundo e olho para o mundo de uma forma que as pessoas muitas vezes não compreendem. Mas para mim aquilo faz todo sentido. Todo sentido. Então, não é doença. É uma condição em que existe, como aqui, desafios. Desafios na comunicação, na interação social e também no comportamento. Qual é o objetivo da gente conhecer e entender o autismo? Primeiro deles, tentar compreender o que causa do ponto de vista físico. Segundo, diagnosticar o mais rápido possível aquela criança. Não, os pais, isso começa pelos pais. Eu cheguei para a médica do meu filho e falei assim: o meu filho é autista. E ela falou assim: que isso? Não fala isso. Como que você sabe? Eu não contei para ela, mas vou contar para vocês aqui rapidamente como que eu sabia. Eu sou pai de trigêmeos. Eu e a minha esposa na labuta. E é uma alma iluminada, porque eu tô aqui e ela tá com os três lá. Eles têm 7 anos hoje. E pegamos exatamente o momento da pandemia. Então vocês viram como foi bom. Só que, antes de eu saber, da gente saber que ela estava grávida, cada um desses espíritos veio em sonho me avisar. E eu vou só me deter a esse, ao menino, que é um menino e duas meninas. Ele veio andando, um moço, mais ou menos da minha altura, chegou para mim, estendeu a mão, falou assim: muito prazer, meu nome é Copérnios Papoulos. Aí eu fiquei olhando, falei: Jesus, que é isso? E aí ele falou assim: olha, eu estou vindo da Grécia Antiga para ser seu filho. E eu falei assim: olha como que é, né, gente? Espírito de terceira ordem. Eu falei assim: mas como que eu vou pôr seu nome assim? Foi a primeira pergunta que eu fiz. A primeira pergunta. Naturalmente, Ali já me colocou, eu já me coloquei automaticamente para ele. Falou, meu amigo, você tá entendendo com quem que você tá vindo? Você tá entendendo? Aí ele riu. Ele falou assim, mas isso não é importante. Eu falei assim, mas espera aí então, vamos pôr um nome que seja grego. Então vai chamar Lucas. É o nome dele. Aí ele falou, tá ótimo. Mas não é isso que eu vim te falar. Ah, tonta, o que é? Olha, eu sou uma pessoa muito... ele falou assim, eu sou muito inteligente. Só que eu não sei conectar a minha razão e as minhas emoções. É isso que eu quero que você faça por mim. É isso que eu quero. Conecte isso. E ainda brincou assim, o meu problema está no pescoço. A ponte que liga a cabeça com o coração. Eu falei, muito bem. Eu tive os outros dois sonhos, gente. Eu não vou contar por uma questão de tempo, né? Cada um veio se apresentando. Às vezes querem saber? Ai, ai. É rapidamente. A primeira delas, esse foi o segundo sonho. A primeira... eu estava num quarto com somente um rádio. Eu não conseguia enxergar. E eu conversando com ela, porque eu tinha um profundo respeito. Profundo respeito. E eu conversava sobre várias coisas da vida. Inclusive, era um momento, logo após o desencarne do meu pai, que eu estava realmente considerando em voltar para o Brasil. E aí eu perguntei para ela, falei assim, olha, você me aconselha, o que você acha? Eu volto ou não volto para o Brasil? Ela falou, não volta. Eu falei, mas por quê? Ela falou, porque eu preciso nascer aqui. E aí eu falei assim, peraí, aqueles 5 segundos, né? Você vai ser minha filha? Aí ela falou assim, vou. Naquele momento, eu acordei minha esposa, era umas 3 da manhã. Eu falei assim, Sabrina, você está grávida. Aí ela, ah, que bobagem. Falei, você está grávida. Só que mal sabia eu que ainda deveria mais 2 sonhos. Mais 2. O segundo eu contei. O terceiro, gente... Ops, acho que saiu aqui, mas... O terceiro, eu vi minha esposa na mesa do parto. Eu enxergava por dentro da barriga dela, a posição dos 3 é a mesma que quando a gente fez o ultrassom. E tanto que quando a enfermeira disse, olha, você quer saber o sexo dos meninos? Eu falei assim, eu já sei, o do meio é o menino e os da ponta são as meninas. Ela, nossa, mas você sabe interpretar o ultrassom? Eu mal enxergava o bebê ali, quanto mais o sexo do bebê. E aí... ela falou assim, nossa, eu falei, realmente, eu sei muito. Aí, mas aí essa, eu vi ela no parto, nasceu uma terceira menina. Eu peguei ela no colo, ela já tinha uns 6 anos. Aí eu falei assim, peraí, você também é minha filha? Aí ela, sim. Eu falei assim, 3? Ela falou, você é? E aí eu falei assim, mas eu não sei nem como é que eu te chamo. Olha o espírito de terceira ordem de novo, preocupado com o nome. Eu não sei nem como eu te chamo. Ela falou assim, você vai me chamar de Camila. É o nome da minha filha hoje também. E assim começa a minha história logo. Tudo isso porque eu estava com a médica do meu filho e eu falei que ele era autista. Ela falou que não. Passaram-se mais 6 meses. Ela falou, realmente, ele é. Depois de todos os testes. Não tem problema nenhum, eles vieram com muito tato, porque os pais muitas vezes se sentem, é como se fosse uma notícia de assim, olha, acabou a sua vida, é como se fosse um diagnóstico de uma doença terminal. Eles vieram com aquele tato para mim. Eu falei assim, olha, tá tudo bem, isso aqui é uma honra. É uma honra, porque ser pai e mãe de autista é exatamente, não é para quem quer, é para quem pode. Porque o que a gente aprende é algo assim, extraordinário. E aí eu fui, como eu estava no laboratório, trabalhando em neurologia, eu comecei a falar, eu pensei, eu vou fazer a minha parte, vou tentar. e comecei a investigar. E aí a gente tem essa história, mas só para continuar aqui, gente. Aqui são alguns, né, dos comportamentos que a gente observa na criança autista. Alguns são hiperativos, outros são depressivos. Alguns, essa aqui, a minha filha fazia isso, e a minha outra, que não é a Camila, que não é autista, ela ia, batia a mão assim, ó, espalhava aquilo tudo, ela ficava enlouquecida. Porque gosta de montar tudo numa... né? Nunca tiveram problema de sono, graças a Deus. E o Lucas, aí, gente, lembrem que no sonho ele me falou, eu tenho problema com as minhas emoções. Ele não aceitava que nem eu, nem a Sabrina, minha esposa, tocassem nele. Ele não tinha isso. E agora, pasmem, dentre os três, hoje, é o mais carinhoso deles. Ele compreendeu. De alguma forma, ele compreendeu o que ele tinha que aprender aqui. E então a gente tem essa dificuldade na fala, dificuldade no desenvolvimento. Não é? Aí nós temos isso aqui também. Os níveis de autismo. Isso é muito importante, gente, para o conhecimento de hoje. Muito importante. Não podemos colocar o autista numa categoria somente. É muito amplo. Por isso que chama transtorno do espectro autista. É amplo. É um espectro muito grande. Só que para facilitar, nós então dividimos isso em aspecto nível 1, nível 2 e nível 3. Isso aqui é muito importante, gente, para a gente compreender também o ponto de vista espiritual. Porque aqueles autistas de nível 3, como vocês podem ver aqui, eles necessitam de muito, muito suporte. Então, toda vez que a gente pega uma criança autista, seja você um profissional que vai diagnosticar, seja você um pai, um familiar, um professor, um evangelizador infantil. Seja um evangelizador infantil. O que que vai ser importante aqui? Primeiro, a gente entender o nível que essas crianças estão. Qual nível? Elas têm uma dificuldade, mais ou menos, ou é muito? Porque no final, qual que é a nossa função? Fazer com que essas crianças se tornem adultos produtivos para a sociedade. Então não existe, meus irmãos, vou curar o autismo. De novo, não. Nós vamos fazer com que aquela criança se torne um adulto que seja capaz de viver, de trabalhar, de produzir. Esse é o objetivo. E aí, do ponto de vista científico, o que que realmente causa o autismo? Então, agora aqui, gente, antes de eu começar a mostrar, tá? O que eu falar aqui não significa que exista culpa de pai ou de mãe. Por favor. Eu vou trazer para vocês o que há de mais novo no conhecimento das possíveis causas do autismo. E uma dessas causas se chama ativação materno-imune. Já ouviram falar? Então, olha só, gente. Aqui está representando uma mãe no seu período gestacional, primeiro ao início do segundo semestre. Só que ela tem, desde algum tempo, mora aqui nos Estados Unidos, ou mora no Brasil, mora no Ocidente, tem um hábito alimentar típico daqui. E ela desenvolve uma flora intestinal, todos nós aqui sabemos, né, que o nosso intestino é cheio de bactérias. A gente chama de flora ou microbiota intestinal. Isso é mais do que simplesmente bichinhos na nossa barriga, gente. Eles controlam, inclusive, muitos aspectos do nosso comportamento. Eu vou chegar lá. Mas, nesse momento, ela tem uma flora intestinal propícia para um processo inflamatório. Mas ela não sente. Não tem nenhum sintoma. Está simplesmente ali. E aí o que acontece? nesse período crítico, vamos supor que ela está aqui no inverno, eu falo isso porque, gente, o inverno, na minha casa, a minha casa é uma incubadora de vírus, porque eles pegam da escola, traz tudo, né? E a mãe contrai uma gripe, contrai uma infecção qualquer, associada àquele intestino, que não é 100%, vai levar a um aumento excessivo de uma proteína no sangue chamada interleucina 17. Vocês não precisam decorar isso, mas é só para mostrar que existe um mecanismo. Essa interleucina 17, dentre e outras também, se torna a grande vilã, porque ela chega na placenta, atravessa a placenta, chega na cabecinha daquele feto e atrapalha o desenvolvimento neuronal, gerando inclusive alterações genéticas, que é uma das hipóteses. Ah, eu tenho o gene do autismo, passei para o meu filho. Não, você não tem. Você não tem. Não é assim. Ah, não é assim. Só que isso altera geneticamente seu filho. E aí essa criança desenvolve. Gente, isso é tão importante que eu vou falar uma coisa para vocês, vocês vão achar estranho. Eu induzo isso daqui em animais de laboratório. Já viram o camundongo ficar autista? Eles ficam. Camundongo, gente, com todo o respeito que eu tenho por esses animais, com todo o respeito, mas eles têm uma gestação de 3 semanas. Quando a gente faz com que ele tenha uma infecção, não é uma infecção, é um mimetizador, porque ele não fica doente, tá? A gente não quer causar nenhuma dor neles. Mas é só um pouquinho assim do processo que um vírus causaria. No dia 12.5 da gestação, que coincide com esse período da gravidez, aquele momento, elas, não acontece nada com a mãe. Os filhotinhos nascem. E lá quando eles se tornam 2 meses, um camundongo de 2 meses é adulto. Você testa com aparelhos específicos e ele não interage socialmente. Ele tem comportamento repetitivo, estereotipado, extremamente ansioso. E aí a gente fala assim, como isso é possível? Nós conseguimos reproduzir, não sou eu não, gente, isso aqui já, antes de eu começar a trabalhar, já estava começando a ser estudado. Como é possível você fazer isso num animal? Daí a ajuda que esses animais trazem para nós, porque agora a gente começa a tentar entender formas de reverter o processo. Então é preciso ter a primeira etapa. E aí eu trago essa figura aqui, gente, é a última assim que é, né, científica. Eu sei que eu não estou num congresso de neuroimunologia, eu sei, mas é só para vocês entenderem como é que é. Isso tudo está dentro da gente. Isso aqui está representando, vocês sabem o que é isso aqui, gente? Hã? Intestino. Então está tudo certo. Isso aqui, vocês sabem o que é? As bactériazinhas da nossa barriguinha. Cheio, tá? Aqui é uma... Aqui a gente pode ver o intestino da mãe. Normal. Agora, tá vendo esses outros aqui que não estão aqui? Está vendo isso aqui? São chamadas de bactérias filamentosas segmentadas. É um grupo de bactérias que não devia estar ali, mas ela está. E essas são uma das grandes vilãs para esse processo imunológico que aumenta essa citocina chamada IL-17, ou interleucina 17, que causa as alterações cerebrais. Isso foi descoberto ao acaso, porque a gente compra os animaizinhos. E aí começava a comprar de uma empresa, eles estavam ficando com o autismo. De repente compramos de outra empresa e pararam. Mas como assim? Eles estão geneticamente idênticos. Esse é um detalhe. Esses animais são clones. Eles são 100% idênticos. Como assim? E aí fomos entender, é a bactéria que estava no intestino, que não é idêntica. todos os genes são, gente. Todos os genes. Onde, então, está o defeito genético? Uma pausa dramática, tá? Onde estão? Certo? E aí, um detalhe importantíssimo é que o nosso bebezinho, enquanto ele está na barriguinha, ele é estéril. Não tem bactéria chegando nele. Só que ele nasce, e não importa se ele nasce por via de um parto normal, por uma cesárea, ele vai começar a colonizar o intestino dele. Então, gente, a nossa identidade microbiológica, ela se estabelece até os 2 anos de idade. E muito vem das mães. Porque ou eles mamam, ou, por exemplo, vem do peito, da pele. O nascimento vaginal vem da própria microbiota vaginal, além de todo o contato das microbiotas que eventualmente ele vai adquirir também intestinais na mãe. E aqui é um problema que, na verdade, gente, vocês podem, quem conhece crianças com nível especialmente mais alto de autismo, a gente vai perceber que eles têm problemas gastrointestinais. Vocês já viram isso? Eles, às vezes, têm constipações terríveis, cólicas, e a gente não entende como meu filho chora tanto por conta de cólica. Ou eles têm diarreias. É uma coisa descontrolada. Por quê? Ali já começou uma colonização de bactérias que não deveriam estar ali. Só que tem um outro problema, gente. Eles são seletivos para comer. E não adianta, não é frescura. O pediatra da minha filha falou assim: ah, oferece brócolis, fala assim para ela: ó, isso aqui é uma arvorezinha, olha que delícia. Eu tentei. Aí ela só fez assim: que árvore? O que você está falando? Não tem jeito. Só que o que é o problema disso? Vira-se um ciclo, um feedback positivo, um ciclo vicioso, porque ele come pouco. E a diversidade nos 2 primeiros anos da nossa microbiota intestinal é dependente do que você come. Até os 6 meses que ele está mamando, vem do leite, vem do peito. Mas e depois que ele começa a comer, vem da comida. Como elas, não é? E ali se torna esse problema. Então, gente, uma das vias que eu pesquiso no laboratório é tentar, com essa criança, alterar a microbiota intestinal para que ele consiga melhorar o comportamento. Por que disso? Alguns amigos, e aí vocês verem como que isso aqui é fundamental, gente. Um pessoal da Califórnia, juntamente com a Arizona, inclusive essa pesquisadora da Arizona é uma grande amiga que eu colaboro. Vocês conseguem imaginar que eles pegaram fezes de crianças autistas, nível 2 e 3, não graves, tá? E colocaram num animalzinho que não tinha a sua bactéria intestinal. Eles colocaram. O que vocês acham que aconteceu com esse bichinho? Ficaram autistas. Vocês têm ideia disso, gente? As fezes de uma criança, ser humano, autista, as fezes levou ao comportamento autista dos camundongos. E eles inclusive identificaram que bactérias são essas. Então, isso é muito importante, a diversidade da microbiota intestinal. Bom, até aí tudo certo, né, gente? Agora vamos à pergunta que realmente interessa. O que realmente causa o autismo? Realmente. E aí, eu venho trazer esse texto aqui, que está no livro Entre a Terra e o Céu, psicografia de Chico Xavier, ditado pelo Espírito André Luiz. Fala o seguinte: O perispírito da definição espírita não é idêntico de maneira absoluta em todos nós. Assim como na realidade não existem dois corpos físicos totalmente iguais. Cada criatura vive num carro celular diferente, apesar das peças semelhantes impostas pela lei das formas. Agora olha isso. No círculo da matéria densa, onde nós estamos, sofre a alma encarnada os efeitos da herança recolhida dos pais. Entretanto, na essência, a lei da herança funciona invariavelmente do indivíduo para ele mesmo. Então, isso aqui tira qualquer culpa, gente. De um pai, de uma mãe, falar, eu sou responsável pelo meu filho ser autista. Não, quem é o responsável por ele ser autista? Ele. Você está sendo um veículo, uma bênção que Deus está utilizando aqui na Terra para educar aquele espírito. E aí, meus amigos, é muito importante que a gente entenda como isso funciona. Isso aqui, para quem todos nós aqui somos espíritas, acredito eu, já devem ter lido o livro Missionários da Luz, que então tem a reencarnação de Segismundo. E ali a gente sabe, hoje, que nem mesmo os espermatozoides que fecundam o óvulo durante a fecundação são por acaso. Não tem essa assim, olha, esse aqui corre mais do que o outro, não. Não. O que que acontece? O próprio óvulo, a própria mãe, aquele espírito já está com a mãe há um tempo. Ele vai se minituando. Gente, eu tento falar isso em todas as palestras, não consigo. É, ele minituariza. Ele encolhe. Ele encolhe. Ele encolhe. Aí, quando ele vai encolher, para quê? Qual que é o propósito disso? Ah, para caber na barriga da mãe. Também. Mas mais do que isso. A partir de agora, ele começa inconscientemente a dirigir cada pedacinho, cada célula na sua proliferação do feto. Ele passa a dirigir inconscientemente. Porque nós já nascemos e morremos diversas vezes, gente. Não é a primeira vez, não só em ser humano, nós estagiamos por todos os reinos, bilhões e bilhões de anos. E só um detalhe, acho que muitos de nós aqui talvez nem da Terra somos. Somos ETs, literalmente. Então a gente ó, é chão rodado ali, viu? E aí, quando esse óvulo atrai o espermatozoide, é aquele espermatozoide, é o espermatozoide, da espermatozoide. É aquele. Não é acaso. E ali, tanto que quando ele, isso já é mostrado cientificamente, quando o espermatozoide encosta no óvulo, acende-se uma luz. É maravilhoso. Uma luz. Ali, o espírito passa a direcionar o seu próprio desenvolvimento. Inclusive as mutações que vão acontecer no desenvolvimento dele, que vão gerar deficiências físicas ou mentais, independente de autismo. Então, quem é o herdeiro de quem? Está vendo que ninguém precisa se sentir culpado por ser pai ou mãe de autista? Ou de qualquer outra criança com deficiência? Você, na verdade, é um escolhido. Um escolhido para educar aquele espírito. Agora, o que eu acabei de falar, a gente observa aqui. Esse é o perispírito. Aqui é o óvulo fertilizado. E ele começa, então, a controlar cada proliferação celular. E olha como é bonito, gente. Toda a evolução do espírito passa durante um processo de gestação. Desde um ser unicelular, passando por os seres multicelulares, passando por um anfíbio, um réptil, um símio e o ser humano em 9 meses. Como é bonito! Como é bonito! E aí então, é importante, gente, que muitas das crianças, como eu disse, o espectro autista é imenso. Muitas dessas crianças, elas, o Haroldo comentou isso aqui, e é muito interessante, muitos espíritos de outros orbes estão vindo. Espíritos que são muito mais evoluídos. E a gente fala assim, bom, eles estão vindo para favorecer a evolução moral do planeta. Não é isso? Não só isso. A evolução física também. Porque quando eles encarnam, eles começam a fazer alterações mínimas no material genético. Para que então, associado ao que o Haroldo também falou, dos andares da casa mental, o nosso córtex frontal comece a desenvolver. Porque nós ainda não somos a nossa melhor versão física. Haja visto os problemas no joelho, na coluna. Alguma coisa vai ter que melhorar, né, gente? Mas especialmente no nosso cérebro. O nosso córtex frontal, ele precisa expandir, porque ali está o terceiro andar da casa mental, a superconsciência. É ali que um espírito de segunda ordem, de primeiro eu também não sei como é, mas pelo menos o de segundo vai viver. Não mais no primitivismo do primeiro andar, que representa o nosso cérebro primário, nosso sistema límbico. Não somente no nosso segundo andar, que representa o córtex motor, somatosensorial, que é o presente. Mas a gente vai começar a viver naquilo que Jesus tentou ensinar para a gente há mais de 2000 anos. E é isso que esses espíritos estão trazendo também. Porque vocês podem lembrar, gente, se pegarem um homem de Neandertal, comparar com o Homo sapiens sapiens de hoje, quem é mais bonitinho? Hã? Agora, daqui a alguns milênios de anos, gente, alguém vai estar dando uma palestra falando assim, olha, comparando os Homo sapiens sapiens com o Homo sapiens sapiens sapiens, quem é mais bonitinho? Né? Só que nesse caso nós somos os Homo sapiens. Tá, gente? Então é isso que eles vão fazer. Eles vão trazer essa informação. Então, por que que eles têm essa dificuldade? Nós sabemos que o espírito precisa passar pela infância. E a infância é fundamental, porque é o período que o espírito está adormecido psiquicamente. Só depois ele vai começar, como o próprio André Luiz e Emmanuel nos diz, após os 7 anos, começa a ter o desenvolvimento, né, e a manifestação de quem ele realmente é. Então aquele espírito que nasce autista, num grau normalmente mais leve, ele está tendo uma dificuldade de comunicação, muitas vezes porque ele não consegue adaptar esse corpo nosso, esse corpo denso. Eles estão vindo de outros lugares, gente. A matéria é muito mais sutil, que chega aqui na Terra. Encontra aqui isso aqui. Olha o desespero, gente. Mas eles vieram com esse propósito. Mas tem um detalhe. Quem é responsável por guiá-los nos primeiros anos da vida? Os pais. Aí é a nossa responsabilidade. Porque esse espírito não é perfeito. Ele não é perfeito. Ele pode errar. Ele pode falir. Tá? Quantos possivelmente vieram com esse propósito e agora tiveram problemas terríveis na infância e agora se perderam? Não é? Então muitos são assim. Agora, e aqueles que são de um nível mais grave? O que fazer? O que é isso? Nós também não podemos deixar de entender que somos herdeiros de nós mesmos. É uma forma que temos para que possamos nos corrigir. Simples. E os pais têm a função de auxiliar na trajetória, na caminhada daquele espírito. Então, o que fazer, gente, para ajudar, já concluindo, né, a nossa pequena conversa, o que fazer para a gente ajudar? E eu posso dar o exemplo do que a gente fazia e faz até hoje com os nossos filhos. Uma das coisas, durante a noite, quando eles dormem, a gente conversa com eles, na verdade, mais a minha esposa. Ela fica no quarto com eles até eles dormirem. Aí ela me manda uma mensagem e fala assim: olha, eu já estou subindo, porque o nosso quarto está no segundo andar. Eu já estou subindo, só vou conversar com eles aqui. Para quem não conhece, fala: mas conversar? Porque eles estão dormindo. É ali. Porque ali eles estão propícios a entender. E o que, que a gente falava? Meu filho, nós te amamos. Você é muito importante. Não tenha medo dessa vida, porque muito autista, gente, tem um certo medo da encarnação, porque sabe o que vai passar aqui. Vocês podem ver que eles vivem no mundo deles. E aquele comportamento repetitivo é uma forma de acalmar o coração. Ele não é louco, não. Ele está acalmando porque ele está ansioso. Ele sofre, tem muito barulho. Textura. Tato. Meu filho caía com a mão assim, porque ele não queria encostar. Ele me dava tchau assim. E eu não entendia por quê. E eu um dia dei tchau pra ele assim. E aí ele me deu tchau assim. Pô, ensinei, menino, tão fácil. Mas eu fui entender. É o hiperfoco dele. É o hiperfoco. Enquanto eu dava um tchau assim, quando ele tentou fazer a primeira vez, o que ele enxergou primeiro? As costas da mão aqui. Então, para ele entendia que era isso que ele tinha que mostrar. Quando eu fiz assim, aí ele olhou para a mão, falou: é a palma da minha mão. E aí ele fez isso. Pronto, nunca mais errou. E a gente vai conversando. Meu filho, não tenha medo. Nós te amamos. Como eu disse no início, hoje ele é a criança mais carinhosa. Chega e fala: eu te amo. Dá um beijo, abraça. É arteiro, muito. Mas é aquela coisa. A gente precisa entender. Essa é a natureza. É a natureza dele. Então, esse é um das formas. A outra forma, compreenda e tenha paciência, ou ciência da paz. Tenha paciência. Eu perdi várias vezes a minha. É difícil, inclusive, eu estar aqui falando com vocês. Porque eu errei muito também. Nos momentos de desespero, eu entrava no banheiro e chorava. O que eu vou fazer? Paciência. Mostrar para os professores, especialmente para aqueles que são brasileiros, que vão nos assistir posteriormente, que estão lá no Brasil e estão passando por essa dificuldade, não tenha preconceito, aceite. Você, pai e mãe de uma criança autista, é um missionário aqui. Essa é a nossa missão. Se alguém te pergunta qual é a sua missão, você fala assim: nossa, eu não sei qual é a minha missão. Eu não sou assim de falar muito, eu não sei. Mas a sua missão é ali, ó, dentro da sua casa. Com você mesmo. Né? Então, gente, se eu tivesse que resumir o que os pais devem fazer para ajudar as crianças neurodivergentes? Essa é a terminologia que nós usamos hoje. Porque não é só autista. Tem o transtorno da déficit de atenção e hiperatividade. Tudo está incluído. Se tivesse que resumir, eu resumiria simplesmente: ame. Ame. O amor ágape. O amor verdadeiro. O amor que Paulo escreve aos Coríntios. Ame. Ame aquele espírito. Ame aquela vida. Que ele vai te agradecer muito no futuro.

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2: 22 horas e 37 minutos.
3: 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Que tenham um ótimo ano de luz e que Jesus esteja sempre presente em seus caminhos.
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1: 22 horas e 44 minutos.
3: 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O Dr. Frutuoso alia excelência científica a uma profunda sensibilidade espiritual. Professor universitário, membro da Academia Médica e autor de diversos capítulos em livros da área de saúde, é também um incansável pesquisador e divulgador do diálogo entre medicina e espiritualidade. Com a obra respeitável de 10 livros sobre ciência espiritualista, entre eles o consagrado A Face Oculta da Medicina, traduzido para vários idiomas, ele vem contribuindo de forma marcante para o entendimento dos fenômenos espirituais à luz da ciência. Atualmente, coordena o Grupo de Trabalho de Medicina e Espiritualidade do CREME do Rio de Janeiro e tem sido homenageado por importantes instituições pela sua trajetória de serviço à medicina e ao despertar da consciência. Com muito amor, Dr. Paulo César Frutuoso.

Boa tarde. Primeiro, eu queria dizer que não vou ter condições de agradecer a honra do convite de aqui estar, pela emoção que já tomou conta do meu espírito e por também não ter palavras em línguas mortas ou línguas vivas que possam expressar o meu agradecimento. Vocês são todos para sempre meus irmãos. Não adianta fugir. Com exceção de dois, Haroldo e Rafael. Eles não são só meus irmãos, são meus gêmeos chifópagos. Estamos aderidos pelo coração e pela mente, e não vai ser só nessa encarnação não, para sempre. Eu já estou programando vocês serem meus filhos na próxima. Bem, eu acho que cabe aqui uma pergunta importante. Por que que eu ingressei nessa história? Bom, vocês estão vendo quem eu sou, né? Não preciso virar para frente nem tirar a máscara. O que me trouxe para cá? Eu tive que tomar uma tremenda decisão quando saí da faculdade de medicina. Ou eu me viro para a esquerda e nada disso está acontecendo na minha vida. Ou então eu vou pesquisar. Pesquisar como? Me viro para a direita e vou buscar na ciência e na história se alguém tinha visto o que eu vi. Bom, e aí fiquei estarrecido em ver o que vocês vão ver. Alguém aqui se entregaria anestesiado às mãos de um cirurgião que acredita em fantasmas? E se esse cirurgião confessar que acredita em fantasmas cobertos por lençóis? Esse camarada não pode ser cirurgião, é alucinado. Vamos caçar o diploma dele. Bem, mas quando eu me virei por outro lado, eu comecei a ver grandes nomes da ciência e da história que tinham visto a mesma coisa que eu estava vendo e nunca mais parei de pesquisar. Ó, se alguém quiser me convidar para falar sobre filosofia, sobre religião, não, eu não tenho como falar. Nisso eu leio, ouço e estudo. Agora pode me chamar para falar com a ciência. Aí eu vou. Eu sou um cirurgião. Cirurgião é direto. Está com apendicite, bota na mesa, tira o apêndice. Está com uma pedra na vesícula, bota na mesa, tira a vesícula. Então sou direto, certo? Então o que me atraiu nessa estrada da espiritualidade foi a ciência, porque eu não acredito em milagres, nem acredito em sobrenatural, certo? Bem, e aí, para quem que vocês estão olhando? Um Tomé moderno. Vem cá, Tomé, bota a mão aqui nas perfurações do cravo que me pregaram na cruz. Tomé, coloca aqui a sua mão na perfuração da lança do Longinos. Chegou até o meu coração, tá certo? Tanto eu desencarnei que eu entreguei meu espírito ao Criador. Senhor, em suas mãos entrego o meu espírito. Bom, e então, se ele acreditou, é porque ele contemplou e até tocou Jesus. Então, se vocês estão me vendo aqui, é porque isso aconteceu comigo. Evidentemente, não com Jesus. Ainda não vi. Vamos ver quantos milênios ainda vou demorar para encontrá-lo. Olha aí. Quando passar por lá de lá, não vai me procurar com essa careca aqui não, tá bem? Nenhum cabelo cai da nossa cabeça que se não seja pela vontade do Criador, do Pai. Né? Agora, cada pelo que caía da minha cabeça, eu quase infartava. Certo? E olha que essa situação começou já eu saindo da faculdade de medicina, hein? Eu saindo da faculdade de medicina. Olha há quanto tempo que eu estou nessa estrada. Bem, é isso aí que me atraiu? Não, não acredito em fantasmas, não acredito em sobrenatural, não acredito em milagre, acredito em leis físicas, químicas e biológicas que a nossa ciência ainda não alcançou, mas vai alcançar. A nossa ciência é humilde o suficiente para confessar que só sabe o que acontece em 4% do universo. O que acontece em 96% do universo, a ciência não sabe ainda. Agora, nada existe oculto que não seja um dia revelado. E se nós mergulharmos nas ciências do multiverso que você toca? Então, vejam que nós estamos no início de uma estrada que eu não vejo o fim. Mas como eu sou imortal, eu vou aprender tudo.
Professor Rafael, como estará seu conhecimento tecnológico e científico daqui a 100 mil anos? E daqui a 100 milhões de anos? E daqui a 100 bilhões de anos? E daqui a 100 trilhões de anos? Eu sei o que é que vai acontecer com ele e com todo mundo que aqui está. Primeiro, está todo mundo condenado à perfeição e à imortalidade. Segundo, vamos acumular cada vez mais conhecimento embasado em sabedoria e nos sentiremos cada vez mais felizes, porque vamos cada vez melhor praticar o amor em benefício do próximo. E olha o que eu vou falar agora. Da natureza do planeta que nós habitamos. E nós sabemos o que está acontecendo com a nossa natureza. As florestas estão sendo incendiadas. Certo? Bem, então, aqui estão as duas personalidades que mais me influenciaram na estrada que eu estou. Frei Luiz, um frade franciscano alemão, que foi para o Brasil na primeira metade do século XX, se radicou na região serrana, onde realizou tamanhos prodígios que passou a ser considerado um verdadeiro santo. Até onde eu percebo, os prodígios que aconteciam com ele estavam relacionados com a sua mediunidade. Frei Luiz era um poderoso médium. E Luiz da Rocha Lima, presidente do Lar de Frei Luiz, fundador do Lar de Frei Luiz, profundo estudioso da ciência da mediunidade, de quem eu procurei ao longo de mais de 20 anos extrair o máximo de conhecimento. Porque o que me agulha desde que eu nasci é a curiosidade científica. Eu quero saber por quê. Por que, que o céu é azul? Por que, que a nuvem é branca? Por que, que o espermatozoide se une com um óvulo, dá 2, 4, 8, 16, 32 células absolutamente iguais em tudo, e de repente uma dessas células se transforma no hepatócito, outra no osteoblasto, outra no neurônio? Se são absolutamente perfeitas e iguais em tudo, o que é que está comandando essa diferenciação? Cara, não tem forma sem forma. Então tem que ter uma forma para dirigir a formação do nosso corpo. E nós sabemos, tem uma forma chamada perispírito. E essa forma já está sendo estudada pelos nossos cientistas com outro nome, campo morfogenético. Então é por aí que eu fui. Bem, e aí, olha o que me atraiu, não foram os fantasmas. Foi a presença de um fluido de tremenda energia presente em todos nós. E também em todos os seres vivos, sejam eles vegetais ou animais. É com essa energia que quem já passou para o outro lado da vida, outras dimensões, é o que eu prefiro pessoalmente chamar de universo paralelo, com essa energia pode ir lá se teletransportar e durante alguns momentos se materializar. Fenômenos extremamente raros em toda a história da medicina, perdão, da humanidade. E qual é a razão para que isso aconteça? Se são tão raros, tão perigosos, tão difíceis, atendimento de pacientes graves. Como acaso não existe, principalmente cancerosos, a área que eu mais atuo. Estou completando esse ano 50 anos de cirurgião. A maior parte dos pacientes que eu operei foram cancerosos. Quantos eu operei? E hoje a situação é completamente diferente. Eu estou entrando com microcâmeras de televisão dentro dos corpos humanos. A primeira cirurgia minimamente invasiva que eu fiz, demorei 5 horas. Os meus residentes do Hospital Universitário Pedro Ernesto levam 20, 25 minutos. São mais inteligentes, têm uma capacidade do desenvolvimento da inteligência mais rápida do que a minha, então trabalham em 3 dimensões, vendo 2, muito melhor do que eu. Então, o que, que eu estou fazendo e por que eu estou aqui? Estou colocando testemunhos em livros direcionados a todos os interessados, mas principalmente a quem? A classe a qual eu pertenço, onde 80% não consegue acreditar em nada além da matéria tangível. E, evidentemente, aos jovens. Não tenho preocupação com meus colegas, não. Estudo até exaustão. Trabalho dia e noite. Ensino tudo que sabem aos mais jovens. Passa para o lado de lá, o que é que vai pesar? O que fizeram, não o que acreditaram. Bem, então, graças a essa energia, batizada por um prêmio Nobel de Medicina, Charles Richer, como ectoplasma, é que espíritos desencarnados, que habitam outras dimensões, podem de lá se teletransportar e durante alguns momentos se materializar. Se alguém está escutando isso aqui pela primeira vez, saibam que, se tivesse o espírito materializado aqui, todo mundo ia ver. E não somente os médios videntes. Se ele pegasse esse microfone e falasse alguma coisa, todo mundo ia ouvir. E se fosse físico, tocá-lo, você fez isso uma vez, tocá-lo, ele é tangível. Eu fiz uma vez, porque me chamaram e... Um dia eu vou te contar, mas tem que tomar um calmante. Bem,
É assim que as entidades se manifestam. Olha, é assim que as entidades se manifestam, envoltas em mantos luminescentes e esbranquiçados. Nós estamos numa escuridão completa, porque os fótons da luz artificial e natural afetam o ectoplasma, a entidade e o médium. Então, como é que você vê uma entidade materializada? Quando ela sai da cabine, onde está o médium desmaiado, pela grande produção da melatonina, hormônio do sono pela glândula epífise, sai emitindo luz pelo seu corpo, assim como acontece com pirilampo, com vagalume, com peixes abissais, com bactérias oceânicas. Então, não existe milagre. Agora, a agulhada da curiosidade científica continua. Paulo César, se as reuniões acontecem na escuridão, por causa da luz ou dos fótons, por que as luminescências que se desprendem dessas entidades não afetam? Bom, eu só tenho uma explicação dentro do que eu pesquisei. Não tem referência bibliográfica para me dar certeza. Mas são energias físicas e químicas de universos paralelos ao nosso. Então apresentam propriedades diferentes daquelas que nós conhecemos. Vejam a ciência que está se descortinando à nossa frente. Então dá para a gente entender por enquanto? Não. Agora, eu estou no empirismo. Sabe o que é o empirismo? Você sabe o que acontece, mas não sabe como acontece. Você sabe o que acontece, mas a fenomenologia não pode ser repetida em laboratório. Agora, não foi o que aconteceu com Charles Darwin? Como é que ele chegou à certeza de que as espécies evoluem? Pela observação. Como é que Mendel chegou à base da genética? Pela observação. Nem microscópio eles tinham. Então, estamos no empirismo. Sabemos o que acontece. Ainda não sabemos como acontece. E aí, olha a quantidade de grandes nomes da ciência que estudaram o processo. Então, eu não parei mais. Ó, Camille Flammarion, um dos maiores astrônomos franceses, até hoje cultuado pelos franceses. Arthur Conan Doyle, escritor, médico, criador do personagem Sherlock Holmes. Alfredo Russel Wallace, elaborador da teoria da evolução, junto com Charles Darwin. Tiro desse grupo, 4. Alex Carrel, prêmio Nobel de Medicina em 1912, por ter descoberto as substâncias anticoagulantes. Graças ao trabalho desse homem, milhares de vidas estão sendo salvas nesse momento, porque pode ter transfusão sanguínea, pode ser transplante de órgão. Sem o trabalho dele, não podia acontecer isso. Charles Richer, prêmio Nobel de Medicina, porque descobriu a resposta anafilática. William Crookes, um dos maiores físicos da história, descobridor do raio catódico, do elemento radiante da matéria e do elemento tálion. César Lombroso, pai da medicina forense ou judicial. Só tem fera, cara. O denominador comum foi que estudaram esses chamados médiums de efeitos físicos, se preferirem sensitivos, que entram em transe pela produção da melatonina e através da energia que deles se desprende. Entidades podem se teletransportar e se materializar. Bem, estão reconhecendo esse médium aí, eu quero que eu apresente ele a vocês. Vocês estão vendo Francisco Cândido Xavier ao lado de um médium expelindo o ectoplasma pelos orifícios naturais do corpo, principalmente boca, nariz e ouvido, e através dessa energia, a entidade feminina, através de um médium masculino, se materializa. Josefa. Bom, aí você começa a ter algumas explicações lógicas e racionais sobre algumas passagens evangélicas. Jesus no Monte Tabor, ao lado de Moisés e Elias. Moisés já tinha morrido há mais de 1.500 anos, Elias há mais de 800. Atenção, garotada, irmãozinhos queridos e amados, olha o que eu vou perguntar para vocês. Diante de uma cena dessa, alguém aqui conseguiria dormir? Esse continuou acordado, não tentaria acordar os dois? Ou tentou e não conseguiu? As passagens evangélicas dizem que os dois estavam sonolentos, e os três. E que no final os três viram a mesma imagem. Estarei eu exagerando diante de tudo que eu pesquisei, que estudei, que continuo, ao longo de quase 50 anos, colocar como hipótese que Jesus estava acompanhado por dois ou três desses médiuns de efeitos físicos? Anjos com vestes resplandecentes à porta do túmulo de Jesus, com as mulheres que foram cuidar do corpo dele, todas vendo a mesma coisa. O que eu falei aqui? Nós vemos as entidades materializadas porque apresentam luminescência pelos seus corpos e pelas suas roupas. Estaria eu exagerando colocar como hipótese que elas estavam vendo dois espíritos materializados? De onde veio a energia? Provavelmente de algum médium de efeitos físicos da proximidade ou ainda da desintegração atômica do corpo de Jesus, com uma massa física aproximada de 81 quilos.
Vocês têm ideia de quantos átomos vocês têm em 81 quilos? Um pouco mais ou pouco menos? 7 octilhões. 7 vezes 10 elevado a 27. Bem, então, como é que eu vou acreditar como médico que ele tenha sido chicoteado quase até a morte, que ele tenha sido pregado numa cruz, que ele tenha sido seu tórax atravessado por uma lança, tenha sido seu corpo colocado dentro de uma gruta hermeticamente fechada durante 3 dias no calor do deserto e aparece com o corpo completamente reconstruído? Então, o que foi colocado à minha frente foram explicações lógicas e racionais de que isso é possível acontecer. Então, por que eu vou parar? Vou continuar divulgando. E vamos em frente. É por isso que eu estou aqui. Se eu não tivesse escrito nada, vocês nem saberiam que eu existo. Talvez para mim tivesse sido um pouco melhor. Qual é a energia manipulada para que essa fenomenologia aconteça? Mergulho de novo na ciência. Está aí o livro. Referência bibliográfica. A física do cristianismo. Qual a energia necessária à materialização de um corpo humano com 81 quilos de massa física? Que era o provável a massa física de Jesus. Olha o que a ciência está me dizendo. Olha, essa figura só pode ter ficado grafada nesse pano em decorrência de uma desintegração atômica do corpo envolvido nesse pano. Bem, se a matéria presente em 81 quilos de massa física fosse convertida em fótons, equivaleria à detonação de uma bomba de hidrogênio de 1000 megatons. Essa energia está dentro de vocês. Quem está dizendo isso é a ciência, não são as religiões. Se eu soubesse como manipular de forma inteligente essa energia, eu ia acalmar o mar e o vento, pelo menos em volta de onde eu estivesse. Agora, eu preciso ainda ter conhecimento científico e ter, provavelmente, uma composição genética adequada para fazer isso com o corpo físico que eu estou usando no momento. Não chegou o momento, mas isso um dia vai acontecer. Agora, está bem todo mundo sentadinho aí para não cair? Então, a materialização de um espírito necessita da energia de uma bomba de hidrogênio de 1000 megatons? A desmaterialização do espírito também, 2 bombas de hidrogênio. Em questões de segundos, eu vi uma segunda entidade se materializar, 3 bombas de hidrogênio. E essa segunda também se desmaterializa. 4 bombas de hidrogênio. Como é que a ciência vai acreditar que isso seja possível? Por enquanto, ela só consegue teletransportar fótons e elétrons. Como é que vai teletransportar um ser humano inteiro? Bom, mas eu tinha que botar isso em público, porque isso acontece. Bem, então eu coloco aqui 4 reflexões, utilizando para mim, para me ajudar, o pensador de Rodin. E se o médico estivesse presente de uma sessão em que isso acontecesse? E se quem se teletransportasse e se materializasse fosse médicos desencarnados, habitantes de outros universos? E se fosse possível diálogo entre esses que se teletransportam e esse que ainda aqui está? E a 4ª reflexão? E se tais diálogos se prolongassem por 40 anos? Pois foi exatamente o que aconteceu comigo. Como é que eu vou voltar? Vou voltar para onde? Começar tudo outra vez? O Sermão da Montanha? O assassinato de Jesus na cruz? O seu teletransporte e a sua materialização durante 40 dias? Tudo isso aconteceu. Só que eu não posso ficar algemado ao que aconteceu há 2000 anos atrás. Eu quero entender como que isso é possível. Como é que é possível alguém cuspir na terra e curar um cego de nascença? Como é que é possível, há 2000 anos, alguém curar um leproso? Fazer um paralítico andar sem conhecer toda a estrutura óssea, muscular e nervosa do corpo humano? Ele tinha que ter aprendido isso e aprendeu. E segundo Emmanuel, os sistemas planetários onde Jesus se desenvolveu nem existem mais. Não é o que vai acontecer conosco? Claro. Nós estamos caminhando para a perfeição. Essa velocidade vai depender do livre-arbítrio de cada um de nós. Aí está o Lar de Frei Luiz, o maior centro espírita do Rio de Janeiro. E o maior centro espírita do Rio de Janeiro é comandado por uma entidade católica. Ainda assessorado por outras entidades católicas. Frei Leonardo, Padre Isabel, Frei Beneditino Kelly, Frei Fabiano de Cristo e vai por aí afora. Então nós é que nos dividimos. Somos um único rebanho,
aproximadamente 22 bilhões de espíritos, encarnados e desencarnados, com um único pastor. Quem é o nosso pastor? Jesus, o Cristo planetário da Terra. Um espírito criado simples e ignorante igual a nós, que atingiu tamanha evolução que lhe foi concedido o governo de um planeta inteiro, desde que esse planeta era tão simplesmente uma poeira cósmica. Isso há 4 bilhões e 500 milhões de anos. É claro que eu estou preocupado com a mídia. Olha, o aquecimento global está aumentando. As geleiras estão desaparecendo, né? As espécies estão sendo exterminadas. Mas eu vou depositar minha confiança em quem? Num Cristo planetário, que nos comanda há 4 bilhões e 500 milhões de anos. Ele vai deixar que a Terra desapareça em algumas décadas? As soluções virão, como já foi colocado aqui. Já foi colocado pelo Haroldo, tanto que eu falei. Olha, parece que nós combinamos o que nós íamos falar. Espíritos evoluídos virão, reencarnarão em corpos iguais aos nossos e trarão as soluções que nós precisamos. Políticas, econômicas, sociais, científicas. Isso aconteceu ao longo de toda a história da humanidade? Bom, tomara que ninguém saia daqui correndo. Olha o que eu vou falar para vocês. Vou levar vocês para dentro do santuário de materializações do lado de Frei Luiz. Vocês vão comigo. Primeira pergunta: para que se construir uma estrutura dessa no meio de uma floresta, no alto de uma montanha, no bairro de Jacarepaguá, no Rio de Janeiro? Quanto custou? Para quê? Tem alguém maluco aí comandando isso tudo? Gastando isso? A não ser que algo extremamente importante ali aconteça. E aconteceu durante mais de 50 anos. Estão me reconhecendo aí? Estamos subindo em zague-zague pela floresta. Vamos entrar dentro da nave de materializações. Temos que nos acomodar. Como é que nós vamos nos acomodar na escuridão? A luz que menos afeta o ectoplasma é vermelha, que no conjunto da luz branca é a menos energética. Então nós vamos nos acomodar na luz vermelha. Olha o tamanho do auditório. Olha o tamanho do auditório, certo? E olha só. Duas cabines atrás de mim. Dois médios de efeitos físicos desmaiados dentro das cabines. Um, dois, três, quatro leitos e um quinto dentro de uma cabine de acrílico. Nessa cabeceira, o amigo de vocês ficou sentado durante mais de 40 anos. Estou lá até hoje, certo? Apagam-se as luzes, entramos em oração, não é isso? Atenção, atenção e atenção, atenção, atenção. Essa energia é sensível ao próprio pensamento. Essa energia é sensível ao próprio pensamento. Pensamento é energia. Atenção, senhoritas e senhoras que me honram e honram os meus gêmeos chifópagos com a presença. Uma das maiores energias existentes no multiverso é a da prece da mãe pelos filhos. Não esqueçam dessa data, 17 de maio de 2025. Segundo Emmanuel, maio não, é maio. E segundo Emmanuel, a prece da mãe pelos filhos arromba as portas do céu, nada segura. Então eu não posso entrar dentro de uma reunião dessa pensando na festa que eu tenho aqui hoje à noite, no aborrecimento que eu tive na minha casa ontem, ou no meu ambiente de trabalho durante a semana. Sabe por quê? Porque há risco de vida do médium. Porque nós estamos habitando um planeta de provas e expiações. E existem entidades com uma inteligência enorme, altíssima, que sabem como manipular essas energias, mas não para o bem. São diferentes de nós? Nós não usamos a energia atômica para tratar o câncer e também para fazer uma bomba? Não tem a mínima intenção de que essas verdades cheguem até nós, hein? Não tem a mínima intenção de que essas verdades cheguem até nós. Então são reuniões perigosíssimas, raríssimas, raríssimas e dificílimas. Então vamos levar 25, 30 pacientes a essas reuniões, colocados em grupo de 5. Olha, apaguemos as luzes, entremos em concentração. Os primeiros fenômenos que acontecem são relâmpagos provindos da cabine, radiações ultravioletas que esterilizam a atmosfera da sala, impedindo assim a infecção das energias hiperfísicas realizadas por cirurgiões teletransportados e materializados. Quem está falando para vocês é um cirurgião com 50 anos de formado. Eu não posso ser um alucinado. Durante 40 anos eu vi isso acontecer, conversando com eles. Além de saberem como manipular a energia ultravioleta para esterilizar a sala, sabe o que, que eles utilizam? Haroldo, conversa direta com eles. Paulo César, olha, os nossos técnicos também sabem como manipular o oxigênio dessa sala. O oxigênio que...
O oxigênio que nós estamos respirando tem 2 átomos. Eles transmutam o oxigênio em ozônio, que tem 3 átomos. Aí o que a ciência me diz? 98% dos micro-organismos conhecidos pela ciência são sensíveis ao ozônio. Que inteligências são essas? E se os nossos colegas, cirurgiões e paramédicos soubessem como realizar isso? Agora nós vamos chegar lá. Vamos chegar lá. Bem, aí está um desses médiuns do lado de Frei Luiz, já desencarnado. As reuniões não acontecem desde 2015, quando o último médium desencarnou. E ele está em transe, eliminando ectoplasma. E aí o que acontece? Saem os clarões, abre-se a cortina e sai uma entidade iluminada com tamanha luminescência que dá para ver o corpo do médium desmaiado no fundo da cabine. Estão vendo os mantos valvinitentes e luminescentes envolvendo a entidade? E a fisionomia da entidade é diferente do médium. Então são 2 entidades diferentes.

0: Principalmente quem? Médicos. Sabe quem é que está aqui? Frederick von Stein, cirurgião do exército nazista. Se aproximou do lado de Frei Luiz porque no nosso educandário com mais de 500 crianças estavam judeus reencarnados, o ódio persistia. Só que caiu nas malhas do amor de Frei Luiz, que também era alemão. E ficou 10 anos sem se manifestar. Quando se aproximou, Haroldo, Rafael, se incorporava num médium, batia os calcanhares, elevava a mão ao ar e saudava Hitler em alemão. E falava em alemão, pelo fenômeno da xenoglossia. Tínhamos um senhor austríaco no grupo que entendia tudo o que ele falava. Quando percebeu os equívocos que tinha cometido e que continuava, ficou 10 anos sem se manifestar. Quando voltou a se manifestar, o médium Gilberto Arruda já estava no grupo e os maiores fenômenos que eu pesquisei ao longo de, por enquanto, 47 anos, ali aconteceram, diante de tudo que eu pesquisei. Olha a quantidade de informações que eu fui acumulando. Vou ficar só dentro de mim? Ou eu trouxe como alguma missão botar isso para público? Bom, e aí aconteceu o que aconteceu. Minha vida virou um inferno. Clarissa, tô dando palestra escondido da minha mulher. Olha, eu vou para um congresso de medicina lá em São Paulo. Vou para Goiânia fazer palestra. Vou não sei para onde, vou para lá. Porque você tem os compromissos familiares. Então tem que tentar acomodar. Até que chega um momento que... E não é muito crente não, hein? É meio descrente, hein? É meio descrente. Bom, o principal, a face oculta na medicina, traduzida para o inglês, para o espanhol, para o francês, para o italiano, para o alemão, terra de Frei Luiz e Frederic. Aí, o que está acontecendo? Ó, tu vai fazer 4 palestras em cidades históricas da Itália. Lá vou eu. Você vai para os Estados Unidos. Aqui estou. Você vai para Portugal. Lá fui eu. Você vai para a França. Lá fui eu. Tamanha é a necessidade de informações. Quem somos? De onde viemos? Para onde nós estamos indo? Que as religiões ainda não alcançaram. Então, a salvação da humanidade está, falado aqui, a aproximação entre a ciência e as religiões. Com a ciência comprovando que o que as religiões pregam é verdade. Por que que esses, digamos, corruptores, corruptos, pedófilos, assassinos, terroristas, se vacinam contra tudo, e seus filhos também? Porque foi a ciência que comprovou a existência de micro-organismos causadores das doenças. Nós estamos vendo? Estão na nossa pele, na nossa roupa, no ar que nós respiramos, nos alimentos que nós ingerimos? Foi a ciência que comprovou. A nossa tecnologia médica está avançada. Nós já estamos usando a antimatéria. Tomografia por emissão de pósitrons. O que são pósitrons? Elétrons com carga positiva. Daqui a pouco a nossa tecnologia estará tão sensível que vai detectar a existência do espírito. Ele também é energia. A separação entre os dois corpos. E aí você vai matar quem se não existe morte? É a ciência que está comprovando isso? Bem, e aí a medicina mediúnica do futuro e que me levou a acreditar que tem um quarto estágio da medicina. Primeiro estágio da medicina, medicina das ervas. Mago, feiticeiro, pajé, médium, recolhia ervas aleatoriamente na mata, administrava aos pacientes, a imensa maioria não funcionava, uma ou outra funcionava, essa uma ou outra que funciona nós usamos até hoje, por exemplo, curare. Aí, por volta da Segunda Guerra Mundial, meados da primeira metade do século XX e meados do século XX, o segundo estágio das vacinas e dos antibióticos. E hoje nós estamos no terceiro estágio da medicina tecnológica e biomolecular. Eu estou analisando cada tumor maligno que opero, proteína por proteína, molécula por molécula e átomo por átomo. E estou sabendo hoje que tem subdivisões que eu não sabia quando saí da faculdade em 1975. E agora eu entendo, porque pegava dois pacientes com o mesmo tipo de tumor, mesma localização, mesmo tamanho, mesma evolução, mesma idade, mesma etnia, fazia o mesmo tratamento. Um curava e outro não. Eram molecularmente diferentes. Então, hoje, para começar o tratamento, eu tenho que saber tudo. Tudo. Agora tem um quarto estágio que está se aproximando. O da medicina mediúnica. Eu vou desencarnar e vou reencarnar. Vou ser médico de novo. Vou entrar numa faculdade. Primeira coisa que eu acho que eles farão comigo, claro que eu vou trazer uma sensibilidade mediúnica, mas eu preciso de alguma conformação genética diferente. Por que meu pai via e eu não via? Por que que meu pai ouvia, não ouvia? Por que que meu pai captava a mensagem telepática e eu não? E minha mãe também? Há uma diferença genética entre eles e eu. Então eu acho que o que vão fazer comigo, olha, abre a boca. Abre. Vão recolher células da minha mucosa bucal e fazer um escrutínio cuidadoso do meu ADN, da minha genética. Se for detectado que eu tenho uma sensibilidade genética mediúnica, serei desenvolvido por profundos estudiosos do assunto, que serão os professores das escolas de medicina do futuro. Diante de tudo que eu vi, pesquisei, testemunhei, eu não posso voltar atrás. E, principalmente, com as informações que eles me passaram. Bem, então o que é um médium? De acordo com o Livro dos Médiuns, todo aquele que sente qualquer grau ou influência dos espíritos é, por esse fato, médium. Então, não é doença. Essa faculdade é inerente ao homem. Não constitui, portanto, um privilégio exclusivo. Agora, uma coisa tem que ser levada em consideração. Essa energia não pode ser mantida dentro do médium. Tem que ser utilizada em benefício de alguém. Se for mantida, pode degenerar uma doença. Bem, como essa fenomenologia será aproveitada pela medicina do futuro? Os médicos serão poderosos médiums, dotados de ultrassentidos, e saberão manipular sob forma controlada as imensas energias físicas e extrafísicas, como as ectoplasmáticas, que todos possuímos, alcançando as origens espirituais das doenças. Oh, amiguinhos, queridos, acreditem que muitas das doenças que nós médicos tratamos, estamos tratando somente os efeitos, não sabemos as causas. Porque as causas estão no componente extrafísico, decorrente do comportamento equivocado contra o próximo e talvez contra a natureza de vidas passadas. Agora, tudo isso vai ser discutido nos congressos de medicina do futuro, nas escolas, nos livros. É só questão de tempo. Bom, então aqui está a sede de muitas das doenças. O perispírito, que é a forma do nosso corpo físico. Agora, qual é a diferença entre eles e nós, esses médios ostensivos? 7%, de acordo com a referência bibliográfica, do livro Experiências Psíquicas Atrás da Cortina de Ferro. Qual é a diferença entre eles e nós? A glândula pineal. Deles é diferente. E aí a gente cai, novamente, na ciência. Nosso colega Sérgio Felipe de Oliveira, através de pesquisas da glândula, com raio-x e tomografia, revelou a presença dos cristais de apatita magnetizados. Quanto maior o número desses cristais, maior a capacidade de uma pessoa captar e exteriorizar energia. Agora, o que é que está detectando o número de cristais de apatita na minha glândula pineal e na de vocês? Até onde eu percebo, a própria genética. Aí está, o que ele encontrou. Então, um médium com a genética para cristais de apatita em sua glândula pineal e sinapse adequada, Haroldo, olha quem aqui está fazendo palestras maravilhosas sobre isso, o nosso colega Décio. Vale a pena você ouvir, bora entrar na internet. Poderá, então, captar e utilizar de forma inteligente as suas energias físicas e extrafísicas. Então, nós estamos no caminho, certo? Agora, lembro aqui aos meus amiguinhos queridos, aos meus irmãos, aos meus entes queridos, que a maior parte do meu trabalho envolvendo medicina e espiritualidade está baseada em diálogos travados com médicos desencarnados, incorporados em médiums ou materializados pela ectoplasmia, que coloca na minha situação, tá? Bom, ao longo de 1978 até 2015, quando o médium através de quem ele se materializava teve a sua casa dentro do lar de Frei Luiz invadida, foi torturado e assassinado. Geralmente esses médiums têm morte violenta. Um desses lá no Nordeste foi assassinado pelo caseiro e depois o caseiro nem se lembrava do que tinha feito. A rigor, nós sabemos. Olha que quando o Frederic se materializou e foi fotografado, trouxe um lírio nas suas mãos. Um lírio. Quando o Frei Luiz habitava o convento, na cidade de Petrópolis, era quem cuidava dos jardins do convento e adorava lírios e violetas. E o lírio ficou por nós considerado o símbolo de Frei Luiz. Bom, Então, medicina, espiritualidade e mediunidade. Então, aqui estão seus quatro livros, por enquanto. A Face Oculta na Medicina, a Medicina Mediúnica do Futuro, Câncer, Aspectos Históricos, Científicos e Espiritualistas e Medicina e Ectoplasmia. Então, está baseado no que eu conversei com os meus colegas. Certo? Bom, poderão no futuro os colegas espirituais nos esclarecer sobre as causas kármicas das doenças? Sim, poderão. Frederic, o que aconteceu em vidas passadas com esse paciente portador de um melanoma disseminado, um tumor maligno das células que produzem a melanina, que dão cor da nossa pele? Por que que eu perguntei isso para ele? Olha o melanoma. Faz uma cintigrafia do paciente. Cada ponto negro desse é um tumor. Frederic, o que que aconteceu com esse paciente em vidas passadas? Olha a resposta. Vilipendiou, ultrajou de leprosos. Então, mais uma vez, está evidenciada a lei de ação e reação. Eu vou fazer o que eu quiser, eu tenho livre-arbítrio, agora isso vai ficar grafado no meu perispírito. E de acordo com o que eu fiz, levei o sofrimento de alguém, eu vou precisar talvez de corpos futuros que funcionem como aspirador das impurezas que eu depositei em mim e corretivo das deformações que eu causei em mim próprio, não Deus. Frederic, médicos médiums do futuro poderão manipular células-tronco pluripotenciais de cancerosos e transportá-la entre seres humanos? Se vocês vão cair para trás. Células-tronco pluripotenciais. Então você pode transformá-las em qualquer outra célula. E pode manipulá-las de forma de ela exercer algum tipo de fisiologia, alguma função. Sim. Com tratamento fluídico visando colocá-las no mesmo padrão vibratório entre doador e receptor. Então não tem rejeição. Isso tudo em questão de segundos e minutos? Que medicina absurda é essa? Ó, dotá-las de propriedades imunológicas antitumorais. Então eles sabem como manipular células-tronco, tornando-as imunologicamente capazes de eliminar o câncer? Ele está dizendo para mim que sim. E ainda mais. Bloqueadores da angiogênese tumoral. Entendo a angiogênese como produção de glóbulos de vasos sanguíneos que nutrem o tumor. Nenhum tumor cresce sem oxigênio, sem nutriente. Olha o que que a nossa ciência está fazendo. Esse tumor tem 2% do peso do animal. No meu caso, 90 quilos, um tumor de 1,8 kg. Eu sobreviveria com um tumor de 1,8 kg no cérebro, no pulmão, no fígado? O que que foi administrado desse animal? Bloqueadores da angiogênese, ou seja, bloqueiam a produção de vasos sanguíneos. Olha o resultado. E se eu tivesse com um tumor desse na cabeça do pâncreas? Ia fazer uma cirurgia chamada de Whipple, que eu ia tirar metade do pâncreas, o duodeno, um terço do estômago e a vesícula. Agora, se eu entregar para um oncologista clínico e ele me devolver o paciente com um tumor desse tamanho, vou fazer uma enucleação. Agora, o que ele está me dizendo é que eles sabem como manipular essas células-tronco presentes em todo tecido e órgão para que elas façam esse tratamento. Aí sabe o que fizeram, Paulo César? Traga o seu filho Tiago aqui, que nós vamos mostrar a você como é que nós fazemos isso. Pô, meu filho? Seu filho, você não sabe que ele tem tendências mediúnicas? É o Tiago? É o Tiago. O Tiago, eu botei o nome do Tiago porque fiquei muito impressionado com o personagem Tiago no livro Paulo Estevam. Fiquei muito impressionado. E o nome do outro, meu filho mais velho, esse é um nome muito difícil de gravar. Não sei se vocês vão lembrar. André Luiz. E ele falou o seguinte: traga um frasco de laboratório com líquido conservante. Nós vamos mostrar a você o que nós vamos fazer. Chegamos, sexta-feira de noite, 5, 6, 7 pessoas lá no santuário. Aí o Frederic sai incorporado no médium e pede para botar o meu filho dentro da cabine. Colocamos. Cadê o frasco com conservante? Está aqui, Frederic. Ele entra dentro da cabine, fica alguns segundos lá, e sai com um frasco repleto de coágulos sanguíneos. E sai o meu filho com uma mancha enorme de sangue subcostal esquerda e outra no dorso. Olha, aqui está o baço, um dos principais órgãos da imunologia. No dorso, será que eles pegaram a medula? E aí, eu peguei aquele frasco e perguntei assim: posso mandar examinar isso? Pode. Evidentemente, perguntei para o Tiago o que que aconteceu. Papai, me deram duas agulhadas. Eu senti uma agulhada aqui por baixo da costela e outra no dorso, lá atrás, nas costas. Peguei o material, entreguei para uma amiga minha do Instituto Oswaldo Cruz, Manguinhos. Ela sabe mais ou menos dessa minha vertente e ela levou para estudo. Passa alguns dias, ela liga para mim e fala assim: Paulo César, nós examinamos o material que você me entregou. A maior parte das células que estava naquele material eram de linfócitos, os glóbulos brancos presentes, mais presentes, mais numerosos em qualquer amostra de sangue. Agora tem uma coisa meio estranha. Qual foi a coisa estranha? Você sabe que nós estamos recebendo a visita de um grupo de pesquisadores franceses e entregamos o material para eles. Eles chegaram às mesmas conclusões que nós, mas fizeram um comentário muito estranho. Eles disseram que algum desses linfócitos apresentavam um aumento muito grande do citoplasma e do núcleo. E disseram para nós que eles costumam ver essas alterações em células-tronco da medula óssea. Cara, extraindo células-tronco da medula óssea do meu filho? Que medicina absurda é essa? E sabem como manipular, colocando-as em condições de atacar células cancerosas? De bloquear a angiogênese, a produção de vasos sanguíneos, de tumores? Aonde essa medicina vai parar? Agora, qual é o conhecimento que eu terei para poder fazer isso? Qual será a sensibilidade mediúnica? Qual será a minha genética para tudo isso? Ainda bem que eu sou imortal. Vou chegar lá, não sei quando. Será que eu vou contar? Vocês vão sair daqui correndo. Bom, chego eu. Olha, cabeludo, hein? Ficava numa sala de tratamento dos pacientes. Mais grave. Reunião pública. Vem cá, Rafa. Não vou te operar, não. Vem cá. Rápido como quem rouba. Aí eu tirava o meu relógio e botava do lado. Sentava. Eu ficava em oração com um grupo, enquanto o Frederico cuidava dos enfermos. Tirava o meu relógio e botava assim. Acaba a reunião, vou pegar o relógio. O relógio sumiu. E ninguém tinha se aproximado de mim. Aí o Rocha Lima vinha na sala, correu tudo bem. Doutor Rocha Lima, o meu relógio sumiu e ninguém chegou perto de mim. Não traga instrumentos, materiais metálicos nem valiosos para cá, porque a manipulação de energia nessa sala é tremenda. Chame o médio Gilberto Arruda de volta. Voltou o Gilberto, eu estava no carro indo embora. A reunião tinha acabado, reunião pública. Na penumbra, eu, um outro colega médico, Gilberto e Luiz da Rocha Lima. Aí o Luiz da Rocha Lima fez o seguinte: Gilberto, estenda a sua mão. Aqui está o Gilberto. Aqui está o Rocha Lima. Entrem em concentração e oração. Ficamos durante alguns segundos. Rapaz, eu vejo o Gilberto sofrer um estremecimento de todo o corpo, como se tivesse recebido uma descarga elétrica. E esse estremecimento se transmite ao corpo do Rocha Lima. Nesse momento, ele desloca a mão do Gilberto e aponta para mim. Aqui está o seu relógio, não o traga mais para essa sala. Aí eu falo, ué... Espíritos mal intencionados desmaterializaram o seu relógio e nós conseguimos recuperá-lo.
1: Será que eu estava desencarnado?
0: Não é você. Agora, nós estamos diante de uma plateia erudita. Vocês todos são instruídos. Agora, raciocina comigo. Pergunta para o Wagner Assis, diretor da cinética do filme Nosso Lar. Ele perguntou a um dessas entidades, né? Charles Pierre, austríaco, com especialidade em doenças dos olhos e com descendência francesa. Como os espíritos conseguem teletransportar objetos? Os átomos do objeto são desmaterializados e transportados pelo espaço e rematerializados onde querem. Cara, átomo por átomo, mas isso não é possível, porque isso aqui está, como é que eu vou te dizer? Ele está violando um princípio da física. A física diz que você sabe onde está o elétron ou a sua velocidade. As duas coisas ao mesmo tempo não é possível. Para fazer o que fizeram, tinha que saber onde estava cada elétron daquele relógio. Quantos átomos tem um relógio? Quantos elétrons tem um relógio? Agora, pelo amor de Deus, eu vou pegar o meu avião amanhã, bora para o Rio. Se nessa tripulação, no conjunto de passageiros, houver algum médio de efeitos físicos de quem a energia ectoplasmática se desprenda com mais facilidade, essas entidades não saberão desmaterializar uma peça do avião como fizeram com o meu relógio? Se Sabe qual é a resposta? Sabe qual é a resposta? Óbvia. Se nós não estivéssemos sob a proteção de um Cristo planetário chamado Jesus, com as legiões de espírito sob seu comando, a Terra seria um inferno pior do que pintado por Dante Alighieri. Graças a Deus nós temos um Cristo planetário. Agora, acontecia materialização de objetos nas reuniões de materializações do Frei Luiz. Eu acabei de escrever um livro e lancei, é um livro importante para você, intitulado Justiça e Ectoplasmia. Haroldo, uma vereadora no Rio de Janeiro foi assassinada 6 anos atrás. Até hoje, não se sabe aonde foram parar as armas. Foram lançadas na Baía de Guanabara. Se eles teletransportam objetos como espadas, adagas, punhais, garruchas, isso para um colecionador de armas seria um tesouro. Nos tribunais do futuro, será que através de médium de efeitos físicos, armas ocultadas por assassinos não poderão ser recuperadas? Daí o nome do meu livro, Justiça e Ectoplasmia. Eu não tenho mais como condições de me segurar. Você, pelo amor de Deus, faça oração por mim. Eu já estou com o espírito me desprendendo do corpo. Bom, agora, isso tem uma visão positiva. Vai comigo, eu sou cirurgião. E se eu soubesse fazer o que essas entidades fizeram? Tu pode taxá-los de tudo, hein? Traiçoeiros, violentos, maledicentes, obsessores, menos de ignorantes. São cientistas, inteligentíssimos, e sabem como manipular tudo isso. Agora, eu tenho uma vertente positiva. Se eu soubesse fazer isso, eu não poderia desmaterializar cálculos dentro de uma vesícula? Dentro de uma bexiga, dentro de um ureter, eu não poderia desmaterializar placas de ateroma que estão obstruindo as coronárias? Eu não poderia desmaterializar tumores malignos no pulmão, no cérebro? Tudo isso é feito de átomo. Aonde vai parar? Ou não vai parar? Tem fim isso? Eu não consigo perceber, mas eu vou chegar lá. Bem, qual é o médico que vai acreditar nisso? Atenção para a mensagem, para a imagem que será mostrada. Guarda para sempre. Olha a imagem que eu vou mostrar para vocês. O médium Gilberto de efeito físico cuidando de um paciente no leito. Olha o que está saindo pela boca e pelo nariz. Uma substância branca, ectoplasma. E se isso tivesse acontecido há 2000 anos atrás, o que eu pensaria? E se eu tivesse conhecimento científico que me permitisse teletransportar células do seu perispírito para o seu olho? Agora, o médico médium do futuro saberá até onde pode ir. Porque, dependendo da bagagem kármica do paciente, as suas células do perispírito também podem estar alteradas, de acordo com o comportamento perante o próximo e perante a natureza. Mais uma vez, fica claro para mim que Jesus era médico. Agora, para fazer isso, tinha que ter um conhecimento científico que eu vou te contar, que foge à minha imaginação. Bom, então nós todos somos deuses. Daí o nome do meu 11º livro. Os poderes mediúnicos dos deuses do futuro. Não sou eu que estou dizendo, não. É Jesus. Vós todos seus deuses. Aqueles que acreditarem em mim farão as mesmas obras que eu faço e outras maiores ainda. Então, eu estou no caminho. A velocidade vai depender de mim. Por que os médicos de hoje não conseguem realizar essas curas mediúnicas? Não temos inteligência nem constituição genética. Chega em casa, entra e bota o nome dessa médium russa, Nina Kulagina. Vocês vão ver um filme de 7 segundos em que ela, com a sua força mental, movimenta fósforos e pedacinho de papel. Só que o filme de 7 segundos levou 7 horas para ser feito. A cada meia hora de concentração, ela perdia 1,5 kg da massa corporal, do peso. Aí tinha que parar, alimentar, hidratar, descansar, para depois continuar. Então, não temos a constituição genética adequada. Mas, porém, todavia, contudo, estamos no caminho. Olha essa pesquisadora. Caterine Polar. Olha, eu vou decidir dedicar minha vida a estudar a genética da inteligência. Quais são os genes que a ciência aponta como relacionados com a inteligência? Os genes localizados numa região genômica chamada HAR1. HAR1 tem somente 118 bases, e o nosso ADN tem 3 bilhões de bases, ou mais. O que ela percebeu? HAR1 estava inalterada durante 300 milhões de anos, e não somente na nossa espécie. E, nos últimos 6 milhões de anos, vem sofrendo mutações seguidas. e a nossa inteligência está aumentando. A engenharia genética não pode acelerar isso? Agora, pergunta, o que que manteve a HR1 inalterada durante 300 milhões de anos? E o que que está acelerando a evolução de HAR1 nos últimos 6 milhões de anos? Mais uma vez fica claro que temos inteligências e inteligências sublimes nos acompanhando. Então, a medicina mediúnica do futuro será...

que se utilizaram da sua energia e da psicosfera da fé da hemorroíza e a curaram. O servo do centurião, o centurião só soube que estava curado no dia seguinte. Estava localizado a quilômetros de distância. Se Jesus não foi até lá, quem é que curou? Médicos que o acompanhavam. E que, mais uma vez, se apoderaram, né, da psicosfera adequada da fé do centurião e talvez do próprio servo. Bom, mas como se dará no futuro a captação das orientações dos médicos espirituais pela intuição nítida e clareaudiência de médicos? Nós vamos nos manter em comunicação telepática com os colegas que estão me acompanhando. Ó, não adianta negar. Nenhum médico na Terra, nem os que em isso não acreditam, estão sozinhos. Eu só sei tratar do casulo. Quem é que está tratando da borboleta? Médicos que me acompanham. O André Luiz é claro aí. E o que mais possível será esse médico médio no futuro? Olha aí. Ó, eu estou colocando aqui porque eu vi isso acontecer. Ninguém me contou e nem eu li em livro. Vi. Percepção do mundo espiritual pela vidência. Visão por transparência. Visão microscópica. Ultramicroscópica. Não chegou o momento, cara. Se os médicos tivessem visão por transparência microscópica, todas as empresas que fabricam os instrumentos que nós utilizamos vão fechar as portas. Nós vamos causar uma multidão de desempregados. Cirurgias hiperfísicas, aquela que ultrapassa o limite físico do corpo humano. Desintegração molecular de anomalias. Desintegração, cara, eles sabem como desmaterializar tumores. Eles sabem. Agora vai ter que analisar qual é a bagagem kármica de cada um. A materialização de próteses de ectoplasma, percepção das causas kármicas das doenças, incursões intracorpóreas e muito mais. Olha a medicina mediúnica que me aguarda. Bom, então... Cadê? Aí eu procuro uma médica ou um médico médium que possa me dizer o que acontece com ele quando ele entra no centro cirúrgico. Atenção às minhas gerações que aqui se encontram. Eu tenho 75 anos. Vocês vão saber o que, é que eu vou falar. A garota, o Haroldo e o Rafa nem tinham nascido quando eu comecei a estudar isso. Tá? Mas os mais antigos da minha geração vão saber. Aí perguntei uma médica. O que, é que acontece com você quando você entra no centro cirúrgico? Muito fechada. Sabe o que, é que ela fez? O quê? O que, é que acontece com você quando você entra no centro cirúrgico? Vou pensar. Não falou nada. Eu falei, caraca. Aí passou uns 10 dias, você pensou? Ó, vou atender seu pedido com uma condição. Qual é? Que você não coloque o meu nome no livro. Tá bom, vamos botar um psico. Aí fiz algumas perguntas para ela. Ela disse o seguinte, mandou uma resposta por e-mail, cada resposta enorme. Haroldo, a resposta que ela estava dando era tudo que eu já tinha colocado em 12 capítulos desse livro chamado Medicina Mediúnica do Futuro, e ninguém sabia que eu estava escrevendo livro nenhum. Ela diz que entra num centro cirúrgico, ela vê mais médicos espirituais do que nós. Nenhuma equipe está sozinha. Aí ela se vê ladeada por dois médicos que ela chama de mentores. Ela vê o interior dos corpos, entra dentro do interior dos corpos e começa a ver os órgãos por dentro. Por isso ela não queria colocar o nome dela no livro. Aí, sabe o que ela faz? Ela entra dentro das células, ela vê cromossoma, ela vê mitocôndria, ela navega pela corrente sanguínea, vendo hemácia passar por cima, por baixo, pela direita e pela esquerda. A garotada da minha geração. Me lembrei de um filme de ficção científica chamado Viagem Fantástica. Mas você não, você é criança. Estou falando agora à tarde, 70. Em que cientistas miniaturizam um submarino com médicos dentro, injetam um paciente com uma lesão cerebral, eles vão até lá e eliminam a lesão com raio laser. Eu vou botar o nome desse capítulo de Viagem Fantástica. E escrevi um capítulo, escrevi dois. Aí ela virou para mim e falou assim, ó, o que eu estou te contando não é nem um milésimo do que acontece comigo. Frederic, então, caminhando já para o final, hein? Médicos no futuro saberão desmaterializar peças anatômicas e defeituosas? Sim. Aí sabe quem é que eu levei para uma intervenção dessa? Um professor meu que me ensinou tudo o que sabia da cirurgia do câncer durante 20 anos e desenvolveu uma insuficiência mitral. O coração bombeava o sangue para frente e vinha para trás, acumulava no pulmão. Quando acumula no pulmão, asma cardíaca. Não acreditava em nada. Já estava indo para o Instituto do Coração de São Paulo botar uma prótese. Professor, sei que não acredito em nada, ninguém vai lhe cobrar nada, o senhor gostaria de ir assim, assim, assim, da reunião? Vou. Foi. Foi colocado no leito, Frederico mandou tirar a camisa dele,

Eu e mais três colegas vendo tudo que acontecia, na penumbra. E aí ele disse o seguinte: olha, meu irmão, não duvido que você vai receber, com a sua dúvida dificultará. Aí foi, levou a mão em cima de uma lâmpada elétrica em cima do leito, tirou o potenciômetro e ficou uma luz azul muito clara. E nós víamos tudo o que ia acontecer. Massageou o tórax do meu professor e, sem se descuidar, falou assim: Paulo César, aquela voz germânica, Paulo César. Pois não, Frederico. O que você está vendo? Olha, fale em voz alta para os seus amigos. Aí onde você está massageando o tórax com o meu professor, eu estou vendo uma poça de sangue, estou sendo bem claro. E no meio dessa poça de sangue eu estou vendo alguma coisa branca. Pegue isso branco que você está vendo e puxe. A válvula mitral dele veio na minha mão. Lembre-se que eu sou cirurgião há 50 anos. Eu não viria para cá para contar fantasia, tá bem? Estamos juntos. Sabemos que somos peças de um quebra-cabeça que está sendo montado para salvar a humanidade. Comigo estava um cardiologista. Pediu a peça. Paulo César, até a cordoalha tendinosa está aqui. Um conjunto de filamentos que impedem que a válvula mitral abra mais do que deva. Quem estava vendo isso na peça era um cardiologista, em 1981. Posso fazer outra pergunta? Pode. Se a válvula mitral dele está na minha mão, como é que ele está vivo? A medicina de vocês saberá como fazer isso no futuro. Nós fomos desintegrando molecularmente, átomo por átomo, molécula por molécula, a válvula defeituosa. E à medida que ela estava sendo desmaterializada, nós fomos materializando no local uma prótese de ectoplasma, que adquire as mesmas características do receptor e não tem rejeição. Um mecânico de automóveis não podia me dar essa resposta, não. Se esses caras sabem como desmaterializar uma válvula mitral, os médicos médium do futuro vão poder desmaterializar e, simultaneamente, colocar uma prótese que ocupe totalmente o lugar de um coração? É isso que eles estão me montando, me mostrando lá no fundo? Isso pode ser feito com fígado? Isso pode ser feito com rim? Isso pode ser feito com os olhos? Isso poderá ser feito com cérebro? Estou colocando como suposição, mas estou mostrando o testemunho que me foi colocado. Para acabar, agora eu vou precisar de vocês. Vou precisar de vocês, hein? Recebo uma carta de um cirurgião cardíaco de Goiás. Prezado doutor Paulo César, meu nome é CV. E ao término de uma cirurgia... Ei, caraca, alguém me ajude aqui, pelo amor de Deus. Tô sem meu neto. Meu neto de 6 anos, para acabar. O que eu faço agora? E agora? É para acabar mesmo. O que eu faço? Prezado doutor Paulo César, meu nome é CV. Ao término de uma cirurgia cardíaca em setembro de 2019, para a instalação de 2 pontes safenas e uma mamária em um paciente rígido com 77 anos de idade, fomos surpreendidos por uma ruptura da artéria aorta cardíaca. A cirurgia estava pronta. Vamos fechar o tórax. A artéria aorta cardíaca é o maior vaso sanguíneo do corpo humano. Rompeu, com consequente quadro hemorrágico. A impressão que você tem é que tem uma torneira de sangue aberta. Esta era a situação, uma inundação de sangue decorrente da ruptura da artéria aórtica. Essa é a vida do cirurgião. Quando corre tudo bem, tudo bem. Quando não corre, é isso aí. E a família está lá esperando. E a cirurgia já estava pronta. Segundo o cirurgião principal, ele não era o cirurgião, ele era o auxiliar. Quem estava operando era o professor dele. Segundo o cirurgião principal, o caso estava perdido. O caso está perdido. Tudo que era possível fazer, já fizemos. Não tem como salvar esse paciente. A hemorragia tornara-se incontrolável. E aí, olha só o que acontece. Passadas 2 horas em luta desesperada e esgotadas todas as tentativas para estancamento da hemorragia, sem sucesso, lembrei dos seus livros, onde o senhor diz que nós médicos nunca estamos sozinhos, que há sempre...
sempre entidades superiores nos apoiando e nos guiando. Pedi então em pensamento que se existisse alguém ali me apoiando, que me fosse mostrada alguma solução para aquele caso aparentemente insolúvel. Imediatamente uma ideia surgiu à minha mente. Não foi adotada imediatamente, não. O professor falou assim: não adianta, cara. Esse paciente está perdido. Tudo que era possível fazer nós já fizemos. Professor, por favor, tente pelo menos essa última sugestão que eu estou lhe dando. E o professor aceitou. Para a surpresa de todos, em menos de 2 minutos o sangramento foi sendo contido e o paciente salvo sem qualquer sequela. Agora, eu vou precisar de vocês. Continuo nessa estrada ou pulo fora? Será que se eu não estivesse escrito nada, esse paciente tinha sido salvo? Teria sua encarnação prolongada? Então o que eu estou fazendo é isso aí. Lucas, Mateus e Marcos. Estou colocando a luz, não estou colocando a luz embaixo do candeeiro. Me ajudem a divulgar essas verdades. Sabe por que eu estou pedindo? Todo mundo aqui, ó, conhece médico. Todo mundo aqui conhece médico. E eu mostrei que o livro A Face Oculta na Medicina está traduzido para mais 5 idiomas pela Amazon, inclusive inglês. Então, se alguém puder empurrar essa semente aí no colo de algum médico, eu acho que é importante pelo trabalho que nós estamos fazendo. Certo? Então, a ciência sem a religião é manca e a religião sem a ciência é cega. Nenhum médico que honra a sua profissão jamais estará sozinho. Estão me reconhecendo aí? Eu quero que eu tire a máscara. Eu não entro em nenhuma cirurgia sem colocar esta imagem na minha cabeça.

Que Deus me ajude, sempre é bom pedir. Quando não peço, os meus assistentes, qual é, professor, não vai falar nada não? E termino o meu agradecimento entregando o meu agradecimento a Maria Santíssima. Ave Maria, Senhora do Amor, que ampara e redime. Ai do mundo se não fora a vossa missão sublime. Cheia de graça e bondade, é por vós que conhecemos a eterna revelação da vida nos seus dons mais supremos. O Senhor sempre é convosco, mensageira da ternura, providência dos que choram nas sombras da desventura. Bendita sois vós, ó Rainha, estrela da humanidade, rosa mística da fé, lírio puro da humildade. Dentre as mulheres sois vós, a mãe das mães desvalidas, nossa porta de esperança e anjo de nossas vidas. Bendito é o fruto imortal da vossa missão de luz, desde a paz da manjedoura, as dores além da cruz. Que assim sejas para sempre, ó divina soberana, o refúgio dos que padecem nas dores da luta humana. Ave Maria, Senhora do Amor, que ampara e redime. Ai do mundo se não fora a vossa missão sublime. E termino com duas últimas imagens, sem comentários. São imagens muito chocantes, mas acho importante que vocês vejam, porque vão chegar em casa e vão botar o meu nome na internet e pode ser que fiquem surpresos. Eu também toco contrabaixo em banda de rock. Eu também sou dançarino profissional.

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1: Vamos começar, para a gente aproveitar um pouquinho mais esse tempo. Nós temos uma hora aqui para as nossas perguntas e respostas. Eu gostaria de ouvir o silêncio. Ai, que delícia. Gente, primeiro, permitam-me agradecer profundamente aos 400, aos organizadores desse evento, pelo convite, pela possibilidade de estar aqui junto destes amigos numa conferência tão significativa. Eu não sei vocês, mas eu me sinto profundamente emocionada, porque a ciência é um braço de Deus na Terra. É a misericórdia de Deus se fazendo presente. E eu escutei todas essas palavras hoje e me sinto tomada por um sentimento de profunda esperança. Esperança numa medicina que vai olhar o homem como ser integral que é, que vai descobrir a alma da matéria. E num mundo de tantas doenças, de tantos desequilíbrios, de tantos desafios e dores, é muito importante a gente estar numa conferência como essa. Então, para os centros de Orlando, para os organizadores, meus parabéns e a minha gratidão a vocês também pelo trabalho que fazem, a nossa imensa gratidão. As perguntas são muitas. Me deram 10 minutos para organizar 50 perguntas. Isso não foi muito legal.
2: Vou perder o avião.
1: Vou fazer o meu melhor aqui. Mas eu vou começar, assim, com uma pergunta mais geral, para que os três possam falar um pouquinho. Haroldo começou trazendo para a gente a questão da aliança entre a ciência e a religião e comentou que, às vezes, a ciência ela meio que entra no campo da religiosidade, a religiosidade no campo da ciência. Falou, adorei a analogia em torno da questão do casamento, né? Tem que ter um outro. Então, eu pergunto a vocês três, começando com você, Haroldo, o que seria um casamento saudável entre ciência e religião?
3: Não, eu acho que a primeira coisa é a gente entender as limitações e o objetivo de cada uma. A ciência está interessada na investigação do elemento material. E, para isso, ela precisa observar uma metodologia e um rigor. E o que, que a gente percebe? Eu comento isso muito com o Rafa, com quem, né, por ser meu orientador, tem um contato muito grande, mas agora quero estabelecer também com o Frutuoso, né, esse diálogo permanente. O que, que a gente observa? Às vezes, a gente vai para a área da ciência ou conversar com um cientista com uma certa ingenuidade. Né? O Kardec uma vez escreveu algo que é muito interessante. A ciência caminha vagarosamente, porque o trabalho da ciência é um trabalho de montar quebra-cabeça. Ela não está interessada em olhar a imagem do quebra-cabeça montado, porque ela precisa encaixar, ela precisa entender o mecanismo. Como que é feito? Porque se você não entende o mecanismo, você não manipula. Esses amigos espirituais, desencarnados, médicos, que fazem esse tipo de coisa, eles dominam o mecanismo. Por isso que eles manipulam. Então, não adianta você chegar para um médico espiritual e falar assim, olha, vamos tratar o câncer, porque nós somos espíritos. Ele fala, filho, eu sei, eu estou desencarnado. Eu sei que eu sou espírito. Né? Então, você saber que existe espírito, que existe imortalidade, não resolve o problema de mecanismo. Então, para a gente descobrir os mecanismos criados pela sabedoria infinita, pela inteligência suprema, os mecanismos do universo foram criados pela inteligência suprema. Portanto, não é com pouco esforço que nós penetramos os segredos da natureza. Nós estamos examinando um relógio feito por um relojoeiro que é a inteligência suprema. Então você não está tateando algo banal. Nós estamos lidando com algo complexo. Então a ciência tem uma metodologia, ela tem uma dúvida sistemática. Ela precisa falar, mas será que é isso? Será que não é? Porque no caminho da experimentação, a gente mais fracassa do que acerta. E é natural. Você vai. Já a filosofia, dizia Kardec, a filosofia não. A filosofia especula. Ela voa. Né? Ela imagina coisas. Né? E isso é como se fosse uma sonda. Você sonda, será que é isso? Será? Mas, gente, papel aceita tudo. Você pode colocar qualquer ideia no papel, né? Por isso que a ciência tem, e a gente tem que respeitar essa lentidão da ciência. Nós temos que respeitar, esse é o processo dela. Tem que respeitar. Quando a gente vai para o caminho da religião, nós estamos falando de sentimento, de conexão do sentimento com as fontes sublimes da vida. Então, é um aprimoramento do sentimento. Por isso que esse diálogo precisa ser respeitoso. Então, não adianta também a ciência ter a pretensão, né? Ah, eu vou criar um experimento que eu vou descobrir em que mês minha esposa me ama mais. Então, nem tudo é objeto de mensuração. Nem tudo é objeto de experimento científico. Tem coisas que nós acessamos pelo sentimento, pela percepção, pela intuição, pelo feeling. Não é objeto da ciência. Isso nós temos que entender. Então, quando a gente tem uma ciência respeitosa de um lado e um religioso respeitoso do outro, o diálogo é maravilhoso. Ele flui lindo. Mas quando você tem um religioso desrespeitoso e o cientista desrespeitoso, é uma conversa de crianças mimadas. Feio de ver. Feio de ver. Porque é um ataque bobo, sem sentido. É briga de irmão. Briga de irmão. Aí tem que chegar a mãe e colocar de castigo abraçado. Vocês já passaram por isso? Ficar 10 minutos abraçado. Então, eu acho que é isso.
1: Alguém gostaria de acrescentar alguma coisa? Não?
4: Bem, parece que a colocação de ciência com casamento.
1: Sim, da aliança da ciência com a religião. Como que isso seria uma aliança equilibrada?
4: Algumas perguntas que me são feitas, que se eu tivesse a resposta exata, eu estaria encarnado num planeta muito mais evoluído que a Terra. Existe uma teoria que diz que não é aceita pelo Espiritismo, que as almas foram criadas em dupla. Podem se afastar, mas mais cedo ou mais tarde se aproximam e nunca mais se afastam. Eu conheço alguns casais que a harmonia é tão profunda, tão intensa, que poderiam ser classificados como almas gêmeas. Agora, eu posso também colocar o meu exemplo pessoal nesse raciocínio. Uma encarnação, para mim e para minha esposa, é insuficiente para nós apararmos todas as arestas. E vou até um pouquinho mais longe agora. Eu espero que vocês se contenham. Vocês viram quantos fenômenos foram colocados na minha frente na atual encarnação. Diante de tudo que eu estava vendo, eu só poderia ter casado com duas mulheres, uma psicóloga e uma psiquiatra. Eu casei com uma psicóloga. Olha, eu estou dando um exemplo pessoal. Eu tenho a minha... Para fazer o que eu estou fazendo, cirurgião, professor, escritor, palestrante, músico, dançarino, eu tinha que ter uma retaguarda toda montada. E me parece que a espiritualidade colocou essa retaguarda para que eu estivesse hoje aqui com vocês. Então, o acaso não existe. Nós não estamos com os companheiros que estamos hoje, por acaso. São os companheiros que se transformarão, digamos, numa alma gêmea? Não sabemos. Aconteceu alguma coisa lá atrás que dificultou o nosso relacionamento? Ah, os livros do André Luiz estão repletos desses exemplos. Alfredo e Ismalha, lá do livro Missionários. Missionários? Mensageiros. É um exemplo para isso, porque nós podemos... não é fácil, numa existência completa, eu estou falando pessoalmente, de nós apararmos todas as arestas. Agora, eu vou continuar. Agora estou com um problema. Na próxima encarnação, ela quer reencarnar na Áustria e ser pianista. Vai tocar piano 8 horas. Eu vou reencarnar na Estrada da Boiúna, no Jacarepaguá, dentro lá de Frei Luiz. Então, vamos ver aonde que isso vai nos orientar. Agora, todos nós fomos criados para sermos perfeitos. E todos nós, e os nossos companheiros também, e as nossas companheiras também. Então, vamos continuar nessa evolução. Estou casado há 44 anos, hein? Ninguém aqui tinha nascido. 44 anos. Então, as arestas estão sendo aos poucos aparadas, mas uma encarnação é insuficiente. É o que eu colocaria como...
1: E assim nós seguiremos também. Muitas encarnações ajeitando as arestas entre ciência e religião. Vamos passar então agora para o Dr. Rafael. Apesar do nosso entendimento espiritual da ocorrência de transtornos do espectro autista, seria errado afirmar que cuidar da saúde intestinal através de probióticos ajudaria na prevenção?
5: Seria um caminho. Os probióticos, naturalmente, aquelas bactérias que nós conhecemos, que podem estar envolvidas, todo o fenômeno que eu expliquei, não estão nos probióticos convencionais. Então, ajuda na criança, muitas vezes aquela que tem os distúrbios gastrointestinais, sim, vai ajudar muito. E uma vez você melhorando, que seja parcialmente, os desconforto abdominal, você vai naturalmente ajudar no desconforto comportamental. Um exemplo disso é que um desses trabalhos que eu citei, essa minha colega do Arizona, eles fizeram um trial, que é um estudo clínico, em que eles coletaram as fezes de pessoas neurotípicas, ou seja, sem nenhum transtorno, então, e que eles chamaram de saudáveis. Eu não gosto dessa palavra porque, de novo, né, o autismo não é doença. Mas, enfim, é para ficar para a ciência, né? É um termo que todo mundo iria entender. E ali eles pegaram um grupo de crianças com autismo nível 2 e 3, que são os mais severos, e ali eles, então, limparam a microbiota intestinal dessas crianças através de antibióticos, o que não é muito legal, mas foi o recurso. E aí eles colonizaram, é o termo que a gente usa, o intestino daquelas crianças com as fezes daqueles adultos que doaram. Conclusão. O distúrbio gastrointestinal melhorou em até 80%. Num follow-up de 2 anos. Mais do que isso, o comportamento também. E aí, então, a questão é, a gente deve fazer transplante fecal nas crianças? Não vai ser assim. Mesmo porque, gente, a forma como esse transplante é feito, desculpe a palavra, mas é uma cápsula com cocô. Imagina se essa cápsula abre. É claro, né? Brincadeiras à parte, mas é isso mesmo que acontece. O problema maior não é esse. É você submeter uma criança a antibióticos fortíssimos. Isso não é legal. Então, daí a necessidade de nós encontrarmos ferramentas em que possamos, de uma forma não invasiva, controlar da forma como a gente quer aquela microbiota. Só para concluir, no nosso laboratório, né, a gente também descobriu um composto que a gente chama de microRNA fecal. Então, as nossas células intestinais, isso acontece evolutivamente, inclusive em animais de laboratório. Elas produzem esses fragmentos de RNA e a gente não entendia por quê. Para quê? Para que o corpo está gastando energia à toa? Mas a gente foi entender que esses fragmentos entram nas bactérias intestinais de forma seletiva e específica e controlam o crescimento delas. De acordo com... Imagina, a microbiota muda um pouquinho. Imagina, você come uma comida estragada, você sabe o que acontece no seu intestino. Ali, o seu intestino percebe. No que ele percebe, ele produz esses compostos para regular as outras que estavam morrendo, porque as perigosas entraram ali na jogada. Então, um dos projetos que eu tenho, que tive que parar eventualmente por uma questão de não ter o grant, que é o financiamento, mas que ainda vou retomar, é exatamente investigar essas fezes que eu acabei de citar, está lá no meu laboratório, dessas crianças todas. E a minha ideia é desenvolver esse microRNA fecal que possa, agora sim, controlar o crescimento daquela bactéria que eu quero que cresça e matar aquela que eu quero que não esteja ali. Sem antibiótico, sem efeito colateral, simplesmente tomando um fragmento de um RNA por uma cápsula. Só que isso exige anos de estudo, mas esse para mim seria o caminho mais certeiro.
1: Muito obrigada. Agora, doutor Frutuoso, por que nos tempos atuais os fenômenos de materialização não são mais trabalhados com a mesma intensidade de antes?
4: Porque a psicosfera do nosso planeta está de uma densidade muito profunda. Existem duas atmosferas, até onde eu entendo. Uma atmosfera material, ventos, tufões, luz solar, tudo isso que nós sabemos. Mas existe uma segunda, a psicosfera, que é a soma das energias mentais dos espíritos encarnados e desencarnados daquele planeta. Olha, qual seria a psicosfera de um planeta onde são praticados por ano aproximadamente 100 milhões de abortos criminosos? 100 milhões de abortos criminosos. Ocorreu um episódio lá na Argentina, há pouco tempo, muito triste. Uma jovem, Maria Del Valle, comandou um processo de legalização do aborto na Argentina, com 21 anos de idade, e conseguiu. No dia 30 de dezembro de 2020, foi assinado a legalização do aborto na Argentina. Parece que mais de 200 mil já foram realizados. E essa jovem, aos 23 anos, engravidou, procurou um juiz e conseguiu uma autorização para realizar um aborto. Aonde foi feito o aborto? No hospital público. Quem fez esse aborto? Contraiu uma infecção fulminante e desencarnou. Como está ela agora? Chega em casa, bota lá, Maria Del Valle no Google. Qual será a psicosfera do planeta aonde dois dos maiores comércios são de armas e de drogas? Qual será a psicosfera de um planeta onde, no momento, estão acontecendo 28 movimentos de guerra? Nós só estamos sabendo da Ucrânia e só estamos sabendo da faixa de Gaza. A psicosfera de um planeta com essa magnitude vai permitir que tal fenomenologia ligada aos efeitos físicos possa ser comum? Se essa energia está dentro de todos nós, o que um terrorista não faria com essa energia? O que um fundamentalista não faria com essa energia? Então, não chegou o momento. Estão nos mostrando lampejos, clarões, lá no horizonte do que será, em relação à minha vertente, a medicina do futuro. Agora, essa tecnologia, essa energia, pode ser utilizada em outras frentes, como capturas de ou recuperação de objetos históricos, documentos históricos. Olha, eu escrevi um livro chamado Alienígenas ou Médias. Tu não vai acreditar. Eu estou sentado na sala da minha casa assistindo a televisão. É isso que acontece comigo. Isso acontece comigo, cara, eu não entendo. Estou assistindo televisão. Sabe o que, é que eu estou assistindo? Um documentário chamado Alienígenas do Passado. Muito bem, estão falando sobre o quê? A construção da pirâmide de Gizé, a maior, a mais alta construção humana até a Torre Eiffel. A pirâmide de Gizé. Foram colocados ali 2 milhões e 300 mil blocos de pedra, pesando entre 6 e 80 toneladas, que foram recolhidos de uma pedreira localizada a 900 quilômetros há 4 mil anos antes de Cristo. Não se conhecia ferro nem roda. Botou cento e tantos blocos de pedra por dia, e ao longo de 20 anos. E aí eu estou assistindo. E aí eles dizem o seguinte, olha, a probabilidade maior de que isso tenha acontecido é realmente auxílio de tecnologia alienígena. Não sou contra, existe vida em todo o universo. E aí o apresentador fala o seguinte, encontraram-se alguns afrescos em túmulos antigos do Egito, informando que os construtores sabiam como colocar uma estranha substância branca por baixo das pedras e elas eram então facilmente elevadas e transportadas. O que, é que vocês acham que aconteceu comigo? Pois é, ectoplasma, cara. Eles estão dizendo, eu vou escrever outro livro, Alienígenas. Foi isso que aconteceu, foi isso. Nós estamos em família, eu estou falando com os meus familiares, com meus entes queridos. Eu vou escrever outro livro, Alienígenas ou Médiuns? A mediunidade era muito conhecida no Egito Antigo, quem mandava no país era o sacerdote, não era os faraós. E eles não conheceriam, então, a mediunidade de efeitos físicos? Como é que aqueles afrescos foram construídos na profundidade do deserto? Com calor, sem luz. Sem luz. Então, conheciam ou não conheciam a manifestação mediúnica da luminosidade, da bioluminosidade astral? Então, quer dizer, não estamos num planeta de provas e expiações. Eles estão nos mostrando o que, que nos aguarda, lampejos. Vamos ver o que, que acontece quando a gente alcançar o planeta de regeneração. Ah, professor Paulo César, mas está uma confusão danada o planeta, como é que vai atingir a regeneração? Eu vou dar um exemplo. Se vocês forem me visitar sem me falar nada, vamos fazer uma visita de surpresa ao doutor Paulo César. Aí vocês vão chegar no prédio que eu habito. Segundo andar. Só que vocês não sabem que nesse dia eu estou mudando do segundo para o terceiro andar. Como é que vocês vão encontrar o meu apartamento? Todo revirado. É o que está acontecendo com o planeta Terra. Nós estamos subindo de degrau. Agora, aqueles que persistirem num comportamento inadequado não poderão permanecer aqui. Terão que ser transferidos para planetas menos evoluídos. Alguns até, talvez, na Idade da Pedra. Agora, uma coisa é certa. Já foi falado aqui. O conhecimento não regride. E eles poderão auxiliar, reencarnando em tais planetas, a evolução mais rápida das humanidades que ali habitam. Certo? Não chegou o momento, a psicosfera do nosso planeta. Nós estamos colocando tijolos em planetas em telhado de zinco, porque as duas atmosferas se interpenetram através das outras. Aí, o que, é que nós estamos vendo? Guerras. Nós estamos vendo pandemias, nós estamos vendo terremotos, nós estamos vendo maremotos, nós estamos vendo tudo o que está acontecendo no nosso planeta. Está revirado, está virado de cabeça para baixo. Então, a solução será, como já foi colocada, a chegada de espíritos evoluídos que tragam as soluções que nós precisamos. Isso não está longe, não. Há uma mensagem psicografada por Divaldo Pereira Franco, parece por Joana de Ângelis, que dá a seguinte informação. Olha, estão se aproximando 4 vertentes de espíritos altamente evoluídos que reencarnarão na Terra. Primeira vertente, espíritos altamente evoluídos no ramo da engenharia, que trarão soluções não para o pugilo dos mais ricos e poderosos, e sim para a humanidade como um todo. espíritos altamente evoluídos no ramo das artes. Nós estamos vendo crianças com 2, com 3, com 4 anos executando sinfonias no piano. Aonde aprenderam? Na barriga da mãe? Terceira vertente, espíritos altamente evoluídos no ramo da justiça. Veja como isso é importante ao país que nós habitamos, não aqui, mas aonde eu habito. E a quarta vertente, que eu considero a mais importante de todas, espíritos altamente preparados e evoluídos no ramo da mediunidade. Somos 7% e quando formos 20%, 30%, 40%, os cientistas vão ter que voltar para isso, porque terão médiuns em suas casas, seus filhos serão médiuns. Então nós estamos no caminho, isso tudo vai ser resolvido. Nós estamos sob o governo de um Cristo planetário chamado Jesus.
1: Vou pegar um gancho nessa sua última fala, então. Há duas perguntas aqui para o Haroldo, que eu vou tentar colocar em uma, que fala exatamente da chegada desses novos espíritos, dessa nova geração. Como será, como você pensa que será essa chegada em face, primeiro, da superficialidade da geração atual nas redes sociais, na realidade virtual, nesse imediatismo que a gente vê? E, por um outro lado, estão os pais desse momento preparados para receberem estes espíritos? Então, com a chegada deles, são duas perguntas distintas. Uma falando dessa nova geração chegando e encontrando esse estado atual de coisas virtual, imediatista, e essa geração que a gente vê atualmente. E outro é se a humanidade está preparada, se os pais estão preparados para receberem essa nova geração de espíritos.
3: Olha, não é por acaso que a providência divina escolheu o lar para ser o berço da regeneração planetária. É através dos nascimentos, através da maternidade, da paternidade, do lar, que nós vamos assistir à regeneração por um motivo muito simples, muito simples. Ninguém resiste ao amor. Né? E quando nascem seus filhos, é uma coisa indescritível. Esse laço aí, paternidade, maternidade, é algo que a gente não consegue explicar. Né? Mesmo os seres mais imperfeitos são capazes de um amor acima do seu grau evolutivo. A gente sabe disso. Mesmo sendo imperfeito, você ama, às vezes, com perfeição. Né? Então, é pelo amor. Imagine esses seres dotados de muito amor chegando nesses lares. Eles transformam pelo amor, da maneira mais simples possível, como tem que ser. Outro aspecto que a gente não pode perder de vista: durante mais de 50 anos, nós temos acessado uma literatura espírita que vem das mãos de diversos médiuns, Francisco Cândido Xavier, Divaldo, Zilda Gama e tantos outros grandes médiuns psicógrafos, que narravam quadros deprimentes no mundo espiritual. Quem aqui teve a oportunidade de ler a série Manuel Filomeno de Miranda, a série André Luiz e outras obras, é capaz de se lembrar das descrições feitas por esses espíritos do mundo espiritual. Quem aqui leu, por exemplo, o livro Libertação, que eu vou tomar aqui como um exemplo, né, de vários outros, eles descrevem regiões do umbral, regiões próximas da crosta, onde nós tínhamos espíritos em estado de licantropia, com o perispírito deturpado, tendo uma regressão com forma de animal. Nós tínhamos espíritos ovoides, onde o perispírito perdeu a forma. Nós tínhamos os quadros mais deprimentes. O que que a gente percebe dando uma olhada, só você olhar? Umbral, passar o ozônio, está purificado. Já é regeneração no mundo espiritual. encarnou todo mundo. Tá todo mundo aqui. Tá todo mundo. Então, os desequilíbrios que nós estamos percebendo, e veja, eu preciso posicionar muito bem essa fala, porque eu não quero que essa fala seja usada para questão de preconceito. Né? Não é de preconceito, de isso explica, não tem nada a ver com orientação sexual, identidade, não tem nada a ver com isso. Nós estamos falando de desequilíbrio. Desequilíbrio total, emocional, psíquico, físico. Nós estamos falando de desequilíbrio. Está generalizado. Generalizado. O que nós estamos percebendo? Uma volta da ideias de barbárie. De barbárie. Nós estamos vendo pessoas que pareciam ser inteligentes defendendo ideias que nós estamos tentando abandonar há 5.000 anos. Xenofobia, fé cega, um egoísmo voraz, um apego. Gente, eu não tenho nenhum problema com dinheiro. Eu passo meu Pix para vocês, nenhum problema. Mas o apego desvairado ao acúmulo, né? Um desrespeito ao outro. Desrespeito ao outro. Né? Então, isso tudo é sinônimo de quê? Daquilo que os Espíritos nos falaram. Seria dada uma oportunidade de encarnar. Por quê, gente? Por quê? Eu sempre digo, se fosse para você ser tão espiritual como você está querendo ser, você não tinha encarnado. Você encarnou para materializar. Materializar propósitos, materializar ideias do bem, materializar virtudes. Por quê? Tem uma hora que não adianta colecionar receita, você tem que ir para a cozinha, tem que fazer. Então, nós encarnamos para fazer, para pôr a mão na massa. Então, a oportunidade é dada a todos. E veja, mas a pessoa está se perdendo. Calma. Existem vicissitudes da vida corporal. Envelhecer, adoecer, perder entes queridos, são vicissitudes que tocam o coração. Então, por mais que a gente não perceba, por mais que você olhe e fale, mas meu Deus, esse é um indivíduo criminoso, você não sabe onde a dor vai tocar. Ele está encarnado. Ele está encarnado. Nós não entendemos os mecanismos. Não vamos menosprezar a inteligência divina. A inteligência divina tem meios de nos alcançar que a gente não faz ideia. Então, todos estão sendo sensibilizados. E nós, os que amamos o bem, e que já desejamos que o bem prevaleça, precisamos ser mais inteligentes na prática do bem. Esse é o ponto. Porque o bem é muito tímido. Os Espíritos falam isso. O mal, eles falam, é intrigante e ousado. Então, o bem precisa criar estratégias ousadas, intrigantes, do bem, com as ferramentas do bem. Então, nós precisamos desenvolver também inteligência para resolver problemas, para resolver uma série de coisas. É isso que nós estamos sendo desafiados, né? A pavimentar caminhos, a criar soluções e a valorizar o bem, porque nada melhor do que o mal para a gente valorizar o bem. Né? Então, hoje, eu tenho certeza, todo mundo aqui se toca, um ato de gentileza, está tão raro, que quando alguém é verdadeiramente gentil com você, acolhedor, te toca. É? Então, é esse o ponto, está tudo certo e foi descrito. Agora, nós temos que ter paciência, porque os processos educativos de Deus são assim. 100 anos equivalem a uma semana. 100 anos. 100 anos. Ué? Quando você assusta, você acorda e fala, vou fazer 54. Aí você acorda de novo, vou fazer 70. Você acorda de novo, está vendo os familiares todos que já foram.
1: Muito bem, agora vamos passar aqui para o Rafael, vamos mudar um pouquinho o assunto. Eu escolhi essa pergunta até porque nós tivemos uma conversa durante o almoço e achei que seria bem bacana, dada a sua experiência. Qual a visão espírita sobre o processo de fertilização in vitro? Partindo do princípio que uma vida começa quando espermatozoide e óvulo se encontram, como entender o processo de formação de embriões em laboratório, sabendo que nem todos eles terão o mesmo fim?
5: Essa pergunta é fantástica. Obviamente que o que eu falar aqui são hipóteses. Né? Não assumam isso como verdade absoluta, porque eu não as tenho. Não é? Então, eu queria comentar sobre isso. Né? E a gente estava comentando porque a minha esposa, em 2016, perdeu um filho. Né? Nós perdemos. Né? E depois, a partir daí, ela não conseguia engravidar mais. E aí, quando ela fez 39 anos, a médica dela disse: olha, é melhor você fazer uma fertilização, porque o tempo está correndo. Tudo bem, ela entrou naquele processo hormonal todo, tirou só 4 óvulos. E aí eu comigo mesmo falei, não vai dar. Falta de fé. Desses 4, 3 fertilizaram. Inclusive eu mostrei para ela, eu tenho a foto dos 3 embriões, segundos antes de ser implantado na minha esposa. E eu fiz a pergunta, mas ela falou assim: olha, eu vou colocar os 3 porque na idade dela não vai conseguir.
6: Ô, médica sem fé!
5: Aí eu falei assim: nossa, mas quanto que é para ter um? Ela falou assim: mais ou menos 20% de chance. Eu falei assim: mas e os 3? Ela falou assim: não pensa nisso não, porque é como se você ganhasse na loteria. Ganhei, quer dizer, não adianta eu jogar mais. Já foi, minha sorte já foi. E aí, então, vem a questão. Inclusive, gente, o sonho foi antes. Antes, assim, depois que implantou esse sonho que eu contei, depois que implantou os 3, a nossa ideia, o que funciona de primeira? Eu não tinha. Mas, enfim. E aí foi quando eu sonhei e falei para ela dos 3. Mas aí, o que é a questão da fertilização in vitro? É óbvio que, como eu comentei, o espírito, ele já está próximo. Então, logo após a minha esposa perder aquele primeiro, a gente achou que não íamos ser pais, eu sentia por várias noites uma mão tocando meu ombro, uma mão tocando meu pescoço. Só que para mim isso são situações naturais. E aí Isso significa que os espíritos já estavam ali. E 8 anos antes, numa reunião mediúnica em Belo Horizonte, um espírito se manifestou como uma criança, através de mim. E ali ele tinha mais ou menos 8 anos, e ele falou assim: eu quero só dar um recado para a Sabrina. Eu estou para ajudá-la com os meus irmãos. E aí ela sempre falava: mas não é possível, eu não vou conseguir engravidar. Ela já tinha 39 anos. Gente, isso foi em 2010, 2011. O Espírito se manifestou numa idade de mais ou menos 8 anos. Foi exatamente o tempo para que ela engravidasse dos 3. Esse estudo já está planejado. Aquele embrião que está congelado, não tem um espírito preso ali? Congelado também? Esperando a boa vontade de alguém colocar no útero? Não, gente. Se você tira uma célula do corpo e coloca numa cultura, ela fica, contanto que você forneça os nutrientes. Ela cresce. Você consegue fazer isso. Porque, como diz André Luiz no livro Evolução em Dois Mundos, cada célula é um animal, é um animáculo infinitesimal. Cada célula tem um princípio inteligente. Sabe o que significa? Que nós temos trilhões de princípios inteligentes sob o nosso comando. Que um dia, se tornarão seres humanos. Esse princípio inteligente, obviamente, está nas células de um embrião. Só que por que ele não fica crescendo? Se você tirar ele do freezer, fica no nitrogênio líquido, a menos 120, 80, sei lá, 150 graus. Se você tirar ele dali, ele vai virar um ser humano? Não. Mas na hora que você colocar ele no útero de uma mulher, aquele espírito designado inicia o processo de desenvolvimento daquele embrião. A vida, então, se faz. É basicamente isso. É uma hipótese, gente. Mas acho que faz sentido, né?
4: Outra pergunta que nos fizeram, numa dessas nossas apresentações, foi o seguinte: na hora que, então, o espermatozoide encontra o óvulo, como aconteceu comigo, com meu pai e com a minha mãe, para que eu nascesse, o quarto deles estava cheio de espíritos olhando a relação deles? Não. Aquilo é um momento sagrado. Aquilo é um momento sagrado. O André Luiz é muito claro nas descrições dele. E até a chegada do espermatozoide, depois da ejaculação até o óvulo, pode demorar horas ou dias. E aí um grupo de geneticistas parece que se aproxima e faz uma cuidadosa avaliação sobre a forma ou o espírito que vai se acoplar àquele zigoto. Zigoto, união entre o óvulo e o espermatozoide. Então, isso aí também tem que ser colocado, que as pessoas podem nos fazer essa pergunta. No momento da concepção, no momento da relação sexual, o quarto de quem está tendo a relação está lotado de espíritos? Não.
1: Uma mais? Então, para terminar, né? A gente gostaria de ficar aqui conversando por muito tempo.
4: Você vai fazer outra pergunta?
1: Oi?
4: Vai fazer mais alguma pergunta?
1: Vou.
4: Tá bom. Porque eu tenho uma informação preciosa para todos nós.
1: Ah, sim. Não, vamos encerrar com a sua informação preciosa.
4: Amigos.
1: Eu gostaria só de pedir a vocês, né, para a gente encerrar, e aí o doutor Frutuoso pode fazer a final, mas em termos de ciência, espiritualidade, equilíbrio, paz, esperança, o que vem no seu coração quando você escuta essas palavras e o que você gostaria de dizer para esse público antes da gente encerrar? Pode ser você, depois o Haroldo, e a gente vai nessa ordem.
5: Bom, eu acho que é uma pergunta muito difícil.
1: Eu achei que fosse fácil.
5: Se eu soubesse, eu não estava encarnado. Mas, gente, eu acho que dentro do tema que eu comentei, a vida, quantas criancinhas eu vi aqui hoje?

0: E ele disse: você quer tirar uma? Porque vocês não vão conseguir. Vocês têm 3 filhos. 3. A chance de um deles vir com síndrome de Down é 1 em 16, pela idade da sua esposa. Eu aconselho você tirar. Eu falei assim: não tiro. Não tiro. Porque vai vir do jeito que tem que ser. Então, vamos amar nossas crianças. Vamos ajudar evangelizadores, o meu carinho, o meu amor, porque eu fui evangelizador por 1 dia, não consegui. Não consegui. E eu ainda falo, gente, que na hora que eu desencarnar, eles vão chegar assim e falar assim: olha, você tem 2 opções. Ou você vai para um umbral, ou você vai para um educandário. Então, gente, vamos valorizar as nossas crianças. Evangelização é a chave.
1: Haroldo, suas palavras finais.
2: Eu sempre lembro de uma frase de Jesus no Evangelho de João, que diz assim: e eu vos enviarei um outro consolador. E Jesus não usaria essas palavras se não estivesse absolutamente ciente das dificuldades que nos aguardavam na transição planetária. Nós temos um consolador. É importante a gente não banalizar isso. Muitas pessoas se aproximam de mim e dizem assim: se não fosse a doutrina espírita, eu teria enlouquecido. Eu teria feito bobagem. Eu não estaria mais aqui. Eu não estaria persistindo. Nós temos um consolador. Ele não só nos esclarece, ele nos conforta, ele toca os nossos corações. É importante a gente entender isso. Mas um consolador não seria enviado se o processo fosse fácil. O processo é difícil, nós vamos passar por ele. Eu termino com uma frase de Jesus, está no livro Boa Nova. Ele disse para Levi, na sequência, ele disse assim: Levi, quem governa o mundo é Deus. E eu não teria vindo ao mundo se não tivesse a certeza absoluta da vitória.

Bem, um pequeno testemunho que eu acredito que vai completar o que foi dito pelos meus dois grandes amigos e irmãos que aqui estão. Quando a minha nora estava com 3 para 4 meses de gravidez, ela foi picada pelo mosquito da Zika e a minha neta nasceu com microcefalia. A menina está com 9 anos, não fala, não senta, não anda, não come, está com uma fenda no estômago para não morrer de fome. E eu me lembro que foi sugerido, quando se captou a microcefalia pela ultrassonografia, que foi sugerido à minha nora que ela abortasse. Não abortou. E cuida da criança com um carinho, com amor, que eu nunca vi coisa igual. Bem, essa medalha ou essa moeda tem uma outra face. Pesquisadores da USP pensaram o seguinte: se esse vírus ataca a célula-tronco neuronal, o que aconteceria se nós injetássemos esse vírus em tumores malignos que acometem cérebro, principalmente de crianças, como o astrocitoma, e que também tem célula-tronco tumoral? Instalaram um desses tumores no crânio ou no cérebro de ratos, a doença evoluiu, deu metastasizóssis e injetaram nos animais o vírus da Zika. Ele eliminou todas as células cancerosas e poupou todas as células normais. O mesmo vírus que está causando a microcefalia da minha neta e de mais de 4 mil crianças, que só restam 1.400 ainda encarnadas. Eu acho que esse grupo de espíritos vieram com 2 bagagens, uma bagagem kármica e uma bagagem missionária. A bagagem missionária é trazer uma solução para um terrível problema para os nossos neurocirurgiões, principalmente

infantis, porque tem que abrir o crânio do paciente, tenta tirar o tumor do cérebro, faz rádio e quimioterapia, a maioria desencarna. O mesmo vírus que causa a microcefalia da minha neta, bem, estamos aguardando os resultados em humanos, o trabalho foi interrompido por causa da pandemia e agora recomeçou. Estamos aí ansiosamente aguardando os resultados em humanos. Tudo indica que vai dar certo. E uma outra coisa que eu considero a mais importante de todas neste momento. A psicosfera que vocês criaram nesse ambiente, com a educação, pelo carinho, com a recepção que vocês dedicaram a nós, está permitindo que médicos espirituais percorram essas fileiras e cuidem de doenças que nós nem desconfiamos que temos. Graças à psicosfera criada nesse ambiente sagrado, nessa tarde. Graças a Deus.

0: meia-noite e 44 minutos.
1: Então, estamos chegando ao final do nosso domingo especial. Foram muitas as exposições que nós trouxemos para vocês no dia de hoje, muito conhecimento espírita, acerca de temas à luz da doutrina espírita. E se você ainda não registrou a sua mensagem, registre lá para nós, deixe a sua opinião acerca das exposições que vocês acompanharam durante todo este dia, durante todo este domingo, o nosso domingo especial. E semana que vem tem mais. Continue conosco, curta a nossa página no Facebook, facebook.com/webradiofraternidade, ou então interaja conosco no nosso livro de visitas. Até o nosso próximo domingo especial e continue ligado, 24 horas, levando a mensagem da doutrina espírita. 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
2: Como fazer então? Aqueles que estamos doentes, para a terapia da luz. Os grandes meditadores recomendam que para qualquer terapia, especialmente a oração, a meditação, não a transcendental, a visualização terapêutica, tornam-se indispensáveis alguns requisitos. Primeiro, postura. Sentado numa cadeira em ângulo, não acolchoada, deitado numa superfície dura ou em postura de lótus. Nesse estado, o indivíduo cerra as pálpebras sem contrair, para relaxar todos os nervos e músculos. E depois respira. A respiração é fundamental para nos liberar de todo o gás carbônico e oxigenar as células, especialmente as células cerebrais. Inspira-se com a boca levemente cerrada, suavemente, sem pressa. Retém-se para dar tempo que o oxigênio transforme o sangue venoso em arterial e as cargas tóxicas sejam eliminadas, expirando com a boca levemente entreaberta. Então, até o fole pulmonar eliminar todo o gás carbônico. Terceiro passo, pense numa luz para facilitar. Joana de Ângeles sugere, procure um lugar aprazível psiquicamente, um jardim, à margem de um lago, uma montanha solitária, um lugar encantador. À noite, uma noite serena, de inverno transparente, em que as estrelas parecem crisantemos. E olhe uma estrela e visualize essa estrela estendendo um raio de luz sobre você. Deixe essa luz entrar pelo centro coronário, o lótus de mil pétalas, a que se refere André Luiz na glândula epífise pineal, Deus mensageiro de, do seu terceiro livro. Nesse momento, nos missionários da luz, nós entraremos em sintonia com a luz divina. Como diz Emily Cad, a mentalista, diz que o psiquismo divino em forma de luz adentra-se e nós iremos deixando a luz penetrar suavemente em nosso cérebro. Vamos visualizando, vendo mentalmente ela entrando e limpando-nos de toxinas, de infecções, de vidas microbianas destrutivas. Então vamos vendo a luz circulando no cérebro, atingindo o nervo óptico e saindo, atingindo a câmara auditiva, saindo, atingindo as fossas nasais, saindo, chegando ao véu palatino e enriquecendo. E então vamos descendo a luz. Se nós tivermos um problema de audição, um problema de dor de garganta, de esôfago, estômago, Quando a luz for passar, ela encontrará obstáculo, porque é uma região vibratoriamente afetada. Nós forcemos a luz. E ela vai percorrendo, vamos seguindo os órgãos. A laringe, a faringe, a traqueia, o esôfago, o estômago. Irradiemos para o coração. Descemos-la pela medula, pelos ossos, ombros, braços, antebraços, mãos, dedos. Visualizando. Pulmões, rins, fígado, baço, todos os órgãos. O baixo ventre, o intestino delgado, o intestino grosso, até o reto. A luz. Ao aparelho genésico, que tem conflitos sexuais. Aqueles do prazer do sexo, cuja pergunta foi apresentada. Para que luarize, para que balsamize. Depois desce pelas coxas, rótulas, pernas, pés, dedos. Até a pessoa sentir-se como uma lâmpada fluorescente. E aí, quando ele é todo luz, ele diga, eu sou luz. Eu sou luz. A tese do xamã. Eu sou luz. Eu sou paz. Para que o nosso inconsciente absorva essas determinações. Eu sou paz. Eu sou saúde. Eu sou saúde. Várias vezes. E respirando. Inspirando de boca fechada. Retendo. Expirando de boca semiaberta. Se a pessoa necessitar de uma bengala psicológica para concentrar, coloque uma música. Não uma música conhecida para não ir acompanhando. Uma música New Age, dessas cuja melodia nós não acompanhamos. Essas músicas murmúrios da natureza, as ondas do mar, os ventos, o vento no deserto. Essas que nós ainda não memorizamos a melodia, ela vai servir de background, ela vai estar de fundo para evitar os ruídos e evitar a distração. 10 minutos. Para não se preocupar, marque o despertador suave. Para não ficar preocupado com a hora. Ou então, grave antes. A luz está descendo sobre mim. Atingiu o meu centro coronário. Invadiu o meu cérebro. Vá dizendo. E depois, ponha no gravador. E acompanhe a sua voz. Em relax. E verá que a sua saúde vai se tornar muito mais forte. A sua vitalidade orgânica, psíquica, emocional. A sua coragem para a luta será muito mais enriquecedora. Os seus valores éticos. E quando tiver um problema, um desafio, volte a esse lugar encantador da luz divina. E apresente o problema. A luz desce sobre mim. Mas eu estou com um problema tão grave. Como poderei solucioná-lo? E deixe a luz no cérebro até que ela libere uma resposta. Depois, ela invade todo o organismo e ressurja novo, não permitindo que pensamentos mórbidos, depressivos, corrijamos o nosso verbo. O apóstolo Paulo dizia, as más palavras corrompem o coração. Por que usarmos palavras chulas? Uma linguagem vulgar, se há tantas outras palavras. Porque assim evitamos conexões com os espíritos do mal, aqueles que se comprazem na perturbação das criaturas. Deixamos o nosso abraço terapêutico, nossos votos de paz e até breve, se Deus quiser.
3: No Pai Nosso, Jesus nos apresentou um código divino para a felicidade. Perdoai as nossas ofensas, assim como perdoamos a quem nos tem ofendido. Nessa frase, ele nos alerta para a necessidade de nos colocarmos em uma posição de espíritos a caminho da perfeição relativa, com possibilidade de erros e acertos, convivendo com espíritos falíveis como nós. Como pedir perdão para os nossos erros se não perdoarmos aqueles que nos ofendem? Perdoar os outros e a si mesmo é um caminho para a saúde integral do ser humano. Mas como exercitar o perdão no nosso dia a dia? Primeiramente, aprendendo a lidar com a irritação que as situações e muitas pessoas nos trazem. A raiva que brota da irritação é uma forte reação emocional diante da sensação de estar sendo ameaçado de alguma forma. Quando surge a raiva ou a irritação, nós podemos expressá-las abertamente e perderemos o controle. Outra alternativa é fingir que não estamos zangados, mas criamos assim um ressentimento crônico que vai nos fazer mal. A melhor opção, segundo os estudiosos do comportamento humano e do próprio cristianismo, é admitir que estamos zangados, mas agir criativamente, de forma planejada, orientada, para não nos desequilibrarmos. Você já percebeu que nenhuma explosão verbal em sua vida lhe trouxe alegria e felicidade? O melhor é nos afastarmos fisicamente do evento desagradável e da pessoa que nos feriu, para não reagirmos impulsivamente. Quando estivermos harmonizados, busquemos a pessoa em lugar e hora apropriados e procuremos ouvi-la o mais calmamente possível. Depois, procuremos falar a nossa visão sobre o assunto sem culpar, de forma clara e objetiva. Vamos a uma prática. Imagine-se protegido como uma criança de 5 anos no colo de Jesus. Ele lhe envolve com seus braços e seu carinho. Nada de mal pode lhe acontecer. Veja-se em um lugar calmo, junto à natureza, com o Mestre. Observe com os olhos da sua mente a beleza do espaço à sua volta. Agora permita que entre neste local a pessoa que lhe feriu, que vai se apresentar a você como uma criança também, com cerca de 5 anos de idade. Observe nos seus olhos o medo, a infantilidade que a impulsionaram a agir mal com você. Se puder, diga para ela: eu lhe perdoo, eu liberto você. Se você também errou, tenha coragem, peça perdão sem esperar nenhuma atitude. Agora, permita que ela se afaste e peça a Deus a proteção divina para você e para ela. Que a energia negativa que brotou daquele momento difícil se desfaça por completo agora. Respire fundo. Despeça-se de Jesus. Ele está sempre aguardando por você. Você pode retornar agora, assumindo o corpo de adulto, exatamente como você é. Você está livre. Nada mais segura você ao passado. Cuide-se bem. Seja feliz.
0: Meia-noite e 58 minutos.
4: Joana de Angelis. Examinando esta proposta de Victor Hugo, cunhou a seguinte visualização. Vamos juntos. Tome a sua postura. Deite-se sobre uma superfície dura de preferência. Ou sente-se em uma cadeira de espaldar, formando com o assento um ângulo reto. E se lhe parecer melhor, tome a postura de lótus. Agora cerre os olhos suavemente, sem apertar os seus músculos. Respire igualmente, com suavidade. Elimine bastante o gás carbônico que o intoxica. Aspire oxigênio puro que o renova. Repita, conforme as instruções, no volume dedicado à saúde. Agora que você está relaxado, que você está receptivo, visualize um monte à beira-mar. Visualize um monte à beira-mar. A hora do crepúsculo. Visualize-se ali no monte. Você está na parte superior do monte. Ao longe, você vê uma fímbria de luz. É o sol mergulhando no abismo da distância e cedendo lugar à noite que vai triunfar. Relaxe. Ouça o marulhar das ondas lá embaixo. Sinta o frio que sopra na boca do vento e que lhe rocia a face e o corpo. Visualize-se no alto do monte, os olhos cerrados e a natureza em onomatopeias naturais, a música ao longe da natureza e você a sós. A sós com Deus. Lembre-se, dentre os seus problemas, um problema que o aflige, traga-o à sua consciência atual. Agora, pense nele. Demoradamente,

as possibilidades de vitória, as probabilidades de insucesso, as aflições,

Você é a solução do problema. Abra os olhos aí, no lugar em que você se encontra. Examine à sua volta o ambiente. Observe as várias pedras. Se você fosse comparar a dimensão

ao gigantismo do seu problema. Examine-as. Acerque-se da pedra que você elegeu como representativa do seu problema. Segure-a. Se for muito volumosa, abaixe-se e procure acariciá-la. Transfira o magnetismo do seu problema para a pedra. Se for de menor porte, erga-a. Acaricia. Diga-lhe, você é o meu problema. Aqui está o meu problema. Fora de mim. Fora de mim. E quando eu contar três, atire ao mar a pedra. Isto é o seu problema. Para que a vida solucione com tranquilidade, sem desgastar você. Transfira todo o seu problema para a pedra que lhe corresponde em volume, a dimensão que você lhe dá. E ouça atentamente. 1, 2, 3. Atire fora. Ouça a pedra bater de encontro às águas. Descer. Desaparecer e ir-se até o fundo e ali repousar. Agora levante-se. Inspire o ar benfazejo da natureza. E diga-se: estou livre.

assassin. Liberte-se. Você nasceu para ser livre. Você não é este momento afligente. Você transita por este momento de aflição. Quando começamos, o seu problema figurava assim: dissolução quase impossível. O tempo parecia estar contra você. No entanto, você permanece. O tempo se diluiu. Chama-se agora passado. Mas você é o presente por vir. Esse problema que foi atirado ao mar não deve voltar a afligi-lo. Inspire. Retenha. Expire. Lembre-se, você é vida. E é vida estuante. Jesus disse que ele era vida em abundância. E aquele que nele cresce não experimentaria a morte, isto é, o apagar da consciência, mas viveria em plenitude. Sente-se agora outra vez. Olhe em derredor. A noite veludosa, cravejada de diamantes estelares. Olhe para essas estrelas que lucilam no alto. Ninhos de vida. A sua vida é muito importante. Você está no momento de experiência evolutiva. Diga intimamente: eu sou grato à vida. Cerre os olhos, sem contrair as pálpebras. Deixe-as descer naturalmente e mergulhe. Tem um segundo problema na ordem de significação. Escolha qual é a segunda coisa que mais o aflige. Vêm várias inquietações. Selecione a número 2. Eleja. Pense melhor. Compare duas. Agora que você elegeu, examine o contorno do problema, o exterior, as consequências. Agora vá à intimidade do problema racionalmente. Pense na causa desse problema. Se você o engendrou, se você é responsável, assuma a responsabilidade. Não fuja, não culpe a outrem, a ninguém acuse. Dois indivíduos numa embarcação são responsáveis pelo naufrágio ou pelo alcance do porto, se contribuírem. Então, assuma a responsabilidade pelo problema. Conscientize-se para que ele saia do seu inconsciente.

você vai sentir, talvez, disritmia cardíaca, como uma forma de apreensão, um frêmito frio percorrer-lhe o corpo. Mas aceite a descarga emocional na análise do problema. Deixe-se envolver pelo problema. O problema não é você. O problema está em você. Agora, procure descerrar os olhos e repita a experiência de escolher uma entre as demais pedras no chão, cujo volume corresponde à dimensão que você dá ao problema. Faça-o. Caminhe um pouco, escolha a pedra, tome-a, se puder erguê-la, ou dobre-se sobre ela se lhe parecer pesada, impregne-a, transfira-lhe o magnetismo do problema, transfira. Diga-lhe, você é o meu problema. É o problema que me aflige. Agora está fora de mim. E quando eu disser três, atire o problema configurado na pedra ao mar, para que o oceano do olvido liberte-o e a lucidez da sua consciência equacione o problema. Muita atenção, sem ficar expectante. Há tempo. 1, 2, 3. Agora jogue a pedra ao mar. Ouça cair sobre as águas. Veja psiquicamente submergir, desaparecer e ir repousar no leito do mar. Erga-se, inspire o oxigênio da natureza, faça uma pausa, expire o gás carbônico, sinta a vida estuante, diga, eu sou filho de Deus. Eu nasci para ser feliz. Caminhe um pouco na montanha onde você está.

natureza estuante, com a sua música longínqua, dando-lhe uma sensação de plenitude.

Erre os olhos. Dois problemas que se lhe apresentavam graves foram liberados do seu inconsciente. E você não se pode mais afligir pensando neles. Mas há um terceiro problema. Agora é mais fácil, porque em tudo há uma ordem de valores e de significados. Pesque o problema número 3 no seu inconsciente. Muito bem. Agora está fácil, aflorou com facilidade.

tóxicos mentais. Pense no terceiro problema. Pense bem. Envolva-se da periferia para o centro do problema. Como começou?

Pense bem. Pense. Vai brilhar uma luz, porque agora é mais fácil você sintonizar com a divina luz. Deixe o problema tomar corpo em você. Está tomando corpo em você o problema. Muito bem. Agora que o problema está em você e você tem as rédeas dele, coloque-o em suas mãos. Abra os olhos e busque uma pedra, naturalmente bem menor do que as duas anteriores. Aí está. Esta você pode erguer. Segure-a, transfundindo-a, penetrando-a com o problema, transfundindo de você o problema para ele. Transfiram. Deixe impregnar-se do seu problema. Até encoste-a ao seu tórax, para que ela leve da sua área cardíaca do centro emocional as vibrações perturbadoras. E agora que ela aparece fragilizada, porque está com problema, eu direi três e você jogará pedra ao mar.

tombar nas águas. Inspire, você está livre do problema. Sinta a natureza em festa. Reconquiste a alegria de viver. Rejubile-se. É fácil ser feliz. É fácil.

lugar em que você está fisicamente. Retorne. Retorne. Volva a chamada realidade objetiva. Mantenha os olhos fechados.

toda vez que um problema afligente ameaçar o seu equilíbrio e turbar o seu discernimento, volte à montanha. E se esses problemas, esses que foram atirados ao mar, voltarem, não titubeie, volva à montanha, liberte-se. Você tem o direito de ser feliz.

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1: Uma hora e 24 minutos.
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3: Vamos então agora aqui à pergunta da nossa companheira Ilmar Ribeiro dos Santos. Diz ela: eu recebi uma mensagem após minha mãe ter falecido, uns 5 meses, pressuponho depois, né? Sei que não é normal, pois é muito cedo, diz ela. Eu estava muito inconformada, foi muito bom. Ela não falou de meus irmãos, só comigo. Por quê? Pois ela estava muito preocupada com eles, ela afirma. É, a comunicação dos desencarnados, elas normalmente não se dão prontamente. Mas isso não é uma regra absoluta. Se um espírito ele é nobre, ele pode se desprender do corpo e prontamente estabelecer uma comunicação. Isso, as reuniões mediúnicas são fartas. Allan Kardec, estudando em O Céu e o Inferno, demonstra espíritos de alta evolução que, ao desencarnarem, se comunicavam antes que o corpo fosse sepultado. E há também comunicação de espíritos que saem do corpo em estado de perturbação e se vinculam aos médiuns da casa e se comunicam num processo de atordoamento, de desequilíbrio, sem se darem conta que estão desencarnados. E esse fenômeno às vezes se dá ali naquela semana, 2 semanas depois, após a desencarnação. Isso pode acontecer. No enquadramento que você traz, também pode acontecer. Um ente querido vir 6 meses depois e trazer uma mensagem de alento a um filho, a uma filha, ou à família, que às vezes está muito desesperançada, está perdida na sua própria dor, experimentando às vezes uma tristeza, caminhando para um quadro depressivo, ou então em processo de revolta, e os benfeitores espirituais ajudam aquele espírito, quando ele tem condições, e ele então se faz presente, valendo-se dos recursos disponíveis, seja pela mediunidade, seja através do sono e do sonho, e ele faz então aquela comunicação que vem como um verdadeiro alento, atendendo a família enlutada. É de bom tom acolher a comunicação quando ela coincide com a veracidade da correspondência da identidade da pessoa que se diz ser o comunicante. Chico Xavier tinha essa mediunidade com muita propriedade. Era capaz de dar as comunicações com tanta prontidão que até no estudo de perícia grafoscópica se identificava a assinatura numa pesquisa feita exaustiva mostrando que o morto estava vivo e que era capaz não só de escrever, mas de deixar a sua identidade através de uma assinatura, caracterizando assim, nas cartas consoladoras, a grandiosidade que é a vida e a mediunidade, quando exercida adequadamente por aqueles que são os médios do bem.
4: Ave Cristo, os que aspiram à glória de servir em teu nome, te glorificam e saúdam.
1: Uma hora e 28 minutos.
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6: 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Além das questões ligadas ao desenvolvimento da mediunidade, a entrevista de hoje irá responder perguntas do tipo: o médium pode abandonar a mediunidade? O que pode acontecer se o médium não quiser mais trabalhar na mediunidade? O médium pode enlouquecer se abandonar a mediunidade? Todos os médiums sentem a mesma coisa? O médium pode adoecer se não desenvolver a mediunidade? Acompanhe a entrevista de hoje e fique por dentro desses assuntos. 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Confira agora a Crônica da Semana.
7: Ouvimos muitas expressões populares que se referem a Deus, tais como: Deus lhe pague, Deus que me perdoe mais, Deus castiga, temente a Deus, Deus é Pai, e tantas outras que denotariam aspectos contraditórios da divindade. A pergunta inaugural de O Livro dos Espíritos, obra que lançou a doutrina espírita, não é quem é Deus ou o que é Deus, buscando personificar ou coisificar a divindade, mas sim, que é Deus, de forma impessoal, revelando a sabedoria e inspiração do codificador Allan Kardec. Com clareza solar, os espíritos respondem que Deus é a inteligência suprema do universo, causa primária ou primeira de todas as coisas. Não nos é dado, em nossa condição evolutiva, compreender a natureza íntima de Deus, o que também não nos dá permissão a humanizar o Criador para melhor entendê-lo, aproximando-o de nossas imperfeições. Todavia, o primeiro capítulo da obra citada é dedicado a nos auxiliar na compreensão, pelo menos, de alguns dos seus atributos, repisando que para estar acima de todas as coisas, Deus não pode achar-se sujeito a nenhuma vicissitude, nem sofrer nenhuma das imperfeições que a imaginação possa conceber. Deus, portanto, é eterno, assim como sua obra universal. É imutável, assim como suas leis perfeitas. É imaterial, não estando sujeito a qualquer transformação. É único, detendo todo o poder na ordenação do universo e inexistindo qualquer equivalente. É onipotente, pois é o único que detém todo o poder para fazer todas as coisas, nada havendo que se aproxime. E é soberanamente justo e bom, o que se colhe da sabedoria providencial das suas leis, desde as menores até as maiores coisas. Os bons espíritos que se dedicaram a nos trazer as luzes do conhecimento, nos exortando à humildade e ao aprendizado com as leis naturais, que denotam a obra de Deus, prova mais que bastante de sua existência misericordiosa a sempre nos amparar nas trilhas da evolução, alcançáveis através do modelo e guia de nossa humanidade, a figura do Cristo Jesus, quem já nos esclareceu que é o caminho, a verdade e a vida, e que ninguém pode ir ao Pai senão por Ele.
6: Novamente abordamos o tema desenvolvimento da mediunidade com o entrevistado Daniel Dallagnol. Acompanhe.
8: Olá, que bom que você está conosco. Estamos começando o nosso bate-papo, a nossa entrevista, recebendo aqui mais uma vez Daniel Dallagnol.
9: É isso aí, Márcio. Prazer estar aqui.
8: Dallagnol, nome famoso aí, né, nesses dias em que vivemos. É. Daniel vem para falar sobre o tema mediunidade, particularmente o desenvolvimento da mediunidade, né, Daniel?
9: De fato, Márcio. Esse é um tema que é grande pela própria natureza, né, pela faculdade, assim.
8: Exatamente, a gente já falou muitas vezes sobre várias facetas, vários aspectos, desde o conceito até a aplicação, né, Daniel? E a gente já sabe, a partir de uma conversa que nós tivemos, e se o telespectador quiser, ele pode resgatar isso no nosso site, ali fica todo acervo com as entrevistas, que a mediunidade é uma faculdade que tem as suas raízes orgânicas, né? Aliás, ela é uma faculdade orgânica, com, como você diz, com raízes espirituais. O que é que você quer dizer com isso, efetivamente, Daniel?
9: O que queremos dizer é aquilo que a doutrina ensina, Márcio, que a aptidão é do espírito, ou seja, o espírito, quando ele reencarna, ele já traz o princípio ativo, por isso que a aptidão é espiritual. E esse princípio ativo, ele se enraiza essencialmente na questão moral, mas que se derrama, pouco a pouco, na fisiologia do médium. Então, é uma faculdade orgânica com raízes, cuja matriz é espiritual. Então, ela tem toda, toda uma conotação de ordem moral. Só que o médium sente, sob o ponto de vista fisiológico, né? Ele sente fisicamente a ação da mediunidade. Então, por isso que a gente diz, a aptidão é do espírito, mas a faculdade é do corpo. Então, é uma junção espírito e corpo que recebem exatamente o princípio ativo da faculdade mediúnica. Sem esse princípio ativo, não podemos falar em médium, aquele elemento que protagoniza fenômenos por repetição. Estamos tratando deste elemento que é capaz de multiplicar os fenômenos mediúnicos.
8: Nós falávamos numa conversa anterior, né, quando você disse da necessidade até da pessoa buscar uma instituição espírita que é a mais preparada e mais adequada, para que o indivíduo, por assim dizer, eduque, discipline essa faculdade, conheça mais sobre o assunto, etc, etc. Mas, sem dado momento, Daniel, a pessoa resolve interromper. Não quero mais saber disso. Okay. Parece que você disse que isso pode ter consequências, né? E que consequências são essas, Daniel?
9: De fato. Chegamos, quem sabe, até fazer uma referência de que a pessoa pode adoecer. Consideremos o seguinte aspecto, que é uma matriz, toda ela, de ordem espiritual. Quando nós desatendemos essa questão espiritual, naturalmente ficamos à mercê da ação de espíritos pouco educados, ou mesmo até espíritos trevosos, capazes de submeter o médium através dos chamados fenômenos obsessivos. Porque a implicação imediata da faculdade mediúnica no médium é um processo educativo, sob o ponto de vista moral. Ele precisa compreender a fenomenologia, mas considerando as bases de ordem espiritual que a faculdade é portadora, ele precisa também se aperfeiçoar moralmente. E tem uma outra questão, que é no campo dos chamados fluidos espirituais. O médium, ele naturalmente é um elemento impressionável. Ele sente a presença dos espíritos, né? Então, há trocas fluídicas importantes. Nessas trocas fluídicas que se estabelece com os espíritos, ele não estará necessariamente sempre em contato com espíritos benfazejos. Ele entrará, pela natureza da faculdade, em contato com espíritos também fluidicamente, psicologicamente, psiquicamente, espiritualmente desajustado. Então, seu contato não é um contato moralizado, digamos assim, né? Esse contato de modo mais permanente pode trazer doenças que não são doenças somáticas, desenvolvimento de cânceres ou qualquer outra enfermidade, não é isso de que falamos, mas o desenvolvimento de doenças, enfermidades morais, muito próprias da ação psíquica.

0: eu não quero mais tomar tal medicação. A decisão é sua. A enfermidade, o agravamento, o surgimento de outras vai depender da sua condição de autodecisão em não tomar a medicação necessária. Então, quando dizemos que pode enfermar o médium, exatamente pelo descuido, pelo desleixo, pelo descaso que ele pratica contra si mesmo em desonrar o compromisso moral assumido no mundo espiritual.
1: Antes da gente ir para o intervalo, você pode responder rapidamente
0: Sim.
1: se a mediunidade interfere no organismo da pessoa,
0: Perfeitamente.
1: no campo físico mesmo?
0: Claro, interfere substancialmente. E a depender da, digamos assim, da especificidade da mediunidade, porque temos um leque enorme, digamos assim. Nós não definimos necessariamente o médium, né? Nós definimos a faculdade mediúnica, porque o médium pode ser portador de diversas faculdades mediúnicas.
1: Simultaneamente.
0: Perfeitamente. Então, a depender dessas nuances mediúnicas, o médium pode ter interferências de ordem fisiológica muito importantes. Notadamente, aqueles médiums que se prestam aos chamados, a protagonizar os chamados fenômenos de efeitos físicos, cuja ação sobre o médium dos espíritos é muito mais intensa. Então, quando dizemos que a faculdade ela se derrama pela fisiologia, é por causa dessas interações fisiológicas que o médium pode sofrer. Mas são passageiras, não são causas de enfermidades, desde que o médium se conduza de modo equilibrado.
1: Tudo bem, Daniel? Topa fazer um intervalo?
0: Opa.
1: Tudo bem. A gente já volta, fique conosco, continuando este assunto sobre o desenvolvimento da mediunidade.
2: A Vida em Foco vai para uma breve pausa e logo retornamos com a entrevista. Aguarde! Retornamos com o segundo bloco de entrevista. A Vida em Foco traz o tema Desenvolvendo a Mediunidade. Acompanhe!
1: Muito bem, estamos de volta conversando com Daniel Dallagnol a respeito do tema Desenvolvimento da Mediunidade. Por quê? Esse tema foi suscitado, né? É bom que o nosso telespectador, nosso ouvinte saibam disso, a partir de um outro bate-papo nosso.
0: De fato.
1: Onde nós perguntávamos se em dado momento a pessoa decidir interromper, né, o uso ou a faculdade mediúnica, delibera, não quero mais saber disso, estou fora, né, se isso tem consequências. Então você fala que tem consequências, né, e nós falamos sobre no primeiro bloco, sobre o impacto que a mediunidade tem, inclusive no organismo fisiológico do indivíduo, né, no organismo físico. Há uma pergunta que fica, Daniel, se todos os médiuns, eles têm as mesmas sensações, eles sentem as mesmas coisas?
0: Absolutamente não, Márcio. Por isso que cada médium, ele tem as suas particularidades no campo da mediunidade. Por isso que a gente precisa tratar sempre sob o ponto de vista do princípio, do que a faculdade mediúnica representa para o médium. A primeira questão a ser respondida é a questão de ordem moral. É neste sentido que o médium precisa olhar. Porque se nós reencarnamos com o chamado princípio ativo, né, da mediunidade, ela quer dizer que nós temos compromissos nesse campo e a mediunidade significa uma alavanca, um caminho para que o médium se resolva através da própria faculdade mediúnica. Se resolva sob o ponto de vista espiritual, sob o ponto de vista moral. Nunca sob o ponto de vista material. Então, cada médium possui uma organização e sente de maneira diferente. Se nós colocarmos, diante de uma mesma fenomenologia mediúnica, dois médiums que podem ter a mesma faculdade, né, a chamada, por exemplo, faculdade de evidência, provavelmente verão situações distintas um do outro. Porque as interações fluídicas, perispirituais, mediúnicas, são diferentes.
1: Isso é curioso. Quer dizer que dois médiums, diante de um mesmo fenômeno, eles podem ver coisas diferentes.
0: Perfeitamente.
1: Mas quem está com a verdade, então?
0: Não é o fato de ser verdadeiro ou não ser verdadeiro aquilo que o médium está falando, né, ou está vendo. São interações absolutamente diferentes. É só isto. Não

0: Se trata de ser, se colocar em cotejo da verdade entre um e outro, até porque não se faz isso. Só há suspeição quando há a vontade deliberada de se burlar todo o fenômeno, né? Estamos tratando de exercício da faculdade mediúnica, consciente, equilibrado, né? Mas, atendendo a tua pergunta, as percepções, elas são distintas. Há médiuns que sentem mais intensamente sobre o ponto de vista fisiológico e outros se desenvolvem mais sobre o ponto de vista espiritual, digamos assim, né? Há interações mais fisiológicas e outras menos neste campo, né? Então, cada médium percebe de um jeito, porque a organização da faculdade mediúnica em cada criatura é absolutamente diferente. Não há dois médiums iguais, né? Mesmo que sejam portadores do mesmo tipo de mediunidade. Por isso que dizemos assim, que nós classificamos a mediunidade, nunca o médium. Ah, você é médium vidente. Ok, ele apresenta num determinado momento a faculdade da vidência, mas ela pode desaparecer ou pode se melhorar, se aperfeiçoar, ou pode migrar para um outro tipo de mediunidade, né? Então, é uma faculdade que ela vai se alterando ao longo da trajetória existencial do próprio médium.
1: Por isso, a recomendação sempre de se educar a mediunidade?
0: Perfeitamente.
1: O que é educar a mediunidade?
0: Educar é educar-se como ser, como criatura, como espírito, né? Porque a faculdade ela vai acompanhando este processo, né? Na medida em que o médium se educa moralmente, a faculdade também lhe traz respostas neste campo moral. É este o sentido do processo educativo, porque há um período em que ele se desenvolve mediunicamente, que é o período inicial, onde ele inicia o processo com os espíritos no campo das manifestações, mas ato contínuo, ele deve se encaminhar para que a relação com os espíritos seja uma relação de idoneidade, de responsabilidade, de controle absoluto do seu psiquismo, né? Porque é ele que precisa impor esse controle, não os espíritos. Então, o processo de educação é um processo essencialmente moral, de graduação moral, de conquistas morais. Por isso que a mediunidade tem exatamente esta matriz, essencialmente de ordem moral, que deve induzir o médium a esse processo de melhora.
1: Uma última questão, Daniel, para deixar isso muito bem frisado, enfatizado, para quem nos assiste, nos ouve. O que acontece se a pessoa, o médium, não educar a mediunidade?
0: Pois é, a educação mediúnica implica uma relação igualmente educada com os espíritos. Porque é, imaginemos didaticamente, como se fosse a porta que nós colocamos da nossa casa, da rua para fora. Se o médium, ele se deseduca ou não tem compromisso com a sua educação mediúnica, é imaginar que a porta da casa psíquica esteja sempre aberta, né? Então, esses limites na relação com os espíritos se dá a partir da educação do médium. E a faculdade mediúnica não é para levar médium algum ao desequilíbrio, muito pelo contrário. Se fosse para desequilibrar, para enlouquecer, para perturbar o médium, ela não teria a sua matriz espiritual da qual falamos logo no início. Muito pelo contrário, é uma alavanca de aprimoramento moral. Então, o médium precisa se educar para estabelecer exatamente na relação com os espíritos o processo de equilíbrio desta relação. Ele vai se permitir quando ele desejar. O médium deseducado é aquele que permite qualquer manifestação a qualquer tempo. Porque os espíritos estão à nossa volta, estão nos ouvindo, interagem conosco a todo instante, no ponto de ônibus, no trabalho, no lar, no cinema, eles estão ali. Ao médium cabe estabelecer essa trava psíquica, e a moral é o elemento que dinamiza a relação entre as duas criaturas.
1: Tudo bem, Daniel. Muito obrigado.
0: Eu que agradeço.
1: Chegamos ao fim de mais um bate-papo importante. tema importante, né, para aqueles que estão com dúvidas e às vezes com falta de orientação também.
0: De fato.
1: E a você que nos acompanhou, permaneça, porque o programa segue com seus desafios.
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3: Olá, Jéssica Peniche nos indaga. Por que passo mal quando tento frequentar uma casa espírita? Jéssica, um centro espírita, à semelhança de uma igreja, é um local de oração e tranquilidade. Naturalmente deve produzir paz em quem o frequenta, e é isso que de ordinário ocorre. Mas há algumas explicações para a ocorrência que você aponta. Ideias equivocadas a respeito do que é o espiritismo podem produzir ansiedade e mesmo medo. Alguém desinformado, em suas primeiras idas a um centro espírita, pode somatizar sua angústia e imaginar que passa mal por conta do ambiente. Por exemplo, pode temer ver espíritos ou presenciar comunicações, ou mesmo ter revelações desagradáveis de seu passado ou de suas companhias espirituais. Ou pode também experimentar culpa em razão de concepções religiosas que recebeu no seio familiar, em especial durante a infância. Tudo isso gera tensão e mal-estar. Também há o caso de espíritos malfazejos, denominados obsessores, interessados em manter o encarnado sob sua influência. Pode ser um inimigo espiritual ou um companheiro de loucuras do passado que deseja manter a convivência. Sabedor de que o Espiritismo esclarece quanto a questões capitais da existência, como afinidade, autoconhecimento e responsabilidade pessoal, faz com que sua vítima se sinta mal no ambiente que ele próprio não aprecia. Também pode ser o caso de um médium ostensivo, capacitado a perceber de modo marcante as influências do mundo espiritual. O centro espírita é um local de ampla movimentação espiritual, no qual são promovidos atendimentos e reencontros. Um médium capta o sentimento dos envolvidos, percebe-se mergulhado em uma atmosfera psíquica diferente, rica de emoções. Desabituado disso, com as faculdades mediúnicas carentes de educação, assusta-se e sente que pode perder o controle. Qualquer que seja o caso, é só uma questão de perseverar que tudo se resolve. O Espiritismo é o consolador prometido pelo Cristo e seu papel consiste em trazer esclarecimento e consolo aos homens. Os estudos e as reuniões promovidas nos centros atendem a esses propósitos e seu resultado é a paz.
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4: 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Quando começa a vida psíquica?
5: O Livro dos Espíritos indaga na questão 344. Em que momento a alma se une ao corpo? A resposta começa com uma frase intrigante: na concepção. Efetivamente, a vida do espírito, quando se embrenha no corpo, quando se conecta ao corpo, é justo no momento da união do espermatozoide com o óvulo. Isso nos dá o sentido de que a cidadania, ela se inicializa exatamente no momento da fecundação. Ainda na trompa de Falópio, aonde se dá esse processo, segue-se o ovo, o zigoto, na direção do útero para se constituir no embrião num período de tempo, depois do feto, a fim de que a criança nasça. Todavia, mesmo antes do 14º dia, onde ainda o tecido neurológico não se estabeleceu enquanto o seu processo de formação embriológica, o espírito, o ser e a vida palpita, a vida psíquica ao lado dessa vida orgânica, que ainda é um pontinho, como se fosse um ponto parágrafo se desenvolvendo, colocado numa folha em branco. É desse tamanho. Mas ali à espiritualidade conectada àquele ser, ensejando todo o processo da embriogênese através das leis da biologia, da genética, e ensejando a formação de um ser que poderá, inclusive, apresentar alterações orgânicas como as alterações congênitas. Portanto, é o espírito que mergulha no corpo para fazer o seu trajeto evolutivo. É um olhar diferente, portanto, daqueles que consideram um ser que se forma num corpo e depois vai desenvolver uma espiritualidade, vai desenvolver a sua vida espiritual. Não. O espírito antecede o corpo, segue com ele e caminha pós-morte no contínuo da existência. Portanto, não é o cérebro que define que nós somos seres existenciais. Nós existimos desde o momento que nós fomos concebidos. Naquele pontinho, ali, inicia um desenvolvimento que depois de umas 3 para 4 semanas o coraçãozinho já está batendo. E mais tarde, os tecidos todos no primeiro trimestre da gravidez já estão postos. E os 6 últimos vai ser apenas o processo do desenvolvimento. É aí que a vida é fascinante, mostrando que a espiritualidade coordena o corpo e não o corpo, se coloca como uma possibilidade depois do ser olhar para a dimensão da transcendência. Nós somos um ser transcendente, vibrante, existente, antes, durante e depois do corpo.
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0: 2 horas e 1 minuto.
1: Nem mesmo por brincadeira. O espírito do poeta Cornélio Pires expõe de forma clara e precisa através do médium Chico Xavier, no livro Astronautas do Além, as consequências do suicídio e a respectiva receita para a superação das dificuldades nas seguintes quadras. Suicídio. Suicídio, não pense nisso nem mesmo por brincadeira. Um ato desses resulta na dor de uma vida inteira. Por paixão, Kim afogou-se num poço de Guararema. Renasceu em provação atolado no enfisema. Matou-se com tiro certo a menina de Lermanda. Voltou em corpo doente, não fala, não vê, nem anda. Pôs fogo nas próprias vestes Dona Cesária da Estiva. Está de novo na terra, num corpo que é chaga viva. Suicidou-se a formicida Maricota da Trindade. Voltou, mas morreu de câncer aos 4 meses de idade. Enforcou-se o columbano para mostrar rebeldia. De volta, trouxe a doença chamada paraplegia. Queimou-se com gasolina Dona Lília da Gelli. Noutro corpo sofre sarna, lembrando fogo na pele. Tolera com paciência qualquer problema ou pesar. Não adianta morrer, adianta é melhorar.
2: Ele lhe respondeu: em verdade digo-te, ninguém pode ver o reino de Deus se não nascer de novo. Ensinou Jesus.
0: 2 horas e 3 minutos.
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Olá, queridos amigos e amigas. Nós, da Web Rádio Fraternidade, gostaríamos de enviar o nosso abraço a você que faz aniversário no mês de agosto. O nosso abraço vai para Rita de Cássia Pereira Borges, de Itumbiara, Goiás. A Natália de Jequitinhonha, em Minas Gerais. A Juliana de Laguna, Santa Catarina. A Graça da cidade Mendes, do Rio de Janeiro. A Eliane Fernandes de Araguari, Minas Gerais. A Reginalva da Costa Silva. A Tamires Augusto de Sydney, nos Estados Unidos. Butenco, de Goiânia, Goiás. A Renata Paz Pereira, de Uberlândia, Minas Gerais. E a Mona Lisa Farias, de João Pessoa, na Paraíba. E se você desejar ouvir seu nome neste momento de felicitações, entre em contato conosco através do e-mail faleconosco@radiofraternidade.com.br, informando o seu nome e a data do seu aniversário. Que Jesus abençoe.

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2: Que são 2 milênios, senhor, no relógio da eternidade? As palavras de Emmanuel são ideais para traduzir a história que se repete a cada dia. Há 2000 anos, a inveja já existia. Corrupção, sequestros, adultério, assassinatos, vingança. Chantagens e ganâncias já faziam parte da mente humana há 2000 anos. Você vai comprovar na alma que a história dos desafios humanos se repete desde as eras mais remotas. Será testemunha de que a vida material nada mais é do que uma passagem, um portão de entrada para abrigar dentro de si a maior esperança que existe. Uma força interior chamada fé. Veja com os ouvidos, ouça com o coração. Aqui começa uma história antiga, mas verdadeira. Triste, mas humana. Longa, mas com ensinamentos que vão tocar sua mente a cada dia. Voltaremos a uma das épocas mais fascinantes da humanidade. A Roma antiga, dos monumentos grandiosos, das expressões políticas que fizeram escola no mundo, do poder imperial, detentor da fortuna e da inteligência. Voltaremos 20 séculos. Um lugar corruído pela ganância dos homens, mas que recebeu um castigo supremo. Um terremoto de mudanças cruéis, ruínas que transformaram o luxo em pobreza, os circos em lágrimas, os senhores mais ricos em escravos da miséria. Aqui começa a saga espiritual de Publio Lentulus, um senador romano que viveu todos os obstáculos da estrada da vida. Um ser que teve o privilégio de passar por este mundo e conversar pessoalmente, mesmo por apenas alguns minutos, com o maior mestre da história, Jesus Cristo. Venha comigo. Esqueça tempo e espaço. Transporte sua mente para 2000 anos atrás.

0: Saul está sem saída, mas não pode revelar a ninguém sua sede de vingança, muito menos ao melhor amigo de Públio Lentulus.
1: Me desculpe, senador. Na verdade, eu nem conheço Públio Lentulus pessoalmente. Eu fiquei revoltado apenas por haver recordado o que ocorreu com um jovem judeu na Palestina, logo na chegada do senador Lentulus na região.
0: É verdade. Públio foi atacado por um ladrão e ordenou à guarda que o prendesse.
1: Não foi bem assim, senador Flamínio.
0: Como sabe tanto sobre esse episódio, se diz que nem conhece Públio Lentulus pessoalmente?
1: As notícias voam, senador. E, pelo que disseram, Públio Lentulus não apenas mandou chicotear o rapaz, como também decretou para ele a prisão perpétua.
0: Se ele tomou realmente essa decisão, foi porque o ladrão miserável assim o fez por merecer. Ou, por acaso, você possui razões para crer o contrário?
1: De maneira alguma. Eu apenas fiquei impressionado com o rigor da punição.
0: Saiba que Públio é um grande homem. Um senador justo e bondoso com quem merece. Se eu descobrir que você andou sujando a imagem dele entre meus servos, sua punição será ainda pior a que foi imposta ao ladrão da Palestina.
2: Saul esconde sua ira novamente, abaixando a cabeça, aumentando dentro de si o estoque de ódio que carrega há muito tempo. Enquanto isso, em Jerusalém, Fúvia e Sulpício deparam sem esperar com a presença de Sálvio Lentulus à frente de seu palácio.
3: Fúvia? O que faz aqui a essas horas?
4: Ah, desculpe, meu marido, mas eu precisei voltar rapidamente ao palácio do governador. Havia esquecido meu colar de rubi com a pequena Flávia. Emprestei a joia à pobre menina para que se distraísse enquanto os adultos conversavam.
3: Eu não podia ter deixado para apanhá-lo amanhã pela manhã?
4: Você sabe como são as crianças, Sálvio. Eu fiquei com medo da menina acabar perdendo a minha joia preferida. O presente dado por você, que guardo com o maior orgulho e o maior carinho.
5: Bem, visto que a senhora está na segurança de sua casa, eu já vou partindo. Boa noite, senhores.
4: Obrigada pela companhia, senhor Sulpício.
2: Sulpício se retira, enquanto Sálvio e Fúvia vão entrando no salão do palácio.
3: Não sabia que conhecia o chefe da guarda, querida Fúvia.
4: Não, eu não conheço muito bem apenas das reuniões no palácio de Pilatos. É que eu fiquei com medo de caminhar sozinha para casa e o próprio governador solicitou ao guardião que me acompanhasse.
3: Mas, querida, moramos ao lado do palácio governamental. Por que tanto medo em caminhar poucos metros sozinha?
4: Mas chega de pergunta, Sálvio. Vamos dormir que já é tarde.
2: À porta do palácio de Pôncio Pilatos, vemos Públio, Lívia, Cláudia e a pequena Flávia.
6: Boa noite, governador. Obrigado pela maravilhosa recepção. Prometo retribuir esta noite fantástica que proporcionou a mim e a Lívia.
7: Foi um grande prazer, senador Públio. Embora sua esposa pareça não ter apreciado muito o jantar. A senhora está bem? Parece tão pálida.
8: Eu estou apenas um pouco cansada. Obrigada pelo jantar. Estava tudo ótimo, governador.
9: E você, Flavinha, gostou da festa?
10: Gostei de tudo, principalmente de você, Cláudia.
9: Ótimo, minha amiguinha. Quando quiser voltar, a porta de nossa casa estará sempre aberta para você, sua mamãe e o senador Públio, está bem?
6: Mas se a mamãe quiser vir sozinha, pode ficar à vontade. Visite-nos quando quiser, senhora Lívia.
8: Obrigada. Agora vamos indo, Flavinha, vamos. Você precisa descansar, meu bem. Boa noite, governador. Boa noite, Cláudia.
2: No caminho para o lar, sob o céu estrelado da noite límpida de Jerusalém, Públio estranha o silêncio e a palidez da esposa, que parece perturbada.
6: O que houve, minha esposa?
0: Aconteceu alguma coisa de que não tenha gostado no palácio do governador?
2: Enquanto Lívia hesita em relatar ou não ao marido o episódio com Pôncio Pilatos, vamos a Roma, ao quarto de Plínio e Agripa, os filhos de Flamínio Severus.
3: Papai está lá fora falando com um escravo judeu. Parece que o infeliz se meteu em outra briga.
11: Ah, eu tenho pena dele. O único judeu entre os servos deve ouvir insultos indiretas todos os dias.
3: Pena dele eu não tenho. Mas, como já disse, aprecio muito sua habilidade com as bigas. Ele é muito esperto. Por isso os demais servos têm inveja dele.
11: Mudando de assunto, o senador Públio escreveu ao papai relatando a melhora de Flavinha, já sabia?
3: É claro. Eu fui o primeiro a abrir a correspondência antes mesmo de nossos pais.
11: Ah, você não toma jeito, hein, Plínio? Por que tanta curiosidade?
3: Porque gosto muito de Flavinha. Mais do que você possa imaginar. Eu rezo todas as noites para sua total recuperação. Pois, como sabe, algo dentro de mim diz que eu ainda vou me casar com ela.
11: Casar?
3: Sim, casar. Por quê? Aposto, como você já notou, que por trás daquelas feridas da doença existe uma beleza perfeita que tornará a pequena Flávia uma mulher tão linda e delicada quanto sua mãe Lívia.
11: Sim, mas não acha muito cedo para pensar em casamento?
3: De maneira alguma. Assim, você e todos ficam sabendo que Flávia será minha e de mais ninguém.
2: Agripa ouve as palavras determinadas do irmão com uma semente de ciúme a germinar em seu peito, pois ele também vê na pequena Flávia uma beleza especial que a doença, mesmo impressionante, jamais conseguiu ocultar. Já na entrada de sua residência, Públio tenta de novo descobrir o motivo da tristeza da esposa.
6: Será que o vinho servido no jantar não lhe fez bem, minha Lívia?
8: Não, estava tudo ótimo, Públio. É que eu fiquei muito impressionada com tantas formalidades e ostentações gratuitas. Creio que a casa de Pôncio Pilatos não é o ambiente ideal para visitarmos regularmente.
6: Eu sei. Admito que nunca, nem mesmo nas mais esplêndidas festas romanas, havia participado de um banquete tão farto e pomposo. Mas você não pode negar que o governador nos deixou completamente à vontade.
8: A você, talvez. Mas a mim?
10: A mamãe ficou triste quando o governador segurou a mão dela.
2: A ingenuidade das crianças às vezes pode trair os adultos. Lívia não poderia imaginar que a pequena Flávia havia testemunhado a cena com Pôncio Pilatos. Mas agora, voltemos ao palácio de Flamínio Severus, onde ele e a esposa Calpurnia conversam no quarto.
12: Então, Flamínio, qual o motivo do tumulto lá fora?
13: Foi o que eu já previa. Saul brigando de novo com outro escravo.
12: Por que não expulsa logo esse menino? Ele é tão briguento, vive entrando em conflito com os demais servos.
13: Já pensei nisso, Calpurnia. Mas Saul é indispensável para o serviço das bigas dos nossos filhos. Plínio já me disse várias vezes que nunca viu alguém entender tanto de rodas e cavalos quanto o jovem escravo judeu.
12: Então, por que não o separa dos outros escravos, já que serve apenas para tratar das bigas? Coloque o pobre garoto num aposento dentro do palácio.
13: Não sei. Depois do que ele me disse hoje, eu fico receoso em trazê-lo para a nossa intimidade. Notei que o jovem ficou revoltado quando falou de Públio Lentulus.
12: E por acaso ele já viu o senador?
13: Me jurou que não. Mas ninguém odeia tanto outra pessoa sem ao menos conhecê-la, não acha?
12: E por que esse ódio por Públio?
13: É o que pretendo descobrir.
2: No salão de sua pequena residência, Públio está confuso com as palavras da pequena Flávia.
10: É sim, Eu vi quando a mamãe ia cair e o governador segurou a sua mão.
14: Cair? Cair de onde?
8: É verdade, Públio. Quando eu estava conversando com o governador, senti um mal-estar repentino e fiquei meio tonta, sendo prontamente amparada por ele. Mas já estou melhor agora, no ambiente de nossa casa.
14: Eu espero que sim, minha querida. Agora vamos dormir, que já está muito tarde. E você, Flavinha, precisa descansar para ficar totalmente curada.
10: Ah, eu já estou boa, papai.
14: E vai ficar ainda mais bonita e saudável como a mamãe maravilhosa que tem.
2: No dia seguinte a todos esses acontecimentos, logo às primeiras horas da manhã, Públio Lentulus é procurado na intimidade do seu gabinete particular por Fúvia.
8: Senadora, minhas obrigações familiares me obrigam a lhe procurar rapidamente para tratar de um assunto vergonhoso para os Lentulus.
14: Mas o que será tão importante para vir em meu gabinete a estas horas, Fúvia?
8: Na minha experiência de mulher casada e fiel, eu tenho o dever de aconselhá-lo a resguardar a sua esposa do assédio de seus próprios amigos. Pois ontem mesmo eu tive a oportunidade de observar Lívia em atitude íntima e duvidosa com o governador Pilatos.
2: Chocado com as revelações de Fúvia, Públio estranha, a princípio, aquela atitude escandalosa e grosseira, contrária aos seus princípios de homem de bem.
14: A senhora está delirando. Como ousa vir a mim a essas horas da manhã fazendo uma afirmação completamente caluniosa?
8: Quem está delirando de paixão é o governador Pilatos, completamente louco por sua esposa.
14: Recuso a acreditar em uma só palavra que sua mente doentia está imaginando.
8: Mais respeito comigo, Públio Lentulus. Estou aqui como amiga. Queria estar eu imaginando todo esse escândalo, mas não há como negar. Eu vi tudo com os meus próprios olhos.
14: Não acredito! Lívia é a mulher mais honesta e fiel que eu conheço.
8: As aparências enganam.
14: Mas o amor que ela sente por mim é real. Não é uma ilusão idiota e sem princípios como esta que a senhora está tendo.
8: Pobre rapaz ingênuo. Como pode afirmar com tanta certeza que uma mulher não é capaz de dar amor a dois homens?
14: Saia daqui! Saia daqui antes que eu perca o controle!
8: Pois bem, eu não o culpo por levar a sua confiança tão longe. Mas preste atenção no que vou lhe dizer. Um homem nunca perde por ouvir os conselhos da experiência feminina.
14: Dispenso todo e qualquer conselho de uma alma venenosa como a sua.
8: A prova de que Lívia caminha pela estrada do adultério você terá muito em breve. Eu não sei exatamente quando, mas eu posso lhe adiantar que agora ela só pensa em partir depressa para Nazaré.
14: Saia daqui! Agora!
8: Nazaré será o ninho dos amantes. Pilatos irá encontrar Lívia assim que puder.
2: Públio fica fora de si. Destrói com um soco a mesa de seu gabinete, atraindo a atenção dos guardas. Fúvia sai rapidamente, feliz com o êxito de suas palavras caluniosas.
14: É mentira. Fúvia está querendo provocar a destruição de minha família. Eu não sei por qual razão. Mas jamais vou aceitar a ideia de que Lívia...
2: Públio permanece em seu gabinete atormentado pelos pensamentos mais obscuros. Enquanto nós vamos viajar pelo céu azul da Palestina, embarcando até Roma, no palácio de Flamínio Severus. No terraço, vemos Plínio e Saul a conversar a sós.
15: Então, estamos combinados. Eu quero que siga agora para o porto e entregue esta carta nas mãos do mensageiro. Diga que é urgente. Precisa ser levada ao senador Públio Lentulus em Jerusalém.
1: Mas, senhor Plínio, eu não tenho permissão para sair sozinho do palácio.
15: Já designei dois guardas para acompanharem você até o porto. Anda, vá logo, antes que o mensageiro parta para a Palestina.
1: Pois não, já estou de saída.
15: Ah, outra coisa, judeu. Nem pense em ler o conteúdo da mensagem. Estamos entendidos?
1: Claro, senhor. Na verdade, eu nem sei ler.
2: O Voltando ao gabinete de Públio, o senador recebe a visita inesperada do guardião Sulpício Tarquínius.
5: Desculpe incomodá-lo, senador, mas eu preciso de alguns minutos com o senhor, é possível?
14: Claro, fique à vontade. Sente-se, Sulpício.
5: Senador, eu fiquei muito honrado com a tarefa de auxiliar sua transferência para a estação de repouso. E, se me permite, eu gostaria de lhe fazer uma sugestão que me parece ideal.
14: Não faça rodeios, diga logo.
5: Pois não, eu acredito que sua família apreciará muito uma propriedade pertencente a um amigo localizada nas proximidades de Cafarnaum, uma encantadora cidade da Galileia. Uma bela região, situada no caminho para Damasco.
14: Não sei, Sulpício. Eu já havia decidido partir para Nazaré.
5: Eu não quero induzi-lo a tomar nenhuma atitude precipitada, senador. Mas peço que reflita sobre os problemas existentes em Nazaré. Ali as casas confortáveis são raras e o senhor será obrigado a gastar enorme quantia em reformas e benfeitorias.
14: Verdade? Não sabia deste detalhe.
5: Agora, já em Cafarnaum, o caso é outro. Eu tenho ali um amigo de confiança interessado em alugar uma frondosa vila por tempo indeterminado.
14: Assim?
5: É uma região privilegiada pelos deuses, provida de todo conforto, com pomares fartos e silêncio total.
14: Me corrija se eu estiver errado.
5: Sim.
14: De Jerusalém a Nazaré deve haver aproximadamente 70 milhas. Onde fica Cafarnaum?
5: Distante, senador. Bem distante de Nazaré.
2: Refletindo consigo mesmo sobre a proposta de Sulpício e as revelações de Fúvia, Públio Lentulus fica ainda mais confuso. Enquanto isso, vamos de novo a Roma, onde no interior de seu pobre aposento, Saul não resiste à curiosidade de descobrir o conteúdo da mensagem escrita por Plínio Severus. Com todo cuidado, começa a ler as palavras, pois é semi-analfabeto.
16: Caro senador Públio Lentulus, venho através desta mensagem simples e objetiva deixar desde já Vossa Senhoria a par de meus futuros planos. Peço-lhe permissão para que daqui a alguns anos possa ter a honra de receber sua filha Flávia como esposa e mãe de meus filhos. Sei que posso estar sendo precipitado, mas tenho as melhores intenções em relação à pequena Flávia. Estou absolutamente certo da cura total de sua doença para que possamos constituir família futuramente. Reflita sobre meu sincero pedido e, por favor, mande-me a resposta o mais breve possível. Plínio Severus.
2: Saul acaba de ler a mensagem e já começa a imaginar em sua mente vingativa uma forma de usá-la contra o senador Públio Lentulus.
16: Plínio Severus? Futuro esposo da filha daquele amaldiçoado?
2: De volta ao gabinete de Públio em Jerusalém, o guardião Sulpício ouve com atenção a resposta do senador sobre a mudança para Cafarnaum.
14: Está bem, Sulpício, você me convenceu. Agradeço muito por seu interesse no bem-estar de minha família, o que certamente será recompensado.
5: Que é isso, senador. Será sempre um prazer poder ajudá-lo.
14: Sua sugestão me parece bastante sensata, porque, como sabe, eu não tenho interesse em adquirir um imóvel definitivo aqui na Galileia. Pretendo voltar em breve para Roma. O senhor fica então autorizado a negociar com o proprietário.
5: Muito bem, senador Públio. Pode ficar tranquilo.
17: Em assunto de imóveis e locações, não há quem entenda melhor do que Sulpício Tarquínios. Bom dia e até breve.
2: Sulpício se retira, satisfeito por ter começado com êxito a sua parte no plano traçado por Fúvia. Publio Lentulus caminha para a janela do gabinete e, fitando a paisagem seca de Jerusalém, leva seus olhos para o horizonte e seus pensamentos para o coração angustiado.
18: Por mais caluniosa que seja a denúncia de Fúvia, não quero dar motivos para que isto se repita. Acredito nos deuses. Sinto que agi bem aceitando a sugestão de Sulpício em me mudar para bem longe de Nazaré. Bem longe da influência de Pôncio Pilatos.
2: Estamos agora no jardim frondoso da residência de Publio Lentulus. Sob o sol da manhã, Lívia, Flávia e o tio do senador, Sálvio Lentulus, conversam.
8: Por que veio sozinho, senhor Sálvio? A senhora Fúvia não passa bem?
15: Sim, é verdade. Ela ficou a relaxar nas termas. Está com uma enorme dor de cabeça.
10: Acho que foi o vinho da festa de ontem.
15: Tem razão, minha princesa. Sua tia Fúvia, às vezes, abusa da bebida dos deuses.
8: Tenha modos, Flávia. Não deve falar assim de sua tia.
15: Ora, deixe a menina, Lívia. Ela já está ficando mocinha. Ontem mesmo, usou o colar de rubi da tia Fúvia a noite toda.
10: Que colar, tio Sálvio?
2: Vamos agora ver o que acontece em Roma, na saída do escravo Saul para entregar a mensagem de Plínio ao mensageiro no porto. Vigiado de perto pelo capataz de Flamínio Severus, o jovem escravo parte rapidamente em direção ao cais. Durante a caminhada, por muitas vezes o guardião perde de vista o esperto judeu que, mesmo tendo chance de escapar, sabe que é melhor esperar o momento exato. Próximo ao porto, acontece o inesperado. A embarcação levando o mensageiro acaba de partir. Saul tem consciência da importância da mensagem e parte em disparada, saltando ao mar sem medo, nadando com rapidez e coragem até a embarcação, levando a carta presa entre os dentes sem deixar a água molhá-la.
19: Escravo miserável! Volte aqui! Eu não sei nadar! Parem já essa embarcação!
2: Mas o capataz do senador logo vê uma cena inesperada. O jovem judeu entrega a carta a um mensageiro e salta novamente ao mar, nadando lentamente em direção ao cais. Enquanto o corajoso escravo volta à terra firme, vamos nós voltar ao jardim de Publio Lentulus, onde Lívia e Flavinha estão surpresas com a saída repentina de Sálvio.
10: Eu disse alguma coisa feia, mamãe? Por que o tio Sálvio foi embora tão bravo?
8: Não disse nada, minha filhinha. Eu acho que ele estava com pressa, só isso.
10: Eu não peguei nenhum colar da tia Fúvia. Eu juro, mamãe.
8: Eu sei, Flavinha. Seu tio deve ter se enganado. Agora vamos para dentro, que já está na hora da mamãe amamentar seu irmãozinho. Vamos.
2: E o sol se põe em Jerusalém, deixando uma leve brisa a refrescar o clima quente deste dia difícil para o senador Lentulus. Cá está Públio, agora com sua comitiva à frente do grande templo. Suas obrigações políticas o obrigariam a fazer uma visita ao palácio do governador, mas no momento ele quer apenas voltar para casa, para os braços da esposa amada, ter a certeza de que sua companheira nunca irá deixá-lo. Mas se o dia começou mal para o senador, a noite parece não ser exceção. Públio resolve dispensar a guarda e quebrar o protocolo. Parte sozinho, a caminhar em direção às tendas do comércio, a fim de comprar frutas frescas para a esposa. Aproxima-se então de uma vistosa exposição de uvas.
20: Eu quero uma caixa desta e outra desta. Mande entregar ao palácio do senador Lentulus.
21: Públio Lentulus. Lembra-se de mim?

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1: 2 horas e 50 minutos.
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3: Carta de Deus. Você já pensou em receber uma carta de Deus? Se Deus lhe escrevesse, o que será que ele teria para lhe dizer? Talvez a carta começasse assim: Olá, como você acordou esta manhã? Eu observei e esperei, pensando que você falaria comigo, mesmo que fossem apenas umas poucas palavras, para saber minha opinião sobre alguma coisa, ou me agradecendo por algo de bom que lhe aconteceu ontem. Mas eu notei que você estava muito ocupado, tentando encontrar uma roupa que ficasse bem em você para ir ao trabalho. Então eu esperei outra vez. Quando você correu pela casa de um lado para outro, já arrumado para sair, eu estava lá. Seriam certamente poucos minutos para você dizer alô, mas você estava realmente muito ocupado. Você se deu conta de que tinha que esperar alguns minutos e os gastou sentado em uma cadeira fazendo nada. Estava apenas sentado. Então, eu vi que você se levantou rapidamente e eu pensei que você queria falar comigo. Mas você correu ao telefone e ligou para um amigo, a fim de contar-lhe as últimas novidades. Eu vi quando você foi para o trabalho e eu esperei pacientemente o dia inteiro. Com todas as suas atividades, eu achei que você estaria realmente muito ocupado para dizer alguma coisa. Notei que antes do almoço, enquanto esperava a refeição, você olhou ao redor, mas não foi desta vez. Talvez se sentisse um pouco sem jeito ou com vergonha de falar comigo em público. Vi quando você observou alguns de seus amigos fazendo uma breve oração antes do almoço, mas você não teve coragem. Tudo bem, o dia ainda não havia acabado e eu tinha esperança de que você falasse comigo hoje. Você foi para casa e parecia que tinha muitas coisas a fazer. Depois que terminou algumas delas, ligou a televisão e gastou bastante tempo na frente dela, curtindo a programação. Eu esperei pacientemente outra vez, enquanto você jantava. E mais uma vez você não falou comigo. Enfim, chegou a hora de ir para a cama. Chegou a hora de dormir. Pensei que naquele momento você se lembraria de mim, ao menos para agradecer pelo dia que passou. Mas você devia estar muito cansado. Depois que disse boa noite para sua família, pulou na cama e dormiu rapidamente. Tudo bem. Talvez você não soubesse que eu estou sempre ao seu lado. Mas eu tenho muita paciência, muito mais do que você possa imaginar. Desejo ensiná-lo como ser paciente com as outras pessoas e como ser bom. Eu o amo tanto que espero todos os dias um sinal seu, um simples gesto, uma curta oração, um pensamento de agradecimento. Sabe, meu filho, é muito difícil manter uma conversa sozinho. Um monólogo. O bom mesmo é dialogar, mas infelizmente você não se lembra de mim. Bem, amanhã você vai se levantar outra vez para um novo dia. E mais uma vez eu estarei esperando, talvez em vão, mas com muito amor para você, desejando que você possa me dar alguma atenção, um pouco do seu tempo. Tenha um bom dia. Seu amigo, sempre presente, Deus. Talvez essa suposta carta nada tenha a ver com você, pois você sempre se lembra de falar com Deus. Mas se alguma coisa lhe chamou a atenção, lembre-se de que, no mínimo, você deve gratidão a Deus pela vida, pelo fato de você estar respirando neste exato momento, por estar com saúde, por poder ouvir, falar, andar. Enfim, agradeça a Deus por ter lhe permitido existir. Pense nisso.

0: 3:05.
1: Nós gostaríamos de deixar uma mensagem de esperança. Diz o ditado popular que esperança é a última que morre, não é? Mas, em verdade, a esperança é também a primeira que sempre renasce. Porque, no fundo, a esperança nunca morre. A esperança é nós termos a confiança mais propriamente do que uma expectativa. É uma certeza. É a certeza associada à fé de que a gente vai conseguir os resultados que nós estamos buscando. Então, nós não devemos nunca nos desesperarmos. Sempre buscarmos a luz, buscarmos a fé, buscarmos um entendimento que vai pacificar o nosso coração e buscar, através da oração, o contato com o sagrado, que nos dá essa segurança de que nós nunca na vida estaremos abandonados ou sozinhos.
2: Geraldo Campetti, vice-presidente da Federação Espírita Brasileira.
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0: 3:08.
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7: E agora, com os nossos corações abertos e em sintonia com as boas vibrações dessa noite, convidamos ao palco a nossa palestrante, Ana Teresa Camasmi, natural do Rio de Janeiro, onde reside atualmente. Ela é trabalhadora e coordenadora de atividades no Centro Espírita Tarifeiros do Bem, em Botafogo, no Rio de Janeiro. Atua na divulgação do Espiritismo como escritora e expositora no Brasil e no exterior. Hoje, ela nos trará reflexões sobre o tema Esperança e consolo diante das dores da vida.

0: Boa noite, meus amigos, minhas amigas, queridos. Um prazer estar aqui nessa cidade pela primeira vez. Me sinto muito honrada de participar dessa semana tão linda, especial que vocês estão vivendo, né? Cada dia tem sido uma riqueza maior. Eu espero poder contribuir mais um pouco aqui para esse momento de vocês, mas eu queria dizer da minha alegria de partilhar isso aqui, né? O nosso tema hoje é um tema muito gostoso de falar. Eu gosto muito de falar sobre esses temas porque a doutrina espírita tem recursos maravilhosos para nos ajudar a atravessar uma existência terrena. Então, que a gente tenha aqui um bom encontro, nós todos. Será que nós todos somos almas feridas? Para a gente falar de dores. Será que todos nós temos feridas na alma? Será que foi sempre assim? Será que vai ser sempre assim? Sempre sentiremos dor nas nossas almas? Será que ser habitante de um mundo de prova e expiação tem isso como condição? Ou será que tem alguém que não sente dor na alma? Será que os espíritos evoluídos não sentem dor nas suas almas? Será que Jesus sentia? Será que não? Eu fiquei me perguntando sobre isso para poder conversar com vocês. Para a gente poder falar sobre consolar as dores, a gente precisa ver e caminhar um pouco nesse lugar onde dói as nossas almas. Uma coisa a gente sabe. Ninguém sente dor igual a ninguém. O acontecimento pode ser o mesmo e cada um de nós vai sentir a dor do seu jeito. E cada um vai levar o tempo do seu jeito. Vai levar esse tempo para viver a dor da sua maneira. Então, o que a gente já sabe é que a duração e a intensidade da dor vai depender de cada um. Mas vai depender do que de cada um? Vai depender da consciência e do amadurecimento de cada um. Então, eu estou falando que se duração e intensidade, cada um vai ter a sua forma, de uma coisa eu tenho quase que certeza aqui para dizer para vocês. Acho que não tem ninguém no mundo de prova e expiação que não sinta alguma dor. E por que será que é assim? Será que Deus quis que a gente sofresse? Será isso? Né? Então Kardec pergunta isso, né? Todos nós vamos ter que passar por isso? E os espíritos respondem que não exatamente assim, mas todos nós vamos passar pelas vicissitudes naturais da vida na Terra. Então, para nos auxiliar essa reflexão, eu vou dar as mãos aqui para Leon Denis, no livro O Problema do Ser, do Destino e da Dor. Então ele fala da dor, vamos lá no capítulo da dor. E Leon Denis vai dizer o seguinte: nós temos dor porque, na verdade, nós somos sensíveis. Nós temos a alma porosa, sensível, capaz de perceber o mundo. E isso é uma conquista espiritual. Nós sentimos dor tanto quanto sentimos prazer, porque nós temos condição de sentir isto. Significa que em tempos anteriores ao nosso, já houve um tempo em que a gente não tinha capacidade de sentir. De sentir não é de perceber tão somente calor, frio. Mais do que isso, os sentimentos nobres, como o amor, por exemplo, como a serenidade, como a calma, só somos capazes de sentir isso porque a gente amadureceu para conseguir sentir. E eu estou falando disso evolutivamente. Então, quando, porque nós somos princípio inteligente também, essa nossa capacidade de sentir, ela é uma especialização da nossa alma. Nós adquirimos isso, conquistamos isso. Poder sentir dor na alma, poder ter prazer nas nossas almas, isso é uma conquista espiritual. Então houve um tempo em que a gente tinha um certo embotamento. E quando a gente adoece gravemente a alma, a nossa capacidade de sentir fica perturbada. Digamos assim, é como se fôssemos um instrumento que fica meio que desafinado. Então, a duração e a intensidade têm a ver com esse desafinar. E aí tem mais uma coisa além da sensibilidade. Além de sermos capazes de sentir, por isso a gente pode amar, por isso a gente pode chorar, por isso a gente pode se alegrar, por isso a gente pode se contentar, por isso a gente pode sentir êxtases. Só é possível isso porque, além de sermos sensíveis, nós também somos almas vulneráveis durante a infância e adolescência. Então, na infância e na adolescência, o nosso grau de vulnerabilidade é intenso. E Deus nos fez assim para que pudéssemos ser permeáveis ao aprendizado. Vocês vão pensar, né? A cada encarnação começa tudo outra vez. A gente tem que aprender a falar, aprender a andar, aprender a se comunicar, aprender as artes, aprender matemática, física, química, tudo outra vez. Desenvolver as aptidões intelectuais, tudo outra vez. Não se perde o que a gente adquiriu, mas tem o esquecimento próprio e necessário do passado para que possamos recomeçar. Nunca é do ponto zero, porque nós já estamos em algum ponto da nossa estrada evolutiva. Mas o esquecimento do passado nos possibilita uma certa vulnerabilidade para a gente aprender coisas novas. Porque se não houvesse o esquecimento do passado, nós teríamos pouca abertura para um aprendizado novo. Então a gente tem forçosamente um estado de vulnerabilidade importante na infância e na adolescência para que possamos desenvolver a humildade, porque nós nascemos completamente dependentes. Completamente. Diferente dos animais, a gente nasce com um grau de dependência 100%. Se não tiver um adulto para cuidar da gente, a gente morre de fome, minimamente, de sede. Então, nós somos necessitados de cuidado no nascimento. E olha, na outra vida a gente já sabia se alimentar, já sabia tudo. A gente nasce completamente vulnerável e sensível, para que a gente tenha nova chance e mais possibilidade de amadurecimento e crescimento. Então, por que somos sensíveis e vulneráveis? Essas duas condições, é isso que favorece as dores na alma que a gente tem. Se não fôssemos sensíveis, se não fôssemos vulneráveis, não teríamos dor. Também não teríamos prazer, também não teríamos crescimento, nem amadurecimento. Tanto é verdade que as almas psiquicamente adoecidas, quando estão, por exemplo, as psicopatias, é um grau alto de adoecimento psíquico, o que acontece com a sensibilidade e a vulnerabilidade dessas pessoas? Fica completamente comprometida. A dificuldade de sentir, a dificuldade de aprender. Então são almas que a desafinação é tão grande em relação às leis divinas, que perdem muito a capacidade de desenvolvimento. Mas isso não é 100%, porque mesmo nos graus mais intensos de adoecimento, nunca perdemos a condição de caminhar. Porque a gente sempre está progredindo, sempre crescendo para sempre, mesmo que seja por milímetros. Então, almas sensíveis e vulneráveis que somos, vamos sentir dor. O que vai acontecer então com a gente em termos de amadurecimento espiritual? Quanto mais a gente amadurece, não é que a sensibilidade e a vulnerabilidade diminui. Quanto mais um espírito é maduro, mais recurso ele tem para lidar com a sua sensibilidade, com a sua vulnerabilidade. Vamos falar dos médiuns, por exemplo. A gente percebe nos médios que são, a gente chama de ostensivo, ou seja, que essa porosidade é maior, ou seja, que essa capacidade de perceber é mais intensa, eles precisam de um maior cuidado consigo mesmos, proteger-se, cuidar-se, para que a sua sensibilidade e a vulnerabilidade não os levem a caminhos difíceis. Mas olha que interessante, Kardec pensou a seguinte pergunta para nós, 938, mas nossa, a gente sente tanto desgosto na vida, a gente tem tanto sofrimento com essa sensibilidade, com essa vulnerabilidade, não era melhor que a gente fosse menos sensível ou que a gente não fosse sensível para doer menos o viver? E aí os espíritos respondem, ué, até poderia. Mas isso seria uma felicidade egoísta. Porque se você reduz a capacidade de sentir, a capacidade de amar, a capacidade de se entregar, a capacidade de perceber as belezas da natureza, a capacidade de doar-se, porque a compaixão vem dessa nossa capacidade de sentir, nós então seríamos indiferentes aos sofrimentos alheios, então o que acontece com os outros não nos tocaria, não nos afetaria, o que acontece conosco também não. Se nós fôssemos indiferentes, tapados, fechados na nossa sensibilidade, nós seríamos tão pequenos. Será isso mesmo que a gente quer? Então, o que os espíritos estão dizendo para Kardec é: querer isso, não ser sensível, é escolher não crescer. E também no Evangelho, lá no capítulo Sede Perfeitos, naquele trechinho O Homem no Mundo, os espíritos dizem assim: aquele que se isola, aquele que não quer ser tocado pelo mundo, aquele que quer dizer, não, para mim não, eu não quero me comunicar com esse mundo que é tão perigoso, com esse mundo, aspas, que não tem jeito, eu não quero olhar para isso, não quero sentir a dor da violência, dos desamparos e das desproteções. O que os espíritos falam sobre isso? Nesse trechinho diz, aquele que quer escolher isso também está escolhendo, junto do isolamento, ficar encolhido e pequeno. Ou seja, gente, o que os espíritos estão dizendo? Não tem jeito. Está no mundo de prova e expiação, que eu uso uma sigla, MPE, está no MPE, vai sentir dor. Mas isso não quer dizer sofrer, são coisas diferentes. Dor é uma coisa, sofrimento é outra coisa, embora a gente use essas palavras assim de uma maneira meio misturada, mas eu didaticamente queria separar aqui. Dor todos nós vamos sentir porque somos sensíveis e vulneráveis. Mas uma outra coisa é eu me revoltar com a dor. Uma outra coisa é eu não conseguir concordar que a vida é assim. A outra coisa é eu ficar angustiado porque a vida é assim. O nome disso é sofrimento. Então, o que o Espiritismo vem trazer de belo e de incrível é que podemos passar pelas dores da vida, senti-las, chorar, enlutar e até entristecer. Podemos passar pelas belezas da vida e nos alegrarmos e enaltecer a nossa alma. Mas podemos passar por isso com um grau de entendimento tal que a gente não precisa se revoltar com isso. Que a gente não precisa se desanimar com isso. Se desanimar só um pouquinho, mas a gente tem condição de sair disso. Então, o que os Espíritos estão dizendo para nós é: você pode ser até arrastado para o sofrimento, mas você já pode resistir a ele. Então, à medida em que a gente começa a perceber que além da dor eu estou sofrendo porque tenho dor, eu posso dizer, dor, ok, faz parte, mas eu não vou me desesperar com ela. Então, eu posso fazer um trabalho com a minha alma de autocura, de poder, a partir da dor, olhar para o aprendizado que essa dor traz para mim. Então, eu posso passar por aquele momento adverso, aquilo doer, sangrar, e eu ter o tempo do choro e do refazimento,
1: Quem passa pelo luto entende o que eu quero dizer, porque o luto leva a gente para lugares muito sombrios da nossa alma, mas são lugares profundos da nossa alma que a gente jamais iria se não fosse um luto. E eu me refiro a luto não só pela morte de entes queridos, a morte de qualquer coisa. O fim de um casamento, o fim de um trabalho, o fim da saúde do corpo, o fim da juventude, o fim de tantas coisas nos dói. Nós temos muitos lutos para atravessar na vida corpórea. Se formos materialistas, esses lutos vão ser muito intensos. Mas se temos uma perspectiva espiritual, a gente pode passar por esse luto entendendo que ele é um lugar de atravessar. Mas nós temos o lado de lá, que é o lado do crescimento. E como a gente fica diferente depois que a gente passa por um luto. Seja ele por que motivo for. Quem nunca passou por luto nenhum ainda não está vivendo intensamente a vida corpórea. Porque aqui na Terra é o momento do aprendizado do desapego. Nós estamos todos aprendendo a nos desapegar. A gente ainda é muito grudadinho. Temos muito medo da escassez, temos muito medo da falta. A gente fica agarrado às coisas, agarrado às pessoas, aos títulos, ao trabalho, às nossas identidades. Tudo isso vai passar, gente. Quando a gente desencarnar, quando a gente retornar ao mundo espiritual, nada disso que nos caracteriza aqui na vida corpórea vai continuar. Esse corpo, essa identidade, essa personalidade que a gente tem, né? Homem, mulher, nome, título, cargo, função, tudo isso se desfaz. E a gente continua a nossa vida espiritual e vamos habitar outro corpo, outra identidade, outro país, outra língua, outra condição econômica, financeira, outra configuração familiar, outra profissão, outra aptidão. Vamos reaprender a comer, andar, falar, tudo vai recomeçar. Então, quando a gente compreende que a gente faz parte desse grande movimento, porque, na verdade, a gente só tem uma vida. É uma vida única. Ora a gente tem corpo, ora a gente não tem. Ora nós estamos na Terra, num mundo de prova e expiação, será de regeneração, ora a gente retorna para o mundo espiritual. E às vezes a gente acha que o mundo espiritual é um outro lugar muito longe daqui. Não, é aqui também. Aqui tem uma solidariedade do mundo espiritual com o mundo terreno. Essa sala está cheia de espíritos desencarnados. Talvez na próxima semana espírita, algum de nós tenha desencarnado e estaremos aqui sentados em alguma cadeira dessa assistindo a palestra no ano que vem. Assim é. Assim somos. Tem muitos desencarnados aqui nossos que estiverem em outras semanas espíritas e vêm junto com vocês aqui se alegrar e se encontrar com você, comigo, conosco. É assim, o mundo solidário, os desencarnados e os encarnados. A gente forma uma família só. Quando a gente vai entendendo isso, não na cabeça, gente, quando a gente vai entendendo isso no coração, isso vai ganhando uma maneira diferente da gente lidar com as dores naturais da vida. Os filhos vão embora da nossa casa, isso faz parte, é luto também. Eles vão viver a vida deles próprios, vão construir seus ninhos, vão voar, vão fazer diferente de nós, que bom! Vão fazer diferente e maior do que nós fizemos, está tudo certo. Esse é o nível evolutivo. Imagina como é que os pais de Jesus se sentiram, né? Vendo o filho voar e fazer tão diferente. Bom, para a gente poder lidar com isso, eu queria passar um videozinho bem pequenininho para diferenciar dor e sofrimento. É um pequeno trecho de um menino que o pai dele tinha dito assim. Para aí só um pouquinho para eu explicar. Dá um pause aí, só para eu falar. Esse menino lá de azul, ele queria muito uma bicicleta. Muito. Mas o pai não tinha dinheiro para comprar a bicicleta. Então ele falou assim, tipo, para ganhar tempo. Ó, meu filho, se você conseguir ficar com um ovo dentro do seu bolso, durante um bom tempo, se você conseguir sem quebrar, eu te dou a bicicleta. Mas o pai falou isso para ganhar tempo, né? Mas o menino levou a sério, porque nós, quando somos crianças, o que os pais dizem para nós fica para sempre no coração. Cuidado com o que a gente diz para as crianças. Quantos adultos Chegam à idade adulta ainda com aquela frase: você não serve para nada, você não faz nada direito, cuidado. Então, o que a gente diz com a criança é valioso porque nós somos deuses para os filhos. Então, esse pai disse isso para essa criança. Então, vamos lá. Entenderam a diferença de dor e sofrimento? Então, quando quebra o ovo, quebra um sonho. Foi muito dolorido para ele aquilo. Para ele, perdeu a bicicleta quando o ovo quebrou. Mas como é difícil aceitar o erro, a falha, a falta, a perda, aí ele tem um movimento reativo. Claro, é uma criança, mas essa criança existe dentro da gente, né? Quando a gente se revolta contra algo que aconteceu diferente da minha vontade e que me tira a chance de algo que eu queria muito, eu posso, naquele momento, perder grandes chances. Ele jogou fora todos os tomates que ele teve tanto esforço de conquistar. Então, às vezes, por causa de uma perda, nós intensificamos a perda com desqualificando, jogando fora, né? Sendo reativos. Então, eu fui no livro A Gênese para ver sobre as curas. Mas eu fui no capítulo 14, no item 31, em que Kardec vai explicar o que que torna uma cura capaz de acontecer nas nossas almas. Porque a gente quer se curar, não é? A gente quer se curar das dores da nossa alma. A gente quer consolo. A gente busca essa esperança. Eu quero me curar, Senhor. Então, antes de eu falar das curas que Jesus fazia, mas olha que interessante que Kardec vai desenvolver. É preciso três condições para uma cura da alma se dar. Aqui é a dor da frustração, mas nós temos dores enormes. Dores que sangram até hoje. E aí Kardec diz assim: em primeiro lugar, é preciso que haja uma intenção daquele que se cura. Então, eu peguei o curador e o enfermeiro, e o enfermo, numa mesma pessoa. Kardec está separando em duas, né? Aquele que cura e aquele que é curado. Eu queria que vocês imaginassem Kardec falando para a gente, entendendo que sou eu que me curo, né? Com ajuda espiritual. Então, precisa a intenção de eu me curar. Eu quero me curar. Então, a gente vem para casa espírita, a gente quer se curar, a gente faz terapia, vai para o médico, não é? A gente faz um monte de coisa para se curar das dores que a gente sente. Podem ser dores físicas, dores emocionais, dores de qualquer ordem. Então, a intenção, número 2, diz o Kardec, qualidade do fluido para a cura. Ou seja, qualidade da matéria terapêutica que você está usando. Então, esse lugar espiritual que você vai, que qualidade espiritual tem aquela casa, não é? A qualidade dos remédios que você toma, a qualidade do médico que você procura. Então, os recursos para a sua cura. Então, tem que ter o curador com uma boa intenção, eu mesmo, as técnicas terapêuticas, a qualidade fluídica para eu me curar. E terceiro lugar, a vontade da pessoa se curar. Se perguntasse para cada um de nós assim: vocês querem se curar? A gente diria: claro, claro que eu quero me curar. Mas será que a nossa vontade de nos curar, ela se mostra presente 100%? Pois então, Leon Denis vai dizer no capítulo da vontade, naquele mesmo livro sobre a dor, que a nossa vontade pode estar enfraquecida. Então, se a gente tem uma vontade enfraquecida, a nossa capacidade de nos curar, por mais vontade que eu tenha de me curar, mas tem algum lugar meu que não autoriza essa cura plenamente. Então, nós podemos ter uma vontade ambivalente. Então, ao mesmo tempo que eu quero me curar, eu duvido. Ao mesmo tempo que eu quero muito a cura, eu não me trato suficientemente bem. Então eu vou lá no centro, eu tomo passe, água fluidificada, não sei o quê, mas aí eu não faço o evangelho lá. Mas aí eu vou uma semana, eu não vou a outra, né? De vez em quando eu conto esse caso. Eu estava em numa casa espírita distante dessa, por aí, e uma pessoa veio conversar comigo, um jovem já maduro. com muitos fenômenos mediúnicos, né, com a presença de muitos fenômenos mediúnicos, me perguntando o que ele faz, porque aquilo atrapalha muito a vida dele, porque ele fica muito sofrido e tal. E eu falei assim, bom, você frequenta uma casa espírita, não é? Ah, sim, frequento. Você frequenta a reunião de estudos mediúnicos? Você precisa estudar para compreender o que está acontecendo com você. Ah, não, mas é toda semana. E falei, sim, devia ser todo dia, né? Pelo menos uma vez na semana. Você não vai nos estudos mediúnicos? Não. Na palestra pública, a de domingo. Mas às vezes tem evento familiar, aí não dá para eu ir, né? Porque domingo você sabe, é dia da família. Assim, pois é. Mas não tem palestra pública nos outros dias? Não, mas eu trabalho. Mas todos os dias, na hora da palestra pública, não tem nenhuma casa espírita perto de você que você possa assistir pelo menos uma palestra pública, tomar um passe. E aí eu fui vendo a vontade ambivalente. Quer se curar, tem qualidade dos fluidos, mas a vontade. Quero me curar, mas o esforço que eu preciso fazer para me curar, eu não estou muito disposto nisso. E aí eu disse para ele assim, olha meu amigo, não tem possibilidade da espiritualidade te ajudar se você não fizer a sua parte. Jesus disse que ajuda-te que o céu te ajudará. Aí, gente, ele ficou muito decepcionado, porque ele achava que eu ia dar uma fórmula mágica para ele poder melhorar dos sintomas mediúnicos. Eu falei, sintomas mediúnicos precisam de trabalho, meu querido. E trabalho precisa de responsabilidade, precisa de disciplina, precisa de consciência. Você ainda vai precisar amadurecer para chegar lá. E, na verdade, eu por dentro pensei, vai vir mais dor para ele, até que ele consiga ceder e abrir mão dos prazeres da vida para poder estar lá no trabalho da reforma íntima. E aí, gente, Emmanuel tem um texto lindo sobre isso, falando para nós sobre a nossa outra face. Ele dirige essa página, está no livro Urgência, capítulo 10, Nossa Outra Face. Ele dirige essa página para quem quer, para quem está na tarefa de se autocurar, de se autoconhecer. E ele diz assim, que é preciso observar que há uma face oculta em nós. Então tem a nossa face visível, não, eu quero me curar, eu quero melhorar, eu quero crescer, eu estou me autoaperfeiçoando, eu estou na casa espírita, eu estou me trabalhando, eu estou fazendo terapia, estou fazendo tratamento médico, eu estou fazendo tratamento com isso, com aquilo e tal, mas eu não melhoro. Mas por que não melhora? Por que será que a gente não melhora? Olha que coisa interessante. Eu já vou voltar para a página do Emmanuel sobre a nossa outra face. Vocês conhecem a história da mulher hemorroíça? Então, na Gênesis, no capítulo 15, no capítulo das curas, Kardec desenvolve uma ideia interessante. Ele diz assim, a cura dessa mulher é uma cura diferente das demais, porque ela se aproxima de Jesus não de uma forma direta, como a maioria das curas acontece, né? O cego fica na frente de Jesus, o paralítico, enfim. Ela não. Ela entra no meio da multidão e toca as vestes de Jesus. Então, Kardec explica que Jesus é como se fosse uma bomba calcante, ou seja, é uma bomba de energia que verte amor curativo incessantemente. Mas ela se tornou uma bomba aspirante. Então, para nós sermos bomba aspirante, basta tocar as vestes, é preciso fé, é preciso uma vontade com presença. É preciso um querer reto, não um querer ambivalente. Então, o que Emmanuel vai dizer nesse texto é que a nossa vontade ela é dividida. É oculta até para nós. Aí ele vai dizer três estados ocultos que nós temos na alma, que impede que a nossa vontade fique inteira e possa aspirar todo o fluxo amoroso que a espiritualidade tem para nos favorecer a cura. Que impede da nossa fé ser robusta, da nossa fé ser atuante a ponto da gente poder se curar, seja lá de que cura você precisa. Você precisa curar pensamento obsessivo? Você precisa curar uma mágoa que te adoece o coração? Você precisa curar uma revolta?

e descobrir a sua outra face. Então ele diz assim: que tem nessa outra face oculta? Primeiro, angústia vazia. Claro, porque tem aquela angústia que faz parte do nosso amadurecimento. Aquela angústia que vem e que adormece o nosso peito, em que a gente fica assim: qual o sentido de existir? Essa angústia é boa. Essa angústia em que a gente estranha a vida material, essa angústia é boa. É a angústia que antecede as nossas escolhas. É excelente essa angústia. Mas a angústia vazia, não. Então ele diz que a angústia vazia é aquela que a gente lamenta, é aquela que a gente fica revoltado, a gente fica igual o menino dos tomates. É aquela que a gente fica desanimado, que a gente destrói o que a gente fez de raiva, de explosão. Que qualquer coisa tira você do prumo, que tudo te irrita, que você quebra coisa quando você está com mau humor, que te faz procurar anestésicos, drogas, álcool, fumo, sexo ou qualquer outra coisa, comida, você fica compulsivo, desesperado. Então, isso você precisa curar. Mas se você acha que a sua angústia vazia é da sua personalidade, você ainda não entendeu. Defesa é uma coisa, dor é outra coisa. Quando a gente não consegue atravessar as nossas dores, a gente começa a se defender. Então a gente usa a indiferença como um jeito de doer menos. A gente usa a preguiça como um jeito de eu me lançar menos na vida. A gente usa o mau humor para a gente não se decepcionar mais. Eu já moro no mau humor. Então eu desisto de amar porque amar doeu. Então eu me torno uma pessoa endurecida no coração. Não quero mais gostar, amar, me entregar. Eu sei que a gente fica assim depois de uma perda, mas você precisa curar essa dor para o seu coração voltar a amar. Porque quando a gente passa por uma dor intensa, nosso coração se retrai. É natural que seja assim. Ninguém fica de coração abertão quando uma dor vem. Mas logo em seguida dessa retração, você precisa deixar a sua alma se expandir novamente. Então, angústia vazia, não. Lamento, revolta, desânimo, é você tacando tomate do cima do morro. Isso não te ajuda. Primeira face oculta. Outra face oculta, fantasiar o mal onde o mal não existe. Já repararam como a gente imagina perigos que jamais aconteceram, nem vão acontecer? O quanto a gente gastou de ansiedade, de aflição, querendo prever o futuro para não sofrer, já sofreu antes. Então, isso é fantasiar o mal onde o mal não existe. Imaginar o perigo do mundo, imaginar o perigo nas pessoas, ter sempre desconfiança das pessoas, achar que as pessoas não são confiáveis. Ficar morando no lugar da desconfiança, fantasiar o mal onde o mal não existe. E terceiro, que eu acho mais pesado, a opressão disfarçada que a gente exerce sobre os outros por insegurança. Então diz ele que esses três são tempestades magnéticas que a gente lança e a gente forma a nossa psicosfera negativa. Porque vocês sabem que a gente alimenta a nossa psicosfera todo dia. Os desencarnados veem a nossa psicosfera, só a gente que não percebe. Mas eles veem e como um imã, são atraídos para a nossa psicosfera espíritos da mesma frequência. Vou contar uma coisa sobre frequência. Engraçado que me aconteceu. Eu estava numa cidade e um casal veio me buscar no aeroporto. Do aeroporto até o hotel era uma grande distância. Eles escutaram música nordestinas do aeroporto até o hotel. Eu não aguentava mais. Eu estava muito exausta e as músicas estavam me perturbando muito. E eu estava pensando comigo assim: meu Deus do céu, eles devem ser DJ, não é possível. Como é que será a vida dessas pessoas escutando essas músicas 24 horas? E eu estava doida para chegar no hotel. Quando eu cheguei no hotel, graças a Deus, aí fiquei sem escutar nada, descansei. No dia seguinte, o mesmo casal veio me buscar para a tarefa que a gente ia fazer. As músicas nordestinas, eu adorei todas elas. Adorei, cantei, curti. Falei assim: nossa, vocês gostam muito de músicas. E aí, sabe o que que era? Uma pessoa do casal fazia as músicas. Era letrista, compositor, tocava instrumento. Foi deliciosa a viagem, foi maravilhoso.

fiquei pensando, mas meu Deus, ontem eu achei horrível e hoje achei tudo incrível, maravilhoso. As mesmas músicas, o mesmo lugar, o mesmo carro. Estou entendendo o que que é vibração? Eu estava numa vibração densa, de exaustão, uma psicosfera pesada. Então, aquilo perturbou. Quando eu estava mais descansada, eu consegui escutar. E me alegrei, adorei e curti. Então, nós somos permeáveis. Lembra que eu falei que nós somos vulneráveis aos climas, lugares, pessoas, músicas, sons, vibrações. A nossa psicosfera está o tempo todo sendo alimentada pelos espaços que a gente vai. Música que a gente escuta, pessoas, o que a gente come, o que a gente conversa. As conversas formam a nossa psicosfera. Então, o que Emmanuel está dizendo para a gente é: cuida da sua psicosfera, mas identifica a sua outra face. A gente exerce pressões ocultas nas pessoas que a gente gosta. É isso que Emmanuel está dizendo. A gente fica com medo de perder, então a gente enche de pressão, de comentários, de manipulações, de conversas esquisitas, não é? De ameaças. Então ele diz, são tempestades magnéticas que está compondo a nossa psicosfera. Então, se a gente quer se curar, se queremos ser bomba aspirante como a mulher hemorroísa, se queremos nos curar de verdade, precisamos cuidar das nossas tempestades magnéticas. Precisamos cuidar da nossa vontade ambivalente. Queremos nos curar, mas a que ponto nós estamos a ponto de poder renunciar às tempestades magnéticas? O quanto a gente quer renunciar o tal do domingo para assistir a palestra pública, o tal do dia que tem a reunião de estudos? O quanto eu posso renunciar algumas coisas em nome da cura? Então, Joana de Ângeles, no livro Autodescobrimento, diz: existem dois pontos que fazem a gente mudar. Reencarnação, a gente muda a força, porque a gente vai renascer em outro clima, em outro cenário. Então a gente é, vamos assim, lançado, guindado através das provas e expiações a operar mudanças na vida. Mas tem um segundo fator, que é cansaço. Então, gente, olha que coisa que eu fiquei pensando. Meu Deus, a gente nem sabe que a vontade é ambivalente. Em sabendo que a vontade é ambivalente, como Emmanuel está dizendo, criamos tempestades magnéticas na nossa face oculta. Quando é que a gente vai desistir das tempestades magnéticas? Quando a gente cansar. Cansar da tempestade? Não, porque a gente tem atração por ela. A gente cansa é dos efeitos. Então, quando a gente cansa dos efeitos, que a gente pouco desconfia que é da nossa face oculta, a gente fica, eu não aguento mais. Eu vim aqui me tratar na casa espírita porque eu não aguento mais. Eu estou muito cansado. Eu não aguento mais acordar assim. Eu não aguento mais o relacionamento tóxico que eu estou vivendo. Eu não aguento mais me esforçar tanto e ter pouco resultado. Eu não aguento mais a solidão. Eu não aguento mais essa desproteção. Eu não aguento mais essa dor física. Eu não aguento mais isso, eu não aguento mais aquilo. Seja bem-vindo. Porque quando a gente diz eu não aguento mais, é quando a alma já está começando a desistir de fabricar tempestades magnéticas na sua psicosfera. É a condição que a mulher hemorroísa apresentou. Quanto tempo ela vivia com fluxo de sangue contínuo? Quanto tempo o cego estava vivendo aquela cegueira espiritual? Quanto tempo os leprosos? Quanto tempo Zaqueu? Quanto tempo nós? Quanto tempo mais a gente vai precisar para cansar? E aí eu queria lembrar a vocês que Paulo de Tarso fez diferente. Paulo de Tarso não foi pelo cansaço.
E eu estava lendo Paulo de Tarso, mas que coisa interessante, aqui tem uma dica para a gente. Então não tem só o cansaço como via de acesso para a gente se curar. Porque geralmente o cansaço é o ponto de inflexão. Quem é mãe e pai sabe disso. A gente orienta, e o filho resiste. E o filho vai para caminhos difíceis, gente. E a gente chora e sofre porque a gente já sabe que o caminho de volta vai ser doloroso. O filho pródigo só mudou quando cansou, quando veio a fome, quando veio o desespero. Então a gente, igual aquele pai, fica tão feliz quando o filho volta. Porque a gente sabe que a gente também já foi filho pródigo, que a gente também já se machucou e cansou. Mas aí, Paulo de Tarso mostra uma coisa interessante. Depois que Estevão morre e depois que ele acaba o noivado com Abigail, ele está numa bad total. E ele vai ao encalço de Ananias porque ele acha o seguinte: eu tenho que acabar com esses cristãos porque eles estão destruindo tudo. Eu, como um doutor da lei, como um grande cuidador da lei, eu tenho que afastar. E aí ele vai ao encontro de Ananias, é por isso que ele se encontra na estrada de Damasco com Jesus. Mas como ele se encontra com Jesus? Que estado de espírito aconteceu com ele? Não era cansaço. Ele não estava cansado de ser tão duro. Ele não estava cansado de exercer aquela força contra os cristãos. Ele estava estranhando a paz que Estevão tinha e Abigail tinha. Uma paz que ele jamais sentiu. Uma paz que ele procurava tanto. Uma paz que ele se esforçou tanto para ter e nunca chegou. Esse lugar em que ele estava achando estranho deixava ele muito meditativo. Ele andava no cavalo, assim a descrição de Emmanuel, com os companheiros na direção de Damasco, mas ele estava distante, ele não tinha vontade nem de comer. Ele foi ficando muito reflexivo. Por que que eles têm essa paz tão grande? Aonde eles encontram isso? Como pode sentir paz na hora de morrer? Como pode sentir paz num rompimento tão grande? Então, além da reencarnação, além do cansaço, nós podemos estranhar o que ainda não temos. Podemos estranhar que, apesar dos nossos esforços, eu ainda não conquistei a saúde que eu me sinto capaz de ter. Quando eu estranho estar numa família e eu não me sinto amado, e eu não consigo amar o meu filho, não consigo amar a minha filha. Isso não é cansaço, isso é estranhamento. Esse estranhamento é próprio de almas que estão em franco crescimento espiritual. São as famosas crises espirituais ou existenciais. Estado de estranhamento da alma é próprio das almas em crescimento. Não precisa chegar na exaustão. Se você está estranhando não ter paz, se você está estranhando não amar, se você está estranhando não perdoar, se você está estranhando não ter leveza, se você está estranhando não sentir alegria, seja bem-vindo. Esse estranhamento é o seu ponto de mudança. Talvez esteja começando a cessar as tempestades magnéticas. Talvez você esteja se encontrando com a sua face oculta que Emmanuel está contando. E esse ponto é fundamental para o seu crescimento. Isso é amor próprio. Porque quando eu olho para mim e começo a me amar, filho de Deus que sou, eu sou merecedor das bênçãos. E eu sou merecedor das bênçãos em qualquer circunstância. Deus distribui bênçãos o tempo todo. O problema é que a gente não se acha merecedor delas. Portanto, quando eu não me acho merecedor das bênçãos, eu não me torno vulnerável às bênçãos. Lembra que eu falei que é sensibilidade e vulnerabilidade? Temos até sensibilidade para perceber a falta, mas nós não nos vulnerabilizamos suficientemente para perceber a misericórdia divina.
Então, para a gente se sentir amado, para a gente receber o amor de alguém, para a gente amar alguém, a gente precisa ser vulnerável. Mas a gente ama ser forte. Ama, aspas, no sentido de que a gente tem apego por isso. A gente tem medo da vulnerabilidade porque parece que ser vulnerável é ser fraco. Claro que não. Aquele que se vulnerabiliza, forte. Então, para a gente andar como filhos da luz, para a gente estar nesse lugar de filho de Deus que somos, nós precisamos nos vulnerabilizar. Então, diz Emmanuel ainda nessa página, né? A outra face, ele ainda diz assim, que possamos olhar para esses lugares sombrios, para esses lugares que a gente faz tempestade magnéticos, para essa nossa face oculta, sem condenação, sem julgamento, mas com compaixão. E a gente olhar para esse lugar, nossa, como eu sou opressor, como eu manipulo, porque eu tenho medo de perder, como eu sou ciumento, nossa, quanta inveja eu sinto. Nossa, como eu me comparo, como eu me sinto pequeno, como eu tenho vontade de destruir, como eu duvido, meu Deus, eu duvido demais de que Deus olha para mim, de que eu posso receber amparo, eu duvido do amor, eu duvido até do amor que eu sinto. Nossa, quanta preguiça eu tenho, nossa, como eu sou dependente. Isso é maravilhoso, você está olhando a sua face oculta. Em vez de você encobrir, você está olhando, mas não é para você brigar. Não é para jogar os tomates. É para você olhar. Quebrei o ovo. É mesmo. Posso até chorar por isso. Mas não me revoltar por isso. Não querer ser diferente do que sou. É assim que eu sou. É assim que Maria de Magdala se apresenta para Jesus. Quando ela olha para Jesus, diz, eu sou pecador, ele diz, eu sei. Mas ele atravessa assim, e daí? É quase como que ele dissesse, e daí, Maria? Ele sabe todos os nossos homens. Jesus conhece todos nós. Ele é capaz de olhar para nós e dizer, José, Maria, João, Raimundo, eu sei. Nós sabemos muito mais do que você imagina sobre quem você é. Mas quem precisa saber quem você é? Você. Você precisa atravessar esses lugares sombrios através da compaixão. Então é o amor que traz essa aceitação para nós. O quanto eu posso já olhar para quem eu sou sem medo de me ver? É assim que nós somos, sensíveis, vulneráveis. Então nós precisamos, como Kardec orientou, a intenção do curador, eu tenho a intenção de me curar. A qualidade do que eu estou buscando para me curar, mas o terceiro ponto é talvez o mais essencial. O quanto a minha vontade já está inteira aqui para me curar. Eu já posso ter consolo? Sim. A misericórdia divina é para todos nós. Mas Jesus diz, bem-aventurados os misericordiosos, porque assim alcançarão a misericórdia. Então, é preciso estar na vibração, no diapasão da misericórdia, para eu conseguir perceber a misericórdia. Então, nós que já estamos tendo notícia de Jesus, nós que já temos notícia da luz, nós não podemos nos afastar da luz, jamais. A gente já conhece isso. E nós, conhecendo a luz que Jesus nos trouxe, a luz desse conhecimento que nos liberta, a gente já pode vibrar no amor. Então, amar-se é, inclusive, amar esses lugares que a gente chama de sombrios. E Jung diz que é sombrio só porque a gente não olha. Quando a gente começa a olhar, já começa a iluminar. Inclusive começa até a diminuir a intensidade. Quando você olha de verdade, não é olhar com raiva, com revolta, desanimado, aborrecido. Quando a gente olha com esperança. Eu contei, nessa semana mesmo, eu contei lá em Cristalina, um diálogo que eu tive com um motorista de um Uber. Eu estava indo para uma casa espírita fazer uma palestra sobre esperança, mas esperança em tempos difíceis. Eu entrei no Uber e tinha assim uns 40 minutos para eu chegar na casa espírita.
E eu estava calada, me preparando, né, psiquicamente, espiritualmente, para o que eu ia falar, repassando a palestra na minha cabeça, e aí ele começou a conversar. Ele começou com uma conversa pesada já de cara, porque se aproxima a temporada das eleições. Então ele começou a falar de política, aquela política polarizada, pesada, com revolta, com tudo isso que eu acabei de falar, com revolta, com raiva, com queixa, com reclamação. E eu comecei a ficar preocupada. Ah, meu Deus do céu, olha a vibração que eu estou indo, meu Deus. Eu comecei a ficar angustiada com aquilo, com vontade de saltar do Uber. E o homem falando sem parar, aquela raiva, aquela coisa terrível, e eu pedindo assim, espiritualidade, por favor, me tira daqui, assim, faz um escudo. Eu fiquei imaginando, gente, um escudo protetor entre eu e ele, sabe? Fui fazendo imagem mental de um escudo transparente e tal, não sei o quê. E aí me veio uma, uma frase assim, mas a sua palestra é sobre o quê mesmo? E aí eu dialoguei com o pensamento, esperança em tempos difíceis. Aí eu olhei para o motorista e pensei, ele é um desesperançado. A palestra começou. E aí eu perguntei para ele assim, no meio da tempestade, desde quando o senhor perdeu a esperança? Aí ele, esperança? Falei, desde quando o senhor perdeu a esperança? Não, a senhora não perdeu a esperança? Eu falei, não, eu perguntei para o senhor primeiro. Que se eu respondesse, ia começar o tatatá. Não, eu perguntei para o senhor primeiro. Gente, ele voltou no tempo e começou a contar quando ele sonhava com uma política para o país. Porque ele fez parte da política do nosso estado. Ele era funcionário. E ele começou a falar o que ele sonhava, as coisas que ele fez, em nome de querer um mundo melhor, um estado melhor. Ele era muito rígido. Muito, muito rígido. Ele não aguentou, ele não tinha flexibilidade suficiente para poder lidar com o meio adverso. Então ele foi para o outro lado da desesperança total. Então de sonhador ele se tornou revoltado, cético. Então ele agora estava do lado de lá dando tiro em tudo que podia. Mas eu fui lembrando para ele dos sonhos e fui fazendo pergunta sobre a esperança, sobre o que ele imaginava, a esperança dos dias melhores. E fui falando para ele que o mundo precisa de pessoas como o Senhor, os que sonham. A Gênese é um livro que fala dos nossos sonhos. Porque a Gênese fala dos tempos que nós estamos vivendo e do que virá. E eu fui conversando com ele, nós precisamos de pessoas como você. Que sonham com um mundo melhor. Você escolheu o caminho mais difícil. Porque na revolta, onde você vai chegar? Quem sabe se você se envolvesse, talvez, não com uma coisa tão intensa, mas talvez no seu condomínio, talvez no seu bairro, e você possa fazer pequenas mudanças. A gente só alcança grandes coisas começando com atos pequenos, começando pelo nosso coração. Eu saí do carro, ótima. Acho que ele também deve ter saído um pouco melhor. Quando eu comecei a palestra, eu pensei assim, a palestra eu acabei de dar. Eu vou fazer de novo a palestra. Esperança em tempos difíceis, porque se tivéssemos tempos fáceis, não precisaríamos de esperança. Então, esperanças e consolos para as nossas dores, sim. Esse é o momento da gente desenvolver esperança e consolo para todos nós. Conosco em primeiro lugar e com os demais. Que a gente possa levar a esperança qualquer lugar que a gente estiver. O mundo não vai mudar sem a nossa ação. O mundo de regeneração começa aqui. Se queremos ver momentos e famílias melhores, comecemos nas nossas famílias. Mas não quero resultados imediatos. Jesus não quis resultados imediatos. Ele plantou sementes no nosso coração há mais de 2000 anos atrás, a gente ainda está trabalhando aquelas sementes. Então, a gente precisa plantar as sementes e imaginar que os resultados dela, talvez a gente não veja encarnado. Talvez a gente reencarne muitas vezes e lá na frente a gente vai ver. Então, para poder fechar esse nosso encontro, eu queria convidar vocês para uma visualização. Já que é para cuidar das nossas dores, eu pedi para o nosso amigo, uma música, e eu queria pedir para diminuir um pouquinho as luzes,
para a gente poder ficar com o ambientezinho pronto para a nossa prece. Eu queria que vocês se dessem conta que, apesar de estarmos num hotel, num evento, fora da casa espírita, aqui é uma casa espírita nesse instante. Aqui é um ambiente curativo também. Então, nós todos estamos como se fosse numa antessala de um hospital. Então, a gente aqui também está num processo de autocura e de cuidado. Então, eu vou convidar você para fechar os olhos um pouco, descansar um pouquinho o seu pensamento. Isso, mais baixinho um pouquinho. Isso. E vocês imaginassem que nesse salão

entorno da nossa plateia. Eles estão de mãos dadas, fazendo um grande círculo. E eles conhecem

e do coração dele sai intensa luz. Imagina

das suas revoltas, das suas saudades, das suas preocupações, de tudo aquilo que você ainda não conseguiu resolver.

E você vai se sentindo mais leve. Vai se sentindo mais tranquilo. E por último chega Maria de Nazaré nesse ambiente. Essa mulher que é a Mãe Santíssima, Mãe de todos nós, Mãe dos aflitos, Mãe dos sobrecarregados, dos cansados. Vem, Maria, acolher as nossas almas exauridas, mas vem também nos ajudar a sonhar. Que o nosso coração se encha de novas flores, esperança. O nosso coração se enche de alegria também. E apesar dos espaços sombrios, a luz jamais deixa de se espalhar. Ó Mãe Santíssima, que essas flores se derramem sobre nós e nos devolva a paz desejada. Fica em nossos corações, amada Maria, Mãe das Mães, Mãe de todos nós. Tem piedade, Senhora, das nossas pequenezas e das imaturidades sem fim. Mas acolhe a nossa vontade de crescer.

E a gente vai abrindo os nossos olhos de volta. Voltando para esse ambiente luminoso. Aqui para o nosso lugarzinho. Que eu vou convidar vocês, sem levantar e sem falar, você dá um abraço na pessoa do seu ladinho, para que essa energia seja partilhada, sem falar, só sentir. Somos sensíveis e vulneráveis. Isso, irmãos, uma família só. Muito obrigado, meus amigos. Até breve.

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2: Quatro horas e 12 minutos.
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3: Imagina o universo. Imagina agora todo esse período de transição planetária. Todas as provas, todos os desafios, todas as privações que a gente tem passado. E quando tudo isso passar, onde é que a gente chega? Como é que é esse tal desse mundo de regeneração?

0: Caso você tenha participado de alguma atividade espírita, lido algum livro espírita ou mesmo assistido algum vídeo aqui desse canal, já deve ter ouvido falar na transição planetária. Inclusive tem um vídeo do Cidadão do Universo exatamente sobre isso. Dá uma olhada. A transição é um período já previsto por Jesus no seu famoso sermão profético e depois esmiuçado por Allan Kardec nas obras fundamentais do Espiritismo. Mas transição de quê? Pra quê? De onde a gente tá vindo e pra onde que a gente tá indo? É uma transição de categoria do planeta Terra, o que tem muito menos a ver com alguma questão exterior e mais com uma mudança da disposição moral dos seus habitantes. Até então, a Terra é considerada um mundo de provas e expiações, caracterizado pela perceptível inteligência existente, mas também pela necessidade de aprimoramento moral. Na transição, há um conjunto de ações coordenadas cujo objetivo é imprimir o progresso necessário às coletividades. Surgem as tragédias coletivas, tanto as naturais quanto aquelas provocadas pela imprevidência humana. Já no mundo de regeneração, a humanidade experimenta novas aspirações e desejos, já liberta das paixões desordenadas. Dizem os benfeitores que a palavra amor está escrita em todas as partes e há uma profunda equidade presidindo as relações sociais. Todos reconhecem Deus e se esforçam para compreender as suas leis e vivenciá-las. Não se sabe ao certo quando essa grande transição começou e muito menos quando ela vai acabar. Qualquer data que se estabeleça para isso nada mais é do que um palpite e bem arriscado. Só saberemos daqui a muito tempo quando a gente conseguir olhar para trás e distinguir muito bem os elementos que caracterizam cada uma dessas gerações. Até lá, cabe fazer a nossa parte para acelerar cada vez mais esse processo. Isso me lembra o que me falava uma evangelizadora minha quando eu era mais jovem. Ela dizia que imaginava os espíritos benfeitores nos dando assim uma prévia de como seria o mundo de regeneração e os mais evoluídos logo antes da gente reencarnar. Assim a gente ficaria tão animado que reencarnaria ainda mais motivado para chegar logo nessa condição de felicidade. Porque é exatamente esse o nosso papel, construir a regeneração. O mundo de regeneração conta com almas sensíveis, disponíveis para a sua materialização. Sabe a igualdade que a gente espera ver no mundo? A justiça real, a paz, a harmonia, o respeito, o acolhimento incondicional. Tudo isso será conquistado dia após dia. Ser um cidadão do universo é fazer a nossa parte para que a grande transição se conclua e experimentemos de uma vez por todas a vida em regeneração. Como tem sido a sua contribuição para esse momento? Você se considera um candidato gabaritado para o mundo de regeneração? E o que você tem feito para se gabaritar? Conta pra gente aqui nos comentários. Na próxima quarta-feira tem vídeo novo aqui na FEB TV. Até lá! Você ficou curioso para saber um pouquinho mais sobre esse sermão profético de Jesus? Deixa aqui nos comentários, a gente pode fazer um vídeo sobre isso aqui no canal, se você gostar dessa ideia. Caracterizado pela perceptível inteligência existente...
1: 4 horas e 16 minutos.
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1: 4 horas e 25 minutos.
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5: Bom, Jorge Alahá, muito obrigado por estar aqui com a gente, conversando aqui nesse espaço, preparado também pelo Congresso Espírita de Uberlândia, para que a gente pudesse também ter essa conversa um pouco mais próxima aí com os nossos expositores. Bom, mas só para começar mesmo, esse é o seu céu de número?
6: Número 9.
5: 9 de 9. E como é isso para você?
6: É interessante você acompanhar todo o desenvolvimento, desde o primeiro, o desenvolvimento da atividade que a Web Rádio Fraternidade vem desenvolvendo, desde aquele que foi feito dentro de uma faculdade ainda aqui. Muito legal. Uma experiência, tem sido muito bom ver a resposta do público a isso e o poder de comunicação que a gente consegue num congresso de levar a mensagem, não só de esclarecimento, mas de consolo para as pessoas.
5: E como eventos, por que eventos como esse são importantes para os espíritas?
6: Isso é importante por duas grandes razões. A primeira delas é a possibilidade de você reunir um grande número de pessoas para que as pessoas tenham uma interação física. A gente possa se conhecer e assim a gente possa fortalecer o movimento espírita em termos do congraçamento. Ah, quem é da cidade tal? Quem é da... Ah, sim, eu tenho uma pessoa. A gente conhecer as pessoas do Brasil, ter esse contato entre os indivíduos para o fortalecimento da rede de pessoas que interagem, né, dentro da construção do movimento. Essa é a primeira razão. E a segunda é a possibilidade de você, num congresso, trazer um aprofundamento de temas que costumeiramente a gente não utiliza na casa espírita. Porque quando você vem para um congresso, presume-se que a gente vai oferecer algo que não seja uma palestra, um conteúdo usual dentro das nossas atividades rotineiras. E como tudo fica gravado, nada disso se perde. Então nem as pessoas perdem e nem o movimento espírita deixa de usufruir da possibilidade de aprofundamento de certas questões. Então eventos como esse são fundamentais. A internet cumpre um papel maravilhoso de divulgação, mas o trabalho presencial ele é insubstituível.
5: É um termômetro também para saber como anda o espiritismo nesse país?
6: É, ele é bom para que a gente consiga ver a dinâmica do como o movimento espírita está se organizando e até para fortalecimento. Existem muitas pessoas que vêm no encontro desse e daqui tiram ideias para suas casas, melhoram suas atividades, reveem conceitos, reorganizam as tarefas. Isso aí dá um impulso ao movimento espírita impressionante, não só pelo fato de trazer novas ideias, como no sentido da motivação das pessoas para o trabalho. Uma coisa é você estar numa cidade do interior, fazendo uma atividade sozinho e perguntando, estou sozinho nisso? Tem mais alguém nessa minha ideia? Ou eu estou só? Será que eu estou indo na direção correta? O que pode estar acontecendo de mais interessante aí por fora? Quando você vem para um evento desse, você volta para a sua região extremamente motivado a fazer um trabalho muito melhor, porque você vê os mesmos ideais derramados por sobre todo o território brasileiro. Isso é maravilhoso para o fortalecimento da ideia.
5: Pois é, o Céu Todo Ano tem um tema, né? E o tema deste ano foi Nunca Ter Mais, Eu Seguirei Convosco e Vos Aguardarei por Todo o Sempre, né? Por que essa mensagem continua tão atual e necessária para a humanidade nos dias de hoje?
6: Acredito que nós nunca tivemos tanta dor no planeta como estamos tendo hoje. E isso não é uma força de expressão, é verdade. Veja, nós nunca tivemos um percentual de depressivos tão elevado como temos na atualidade. E nós tivemos guerra, pandemia, terremoto, furacão, maremoto, peste, fome, guerra. A humanidade nunca teve tanta intensa, não vou nem dizer em números absolutos, porque evidentemente em números absolutos a humanidade hoje teria que ter mais porque a população cresce. Mas em termos relativos, o percentual é muito expressivo de depressivos. E que dizer dos ansiosos, que já superaram os depressivos? Estamos vivendo hoje a maior crise de transtornos mentais da história da humanidade. Então, nunca foi tão oportuno uma mensagem que nos trouxesse consolo e conforto no sentido de nós identificarmos que não estamos sozinhos nessa jornada tão difícil que tem sido os dias que temos atravessado.
5: Agora, você falando aí, né, eu fico me imaginando, perguntando, já me perguntei isso outras vezes, mas por que isso acontece se nós, hoje em dia, temos quase que uma igreja a cada esquina? Isso estou ampliando, né? Além do movimento espírita, que a gente tem aí uma casa que fale sobre Jesus e Deus, assim, a cada esquina, generalizando também. Por quê?
6: Porque as próprias religiões se materializaram. Você precisa ir nesse elenco de casas de cada esquina que você citou e separar dos que frequentam essas instituições. Quais desses querem o reino dos céus e quais deles querem o reino da terra? Porque existem muitas pessoas, muitas, nos ambientes religiosos, querendo que Deus lhes ofereça os recursos terrenos, que Deus lhe conceda os bens da terra, as facilidades da vida material. Então, todas as vezes que alguém se aproxima do ambiente religioso com o propósito de obter os recursos daquilo que a vida material nos dá, isso não é, na verdade, o sentido que a religião teria que ter. Porque o papel da religião é espiritualizar o homem. E o que nós acabamos fazendo no século XX e agora no século XXI é a materialização da fé. Nós estamos trazendo tudo aquilo que seria desejoso que as criaturas tivessem para o ambiente terreno. Então, antes, havia uma ansiedade muito grande de se ter o reino dos céus, o mundo futuro. Bem-aventurados os pobres, porque deles é o reino dos céus. Vou ter uma compensação amanhã. Não se fala mais disso. Se fala de Deus oferecer agora, na vida material que se tem, no espaço que eu vivo, a vida orgânica, as riquezas e as facilidades da vida terrena. Então, esse modelo de proposta de uma religião que tem por objetivo atender aos apelos materiais da criatura humana acaba adoecendo as pessoas. Essa religião materializada ou a não fé, a descrença, elas acabam dando no mesmo lugar, que é a insatisfação da criatura humana, a ansiedade e o adoecimento do ser humano dentro desse quadro que a gente está vivendo. Então, não adianta a religião que tem um perfil materializado.
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1: Olá, meus queridos amigos. É uma alegria enorme estarmos aqui mais uma vez para estudarmos juntos essa obra fantástica, esse tratado espiritual superior, Paulo e Estevão. E nós falaremos hoje sobre a postura de Gesiel ante tanto sofrimento, tanta dor. Nesse momento da obra em que ele já era órfão de pai e mãe, em que ele foi separado daquele que talvez foi o grande amor da sua vida, a sua irmãzinha Abigail, ele que também estava encarcerado, ele que havia sido escravizado e, sobretudo, escravizado como um escravo das chamadas galeras romanas, que, segundo as tradições, aqueles que iam trabalhar nas galeras romanas não viviam mais que 4 meses. Os escravos ficavam, portanto, no porão daquelas embarcações em que a água chegava a bater na altura do peito daqueles homens que precisavam remar quase que 24 horas por dia, tendo talvez uma refeição a troco de pão e água, acorrentados no pescoço, nas pernas e também nos braços. Precisavam permanecer firmes, remando, apanhando, e era muito comum nesse processo, muito daqueles escravos que sabiam que morreriam de toda forma, se rebelarem contra os seus senhores, ao ponto dessa rebeldia ser tão grande que esses homens eram jogados ao mar e acabavam morrendo antes daquela morte que muitas vezes se tornara inevitável e natural a tantos escravos. Mas o que nos chama a atenção é que pela primeira vez numa embarcação romana, eles não precisaram matar um escravo por essa rebeldia. Eles não precisavam jogar ao mar porque havia um grande pacificador naquela embarcação. A todo momento, quando os companheiros, os outros escravos, começavam a fazer qualquer tipo de reclamação, Gesiel sempre tinha uma palavra de conciliação. E o próprio exemplo, a própria postura daquele jovem, fazia com que os ânimos fossem acalmados. Ele apaziguava não apenas o ânimo daqueles que estavam com os remos, mas também passou a ter a admiração dos próprios senhores, que nunca haviam visto um escravo tão educado e tão obediente. E vejam só que trecho interessante que nós separamos dessa edição do livro Paulo e Estevão, que a gente tem feito as leituras, os estudos, a última edição impressa pela FEB, e está na página 48, ao final da página 48, um daqueles escravos tece uma reclamação, e aí a gente vai ver a postura de Gesiel e os comentários de Emmanuel. Veja que lindo, meus amigos. Ai de nós, exclamou um colega desalentado. São raros os que resistem a esses remos malditos por mais de 4 meses. Dentro dessa reclamação, é muito importante nós sempre trazermos para o nosso dia a dia qualquer trecho da obra. Não acreditar que era só um escravo que estava reclamando, que estava rebelde. Então aqui ele chama de remos malditos. Ai de nós estarmos com esses remos malditos. Quantas vezes no nosso cotidiano, nós e pessoas que estão ao nosso redor, não estamos sempre reclamando do trabalho que Deus coloca em nossas vidas? Quantas vezes a gente observa pessoas insatisfeitas, não é? Ante do trabalho.

com pequenas questões no nosso ambiente de trabalho. Lembrando ainda que trabalho é toda ocupação útil, então muitas vezes numa tarefa doméstica, a gente faz comida com raiva, a gente vai lavar roupa com raiva e a gente precisa controlar essas emoções e entender que todo movimento e toda oportunidade de ocuparmos o nosso tempo é algo muito útil e sagrado e assim precisamos levar, não é? E vejam então o conselho de Gesiel a esse irmão. Mas todo serviço é de Deus, amigo, respondeu Gesiel, altamente inspirado. E desde que aqui nos encontramos em atividade honesta e de consciência tranquila, devemos guardar a convicção de servos do Criador, trabalhando em suas obras. Independente do tamanho da obra, independente das circunstâncias do trabalho, precisamos nos enxergar, segundo Gesiel, como filhos de Deus e perceber que o nosso patrão, em verdade, é o nosso Criador. E aí já é motivo de muita alegria e de entendimento pelo porquê que estamos com aquele trabalho, com aquelas pessoas, naquele local. Não é verdade? E então Emmanuel faz um comentário muito expressivo e que gostaríamos de ressaltar também nesse trecho da obra. Para todas as complicações da nova modalidade de sua existência, tinha uma fórmula conciliatória, harmonizando os ânimos mais exaltados. Então, em todas as complicações, naquele novo momento de vida, daquele jovem que já estava sofrendo uma barbaridade, ele ainda conseguia conciliar, harmonizar, ser o intermediário em um local onde os ânimos encontravam-se exaltados, onde havia perseguições, humilhações. Bem-aventurados os pacificadores, porque serão chamados filhos de Deus. E é exatamente esse ponto que Gesiel vem ressaltar quando ele ouve o amigo reclamando: somos filhos de Deus. Ele já se conhecia como filho do Altíssimo, porque já era um grande pacificador. A consciência cristalina de Gesiel, pelo dever cumprido de cada dia, assim como o mestre nos determina, fazia com que ele se sentisse absolutamente filho do Altíssimo. Por isso que ele era um bem-aventurado, por isso que ele era um pacificador, a última de todas as bem-aventuranças. A sétima virtude dessa verbalização sagrada que o Cristo fez sobre as leis de Deus. E Emmanuel finaliza este pensamento e esse conceito, uma vez mais, nos trazendo a nós mesmos e àqueles que convivem conosco, porque Emmanuel vem nos falar o porquê que Gesiel conseguiu ser um pacificador. O feitor surpreendia-se com a delicadeza do seu trato e a sua capacidade de trabalho. Então, Emmanuel comenta que o feitor, o chefe romano, se surpreendia com a delicadeza de Gesiel, não é? Com o sentimento que ele colocava e também com a sua capacidade de trabalhar. Então ele estava disposto a trabalhar, ele tinha boa vontade, ele tinha movimento, ele agia, mas ao mesmo tempo ele fazia aquilo com o tempero do amor, não é? O trato, a capacidade dele ser delicado e ao mesmo tempo disposto a servir, que se aliavam aos mais altos valores da educação religiosa recebida no lar. Então, tudo isso foi consequência dos mais altos valores da educação religiosa que ele havia recebido do lar. No bojo escuro da embarcação, sua firmeza de fé não se modificara. Dividia o tempo entre os labores rudes e as sagradas meditações. A todos os pensamentos sobressalvava a saudade do ninho familiar, com a esperança de rever algum dia a irmã que separou-se dele após o momento em que ele foi preso. Então aqui Emmanuel expressa a vontade de Gesiel em um dia reencontrar a irmã. Mas Emmanuel nos fala que esse homem só conseguiu ser um grande pacificador, como fora Chico Xavier, como é o nosso Papa Francisco, como foi Mahatma Gandhi, um grande pacificador, Madre Teresa de Calcutá, Francisco de Assis. Gesiel só foi um

0: pacificador pela nobreza da educação recebida no lar. Mais uma vez, portanto, meus amigos, nos chama a refletir sobre a importância de oferecermos o Cristo aos nossos filhos, à nossa esposa, ao esposo, aos nossos pais. Que o ambiente doméstico de cada um de vocês tenha diariamente a presença constante do nosso Senhor Jesus Cristo. Que a gente continue estudando Paulo Estevão e que a gente continue aprendendo juntos com essa obra fantástica. Muita paz a todos e mais uma vez muito obrigado.
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1: 4 horas e 47 minutos.
2: No Evangelho de Mateus, no capítulo 11, tem uma passagem de Jesus que diz: "Vinde a mim todos vós que estáis aflitos e sobrecarregados, que eu vos aliviarei." É o convite de Jesus nos chamando para a prática da caridade e colocar o amor em ação.

Na assistência e promoção social espírita, nós primeiro acolhemos os nossos irmãos, escutamos sem julgamento, oferecendo a eles oportunidades econômicas, sociais, espirituais, diante dos momentos, dos problemas que eles passam naquele momento. É uma oportunidade de colocarmos a caridade em ação. É oportunidade de vivenciar o Evangelho de Jesus. Na passagem, quando Jesus então conta a história do bom samaritano, o que que ele diz primeiro? Primeiro, olhar, aproximar e acolher. É isso que nós devemos fazer, é colocar o Evangelho de Jesus em ação.

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1: 4 horas e 49 minutos.
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3: Sinais de alarme. E a família como vai? Você já deve ter ouvido essa pergunta e talvez tenha dado aquela resposta automática. Tudo bem, sem compromisso com a verdade. No entanto, gostaríamos que refletisse um pouco antes de responder. Fazendo uma avaliação superficial, é possível ter a impressão de que está tudo bem, pois é mais fácil admitir isso do que constatar o contrário e ter que tomar providências sérias. Como a base de sustentação do lar é o casal, vamos voltar sobre ele a nossa atenção por alguns instantes. A rotina diária muitas vezes nos arrasta tão depressa que nem nos damos conta de que algo não está bem e vamos deixando para pensar nisso depois. E o depois nunca chega. Infelizmente, muitos casais só se dão conta disso quando um dos dois pede o divórcio ou simplesmente abandona a família. Para aqueles que desejam sinceramente levar adiante o bendito compromisso do casamento, há alguns sinais de alarme que podem informar a situação de dificuldade antes que a união conjugal se desfaça. Silêncios injustificáveis quando os esposos estão juntos. Tédio inexplicável ante a presença do companheiro ou da companheira. Ira disfarçada quando o marido ou a esposa emite uma opinião. Saturação dos temas habituais tratados em casa e fuga para leituras intermináveis de jornais ou inacabáveis novelas de televisão. Irritação gratuita sempre que se aproxima do lar. Desinteresse pelos problemas do outro. Falta de intercâmbio de opiniões, de diálogo constante. Atritos repetidos que desencadeiam discussões irritadiças, capazes de provocar agressões desta ou daquela maneira. Esses e outros tantos sinais de alarme indicam que a relação está enferma e precisa de socorro urgente. Portanto, antes que as dificuldades abram abismos intransponíveis e os espinhos da incompreensão produzam feridas de difícil cicatrização, é justo assumir atitudes nobres e tomar providências para sanar os males. Assumir a honestidade, que manda abrir o coração um para o outro e permite corrigir as deficiências e reorganizar o campo da afeição. É natural que surjam desacertos, mas ao invés de indiferença ou da separação, busquemos o reajustamento. Não permitir que o cansaço, a acomodação e a apatia acabem destruindo os laços do afeto necessários à manutenção do lar. Um pouco de compreensão, tolerância, renúncia e amizade são antídotos eficazes para um matrimônio enfermo. É importante considerar que a pessoa que escolhemos para formar conosco um lar é alguém que precisa da nossa ajuda, do nosso ombro amigo, do nosso mais puro afeto. É preciso tantas vezes deixar o egoísmo de lado, o orgulho, o tolo ciúme, e pensar na felicidade real da família, para que possamos sentir que, de fato, a nossa família vai bem. Para que o casamento dê certo, não é preciso que o esposo e a esposa olhem em demasia um para o outro, a fim de perceber e apontar defeitos e dificuldades. Mas é necessário que ambos olhem na mesma direção e mantenham acesa a chama do mesmo ideal. O ideal de construir um mundo melhor a partir da própria família.

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2: 4 horas e 54 minutos.
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4: Olá, que queres tu que eu te faça? Essa foi a pergunta feita por Jesus ao cego filho de Timeu, cego de Jericó. Que queres tu que eu te faça? Imaginemos nós ouvindo essa pergunta. Ouvindo essa pergunta do Cristo, ou simplesmente ouvindo essa pergunta advinda do nosso interior, que queres tu que eu te faça? Essa pergunta significa um pedido para que nós observemos quais são os nossos objetivos na vida. Que queres tu que eu te faça? Foi respondido pelo o cego Bartimeu, que eu veja. Ou seja, quando Jesus pergunta ao cego Bartimeu, que queres tu que eu te faça, ele sabia a resposta, ele sabia o que procurava. E nós? Nós sabemos bem o que nós procuramos? Nós sabemos bem o que nós queremos na vida? Nós sabemos bem qual é o objetivo maior da nossa existência? Nós sabemos bem o que nós queremos no convívio com as pessoas, no convívio com a família? O que nós queremos com o nosso trabalho profissional? Qual o conceito nós temos para a nossa vida, se é um conceito material, se é um conceito espiritual? O que nós buscamos, talvez a grande maioria busque a paz interior ou busque o bem-estar. Mas aí vem uma outra pergunta: o que nós estamos fazendo leva-nos a ter o bem-estar? Porque muitas vezes as pessoas sabem o objetivo que têm na vida, mas não observa, ou não observam, desculpe-me, não observam se o que estão fazendo leva a atingir o objetivo. Porque ter objetivo é algo importante, mas saber como atingir esse objetivo é mais importante. Saber qual caminho trilhar, qual caminho tomar, é mais importante. Então, se queremos o bem-estar, definamos para nós mesmos o que é o bem-estar. O bem-estar físico, o bem-estar emocional, o bem-estar psicológico, o bem-estar social, o bem-estar, materialmente falando, econômico, o bem-estar espiritual. Quais dimensões realmente nós trazemos para a nossa vida? Só a dimensão do ter ou também a dimensão do ser? Sermos os seres humanos com propósitos de vida. Quais propósitos? Pensemos então, quais são os nossos propósitos de vida? Quais são os nossos objetivos? E nos perguntemos se o que fazemos leva-nos a atingir o nosso objetivo. O apóstolo Paulo escreveu aos Coríntios: prossigo para o alvo. Que alvo nós temos? E nos preparemos para esse momento em que, simbolicamente, Jesus nos perguntar: que queres tu que eu te faça? E observemos se teremos a resposta, por assim dizer, na ponta da língua. Tenham todos um excelente dia. Fiquem com Deus.
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1: 5 horas e 3 minutos.
2: Bezerra de Menezes salva escritor. Conta Almeirindo Martins de Castro que um dos mais brilhantes escritores, membro da Academia Brasileira de Letras, encontrava-se certo dia numa situação desesperadora, com dificuldades suficientes para levá-lo ao suicídio. Comparecendo à sede da Federação Espírita Brasileira, pediu a Manuel Quintão que, na qualidade de médium, servisse de intermediário num apelo ao espírito Bezerra de Menezes, solicitando um conselho paternal ante a situação terrível em que se encontrava. O próprio escritor comentou publicamente que ficou aguardando em um dos gabinetes do primeiro andar da federação. Quintão, depois de certo tempo, volta sereno, tendo em suas mãos a comunicação daquele que na terra foi chamado de o médico dos pobres. Começava por uma censura. Eu devia ter medido melhor as minhas forças. Mas, concluía o bondoso espírito, nem tudo está perdido. Há uma porta em que ainda não bateste. E disse Bezerra naquela comunicação: vai, conta tudo. Fala a verdade, que ela se abrirá com o favor de Deus. Curiosíssimo, esclareceu o ilustre acadêmico no seu relato, até aquele momento julgava que não havia mais porta nenhuma para que eu batesse. Mal concluí a leitura das palavras de Bezerra de Menezes, vi num relâmpago, como se alguém me inspirasse, a porta na qual me esquecera de bater. E fui onde a inspiração me mandou. Fui sereno, confiante, seguro de que teria a consumação do meu desejo. Encontrei, de fato, as portas abertas de par em par. Tudo se resolveu graças a Deus. Finaliza Almeirindo Martins de Castro a narrativa desse fato no livro O Martírio dos Suicidas, informando que o escritor prosperou e cresceu em prestígio literário. A Academia Brasileira de Letras lhe sagrou o valor intelectual.
3: Pedi, e se vos dará. Buscai, e achareis. Batei à porta, e se vos abrirá. Portanto, quem pede, recebe. E quem procura, acha. E àquele que bata à porta, abrir-se-á. Asseverou Jesus.
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1: 5 horas e 6 minutos.
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1: 5 horas e 11 minutos.
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15: Olá, meus amigos. Vamos à nossa segunda aula, né? Será que o espírito humano evoluiu do princípio inteligente dos animais? Essa nossa aula corresponde ao capítulo 2 do livro A Questão Espiritual dos Animais. Então vamos ver o que nós temos aí na literatura espírita a respeito disso. No livro dos Espíritos, questão 700, no livro dos Espíritos, questão 607A, Kardec pergunta: a alma, né, entenda-se a alma humana, teria sido o princípio inteligente dos seres inferiores da criação? A resposta é taxativa. Lá nós lemos: é nesses seres que o princípio inteligente se elabora e ensaia para a vida. É um trabalho preparatório, em seguida ao qual o princípio inteligente sofre uma transformação e se torna espírito. Então, a grande questão aí está nessa palavra transformação, não é? Porque nós vamos perguntar: será que essa transformação ela se faz num instante ou ela representa um processo, né? Nós vamos ver na sequência que essa transformação ela representa um processo com várias fases, e esse processo nada mais é do que o processo de tornar-se humano, não é? Porque a gente vê que no processo evolutivo existe toda uma evolução, como diz André Luiz, desde as fases da animalidade anterior até as fases da chamada espiritualidade humana. Então vamos seguindo. Na Gênesis de Kardec, especialmente no capítulo 11, eu chamo a atenção que a primeira edição desse livro é de 1868. Né? E existe um item, hipótese sobre a origem do corpo humano aqui no planeta. Porque nós perguntamos, bem, quando o corpo humano apareceu aqui no nosso planeta, já existiam milhares de espécies animais, não é? Então nós perguntamos, bem, como é que apareceu o corpo humano aqui no planeta? Então, estamos focalizando tanto a evolução orgânica quanto a evolução espiritual. Porque, então, seriam espíritos humanos ou que estavam entrando no período de humanidade, encarnando-se aqui na Terra. Nesse livro da Gênesis, no item 15 do capítulo 11, nós lemos corpos de macacos teriam sido muito adequados a servir de vestimentas aos primeiros espíritos humanos, necessariamente pouco avançados que vieram encarnar-se na Terra. Quando eu li isso, eu fiquei muito assustada, porque eu disse, meu Deus, isso não é metempsicose, não é? Metempsicose, lembrando, é aquela doutrina que é aceita por algumas culturas, por exemplo, o Egito Antigo, de que a alma, uma vez liberta de um corpo morto, ela poderia transmigrar para qualquer outra espécie. Então, espíritos humanos poderiam encarnar-se em corpos de animais, ou espíritos de animais poderiam encarnar-se em corpos humanos. Nós sabemos que o espiritismo não aceita a doutrina da metempsicose. Então, esse item 15 está dizendo exatamente isso, que corpos de macacos teriam sido adequados a servir de vestimentas aos primeiros espíritos humanos no processo encarnatório. Então eu comecei a procurar. No livro dos Espíritos, questão 612, Kardec já faz essa pergunta. É possível espíritos humanos encarnarem-se em corpos de animais? A resposta é taxativa, não. O rio não remonta à fonte. Eu então fiquei muito preocupado em encontrar alguma explicação para isso. Procurei, encontrei e ofereço a vocês. Em vários locais, por exemplo, olha, Livro dos Espíritos, questão 607B, Livro dos Espíritos 609, 611, 612, e Gênesis capítulo 11, item 23, existe essa expressão, ou similar, o Espírito entrando no período de humanidade. Então, eu estou entendendo particularmente, não falo em nome da doutrina, falo na minha leitura particular, que esse Espírito estava vindo da animalidade anterior e entrando paulativamente, gradativamente, no período de humanidade. O que foi possível, eles encarnarem-se em corpos de macacos. E ainda Emmanuel, no livro A Caminho da Luz, ele fala que a espiritualidade acabou trabalhando no perispírito desses indivíduos para que houvesse essa possibilidade. E trabalhou também nos corpos de macacos, promovendo alterações, hoje nós sabemos que são mutações genéticas, para que fosse possível a encarnação desses espíritos que estavam entrando no período da humanidade em corpos de macacos. Né? E evolução em dois mundos, André Luiz, acho que no capítulo 10, ele usa a mesma expressão, o homem infraprimitivo, certamente indicando esses indivíduos que estavam entrando no período de humanidade. Né? Ainda no item 16, do capítulo 11 da Gênesis, continua o texto dizendo, como não há transições bruscas da natureza, é provável que os primeiros homens que apareceram sobre a Terra pouco diferissem do macaco em sua forma exterior e, sem dúvida, também quanto à sua inteligência. Por isso é que eu volto à questão 849. Eu tratei dessa questão na primeira aula, se vocês se lembram. Então Kardec pergunta, qual é no homem estado primitivo, esse aí que está entrando no período de humanidade, a faculdade dominante? O instinto ou o livre-arbítrio? E a resposta é taxativa, o instinto. Né? Então, eu entendo na minha leitura particular que é esse indivíduo que está entrando no período de humanidade, né? Então, ele foi possível acontecer isso. Emmanuel, então, no livro Caminho da Luz, como eu dizia, capítulo 2, e lembro que a primeira edição desse livro é de 1958, ele diz, os antropóides, ou seja, os macacos mais parecidos com o gênero humano, hoje nós sabemos que são os macacos sem cauda, né? Não são os da mesma época, mas hoje os antropóides, também chamados hominoides, são os macacos sem cauda, o chimpanzé, o orangotango, o gorila, né? Então, naquela época, lá da época primitiva, desse homem infraprimitivo, os antropóides, né, também, que seriam macacos jamais evoluídos, das cavernas espalhadas pelo globo, formando os pródromos, os modelos das raças futuras. Extraordinárias experiências foram realizadas pelos mensageiros do invisível, até fixarem nesses primatas, os antropóides, os característicos aproximados do homem futuro. Então, Emmanuel também confirma os dizeres de André Luiz em Evolução em Dois Mundos. Bom, vamos ver o que diz a ciência acadêmica sobre isso, né? Então, eu recomendo esse curso que é disponível online, chama-se A Saga Humana. Em 2017, o professor Walter Neves, que é professor lá do EB, Instituto de Biociências da USP, ele gravou um curso lá nos setores de informática da USP, um curso de 12 aulas, que se chama Saga Humana. Eu assisti a 12 aulas, tomei algumas notas, e é o que eu vou passar para vocês agora a respeito desse processo de evolução humana. Então, lá está dito assim, olha, as diferentes espécies do gênero humano evoluíram do Australopithecus afarensis. Austral quer dizer subtecus, quer dizer macaco, ou seja, espécie de macaco que teria vivido no sul da África há 3,2 milhões de anos atrás, né? Então, eu coloquei aí bipedia facultativa porque dos estudos que eu fiz, e também o professor Walter Neves chama atenção para isso, um critério que hoje é considerado válido para se dizer das várias espécies que emergiram desde o Australopithecus até a nossa espécie de hoje, que é o Homo sapiens, né? Qual deles já seria um ser humano? E a bipedia terrestre, ou seja, o indivíduo andar sobre os dois pés, só, só nos seus passos sobre a Terra, isso caracteriza já que ele seria um ser humano. O indivíduo que ainda tem a chamada bipedia facultativa, ou seja, ele já anda sobre a Terra, mas também ele faz aquela braqueação, né? Ele pula de galho em galho, pegando os galhos com os braços. Então, o verdadeiro ser humano não faria mais isso, não teria mais a chamada bipedia facultativa, mas só a bipedia terrestre, né? Então, veja que estudo interessante que fizeram com os australopitecos. Esses autores que eu estou citando, eles pegaram três esqueletos, os mais completos que se tem de australopitecos, um adulto macho, uma adulta fêmea, que os antropólogos chamam carinhosamente de Lucy, e uma bebezinha de uns 3 anos, menina, que eles chamam de bebê de Kika, né? Então, eles fizeram um estudo morfológico disso e acabaram concluindo o seguinte. Da cintura para baixo, esses australopitecos, que ainda eram macacos, já tinham da cintura para cima, eles tinham características típicas de macacos. E da cintura para baixo, já tinham características específicas de seres humanos. Como, por exemplo, a inserção da cabeça do fêmur no acetábulo da bacia, o relacionamento das peças ósseas do fêmur com a tíbia, né? E principalmente a conformação dos pés, já completamente favorável à postura ereta. Então, esse é um estudo bastante interessante, mostrando que esses indivíduos, os australopitecos, apesar de macacos, eles já estavam sendo preparados, né, durante o processo evolutivo para servir de vestimenta aos primeiros espíritos humanos necessariamente pouco evoluídos, como diz o texto da Gênesis, capítulo 11, nos itens 15 e 16, que vieram encarnar-se aqui na Terra, né? Então, a pergunta que nós fazemos é a seguinte: desde o Australopithecus afarensis, aquele macaco lá do sul da África, que viveu lá 3,2 milhões de anos, até o Homo sapiens, que é a nossa espécie, que emergiu há mais ou menos 200 mil anos, é a espécie que vive hoje, né, a única espécie humana que vive hoje, qual deles já pode ser considerado ser humano? Então, seguindo a orientação do curso do professor Walter Neves, eu coloquei aí algumas espécies: Homo habilis, Homo erectus, o Heidelbergensis, o Neandertalensis, né? Então, acontece o seguinte, olha, o Homo habilis, apesar de se chamar Homo, hoje em dia os antropólogos e biólogos têm dúvida se essa criatura já pode ser chamada de ser humano, porque ele tem bipedia facultativa, ele tem uma porção de características que não preenchem os quesitos para se considerar uma espécie como já pertencente ao gênero humano. A partir do Homo erectus, aí sim, o Homo erectus, que viveu há 2 milhões de anos, lá no sul da África também, ele já tem o biotipo que nós temos hoje, 1,70m de altura, 70 quilos, tem o cérebro bem desenvolvido, tem bipedia só, terrestre, não tem mais bipedia facultativa. Esse, então, pode ser considerado o ser humano, né, a partir do Homo erectus. Então, o Homo habilis, ele hoje está sendo questionado, né? A maior parte dos antropólogos e biólogos não aceitam essa criatura como pertencente ao gênero humano. A cabeça dele é muito pequena, a cavidade craniana é mais parecida com a do Australopithecus do que de outras espécies do gênero humano. Ele tinha só 1,20m de altura, 40 quilos, tinha prognatia, ou seja, toda essa parte do crânio e da cabeça correspondente à face era muito pronunciada, né? Depois, durante o processo evolutivo, vai havendo uma ortognatia. Bipedia facultativa ainda, braços longos, pernas curtas. Então, ele não preenchia particularmente o critério da bipedia terrestre, que é defendido pelo Dr. Bernard John Wood, né, um antropólogo americano, que considera que esse é o melhor critério para se definir o que já seja ser humano. Bom, moral da história: os dados apresentados até agora, que eu mostrei para vocês, constantes da moderna antropologia, da moderna biologia, confirmam as informações constantes da literatura espírita. Tanto do Livro dos Espíritos, vocês lembram lá, questão 607A, né, por aí, e Gênesis capítulo 11, itens 15 e 16, de que a evolução orgânica das diferentes espécies do gênero humano se fez a partir de organismos de primatas não humanos, que a ciência caracterizou como sendo o Australopithecus, né? Então, é bem por aí. Eu trago uma questão para vocês. Olha, sempre se diz assim no meio espírita: ah, o espírito humano, ele veio do mesmo princípio, né? Princípio inteligente, o princípio espiritual, mas ele sofreu uma transformação e não tem mais nenhuma ligação com o princípio inteligente dos animais. Eu, particularmente, faço a seguinte leitura: o ser humano sempre se achou o ser excelso da natureza. Vocês se lembram, na primeira aula, aquela pirâmide aristotélica? O ser humano lá no alto da pirâmide, né? E todos os outros seres abaixo, e ainda com o modelo de que o ser humano deveria explorar a natureza e explorá-la e subjugá-la em seu benefício, né? O ser humano ainda tem esse resíduo, esse resquício, achando que ele é uma espécie diferenciada em relação às outras espécies. Hoje, isso, até pela física quântica, é um modelo de pensamento que nós precisamos rever, né? Então, vou colocar para vocês essa questão. Olha, então, se a gente for chamar de princípio inteligente ou espírito, em relação ao Australopithecus afarensis, o que nós vamos dizer? Ah, ele tem princípio inteligente, ainda é macaco. Se a gente falar do Homo habilis, a nossa espécie, ah, nós temos espírito, né? Agora, e o Homo habilis? E as espécies limítrofes a ele? tanto do lado do Australopithecus, quanto depois até chegarem no Homo erectus. Nós vamos dizer que eles têm princípio inteligente ou têm espírito, não é? Eu trouxe isso só para vocês perceberem que essas respostas prontas que às vezes nós queremos ouvir dos expositores espíritas, encontrar nos livros que nós consultamos, nem sempre elas existem, né? Então, esse assunto, ele deve ainda continuar a ser estudado e ele é merecedor de profundas reflexões. Porque a gente vem de um processo da animalidade anterior para a espiritualidade humana e ainda vamos caminhar para a angelitude, né? Nós não somos o produto final. Olha lá na questão 23 do Livro dos Espíritos. Kardec pergunta, o que é o espírito? Resposta, o princípio inteligente do universo. Então não há diferença quanto à essência, quanto ao princípio, quanto à natureza, entre princípio inteligente e espírito. Né? Na questão 27. Hein? Na questão 27 do Livro dos Espíritos, nós temos a informação de que só existem três elementos no universo. Deus, que é o Criador, o espírito e a matéria. Ora, se o espírito humano fosse uma coisa diferente do princípio inteligente, seria um quarto elemento, né? E que não é, porque só existem três elementos. Então, vamos fazer o seguinte raciocínio. Olha, eu trago aqui para vocês uma laranja cortada com as suas sementes e um pé de laranja. Então, eu vou perguntar para vocês. Essa laranja, e particularmente a semente da laranja e a laranjeira, são a mesma coisa ou são coisas diferentes? Para tudo que eu vou analisar, eu tenho que ter um critério. Então vamos ao primeiro critério, forma. Quanto à forma da laranja e da semente e a forma de uma laranjeira, essas duas coisas são iguais ou são diferentes? São diferentes. Outro critério, quanto à essência, à natureza. Então, a semente da laranja, a laranja como fruta e a laranjeira são de mesma essência? São. São de uma essência própria, que é diferente da essência da melancia, da essência do melão, da essência do abacaxi, não é? Outro critério. E quanto ao estágio de desenvolvimento? São da mesma essência, da mesma natureza, mas estão no mesmo estágio de desenvolvimento? Não. A semente tem a potencialidade para se tornar uma laranjeira, mas são coisas diferentes. Esse mesmo raciocínio nós podemos usar em relação ao princípio inteligente e ao espírito, não é? Então, são da mesma essência, da mesma natureza? São. Qual é a essência da natureza? O princípio espiritual ou inteligente, que é diferente do princípio material. Agora, estão no mesmo estágio de desenvolvimento? Não. Estão em estágios diferentes, né? Assim como o Homo habilis, o Homo erectus, o Heidelbergensis e a nossa espécie, o Homo sapiens, também estão em estágios diferentes, né? Então é preciso que a gente tenha critério na hora de fazer esse tipo de avaliação e de reflexão. Vamos ao Livro dos Espíritos, questão 606A. Kardec pergunta, a inteligência do homem e a inteligência dos animais emanam de um princípio único? O que Kardec está perguntando? Se o princípio, a inteligência, ou seja, toda a senciência dos animais e do ser humano estão relacionadas ao mesmo princípio. Nós já sabemos que sim, não é? Princípio inteligente ou princípio espiritual. Resposta, sem dúvida nenhuma. Mas no homem ela passou por uma elaboração que a eleva acima dos brutos. É o tal do processo, né? O processo de tornar-se humano. Na pergunta seguinte, 607 do Livro dos Espíritos, Kardec pergunta, onde cumpre o espírito, entenda-se humano, essa primeira fase? Resposta, numa série de existências que precedem o período que chamais de humanidade. Vocês perceberam que a questão 606, 606A e 607 tem a mesma pergunta? E vocês podem ver que a resposta é exatamente a mesma, né? Então, o espírito humano, a resposta sempre diz, evoluiu a partir do princípio inteligente dos animais. Então, o princípio espiritual, ou inteligente, espírito humano, tem a mesma essência, a mesma natureza, mas encontram em estágios evolutivos diferentes, né? Pronto, então é isso. Bom, uma coisa que eu queria refletir com vocês. Nós aqui, a nossa espécie, Homo sapiens, né? Não somos o produto final. Porque a gente pode achar também, nossa, já evoluímos tanto, né? Não somos o produto final. A nossa evolução orgânica ainda tem muita coisa, conforme nos esclarece a antropologia. Eu chamo de tração dianteira, particularmente, algumas coisas que estão acontecendo. Por exemplo, olha, em relação ao sistema nervoso central do ser humano. A medula espinal está encurtando. Então, em relação aos animais e a outras espécies humanas, a nossa medula espinal ela está bem mais curta, ou seja, ela não vai até o final do nosso canal vertebral. O vértice, a ponta do vértice da medula espinal, está na região lombar. Ora, a gente sabe que o nosso canal, o canal espinal que contém, o canal vertebral que contém a medula, esse canal ele vai desde a região cervical, região torácica, região lombar, sacral e coxígea, né? E no, nos animais, a medula vai até quase o final, depende da espécie. No ser humano, ela termina na região lombar, em L1, na primeira vértebra lombar. O plexo braquial, que é o conjunto daqueles nervos que inervam o braço e se inserem na medula espinal, a inserção desses nervos na medula espinal está subindo. Eu fiz estudo lá com os meus alunos, lá na veterinária da USP. Por exemplo, nos cães, o plexo braquial se insere dois segmentos medulares abaixo da referência do ser humano. Eu fiz também esse mesmo estudo em macaco prego, então ele já está um pouquinho mais acima. Isso está confirmando que o plexo braquial está subindo de inserção, né? É a chamada pré-fixação. Outra coisa que vem acontecendo também no processo evolutivo é uma expansão do polo frontal do cérebro, o polo frontal da cabeça, né? Então, parece que todo o sistema nervoso central, que é medula e encéfalo, isso tudo está sendo puxado para frente e para cima. E eu, particularmente, dei esse nome aí, tração dianteira, né? A nossa cabeça está se expandindo na região frontal. Bom, olha que interessante, André Luiz fala em evolução em dois mundos, na primeira parte, no capítulo 10. Então, ele fala da diferenciação do aparelho da fonação relacionada à aquisição da postura ereta. Porque vocês perceberam nesse processo evolutivo que o indivíduo, desde o Australopithecus, o que foi acontecendo até o Homo erectus é o indivíduo deixar a bipedia facultativa, né, para pular de galho em galho, para assumir definitivamente a postura ereta, a bipedia terrestre. Então, a aquisição da postura ereta foi muito importante. Então, vamos ver o que diz André Luiz aí. É assim que, atingindo os alicerces da humanidade, por que, que ele está dizendo isso? Vocês se lembram daqueles lugares onde eu citei que tem a expressão o espírito entrando no período de humanidade, né? Então ele está dizendo, olha, atingindo os alicerces da humanidade, quer dizer, ele já entrou no período de humanidade. O corpo espiritual do homem infraprimitivo demora-se longo tempo em regiões espaciais próprias, sob assistência dos instrutores do espírito, então os nossos amigos espirituais, recebendo intervenções sutis nos apetrechos da fonação para que a palavra articulada pudesse assinalar novo ciclo de progresso. Vocês estão percebendo nessa figurinha que os músculos que estão partindo do externo e também os músculos que partem aqui da região do nosso ombro, os chamados músculos cervicotorácicos, eles inserem na base do crânio. Nos animais, esses músculos se inserem na porção posterior do crânio, o que aprisiona o crânio. Quando essa inserção ela migra e volta para baixo do crânio, então libera a calota craniana que pode se expandir. Então, a expansão do crânio, uma das hipóteses ainda, isso é sobre a forma de hipótese, uma das hipóteses é que a postura ereta, que possibilitou a migração da inserção dos músculos cervicais que eram atrás, na porção posterior do crânio dos animais, para a porção inferior, liberou a calota craniana e ela pôde se expandir. Olha que coisa bonita. E a aquisição da postura ereta, também sob a forma de hipótese, considera-se que ela permitiu o desenvolvimento do aparelho fonador e da linguagem. E se vocês virem nesse capítulo 10 do livro Evolução em Dois Mundos, e também no capítulo 18 da segunda parte, foi através da conquista da linguagem falada que o ser humano conseguiu articular a transformação do seu pensamento, que era fragmentário, para pensamento contínuo. Esse estudo é muito bonito, né? Então, André Luiz mata a charada com essa frase, olha, em Evolução em Dois Mundos, capítulo 11. Guarda a criatura humana na tessitura dos próprios órgãos a herança dos milhões de estágios dos reinos inferiores. Olha que beleza, né? A gente saber que nós somos um dos elementos dessa maravilhosa criação de Deus, nosso Pai. Bom, eu quero fazer uma reflexão agora com vocês, na parte final dessa nossa aula, sobre a chamada individualização do princípio inteligente. Não existe um consenso entre os espíritas sobre isso, né? Então vamos ver alguma coisa aí que a gente pode fazer. Eu lembro a vocês que eu estou fazendo uma leitura particular para uma reflexão. Não estou em absoluto dando uma resposta pronta sobre isso, viu? Então, Gênesis capítulo 11, item 6. Olha o que está escrito lá. O elemento espiritual individualizado constitui os seres chamados espíritos. Assim como o elemento material individualizado constitui os diferentes corpos da natureza, orgânicos e inorgânicos. Eu entendo que essa palavra elemento, ela está sendo tomada no sentido de essência, de natureza, não como sendo já um indivíduo constituído, né? O princípio espiritual, o princípio material. E volto à questão 23 que eu já mostrei para vocês. O que é o espírito? O princípio inteligente do universo. Então, eu tenho muita restrição em fazer essa diferença que muitos companheiros querem fazer entre o que seja princípio inteligente dos animais e o que seja espírito

que ela é? Depois a gente vai ler na sequência desses estudos. Ela já é uma massa orgânica formada de moléculas probióticas, né, que vão permitir a manifestação da vida. E André Luiz continua. Trabalhadas pelos operários espirituais, as mônadas celestes, que nada mais são do que o princípio inteligente, exprimem-se no mundo através da rede filamentosa do protoplasma, de que se lhes derivaria a existência organizada no globo constituído. Então, eu estou entendendo, volto a repetir a leitura minha, que então, desde que se formaram essas massas viscosas no fundo dos mares mornos, que nada mais representavam do que massas de protoplasma, ou seja, de matéria viva, então o princípio espiritual, o mônada celeste, começou a atuar aí, né? Nessas mônadas. Vamos ver o que temos aí para frente. Ainda. Evolução em dois mundos, ainda no capítulo 3. Atuação do princípio inteligente no protoplasma primitivo. Séculos de atividade silenciosa passaram. Aparecem os vírus, oferecendo um clima adequado aos princípios inteligentes ou mônadas fundamentais. Então, quando André Luiz fala em mônadas fundamentais, ele está se referindo a princípios inteligentes, né? Evidenciam-se desde então as bactérias rudimentares. Então, as mônadas ou princípios inteligentes começaram a atuar primeiro, você se lembra da primeira aula do curso? Lá naquele mineral que rola no fundo da corrente do rio. Também estão atuando aqui nesse protoplasma, lá no fundo dos mares mornos, também formando aquelas massas viscosas. Vamos continuar. Quando aparecem os vírus e as bactérias, já são células que têm uma membrana. O maior especialista em estudo de membrana celular, hoje, é o biólogo americano Bruce Lipton, autor desse livro A Biologia da Crença. Olha o que ele diz lá. As células procariontes, que são as células sem núcleo como as bactérias, executam os mesmos processos biológicos que as células mais complexas, os eucariontes, que já têm núcleo e mitocôndrias. Elas digerem, ingerem, respiram, excretam e reagem a estímulos do meio. E olha o que ele diz, um cientista americano. Cada célula é um ser inteligente, tem vontade própria e um princípio e um propósito de vida. O que ele está dizendo bate exatamente o que André Luiz acabou de dizer, né? Que o princípio inteligente já está atuando nesse começo de estrutura orgânica que já representa a vida. Né? Então, ainda continuando a nossa reflexão sobre individualização do princípio inteligente, vamos a André Luiz, capítulo 5, Evolução em Dois Mundos. Lá está escrito: vamos considerar as células como princípios inteligentes de feição rudimentar, a serviço do princípio inteligente em estágio mais nobre e nas criaturas humanas, renovando-se continuamente no corpo físico e no corpo espiritual. Olha, André Luiz já está dizendo que as células têm corpo físico e corpo espiritual, ou seja, um protótipo de perispírito, né? No capítulo 2 desse livro ainda, Evolução em Dois Mundos, ele se declara estudioso da estrutura mental das células. Olha que coisa complicada. O que eu quero dizer para vocês até agora, que esse estudo da chamada individualização do princípio inteligente é muito complicado. Mas eu particularmente, varrendo toda a obra espírita, eu não sei tudo da doutrina espírita, eu me considero uma estudiosa. Do que eu vi na doutrina até agora, e nenhuma vez eu encontrei esse termo, alma, grupo ou alma coletiva. Não tem. Então, esse conceito de alma, grupo, que foi trazido do esoterismo para dentro do contexto da doutrina espírita, eu acho que ele é totalmente inadequado. Não existe no contexto da doutrina espírita o quanto seja no meu conhecimento esse conceito de alma grupo ou de alma coletiva. Né? Esse é o conceito que vem do esoterismo e de outras correntes espiritualistas, mas não do espiritismo. Olha no livro

0: dos Espíritos, item 115. Deus criou os espíritos simples e ignorantes. E o que é o espírito? O princípio inteligente do universo. Na 140, o espírito é indivisível. Então, eu particularmente não considero que haja uma individualização do princípio inteligente. Ele já é criado individualmente, simples e ignorante. Eu admito a tese, ainda é uma hipótese, na leitura que eu faço, de que essa chamada individualização é do elemento material e não do espiritual. Por quê? Vocês se lembram aí nos slides para trás que existe um protoplasma, é uma massa viscosa, não é? Então é como se fosse uma gelatina assim, meio solta lá no meio da água daqueles mares mornos. Quando um determinado segmento, pedaço dessa massa viscosa, ela passa uma membrana em volta desse segmento, ela já é um indivíduo. Então, ela está, essa massa que era disforme, ela não tinha uma forma determinada, quando ela está contida por uma membrana, ela então já faz a individualização do elemento material. Então, o elemento espiritual, que é o princípio inteligente, ele está atuando ali naquela massa disforme, ele vai atuar em várias células, né? Agora, à medida que a célula, o elemento material, vai evoluindo, então, o princípio inteligente vai aprendendo através desse processo evolutivo orgânico e ele também vai evoluindo, né? Então, na minha hipótese que eu estou levantando, na minha leitura, eu não falo em nome da doutrina, é leitura minha, eu acho que a chamada individualização não é do princípio inteligente, é do princípio material, é do elemento material. Mas esse assunto continua em aberto, para que a gente possa ir estudando e cada vez mais chegando a uma resposta aproximada do que seja verdadeiro, né? Mas eu repito que eu não aceito, dentro do contexto da doutrina espírita, o conceito de alma-grupo ou de alma coletiva. Pessoal, muito obrigado, viu, pela atenção nesta segunda aula. Até a próxima.
1: Cinco horas e 48 minutos.
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1: 5 horas e 49 minutos.
3: Olá, amigos da Web Rádio Fraternidade. Eu sou Altino Majeste e gostaria de convidar você para tomar um café com Paulo, um programa pequeno onde aprenderemos grandes lições do convertido de Damasco. Espero que você goste do programa que apresentaremos hoje. Olá, meus queridos amigos, mais uma vez, Café com Paulo. E hoje nós vamos falar de um tema muito interessante: cicatrizes. Às vezes, ficamos maravilhados com a vida, as obras, as cartas e a personalidade de Paulo de Tarso, que muitas vezes nos esquecemos das lutas íntimas, das dores, do desejo de não falhar. Mas o próprio Emmanuel nos alerta no prefácio de Paulo e Estevão para todas as cruzes e desafios que o tecelão de Tarso teve que enfrentar, a fim de dar conta do seu recado e do seu título de vaso escolhido. Vamos aprender, com o exemplo deste texto, a ver de forma diferente nossas lutas e padecimentos, nossas cicatrizes. Vamos sair do lugar de vítimas para o lugar daqueles que assumem a responsabilidade da própria tarefa na sementeira do bem. Este diálogo entre João, o filho de Zebedeu, e Paulo é uma injeção de ânimo a todos aqueles que querem servir e se sentem recuados desanimados e sem esperança. Servir, em nome de Jesus, deve sempre ser uma alegria. A princípio, os meios parecem impossíveis para levar adiante os propósitos a que almejamos. Mas o fim é invariavelmente a vitória do bom combate, a vitória do soldado sobre si mesmo com a implantação da bandeira do Evangelho fincada e hasteada em cada coração que se aproxima de nós. Narra-nos Emmanuel o diálogo de João e Paulo. E Paulo diz: por eles devia eu sofrer tudo, pelo muito amor que lhes devo. Assim, não julgo razoável que sofram por minha causa. A causa é do Cristo, respondeu João com acerto. O ex-rabino pareceu conformar-se com a observação e sentenciou: sim, o Mestre nos consolará. E depois de concentrar-se longamente, murmurou: estamos em lutas incessantes na Ásia há mais de 20 anos. Agora preciso retirar-me da Jônia, sem demora. Os golpes vieram de todos os lados. Pelo bem que desejamos, fazem-nos todo o mal que podem. Ai de nós se não trouxéssemos as marcas do Cristo. O pregador valoroso, tão desassombrado e resistente, chorava. João percebeu, contemplou-lhe os cabelos prematuramente encanecidos e procurou desviar o assunto. Não te vais por enquanto, disse solícito. Ainda és necessário aqui. Impossível, respondeu com tristeza. A revolução dos artífices continuaria. Todos os irmãos pagariam caro a minha companhia. Mas não pretendes escrever o Evangelho consoante as recordações de Maria? Perguntou melifluamente o filho de Zebedeu. É verdade, confirmou o ex-rabino com serenidade amarga. Entretanto, é forçoso partir. Caso não mais volte, enviarei um companheiro para colher as devidas anotações. Contudo, poderias ficar conosco. O tecelão de Tarso fitou o companheiro com tranquilidade e explicou, em atitude humilde: talvez estejas enganado. Nasci para uma luta sem tréguas, que deverá prevalecer até o fim dos meus dias. Antes de encontrar as luzes do Evangelho, errei criminosamente, embora com o sincero desejo de servir a Deus. Fracassei muito cedo na esperança de um lar. Tornei-me odiado de todos, até que o Senhor se compadecesse da minha situação miserável, chamando-me às portas de Damasco. Então, estabeleceu-se um abismo entre a minha alma e o passado. Abandonado pelos amigos da infância, tive de procurar o deserto e recomeçar a vida. Da tribuna do Sinédrio, regressei ao tear pesado e rústico. Quando voltei a Jerusalém, o judaísmo considerou-me doente e mentiroso. Em Tarso, experimentei o abandono dos parentes mais caros. Em seguida, recomecei em Antioquia a tarefa que me conduzia ao serviço de Deus. Desde então, trabalhei sem descanso, porque muitos séculos de serviço não dariam para pagar o quanto devo ao cristianismo. E saí às pregações, peregrinei por diversas cidades, visitei centenas de aldeias, mas de nenhum lugar me retirei sem luta áspera. Sempre saí pela porta do cárcere, pelo apedrejamento, pelo golpe dos açoites. Nas viagens por mar, já experimentei o naufrágio mais de uma vez. Nem mesmo no bojo estreito de uma embarcação tenho podido evitar a luta. Mas Jesus me tem ensinado a sabedoria da paz interior, em perfeita comunhão de seu amor. Essas palavras eram ditas em tom de humildade tão sincera que o filho de Zebedeu não conseguia esconder sua admiração. És feliz, Paulo, disse ele convicto, porque entendeste o programa de Jesus a teu respeito. Não te doa a recordação dos martírios sofridos, porque o Mestre foi compelido a retirar-se do mundo pelos tormentos da cruz. Regozijemo-nos com as prisões e sofrimentos. Se o Cristo partiu sangrando em feridas tão dolorosas, não temos o direito de acompanhá-lo sem cicatrizes. O apóstolo dos gentios prestou enorme atenção a essas palavras consoladoras e murmurou: é verdade. Um grande abraço a vocês, meus amigos. Olhemos então o que significam as nossas cicatrizes e nos encontraremos no nosso próximo Café com Paulo.

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0: Eu que fico muito feliz de poder fazer parte da história da Rádio Fraternidade, que nós temos plena consciência do trabalho que essa rádio desenvolve, levando consolo, esclarecimento e replicando centenas de palestras, de estudos por todo o mundo. 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

Querido internauta, querido ouvinte da nossa emissora do bem, que alegria poder estar aqui com você aí do outro lado para a gente aproveitando esses minutos nesta conexão com Deus, sentir a presença dele junto a cada um de nós, auxiliando a gente nessa caminhada evolutiva, né? A gente está aqui na cidade de Uberlândia, né? Eu sou Rubens de Castro, com você aqui nesse momento, e desde a cidade de Uberlândia, Minas Gerais, sede da Web Rádio Fraternidade, compartilhando com você.

0: aí pelo mundo afora, né? Esse nosso conteúdo que ajuda a gente nessa conexão com Deus, nessa proximidade junto ao nosso Pai. E eu tenho certeza que quando a gente chegar no final do programa, estaremos todos com as baterias recarregadas e fortalecidos para enfrentar os desafios que batem à nossa porta, né? E cada um de nós que transita aqui nessa morada, né, uma das moradas do Pai, enfrenta experiências que, no final de tudo, tem um objetivo que é de crescimento, de transformação, de evolução. E é por isso que eu digo que, com certeza, não importando o desafio que você possa estar passando, né, você vai vencer, todos nós venceremos. A gente às vezes precisa ter a sabedoria, a paciência, a resignação para lidar com cada uma das situações que vão aparecendo, tá bom? Ó, no programa de hoje tem Jorge Larrá na reflexão, tem prece com a Maria de Lourdes no final, tem também o nosso Minuto de Sabedoria. A gente traz também a sequência do livro Avisos Espíritas para a Juventude com o nosso querido Raul Teixeira. Se você está nos acompanhando, quiser colocar um copo com água, fazer igualzinho eu fiz aqui, ó, a garrafinha d'água está aqui para ser fluidificada. Pedir a Jesus, aos médicos da espiritualidade, à equipe, né, do alto, que possa trazer aqui para essa água aquilo que o Rubens precisar para mais esse dia. Colocar uns componentezinhos assim, energéticos para fortalecer o nosso espírito nessa caminhada. Mas tem também, claro, o principal que é você também do outro lado nos ajudando. Seja acompanhando ao vivo conosco agora, né? 6 horas, 5 minutos, ou acompanhando na reprise. Eu queria saudar o pessoal que está com a gente acompanhando pela rádio ao vivo, mas como a gente reprisa aqui na rádio ao meio-dia e às 18 horas, também agradecer a presença dos nossos internautas, dos nossos ouvintes. E também o pessoal que está na rede social, no YouTube, no Facebook, no X, no Instagram, está conosco nos canais parceiros TV IDEAC, Seridó Espírita e Portal da Luz. E juntos a gente está aí propagando o bem, propagando essa mensagem consoladora que chega até nós com a doutrina espírita. Então vamos dar sequência à leitura do livro Avisos Espíritas para a Juventude. 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Aí na descrição tem um link para você entrar na Editora Frater e comprar o livro. E você comprando o livro, você ajuda, né, as atividades assistenciais do Remanso Fraterno, casa que tem entre seus fundadores o nosso querido Raul Teixeira. A gente vai hoje na lição 5 do livro, que tem como título Lutas Pessoais. E como eu disse para vocês também, a gente está lendo o livro juntos, né? E o espírito de Ivan de Albuquerque, que ditou o livro, né, pela psicografia do Raul, né, ele vai dizer o seguinte para a gente, ó. Todas as pessoas têm lutas pessoais. Todas as pessoas têm lutas contra os vícios, tabagismo, alcoolismo, glutonaria, lubricidade, cocaína, cannabis e etc. Todas as pessoas têm lutas com o seu passado e precisam de forças para domar as doenças que, sim, são doenças que se alojam no perispírito, o laço que une o corpo e o espírito, e no corpo carnal demora para ver a cura. O Ivan continua dizendo, olha, muitos jovens se permitem levar de roldão pelos vícios impetuosamente. E depois que a doença se instala, é muito difícil obter a cura. Os jovens que têm disposição, não joguem a oportunidade de recobrar a saúde da alma. Costumeiramente, o jovem quer seguir um ídolo, sejam os pais ou uma pessoa que ele admira. Se o ídolo é viciado, muito fácil que o jovem caia também no mesmo vício do idolatrado. Muitas vezes, o jovem quer confrontar-se com as leis paternas ou com a família, e sua rebeldia faz com que ele se chafurde nos vícios para culpar os pais ou a família. O jovem deve aprender a falar com os pais sobre o que está fazendo, o que está fazendo mal a si. Se os pais não forem capazes de escutá-lo, procure um professor digno de confiança, um parente confiável para essa conversa. Agora, não haja como louco, porque sua vida é um presente de Deus para você. Não brinque com vícios. É melhor não ceder à primeira vez. E aí o espírito de Ivan de Albuquerque, refletindo sobre a lição, diz ainda, olha, os vícios têm raízes na alma, por isso muita gente os tem como uma natureza secundária, que não vê nada demais nisso. Muita gente não aguenta ficar sem falar mal dos outros, não aguenta ficar sem ver o mal nos outros, não aguenta ficar sem falar dos trajes ou das roupas das pessoas. Nas lutas pessoais, o jovem precisa ter boa vontade de vigiar-se, como um soldado à frente do panteão dos espíritos, ou do espírito, para que se fortaleça o caráter da alma. E aí, finalizando, nas lutas pessoais, todos precisamos da ajuda do nosso Mestre Jesus, para que, nele apoiados, possamos nos libertar dos vícios da alma. Está aí o recado de hoje, o recado número 5 do livro, né? Aqui, Lutas Pessoais, em que o espírito de Ivan de Albuquerque descreve um pouquinho uma reflexão para a gente nessas lutas pessoais, né? E que está aqui o livro Avisos Espíritas para a Juventude. Tá bom? Fica a dica para que você possa ajudar o Remanso Fraterno adquirindo a obra, essa e outras, do Raul, né? Vale a pena. Vamos então agora para o nosso Minuto de Sabedoria de hoje. Eu volto já já, porque tem muita coisa bacana aqui no programa de hoje. Vamos lá? Hoje a lição 209. Vamos lá, vamos ouvir.
1: 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Mensagem 209. Nossa mente é um aparelho de rádio que transmite nossos pensamentos e recebe os alheios, mas só receberemos os pensamentos que quisermos. Depende de nós fixarmos nossa mente numa faixa elevada de vibrações de bondade e amor, para que só sejamos atingidos por pensamentos idênticos. Desta maneira, nenhum pensamento de maldade e de enfermidade nos poderá atingir. O nosso verdadeiro destino é a sabedoria e o amor. Que assim seja. Paz e bem.

0: Volta com você, querido internauta, querido ouvinte, no nosso momento de prece, de oração. Você que está aí do outro lado, se quiser, coloca aí seu copo com água para ser fluidificado, viu? A sua garrafa. Vamos trazer os pedidos de prece hoje gravados pela Naura. Eu volto já já.
1: Irmão Jesus, apelando a ti a ajuda para nossos irmãos que vos pedem neste momento, por eles mesmos e por Ivo Marinho de Menezes, Pedro Marinho de Menezes Neto, Arias, Don Marshall Freitas, Joaquim Arnold Meirelles Sobrinho, Raimundo Nonato de Lima Natal. Que eles sintam, Senhor, a corrente fluídica nas preces que elevamos por eles. Assim seja.

0: Também obrigado a Naura. Nós também trazemos os pedidos de prece que nos chegaram. A nossa querida Elaine pede pela Laís, a sua filha, e nos avisa aqui que ontem... Não, que hoje é aniversário do Wendel, né? Filho dela também, né? Ontem foi o da Laís, olha que legal. Então, parabéns a eles, viu? Tenha certeza que Jesus está com cada um de vocês, ajudando nessa caminhada, viu? Também registramos o pedido de preces para Luciana Pereira, que também faz aniversário hoje, Luciana. Parabéns, viu? Muitas felicidades, que Jesus auxilie cada um. Jesus fortaleça vocês, tá bom? Nós também vamos incluir nesses pedidos de prece que nos chegaram a rogativa trazida para Djalma Flores Blanc, que o Alto possa auxiliar, possa amparar também Érica Cristina, que fez aniversário dia 22 de agosto, que legal, parabéns, viu, a Érica. Também trazer o pedido de preces para Lisânia Giorgio. Também registrar pedido por Maria da Conceição Chaves Leite, que retornou à pátria espiritual no ano de 2021, né, no dia 20 de agosto de 2021. Também pedido de preces para Tiago de Paula, Lucas, o Pedro Ernesto Aroni. Também há um pedido de preces para José Maria Afonso e a dona Eunice Aroni. Que o Alto também assista Ana Laura de Paula, Sofia Padavoni e Arthur de Paulo Miranda. Também que a presença de Jesus acolha a rogativa para a Eduarda Soares da Silva, o Agnes Victor Vilas Boas e a Ieda Maria Vaz Soares. E também o Edson Felipe da Silva, que está fazendo 70 anos. Que Deus abençoe vocês, viu? Muito obrigado pela presença, pela sintonia. Que Jesus continue fortalecendo todos. Vamos refletir com o Jorge nesse trecho que a gente está trazendo aqui. Queria que vocês prestassem atenção na fala que a gente selecionou hoje. E depois eu falo. Vamos lá?
1: Agora, você falando aí, né, eu fico me imaginando, perguntando, já me perguntei isso outras vezes, mas por que isso acontece se nós, hoje em dia, temos quase que uma igreja a cada esquina? Isso estou ampliando, né, além do movimento espírita, que a gente tem aí uma casa que fale sobre Jesus e Deus, assim, a cada esquina, generalizando também. Por quê?
2: Porque as próprias religiões se materializaram. Você precisa ir nesse elenco de casas de cada esquina que você citou e separar dos que frequentam essas instituições quais desses querem o reino dos céus e quais deles querem o reino da terra. Porque existem muitas pessoas, muitas, nos ambientes religiosos querendo que Deus lhes ofereça os recursos terrenos, que Deus lhe conceda os bens da terra, as facilidades da vida material. Então, todas as vezes que alguém se aproxima do ambiente religioso com o propósito de obter os recursos daquilo que a vida material nos dá, isso não é, na verdade, o sentido que a religião teria que ter. Porque o papel da religião é espiritualizar o homem. E o que nós acabamos fazendo no século XX e agora no século XXI é a materialização da fé. Nós estamos trazendo tudo aquilo que seria desejoso que as criaturas tivessem para o ambiente terreno. Então, antes, havia uma ansiedade muito grande de se ter o reino dos céus, o mundo futuro. Bem-aventurados os pobres, porque deles é o reino dos céus. Eu vou ter uma compensação amanhã. Não se fala mais disso. Se fala de Deus oferecer agora, na vida material que se tem, no espaço que eu vivo, a vida orgânica, as riquezas e as facilidades da vida terrena. Então, esse modelo de proposta de uma religião que tem por objetivo atender aos apelos materiais da criatura humana, acaba adoecendo as pessoas. Essa religião materializada, ou a não-fé, a descrença, elas acabam dando no mesmo lugar, que é a insatisfação da criatura humana, a ansiedade e o adoecimento do ser humano dentro desse quadro que a gente está vivendo. Então não adianta a religião que tem um perfil materializado.
1: O que se espera das pessoas que estão aqui presentes no Congresso? O que se espera delas após esse evento?
2: Eu espero que nós consigamos fazer uma reflexão muito profunda para retirar de nós o temor dos dias que virão. Que a compreensão da imortalidade da alma e de que as coisas estão sob a tutela do governador movimentem as nossas disposições mais íntimas para que nós não venhamos a desfalecer diante dos desafios da vida presente. Que nós possamos ter muito mais força para atravessar esse período tormentoso que nós estamos passando. Então, essa é uma das grandes expectativas com relação àqueles que aqui estarão, para que os nossos conteúdos, as palestras, os debates, as rodas de conversa, elas inoculem das pessoas uma força muito maior, no sentido de que não temam, porque o governador planetário estará conosco até a consumação dos séculos.
1: No programa Pinga Fogo, né, da Web Rádio Fraternidade, você responde perguntas sobre os mais diversos temas, né, que são enviados ali pelos ouvintes. O que essas perguntas revelam sobre as angústias e as buscas espirituais das pessoas hoje?
2: As perguntas são muito diversas. Então, existem perguntas de conteúdo de conhecimento, conteúdo sobre o Evangelho, sobre doutrina espírita, sobre religiões em geral. Então, existem muitas perguntas para esse lado. Perguntas sobre princípios espíritas, da lei de causa e efeito, da reencarnação, da mediunidade. Então, há um flanco muito largo de perguntas de caráter intelectual. Mas observa-se uma quantidade intensa, incontável, de perguntas que são ligadas aos aspectos das dores humanas. O luto, a depressão, a ansiedade, o desamor, o abandono, a falta de fé, tem sido também um ambiente extremamente visitado em termos de perguntas, porque atualmente as pessoas estão muito sofridas. Existe muita dor. E uma coisa interessante, né? Nas gerações anteriores, nós começávamos a enfrentar as nossas dores quando encontrávamos o mundo adulto. Então, você seguia dentro de uma perspectiva mais ou menos dentro de um padrão, e quando você entrava na vida adulta, os problemas surgiam. Hoje não está mais assim. Você está vendo crianças com 6, 7, 8, 10 anos vivendo dramas profundos dentro do lar. Conflitos, pais drogados, problemas de separação, violência doméstica, abuso sexual. Numa idade ainda muito tenra, em que a personalidade não está ainda sequer perfeitamente elaborada. E as sequelas dessas condutas familiares mal resolvidas, elas vão produzindo ao longo do tempo um exército de infelizes. Então essas pessoas sequeladas lá atrás, elas vão para a sociedade do amanhã cheias de feridas, de desamor, de violência, de abandono, de descrenças, que vão se juntando num grande quadro de profundo sofrimento na atualidade. Então, nesse cenário das questões que a gente enxerga dentro do Pinga Fogo, embora haja muitas perguntas ligadas aos aspectos intelectuais, de conhecimento, por que isso, por que aquilo, e tem uma quantidade imensa de dores, de feridas, de lágrimas, de tristezas muito profundas, e dentro disso, os conflitos familiares são disparados os que estão na frente de tudo.
0: De volta, dava vontade de ficar aqui escutando toda a entrevista que o Jorge deu esse ano no céu, né? A gente disponibilizou semana passada, não sei se todo mundo assistiu, mas a gente quis trazer o trecho para reforçar uma fala muito atual, uma fala muito importante. A gente compartilhou o link com vocês aqui no chat. Vamos mandar novamente hoje, junto com o programa, pedindo você que escute novamente, preste atenção, anote até aquilo que o Jorge está falando, porque tem algumas coisas muito interessantes. Essa primeira pergunta que o Fábio faz ao Jorge é muito atual, e ele dá uma resposta muito interessante, né, falando, né, da materialização e das igrejas, enfim, né, trazer, e não uma questão mais espiritual, mas vale a pena a gente refletir e até compartilhar com outras pessoas do nosso convívio, na nossa casa espírita, os nossos parentes, porque a fala que o Jorge apresenta ali dá para a gente compartilhar também até com outras pessoas que pensam ou têm outra escola religiosa. Vamos seguir então, vamos fazer a prece com a nossa amiga Maria de Lourdes, aproveitando esse momento. Eu tenho certeza que a espiritualidade está junto a cada um de nós, essa espiritualidade que nos envolve, envolve você aí onde você estiver. Sabe aquele ente querido que você está pedindo por ele? Agora também é a hora de finalização desse tratamento que ele recebe. Mentaliza Jesus indo ao encontro daquele que você está pedindo, impondo as mãos sobre ele e transmitindo as energias necessárias para ele continuar a caminhada na terra, fortalecendo esse espírito que você está pedindo. Talvez a sua súplica seja para você mesmo. Então imagine Jesus frente a frente com você e que você recebe dele e desses benfeitores amigos aquilo que você precisa. Vamos lá?

Senhor Jesus, Mestre querido, divino amigo, aqui estamos para que possamos juntos sintonizar com teu coração amoroso, reforçando assim a nossa fé e a nossa disposição para seguirmos adiante nesta caminhada. Mestre, pedimos inicialmente por todas as pessoas que estejam em nossas intenções de preces, que os teus mensageiros amorosos possam socorrer os nossos irmãos, aliviando suas dores e suas angústias. Pedimos em especial pelas criancinhas, pelos idosos, pelos portadores de necessidades especiais e por seus cuidadores. E pedimos também por todas as pessoas que estejam hospitalizadas, cirurgiadas, que eles possam ter uma recuperação da melhor forma possível. Pedimos pela equipe de médicos e paramédicos que Deus abençoe a todas as pessoas que trabalham na área da saúde. Vamos pedir também pelas pessoas que estejam desamparadas, desabrigadas, pelas pessoas que estão passando por transtornos decorrentes de eventos climáticos extremos em todo o mundo. Vamos pedir também pelas pessoas que estejam com o coração voltado para a maldade, para o desamor ao semelhante. Que a tua luz, Senhor Jesus, possa tocar esses corações e essas pessoas possam compreender que a melhor forma de ter sucesso e felicidade na vida é amando o seu semelhante, é tendo compaixão, é praticando perdão, como tu nos ensinaste, Senhor Jesus. Vamos pedir por todas as famílias em todo o mundo. Vamos pedir por aqueles que estejam sem trabalho, que novas oportunidades apareçam na vida dessas pessoas para que elas sustentem suas famílias e a si mesmas. Vamos pedir pela paz no mundo, que os dirigentes das nações possam entrar em sintonia, em harmonia e que promovam a paz entre as nações, para que as populações possam viver tranquilas, serenas, sem receio de guerras, de sofrimento da coletividade. Agora, Senhor Jesus, pedimos por todos nós, por nossas famílias, por nossos amigos e por todos os que convivem conosco. Envolva-nos, Jesus, na tua luz, nesta luz que nos salva, que nos liberta, que nos traz saúde, que nos traz paz interior e alegria de viver. Gratidão, meu Rabi da Galileia, pelas lindas bênçãos recebidas neste momento de oração. Que Maria Santíssima, nossa mãezinha muito amada, possa nos abençoar com o seu manto de amor, de luz e de paz. E que Deus nos proteja e ampare hoje e sempre. Que assim seja.

0: Muito bem, de volta com você, viu, querido internauta, querido ouvinte, agradecendo imensamente a tua presença conosco, te convidando para poder estar com a gente mais tarde na edição do programa Pinga Fogo de hoje, também te convidando para poder, se puder, estar com a gente aqui no nosso Congresso Espírita de Uberlândia, nosso céu 2027, janeiro, dias 29, 30 e 31. A gente vai comemorar 18 anos da nossa emissora do bem e 10 anos de céu. Olha que legal, né? A gente teve duas edições, né? Era para ser a 12ª edição presencial, né? Mas dois anos a gente fez o céu virtual em virtude da pandemia. Mas eu queria encerrar o programa reafirmando para você aquilo que a gente falou um pouquinho no começo desse encontro matinal. Desafios, eles batem à nossa porta. Afinal de contas, estar reencarnado num mundo como esse, ainda de provas e de expiações, mostra que nosso espírito precisa trafegar num processo evolutivo. Ou seja, ele precisa se melhorar, ele precisa se transformar, precisa lutar contra o egoísmo, contra o orgulho, contra a vaidade, contra as mazelas que o nosso espírito ainda carrega. Então hoje nós estamos aqui, eu estou como Rubens, você está aí como você é nessa existência, vivenciando essas experiências e certamente que se transformam em oportunidades de crescimento e de evolução. Eu sei que talvez a dor que você possa estar passando agora, ela parece ser imensa e você às vezes não vê uma saída. Eu queria dizer para você que independente do tamanho do desafio que você está passando, eu queria dizer para você que a gente está junto, está aqui. Está aqui para quê? Para dar as mãos e poder caminhar juntos nessa jornada de superação, vencendo e deixando para trás um homem velho, deixando renascer dentro de nós um homem novo, aquele que busca seguir os passos de Jesus, tá bom? Um ótimo dia para você, claro, tem esperança sempre. Quem está aqui no YouTube vai acompanhar mais um programa, né? Mais um episódio do desafio, né? Um desafio chamado Família com o nosso querido João Amar. Hoje o programa número 63 está muito bacana. Então eu te convido para acompanhar aí, tá bom? Quem está na rádio segue a programação também. E se Deus permitir, mais tarde a gente se encontra. E amanhã cedo também. Muita paz, esperança sempre. E vamos que vamos. Tchau.
1: Esperança. Guarde a certeza que dias melhores virão. Ajuda, aguarde no bem sempre. Tenha certeza de que as dores passarão, deixando as marcas para o Cristo de aprendizado e paz. Tendes esperanças. Deus não desampara, Jesus não nos abandona. Mãos amigas surgirão. Uma nova alvorada surgirá radiante. Guarde o amor e aguarde o labor do bem e a felicidade reinará. Afinal, devemos saber que não importa se a esperança é a última que morre, mas tem que ser a primeira que nasce. Alfredo Júlio.
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7: 6:36.
8: Conviver, talvez, seja o espaço de movimentação do ser humano mais difícil. Efetivamente, o ato de estar coexistindo, se relacionando, é tão difícil, é tão desafiador, que o ser humano busca estratégias para poder lidar com isso, muito diversificadas. Dentre elas, surge a solidão como uma experiência de tentativa de se subtrair daquilo que pode resultar da convivência, dores, sofrimentos, conflitos. Então, isolando-se, pretende-se desse modo alcançar um estado de paz, de serenidade, de felicidade. E a solidão é uma das buscas inevitáveis que muitos fazem sem se darem conta de que representa um processo de fuga do ego para evitar a ação dos sofrimentos, para tentar subtrair-se às dores inevitáveis do contato humano com o humano. Assim sendo, isolam-se para a natureza e, de às vezes, de uma forma perene, porque lidando com a natureza, com a exclusão do ser humano que faz parte dela, se sentem mais seguros, mais confortáveis, menos instados a se movimentarem, se posicionarem, são menos demandados, ou quase não são demandados, porque a natureza responde de uma forma mais ou menos previsível e não tão interativa. Os animais, os vegetais, os minerais são, portanto, esse espaço de escolha com que o ser humano, em se isolando da humanidade, pretende encontrar-se com o Criador ou encontrar a plenitude, a felicidade. Um outro contraponto igualmente presente dentro da sociedade, entre inúmeros outros, é misturar-se, descaracterizar-se, é fazer uma inserção social perdendo a configuração própria, perdendo a sua própria identidade, fazendo com que a sua relação possa, de uma forma amorfa, evitar confrontos, atritos, discordâncias. Então, vai-se com os outros e com aqueles outros com que se está convivendo naquele momento. Não discorda-se, apenas se imiscui com os outros. Esta também é uma estratégia através da qual a pessoa pretende se liberar das dores, fazer a evitação de sofrimentos. É uma forma de se relacionar, não se relacionando, porque se perde a identidade. É uma forma de estar com os outros sem estar consigo própria. É uma forma na qual a pessoa abre mão de si mesmo, numa pseudo-renúncia, para ser levado pela multidão, pelos grupos sociais, nas quais ela participa, mas não tem voz, não tem voto, não tem, portanto, escolha. Ou, por outra, a sua única escolha é ficar amorfo, misturado no meio dos outros. E assim, naturalmente, que evita conflitos, é verdade. Não se contrapõe a ninguém. Todavia, há uma insatisfação interna. Há um sentimento de incompletude, porque há uma desconexão interior. Essas duas expressões, elas representam os extremos de várias outras formas pelas quais nós buscamos como estratégias para poder tentar evitar que a convivência acione dentro de nós mesmos os nossos conteúdos internos. Porque, em nos demandando, nós somos chamados a nos colocarmos realmente em sociedade. E assim, somos chamados a poder lidar com os nossos pontos nevrálgicos, descobrir os nossos pontos cegos, lidar com os pontos cegos do outro, lidar com aquilo que o outro traz enquanto surpresa e imprevisibilidade no relacionamento conosco, e que nos surpreende às vezes de forma negativa. Então, tudo isso são conteúdos que, por assim dizer, fazem com que muitas pessoas escolham esses dois extremos que eu assinalei, ou outras estratégias intermediárias que são mecanismos

quem deve fazê-lo. Assim sendo, vamos refletir de que a solidão deve ser substituída pela solitude. Destacar-se do grupo social, afastar-se um pouco da sociedade para meditar, para refletir, para orar, para reflexionar, é uma necessidade de alguém que quer manter-se em dia consigo mesmo. Tanto quanto a necessidade que temos de poder fazermos um movimento de inserção social sem nos misturarmos, é uma imperiosa necessidade de podermos fazer contato com a nossa realidade e a realidade do outro. Sem se misturar, mas escolher conviver nos diversos grupos sociais em que temos oportunidade de transitar, são necessidades emergentes para alguém que quer encontrar a plenitude e quer encontrar o seu movimento de gratificação e realização interno. Portanto, substituir a solidão pela solitude e a mistura pela convivência em regime de intimidade e de cumplicidade são duas estratégias que substituem esses mecanismos de fuga, a fim de que possamos ir no caminho da iluminação, qual nós vamos ver no próximo bloco. Desse modo, a iluminação do ser humano, ela só se opera quando temos tempo para nós mesmos, para perscrutarmos a nossa alma, nos olharmos por diferentes posições, no movimento de retraimento circunstancial da sociedade, pausas para reflexão, que podem ser diárias, que podem ser semanais, mas pausas necessárias para fazermos a ambientação reflexiva interna, uma contabilização interior, fazermos uma auditoria, se pudermos assim nos expressar, de como é que nós estamos indo, de como é que nós estamos nos encontrando, repetindo a pergunta quem nós somos, como nós estamos, e a inserção na convivência com o outro, porque o outro se nos revela, o outro nos dá feedback daquilo que somos. O outro também funciona como nosso mestre, exercitando-nos nas diversas possibilidades que a alma é demandada para desenvolver competências, habilidades, virtudes. Quando o outro, na interação conosco, ele manifesta os seus limites, os seus pontos cegos, as suas contradições, nós somos chamados a fazermos um exercício não só de compreensão do outro, mas um exercício de desenvolvimento da nossa própria estrutura de alma para poder lidar com o outro, se romper, estabelecer uma relação de solidariedade a despeito da diferença, do conflito. E esse movimento, portanto, ele se traduz em crescimento interior. Ele não é para o outro, ele também reflui para o outro, mas ele é sobretudo para quem se exercita. Assim sendo, a convivência nos dá minimamente, do ponto de vista da interação da lei social, essas duas grandes contribuições. O espelho com que o outro me reflete e a possibilidade de podermos estar desenvolvendo as capacidades, as potências da alma na relação com as deficiências que o outro pode trazer ou com as habilidades que o outro traz e que me serve de exemplificação, que me serve para modelação. Esse movimento, portanto, é um movimento iluminativo que deve fazer parte daqueles que buscamos a figura de referência que nos deixou esse tipo de exemplo, que foi a figura de Jesus, que não foi um iluminado porque se ausentou da sociedade. A figura de Jesus, ela é marcante pela qualidade da sua interação social, pela envergadura através da qual ele ficou conhecido de poder lidar com os homens do seu tempo, homens muito limitados, daqueles mais poderosos aos mais singelos, das pessoas mais simplórias às pessoas mais complexas. Essa relação que ele estabeleceu com todos os gêneros, com a cultura da época, com o poder da época, com a agressividade da época, com a evasão, com a doença, enfim, com os conteúdos humanos do seu tempo,
o

0: jeito com que ele pôde fazer isso na sua estratégia de convivência é que deu-lhe ensejo de revelar-se como o grande amor que dividiu o seu tempo, porque é na convivência que nós aprendemos a nos conhecer, a nos amarmos e amar o outro, e é na convivência, pela viabilidade que o amor nos enseja, estabelecermos a relação de serviço. Jesus foi o maior servidor da humanidade, porque ele foi alguém que mais esteve em dia consigo próprio e com os outros na dinâmica da cumplicidade do cotidiano. E ele, nesse caminho, ele próprio renasceu para nos dar o exemplo de que o ser humano, ele se torna mais humano e transcende-se a si próprio quando ele é capaz de contrapor reflexão e ação, meditação e operação no bem, quando ele é capaz de se descobrir descobrindo o outro, dar-se a si mesmo amor e oferecer amor ao outro servindo, quando ele é capaz de fazer essa conjugação dessas polaridades que devem estar dialeticamente integradas, unidas, esse ser humano é um ser que marca-se e marca o seu tempo e marca as pessoas, como fez Jesus e como fez inúmeros outros ícones da humanidade, de todas as culturas, de todas as religiões, que souberam fazer essa conjugação admirável em torno da convivência com o outro e da convivência consigo mesmo numa estratégia de solitude, na qual eu não estou me isolando da sociedade, eu estou me conectando comigo mesmo num distanciamento social. E quando da minha integração, ela não se faz de uma forma aleatória, de uma forma difusa, ela se faz de forma lúcida, consciente, singular, com cada pessoa, com cada grupo, de modo a que eu possa, me ensejando esse nível de conexão e essa qualidade de conexão, permitir que eu e o outro, eu e o grupo, possamos nos beneficiar pela convivência, encontrando na amorosidade a capacidade de podermos sentir gratificação de viver, felicidade de por existir e a certeza de que na relação de encontro a amorosidade revela a divindade que não está num lugar, está no encontro de duas pessoas que são capazes de, pela via da convivência, encontrar o nexo do amor que lhes dá ensejo de poder viver uma vida digna de ser vivida.
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2: 6:50.
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4: No Evangelho de João, no capítulo 9, é nos apresentado um personagem muito interessante do Evangelho, o cego de nascença que foi curado por Jesus. Mas uma frase sua é ainda mais interessante, que está lá grafada no versículo 25 deste mesmo capítulo 9, quando ele diz: "Uma coisa sei, eu era cego e agora vejo." Essa frase descreve o processo que todos nós, cegos que ainda somos, cegos para a grandeza da vida, cegos para a perfeição das leis divinas, cegos para o amor que nos envolve, cegos para as bênçãos que recebemos todo dia, o processo que todos nós, estes cegos, passamos ao contato esclarecedor e iluminador de Jesus. À medida em que nos integramos, nos aproximamos de Jesus pelo esforço, pelo trabalho, pela dedicação de cada dia, vamos aos poucos ganhando luz, luz interior, que se reflete numa visão espiritual mais abrangente, uma visão espiritual mais profunda, mais clara. Agora o nosso olhar se fixa nas circunstâncias e nas pessoas, não enxergando apenas os aspectos ou as facetas negativas com os quais antes quase sempre nos fixávamos. Agora passamos a olhar um pouco mais além, a ver para além da sombra, a ver para além da aparência e a passar a identificar aquilo que realmente tem valor, aquilo que realmente tem característica divina, aquilo que realmente já tem caráter de eternidade. Passamos a enxergar na vida, nas circunstâncias, facetas que antes não enxergávamos, porque estávamos incapacitados para tal. A nossa visão, que não é apenas faculdade física, mas sobretudo faculdade intelectual e moral, faculdade espiritual, a nossa visão ainda não era capaz de abranger esse círculo de alcance. Mas agora, com um novo raio, devido à luz interior mais acesa, mais potente, que vamos acendendo pelo amor e pela sabedoria, passamos a perceber aquilo que antes estava para além das nossas possibilidades. E é então que enxergamos uma vida muito mais bela. E é então que reconhecemos ou sentimos em nós um profundo sentimento de gratidão a Jesus por ter nos aberto o olhar. Percebemos como esse cego, uma coisa sabemos, éramos cegos. E agora, graças ao Cristo, temos enxergado. Temos enxergado na dor não apenas um carrasco, mas a mestra divina que nos convida a uma vida maior, que nos convida à expansão da nossa consciência, que nos convida à renovação. Temos enxergado no lar não apenas um reduto de aflição, mas temos enxergado ali o ninho bendito de reparação, de reajuste, de recomposição de sentimentos e de laços. Vamos enxergando no trabalho não um fardo, mas sim a bendita oportunidade de servir, de sermos úteis na criação divina, de encontrarmos o nosso lugar e a nossa parte na imensa sinfonia da criação. Vamos enxergando nos obstáculos da vida, não algo que devemos temer, não algo apenas ou puramente ruim, mas devemos enxergar, ou passamos a enxergar, nos obstáculos, os degraus que nos convidam a superar a nós mesmos, a, por meio do esforço intelectual, físico, sentimental, a irmos além de onde nós fomos até hoje, alcançando novos patamares de evolução. Em suma, passamos a enxergar a vida por um prisma completamente diferente, graças ao toque amoroso de Jesus, quando ele encontra espaço no nosso coração e no nosso pensamento para que habitar. Meditemos, portanto, na importância de acolher o Cristo, de acolher essa cura que o Cristo nos proporciona por meio do amor e da sabedoria, do conhecimento da verdade que aos poucos nos traz uma visão mais ampla, mais bela e mais profunda da vida. Muita luz e muita paz a todos.
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3: 7:02.
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Olá, queridos amigos e amigas. Nós, da Web Rádio Fraternidade, gostaríamos de enviar o nosso abraço a você que faz aniversário no mês de agosto. E o nosso abraço vai para a Norma Heloísa dos Santos Rianelli, do Rio de Janeiro. A Leila, da cidade de Santos, São Paulo. A Ana Scop. A Ana Carolina de Lima Rodrigues Amado, de São Roque, São Paulo. A Raquel Ferreira, de Aquidauana, no Mato Grosso do Sul. Ao Fábio de Jesus, em Sergipe. A Priscila, de São Paulo. Ao Cleiton Luiz, de Jacareí, São Paulo. Ao Leandro. A Leila, de Manaus, no Amazonas. A Sheila Guarniani, de Santo André, São Paulo. A Eleandra, de Itumbiara, Goiás. E a Roberta, de Minas Gerais. E se você desejar ouvir seu nome neste momento de felicitações, entre em contato conosco através do e-mail faleconosco@radiofraternidade.com.br, informando o seu nome e a data do seu aniversário. Que Jesus abençoe a todos vocês.

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3: 7:08.
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10: Olá, gente boa, tudo bem? Hoje o nosso assunto é muito legal. É sobre as características de uma pessoa de bem.
11: Sim, tia Rose. E esse assunto está na pergunta 918 de O Livro dos Espíritos.
12: Começa a história de hoje, por favor, tia Divina.
13: O sábado à tarde estava perfeito no Parque da Juventude. Léo, de 12 anos, era o centro das atenções. Ele havia acabado de ganhar de aniversário um drone de última geração com câmera 4K e estabilizador digital. Sua amiga, Maia, olhava impressionada para a tela do controle remoto.
14: Cara, isso é muito irado, disse Maia, ajustando os óculos. Dá pra ver o bairro inteiro lá de cima.
10: Afastado um pouco do grupo, Tiago, um menino tímido que havia se mudado para o bairro recentemente, observava com os olhos brilhando. Ele não tinha eletrônicos caros, mas era fascinado por tecnologia. Léo, inflando o peito de orgulho, percebeu o olhar de Tiago.
12: Quer ver de perto, Tiago? Mas cuidado, hein? Isso custou uma fortuna. Meus pais trabalharam duro e não é qualquer um que sabe pilotar algo assim.
14: O tom de Léo foi um pouco arrogante, mas Tiago, animado pela oportunidade, se aproximou. Léo passou o controle para ele. No entanto, o vento mudou de repente. Tiago se assustou, apertou o manípulo para o lado errado e o drone foi direto contra o tronco de uma árvore, caindo no chão com um estalo seco. Uma das hélices principais partiu ao meio. O silêncio foi imediato.
12: Olha o que você fez! Gritou Léo, o rosto vermelho de raiva. Você é muito desastrado. Agora meu drone está quebrado e eu sei que você não tem como pagar um novo.
11: Tiago deu um passo para trás, com os olhos cheios de lágrimas. Desculpa, Léo. Foi sem querer o vento.
12: Não quero saber, interrompeu Léo, pegando o drone no chão.
10: Maia balançou a cabeça, dividida. É, Tiago, você devia ter prestado mais atenção.
13: Humilhado e triste, Tiago deu as costas e saiu correndo dali.
10: Sentados no banco do parque, Léo e Maia tentavam avaliar o estrago, quando seu Ribeiro, o eletricista do bairro e dono de uma oficina de reparos, onde a garotada costumava consertar bicicletas, se aproximou. Ele tinha visto tudo de longe. Seu Ribeiro olhou para o drone e depois para Léo.
11: Um estrago chato, Léo. Mas nada que um pouco de cola especial e uma hélice nova não resolvam.
12: Mas o Tiago acabou com o meu dia, seu Ribeiro, reclamou Léo. Ele devia pagar.
11: Seu Ribeiro sorriu calmamente, ajeitando o boné. Léo, deixa eu te contar uma coisa sobre as coisas que temos. Eu tenho aquela oficina cheia de ferramentas caras, certo? Mas eu sei que nada daquilo é verdadeiramente meu para sempre. Deus me deu a oportunidade de ter aquela estrutura como um depósito. É algo temporário que me foi confiado para eu usar para o bem, para ajudar a arrumar as coisas das pessoas, entende? O que você tem não te faz melhor do que o Tiago. A vida colocou esse drone na sua mão, mas a sua verdadeira inteligência está em usar o que você tem para unir as pessoas e não para esmagar o amor próprio de um amigo.
13: Léo olhou para o chão, o orgulho ainda ferido, mas as palavras do adulto plantaram uma semente de dúvida.
3: À noite, em casa, Léo estava deitado, olhando para o teto. O drone quebrado estava em cima da mesa. Sua mãe, Dona Clara, entrou no quarto para lhe dar boa noite. Ela percebeu o semblante pesado do filho.
14: O que houve, meu filho? Ainda bravo pelo drone?
12: Léo desabafou, esperando que a mãe ficasse do seu lado. Mas Dona Clara sentou-se na beira da cama e fez um carinho em seu cabelo.
14: Léo, quando colocamos a cabeça no travesseiro, é o momento de fazermos uma interrogação à nossa própria consciência. Quero que você se pergunte, lá no fundo, você fez a Tiago o que gostaria que fizessem com você se você cometesse um erro?
3: Léo engoliu em seco.
14: Lembra do ano passado, Léo? Continuou Dona Clara, com a voz doce, mas firme. Quando você pegou a bicicleta nova da Maia sem pedir e acabou furando o pneu e arranhando a pintura, o que ela fez?
12: Ela me perdoou e disse para eu não me preocupar, murmurou Léo.
14: Pois é, existe uma frase muito antiga que diz: atire a primeira pedra àquele que estiver sem pecado. Todos nós erramos e precisamos da tolerância dos outros. A verdadeira pessoa de bem, o espírito que está crescendo de verdade, não guarda rancor. Ele perdoa, porque sabe que também precisa de perdão. Você fez todo o bem que podia naquela situação, ou deixou o orgulho falar mais alto.
3: Dona Clara deu um beijo na testa de Léo e saiu, deixando o silêncio preencher o quarto. No dia seguinte, Léo acordou com o coração mais leve. Ele ligou para Maia e os dois foram juntos até a casa de Tiago.
12: Quando Tiago abriu a porta, parecia sem graça, mas Léo não esperou. Tiago, me desculpa, disse Léo estendendo a mão. Eu fui um idiota ontem. O drone é só um pedaço de plástico e metal. O que importa é a nossa amizade. Eu não devia ter falado daquele jeito com você.
3: Tiago olhou para a mão de Léo e depois sorriu, aliviado, apertando-a. Tudo bem, Léo. Eu também sinto muito pelo susto.
11: Sabe o que a gente vai fazer agora? Interveio Maia animada. O seu Ribeiro está esperando a gente na oficina. Ele disse que vai ensinar nós três a consertar o drone e que tem hélices extras lá.
13: À tarde, na oficina de seu Ribeiro, os três jovens trabalhavam juntos sob a supervisão do adulto. Léo percebeu que ver o sorriso no rosto de Tiago e a união do grupo traziam uma felicidade muito maior do que o drone jamais traria sozinho.
3: Que história bonita, hein, gente? É isso aí. Nós vamos encerrar o programa com a música Gentileza Gera Gentileza, do grupo Pequenos Atos.

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1: 7:25.
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3: Caros ouvintes da Web Radio Fraternidade, as nossas saudações em Jesus. Estamos iniciando mais um programa da série Gotas de Luz, um momento de reflexão em torno dos ensinamentos espíritas. E o tema que trataremos hoje é sobre Simão, o Cireneu. Lucas, um dos evangelistas, narra que, quando iam levando nosso Mestre Jesus, tomaram um certo Simão, Cireneu, que vinha do campo, e puseram-lhe a cruz às costas, para que a levasse após Jesus. Está no capítulo 23, versículo 26. A história de Simão, o Cireneu, é bastante conhecida, mas ainda nos traz profundas e valorosas reflexões. Sua lição mostra-se atual e encontra terreno fértil nos dias vigentes, de tanta indiferença e egoísmo que tem gerado tristeza e sofrimento à criatura humana. O espírito de Amélia Rodrigues, na obra Quando Voltar a Primavera, psicografada pelo médium Divaldo Pereira Franco, esclarece que Simão havia nascido em Cirene, província romana, a partir de 67 a.C., e vinha do campo, passando a acompanhar a sinistra procissão que conduzia Jesus à crucificação. Jesus estava fisicamente fragilizado, por conta da noite de vigília demorada e das agressões que sofrera, e carregava uma cruz de quase 70 quilos, vindo a cambalear. Simão, que já conhecia Jesus e o admirava à distância, comove-se com seu sofrimento, sendo escolhido pelo soldado para ajudá-lo a carregar a cruz. Diz Amélia Rodrigues que o convocado não reage e parece que até se rejubila interiormente com a proposta. Ele curva-se, oferece o ombro amigo e auxilia Jesus, que lhe dirige um olhar de profundo amor, fazendo-o tremer de uma emoção desconhecida. O Cireneu testemunha a crucificação e jamais esqueceria Jesus. Mais tarde, busca os discípulos e passa a segui-los. Simão, na visão de Amélia Rodrigues, torna-se um grande exemplo de solidariedade que o mundo nos solicita até hoje. De fato, na correria da vida moderna, em que muitos se preocupam com a aparência, com o status social, com o ter em detrimento do ser, e os prazeres angustiantes, poucos se dedicam a socorrer aqueles que estão em sofrimento material ou espiritual. Há tantos feridentos da alma e do corpo, aguardando que um Cireneu apareça em suas vidas e os ajude a carregar a própria cruz. Seja ofertando algum socorro material, seja cedendo o próprio tempo para ouvi-los, a fim de lhes dar alguma orientação segura, uma palavra amiga, um acolhimento afetivo e inseri-los em suas preces. No exemplo de Simão, ele se viu compelido a ajudar Jesus, convertendo-se depois ao cristianismo. Assim ocorre com a maioria das pessoas que, ao se depararem com os sofredores, têm dificuldades em parar o que está fazendo para ampará-los, pois o amor ainda não se instalou em definitivo em suas almas. Muitos se sentirão compelidos a ajudar por conta do ideal religioso que elegeram, que lhes ensina a grandiosidade da caridade. Não obstante, em seu mundo interior, o desejo fosse de prosseguir sem socorrer. Essa experiência faz parte do processo evolutivo, que através da lei abençoada da reencarnação, do amor autêntico e espontâneo, um dia será patrimônio de todos. O importante é combater o bom combate, conforme nos ensina Paulo de Tarso, para vencermos o egoísmo e a indiferença, permitindo-nos o envolvimento pessoal com a dor alheia, até o momento da nossa adesão completa aos preceitos luminosos do Cristo, quando passaremos a socorrer sem questionar ou esperar gratidão, porque entenderemos que o amor é o sentimento por excelência a nos conectar com o Pai Celestial e a nos gerar uma imensa alegria de viver. Convém registrar, ainda em torno do exemplo de Simão, o Cireneu, que o Espírito Emmanuel, no livro Fonte Viva, psicografado por Chico Xavier, nos traz uma perspectiva diferente, elevada e atual, para a lição em questão. Assevera Emmanuel, no capítulo 140, da obra, que o mundo ainda é uma Jerusalém enorme, congregando criaturas dos mais variados matizes, mas se te aproximas do Evangelho com sinceridade e fervor, colocam-te a cruz sobre o coração. Daí em diante, serás compelido às maiores demonstrações de renúncia. Raros te observarão o cansaço e a angústia, e não obstante a tua condição de servidor, com os mesmos problemas dos outros, exigir-te-ão espetáculos de humildade e resistência, heroísmo e lealdade ao bem. Sofre e trabalha de olhos voltados para a divina luz. Do alto descerão para o teu espírito as correntes invisíveis das fontes celestes e vencerás valorosamente. Por enquanto, a cruz ainda é o sinal dos aprendizes fiéis. À semelhança de Simão, que se aproximou de Jesus e foi compelido a carregar a cruz, aqueles que também buscam a proximidade com o Evangelho e se esforçam para viver suas seguras diretrizes, terão que carregar a própria cruz. A cruz será o testemunho diário que confirma a fidelidade a Jesus. O Espírito Joana de Ângeles nos ensina que o cristão, sem testemunho, assemelha-se a solo árido e seco, destinado à morte. O trabalhador do bem sofrerá calúnias, indiferença, abandono afetivo, desafios familiares e profissionais, doenças, etc., que serão suas cruzes. Mas se for fiel ao Evangelho, saberá enfrentar com dignidade, convertendo essas experiências em aprendizado, ciente de que o amparo espiritual nunca faltará. Sofrerá ainda a incompreensão alheia por ter elegido uma vida cristã, sem vícios e com prioridade aos compromissos espirituais, não se entregando aos modismos doentios vigentes na sociedade, mas compreenderá e terá compaixão, pois sabe que aquele que o julga ou menospreza tem uma percepção limitada da vida. Nos dias difíceis, saberá buscar com mais frequência a prece, aurindo energias elevadas que procedem do mundo espiritual, e continuará a movimentar-se na caridade, porque ao ajudar o próximo a carregar a cruz, sabe que se fortalecerá moral e espiritualmente para suportar a própria cruz. Deixemo-nos contagiar pelo exemplo de Simão, o Cireneu, e não permitamos que o desânimo tome conta de nossas vidas, de forma que a solidariedade seja uma característica marcante em nossas condutas, a fomentar a construção da sociedade regenerada e fraternal do porvir. Estamos chegando ao final de mais uma apresentação do programa Gotas de Luz e voltaremos na próxima semana com um novo tema para a nossa meditação, se assim Deus o permitir. Que a paz do nosso Mestre Jesus se faça presente em nossos corações, hoje, agora e sempre, e que assim seja.
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1: 7 horas y 36 minutos.
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7: O que se espera das pessoas que estão aqui presentes no Congresso? O que se espera delas após esse evento?
8: Eu espero que nós consigamos fazer uma reflexão muito profunda para retirar de nós o temor dos dias que virão. Que a compreensão da imortalidade da alma e de que as coisas estão sob a tutela do governador movimentem as nossas disposições mais íntimas para que nós não venhamos a desfalecer diante dos desafios da vida presente. Que nós possamos ter muito mais força para atravessar esse período tormentoso que nós estamos passando. Então, essa é uma das grandes expectativas com relação àqueles que aqui estarão, para que os nossos conteúdos, as palestras, os debates, as rodas de conversa, elas inoculem das pessoas uma força muito maior, no sentido de que não temam, porque o governador planetário estará conosco até a consumação dos séculos.
7: No programa Pinga Fogo, né, da Web Rádio Fraternidade, você responde perguntas sobre os mais diversos temas, né, que são enviados ali pelos ouvintes. O que essas perguntas revelam sobre as angústias e as buscas espirituais das pessoas hoje?
8: As perguntas são muito diversas. Então, existem perguntas de conteúdo de conhecimento, conteúdo sobre o Evangelho, sobre doutrina espírita, sobre religiões em geral. Então, existem muitas perguntas para esse lado, perguntas sobre princípios espíritas, da lei de causa e efeito, da reencarnação, da mediunidade. Então, há um flanco muito largo de perguntas de caráter intelectual. Mas observa-se uma quantidade intensa, incontável, de perguntas que são ligadas aos aspectos das dores humanas. O luto, a depressão, a ansiedade, o desamor, o abandono, a falta de fé, tem sido também um ambiente extremamente visitado em termos de perguntas, porque atualmente as pessoas estão muito sofridas. Existe muita, muita, muita dor. E uma coisa interessante, né? Nas gerações anteriores, nós começávamos a enfrentar as nossas dores quando encontrávamos um mundo adulto. Então, você seguia dentro de uma perspectiva mais ou menos dentro de um padrão, e quando você entrava na vida adulta, os problemas surgiam. Hoje não está mais assim. Você está vendo crianças com 6, 7, 8, 10 anos vivendo dramas profundos dentro do lar. conflitos, pais drogados, problemas de separação, violência doméstica, abuso sexual, numa idade ainda muito tenra, em que a personalidade não está ainda sequer perfeitamente elaborada. E as sequelas dessas condutas familiares mal resolvidas, elas vão produzindo ao longo do tempo um exército de infelizes. Então essas pessoas sequeladas lá atrás, elas vão para a sociedade do amanhã cheias de feridas, de desamor, de violência, de abandono, de descrenças, que vão se juntando num grande quadro de profundo sofrimento na atualidade. Então, nesse cenário das questões que a gente enxerga dentro do Pinga Fogo, embora haja muitas perguntas ligadas aos aspectos intelectuais, de conhecimento, por que isso, por que aquilo, e tem uma quantidade imensa de dores, de feridas, de lágrimas, de tristezas muito profundas, e dentro disso, os conflitos familiares são disparados, os que estão na frente de tudo.
7: É importante tentar lidar com isso, né? Esses conflitos familiares, eu acho que é um desafio.
8: É um grande desafio, né?
7: É um grande desafio. Bom, o tema da sua palestra é o tema do Congresso, né? Bom, essa entrevista ela vai ser exibida após o Congresso, né? Então, o que você acha que foi importante falar para as pessoas?
8: Ah, eu acho que foi muito importante nós oferecermos, dentro do Congresso e dentro da fala final, essa perspectiva na qual o nosso governador planetário nunca nos abandonou. Mesmo nas horas mais difíceis que a humanidade atravessou, nos períodos mais amargos,

0: pelo envio das pessoas. Eu vou dar só um exemplo. Nós vivemos um período medieval horrível, com Inquisição, tortura, fogueira. Foi o momento que a gente chegou no ápice da intolerância religiosa. Então, quando nós estávamos ali naquele ambiente, que alguém poderia sugerir, deu tudo errado, não tem como consertar, o Cristo planetário, ele faz um século de um investimento maciço de transformações. Na área da ciência, ele mandou a imprensa revolucionou o mundo, tudo no mesmo século, século XV. Mandou a imprensa, revolucionou o mundo. Na área da filosofia, mandou o Renascimento. Nunca mais o mundo foi o mesmo. Na área da arte, a mesma coisa. O Renascimento fez a arte mudar de rumo. Na área da religião, mandou a Reforma Protestante. Na área da política, fez a tomada de Constantinopla e a expulsão dos mouros da Espanha, reconfigurando todo o tabuleiro geopolítico. Na área social, abriu espaço para as descobertas, para que com os novos descobrimentos nós pudéssemos ter perspectivas totalmente diferentes. A sociedade deixou de ser aquele mundo fechado europeu e abriu-se para um planeta cheio de terras desconhecidas, horizontes completamente novos. E no campo econômico, uma mudança muito forte também aconteceu na mesma época, que é o fim do feudalismo. Com a guerra entre a França e a Inglaterra, a Guerra dos 100 Anos, descobriu-se que o feudalismo não dava força para as nações, que era preciso criar um exército forte comandado por um rei para defender as fronteiras do reino como um todo. E a partir dali, o feudalismo acaba, vem uma nova fase, as pessoas saem do campo, vêm para a cidade, o mundo se industrializa, criam-se as especialidades profissionais e nunca mais a humanidade viveria os quadros vividos durante a Idade Média. Um século e o governador planetário moveu a peça no tabuleiro. Mas ele não intervém diretamente, ele manda pessoas para que a gente aproveite. Nós poderíamos ali ter feito uma mudança muito boa. Nós pegamos todo esse conhecimento e marchamos na direção do ateísmo. Aí está aí o resultado. Nós construímos com todo o saber um caminho que não era para a gente ter tomado, que é o caminho da descrença. Fizemos essa opção e agora a humanidade padece miseravelmente em função dos equívocos que nós acumulamos para nós mesmos. Então, essa é a mensagem central que, de certa forma, o encontro e a palestra final tenta nos oferecer. Sim, o governador planetário está atento, mas a sua forma de agir não é como nós costumeiramente fazemos.
1: Tá bom, Jorge, muito obrigado, viu? Mais uma vez, você é uma peça-chave para esse congresso. Importante demais, assim, te ouvir. Isso é incrível. Muito bom. Obrigado, tá?
0: Eu é que agradeço a oportunidade, a chance de estar aqui com todos. E até o décimo céu.
1: Até o décimo céu.
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1: 7 horas e 50 minutos.
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3: Não se deixe desestimular. No seu aprendizado diário, na caminhada necessária para a evolução, você encontra empeços variados ao longo do caminho, que parecem destinados a lhe desanimar no longo percurso. Muitas vezes, você encontra os chamados inimigos gratuitos, os amigos faladores que o deixam em situações difíceis. Outras vezes, você se depara com enfermidades físicas, com as deficiências de caráter de tanta gente, o que lhe provoca profunda tristeza, pois são companheiros que não movem uma palha em seu favor, embora ocupem seu tempo sempre que encontram a mínima dificuldade. Você tem à sua volta a inflação que cresce e os ganhos materiais que parecem não acompanhá-la, o que lhe faz pensar que quanto mais trabalha, menos ganha e gasta mais. Você costuma ver desmoronar os mais acalentados sonhos domésticos, sem se sentir no direito de fugir. Desmoronam os anseios do cônjuge atencioso e afetuoso, dos filhos estudiosos, responsáveis, respeitosos, da família companheira capaz de supri-lo de energias nas horas apertadas para o seu coração. Como se não bastasse, ainda surge a indiferença que o faz sentir-se solitário no mundo, sem qualquer apoio ou sustentação moral. Contudo, seja qual for a luta que lhe caiba, seja qual for o testemunho que tenha de enfrentar, não se deixe desestimular, não se permita o abatimento. Você não é vítima da vida. Encontra-se unicamente em processo de reeducação, tendo oportunidade de acertar-se com a vida que um dia desrespeitou em vários de seus aspectos. Você que conhece Jesus, ou que um dia ouviu sobre a lei de causa e efeito, deve raciocinar que o bem ou o mal semeado na vida, da vida será colhido, e o seu desconsolo ou o seu desalento em nada colaborará para a resolução dos seus problemas. Você deverá, então, aprender a analisar melhor as situações pelas quais tenha que passar. Deverá aprender a perdoar, a compreender, a respeitar diferenças, a falar menos, a penetrar melhor as razões das coisas, a condenar menos, a ser mais indulgente. O tempo implacável não para. Assim, se você o aproveitar para aprender a crescer e ser feliz, ele o abençoará com expressiva claridade. Caso o desperdice, recolhendo-se à maldição do desânimo ou à fuga, verdadeiramente terá lançado fora o mais expressivo tesouro que nos é oferecido pelo Criador, para que nos façamos ricos e felizes. O tempo. Não se perca nas teias do desestímulo. Confie sempre em Deus, que lhe dá sempre o melhor, dando-lhe chances de brilhar e ser feliz. Pense nisso. Os obstáculos que surgem no seu caminho não são para impedir seus passos, são desafios para serem superados. Cada vez que você consegue vencer uma dificuldade, sai dela mais fortalecido e mais confiante. Assim, não se deixe jamais desestimular em circunstância alguma, pois Deus confia no seu poder de vencer os impedimentos e vencer-se a si mesmo.

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1: 8 horas e 3 minutos.
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10: 8 horas e 8 minutos.
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13: Na sequência, eu convido o nosso irmão fraterno também, de lutas, de tanta dedicação, o Donizete, que fará a apresentação do nosso ilustre orador, e já convidando também em seguida para fazer a sua palestra.
14: Irmãos, boa noite. José Raul Teixeira, licenciado em Física pela Universidade Federal Fluminense, Niterói, Rio de Janeiro, onde também concluiu o mestrado. Doutorou-se em Educação pela Universidade Estadual Paulista, campus de Marília, São Paulo, trazendo no bojo de sua trajetória a união entre o rigor acadêmico e a sensibilidade do amor cristão. Desde jovem, destaca-se pela clareza, profundidade e sensibilidade com que transmite os ensinamentos de veneranda doutrina espírita, ou da veneranda doutrina espírita. Fundador da Sociedade Espírita Fraternidade, em Niterói, Rio de Janeiro, e idealizador e fundador da obra social Remanso Fraterno, instituição socioeducativa que atende a 200 crianças e famílias em situação de vulnerabilidade social. Também em Niterói, Rio de Janeiro, tem dedicado sua vida a exemplificar a caridade e a edificar corações. Autor de mais de 40 livros psicografados pela sua lavra mediúnica, por diversos espíritos, publicados pela editora Frater, tem os direitos autorais doados integralmente à obra social, à obra assistencial Remanso Fraterno. Sua dedicação ao ideal espírita o levou a realizar conferências, seminários e palestras no Brasil e em mais de 45 países pelo mundo. Seja muito bem-vindo, irmão Raul Teixeira.
15: Vamos puxar para lá? Dá melhor? Vamos ver se ele vai colocar o microfone sentindo, andando.
16: Meus irmãos, meus amigos, que Deus nos abençoe nessa noite. Nosso movimento está comemorando 165 anos do Livro dos Médiuns. Esse livro para nós é um caminho para a mediunidade, para médiuns, dirigentes, todo dirigente precisa ler, estudar o livro dos médiuns. Todo médium espírita precisa ler e estudar o livro dos médiuns. Allan Kardec, no capítulo 8, nos diz a faculdade mediúnica tem no corpo a sua base, a mediunidade em nós tem base no orgânico. Por isso, todos nós temos mediunidade. Todos nós pensamos. Todos nós pensamos. E isso faz com que temos contato com os amigos ou inimigos do plano espiritual. Muitos não sabem que são médiuns. Muitos vão buscar a psiquiatria e não sabe que são médiuns. Se nós todos temos mediunidade, vamos tratar dessa mediunidade. Toda religião tem os seus médiuns e não sabe que são médiuns. Na igreja, muitos santos foi canonizados por sua mediunidade. Santo Antônio de Lisboa ou Antônio de Pádua é a mesma coisa. Santo Antônio era português e foi à Itália para um contato com Francisco de Assis e ficou lá. Quando Santo Antônio falava e não tinha microfone, todos os palácios ouviam. Por isso, até hoje, na Basílica de Pádua, da Itália, tem a língua do santo. Santo Antônio era médium. Santa Rita de Cássia era médium. Francisco de Assis era médium. Ele estava hospitalizado com febre e na parede tinha um crucifixo. Ele auscultou uma voz e a febre passou e ele fugiu do hospital. Porque essa voz tinha um magnetismo. Essa voz era do Cristo. Ele queria trabalhar com Cristo. Era um jovem boêmio, agora ele queria trabalhar com Cristo. Deu os panos que o pai vendia, deu para os pobres. O pai, esse menino tá louco. O pai prendeu Francisco em casa. Francisco fugiu e foi falar com o bispo de Assis. Despiu-se e entregou o anel de família a seu pai e foi morar ao relento. Um moço rico e foi morar ao relento. Muito jovem, que tinha muitos amigos, os amigos foi atrás do Francisco. Francisco tinha mediunidade. Quando ele viu, ouviu uma voz: ergue a minha igreja. Francisco achou que era a igreja mesmo. No inverno, com seus amigos, ele ajudou a construir a capelinha de São Cosme e Damião. Quando o bispo de Assis estava inaugurando a capelinha, uma missa, Francisco ouviu: regue a minha igreja, Francisco. Não é a igreja. Ele foi embora. Que Jesus queria com essa mensagem? Francisco encontrou com um leproso. Ele tinha uma moeda. Ele deu ao leproso. Quando ele virou-se, o leproso estava olhando a ele, porque o leproso não tinha a mão. Aí Francisco deu conta do recado de Jesus. Não é a igreja de pedra, a igreja moral. A igreja moral. Aí foi a saga do Francisco. Muitos santos católicos tinham mediunidade. Nas nossas casas, muitos têm mediunidade e não sabe. Enche de remédio e não sabe. O centro espírita na terra faz o papel da escola, a escola do espírito. Bezerra de Menezes falou através de Chico Xavier, o centro espírita é a faculdade da alma. Por isso, o centro espírita tem a cátedra para desenvolver-nos enquanto espírito na terra. Muitas vezes sou abordado por pessoa que quer me fazer perguntas. Raul, eu vi meu pai já morto, ele tinha uma vestimenta militar. Pode, no plano espiritual, ele é militar? Porque muita gente não sabia que o espírito quer que a família reconheça a ele como a família conheceu. Muitos veem que a mãe ou o pai ou os filhos têm roupa como um lençol branco. Muita gente que vê espírito fala em branco. É natural. Allan Kardec nos explicou no capítulo 8 O Laboratório do Mundo Invisível. Nesse laboratório, os espíritos têm a sua saga. Os espíritos dependem do grau. Os espíritos vestem-se como queria. Muitos dos nossos familiares se veste de branco no plano espiritual, e outros se veste de azul ou preto, porque no plano espiritual tem os fluidos. Com esses fluidos, o Espírito traça a sua veste. Allan Kardec nos ensina que nós viemos à Terra com mundo de mediunidades. Muitos são médios de efeitos físicos. Muitos nascem com a mediunidade de cura. Muitos com a mediunidade de vidência, audiência. O Chico tinha todas as mediunidades. Divaldo também. Peixotinho também. Peixotinho era um médium do Ceará, militar, foi guindado para Macaé, no Rio de Janeiro, depois ele foi para Campos e morreu lá. Peixotinho tinha mediunidade de efeitos físicos. Quando, na guerra, na Segunda Guerra, ele estava no centro que ele fundou, homenagem à filha, fundou o grupo Araci. Araci era a médium, era a filha do Peixotinho, que desencarnou muito cedo. Quando o Peixotinho viu uma enfermeira nos braços de Dr. Bezerra de Menezes, era a Sheila. A Sheila morreu no campo de batalha na Segunda Guerra. Dr. Bezerra foi lá para acordar a Sheila. Sheila, Jesus espera que você acorde para tratar dos doentes na terra. Doutor Bezerra tinha sido pai de Sheila. No Brasil tinha espiritismo, na Europa não. Aí ele aninhou a Sheila no grupo do Peixotinho. Por isso, a Sheila tem um amor pelo Brasil. Todo canto do Brasil tem Sheila. Sheila era vista pelos médios videntes como uma noiva. Não é noiva, quase noiva. os panos, a Sheila aparecia com tranças ou com cabelo permanente. A mulher no plano espiritual não foge da raia. Eu vi em Salvador a Sheila fazendo um fenômeno com Divaldo Franco. O Divaldo e a Sheila, parece que a Sheila acoplada ao Divaldo, um véu enorme, e a Sheila andava através do público cheirando rosas. Eu estava lá, chorei em Espírito Santo. Temos Julinho Ribeiro, que era médio de efeitos físicos. A primeira vez que eu assisti essas reuniões com o Julinho, e a Sheila com o lento lenço molhado de perfumes, ela me deu esse lenço. Eu tinha uma dor de cabeça que ninguém sabia. Ela me deu o lenço perfumado. Cheira, Raul. Cheira, Raul. Nunca mais tive dor de cabeça. Muitas vezes o espírito quer sair como alguém que faça uma festa. Eu estava no plano espiritual, eu estava dormindo, eu fui guindado para uma região de sofrimento. Eu vi dois espíritos me rondando, dois espíritos obsessores me rondando. Nessa época, eu estava com muito medo, e a rua estava deserta. Quando eu vi o Zé Grosso de terno, ele estava numa casa e veio me acudir. E os obsessores corriam do Zé Grosso. Zé Grosso de terno. Quando eu via Zé Grosso na região de Vila Velha, ele tinha bombacha como se fosse gaúcho. Todo mundo conhece José Grosso. José Grosso é da falange do Dr. Bezerra. Zé Grosso, todo mundo lembra do José Grosso como se fosse nordestino. No plano espiritual, Zé Grosso formou-se em médico. E o povo não sabe disso. Quando o Zé Grosso manda remédio, porque ele conhece. Quando a Sheila manda tomar esse remédio, ela conhece. Por isso, o Livro dos Médiuns é um caminho para nós. Coitado do médico que não estuda esse livro. Coitado do dirigente que não estuda esse livro. E nós todos que pensamos. Todos nós pensamos, todos nós tivemos mediunidade, tivemos muitas vezes a nossa missão na mediunidade é da caridade. Por isso, os médicos precisa do centro espírita. E esse centro espírita tem reunião de estudo. Não é só para fazer reunião mediúnica. Centro Espírita é a faculdade para nós, como assim falou Dr. Bezerra. Vamos estudar, meus irmãos. Todo mundo tem as cinco obras e não lê. Muito raro não lê, não estuda o Livro dos Médiuns, não lê, não estuda o Céu e Inferno, não lê e não estuda a Gênesis. Por isso, muitas dúvidas, porque o povo não lê. Quando viajo, eu vejo as perguntas dos confrades. Tem perguntas, me arrepia. Esse confrade não lê, não leu uma pergunta do Livro dos Espíritos. Uma pergunta. Senão, o Livro dos Espíritos tem muitas perguntas.

Nosso centro é oficina. Nosso centro é hospital. Vamos estudar a doutrina. Eu não sei ler. Você tem reunião de estudo, você ouve. Depois você pergunta. Agora tem livros gravados. Não adianta. Quando a gente não quer aprender, porque Deus botou muitos cientistas para nos ajudar. Por isso, tem todos os livros espírita gravados. Não adianta. Eu não sei ler, agora tem gravado. Nós temos compromisso com Jesus. Nós temos compromisso com Kardec. Nós temos compromisso com a nossa vida. Eu viajo desde 17 anos. Tenho muitos amigos por isso. Muitos amigos me fazem a mesma pergunta de 17 anos. Ele não quer saber. Ele quer me confundir. Muitos amigos que eu conheci na juventude, esses amigos são avós e não deixa o Espiritismo e não lê e não estuda. Raul, você me poderia, meu amigo, minha amiga, no Evangelho segundo o Espiritismo tem. Ah, é? Vá lá, minha amiga, na Gênesis tem. É. O povo não quer estudar. Quer alguém para fazer perguntas. Quem é que está enganando a quem? Deus está vendo. Jesus está vendo. Nosso guia está vendo. Eu estou enganando a quem? Pelo amor de Deus. Todos nós temos compromisso com Jesus. Ele nos permitiu a encarnação na Terra. Quando estamos no plano espiritual, junto com meus benfeitores, parece que é fácil. Você vai nascer espírita, você vai nascer numa família que tem condições, você vai

nascer numa família que tem, não tem condições. Você vai trabalhar para ter condições. Promete, prometo. É fácil? Não é, não. Quando os espíritos chegar aqui, esquece. Todos nós esquecemos do compromisso a quem estamos enganando. Porque as leis de Deus estão na consciência. Aprendemos no Livro dos Espíritos. Nós temos essa lei na consciência. Muitos têm mediunidade. Muitos têm mediunidade de vidência, audiência, pessoas elétricas. Eu fui visitar nosso amigo João Cabete em Cruzeiro, em São Paulo. Quando eu cheguei lá, a Terezinha, a esposa dele, estava penteando os cabelos. Eu vi umas faíscas no cabelo dela. Ela era pessoa elétrica. Ela sabia. Ela estudava no Livro dos Médiuns. Raul, quando eu estou muito nervosa, eu estou elétrico. Estou elétrica. Eu vi as faíscas. Ela estava penteando os cabelos. Muita gente tem essa mediunidade. Vamos estudar, meus irmãos. Quero agradecer a vocês por essa noite. Muitos amigos passando por aqui. Quero agradecer a Jesus por esse banquete espiritual. Centro Espírita Nova Era. Nova Era. Os fundadores estavam com olho na Nova Era. Os fundadores estavam cumprindo o dever com Cristo. Nós todos tivemos compromissos. Agora, todos nós tem compromisso com Jesus. Vamos agradecer a Jesus pela nova era que anuncia
os novos tempos para nossa terra. Vamos acolher as crianças, vamos acolher os jovens, porque nós vamos ficar, nós vamos morrer. A continuação é das crianças, é dos jovens. Todos nós vamos desencarnar se tivermos a criança aguerrida, se tivermos o jovem aguerridos, nós morremos em paz. Jesus, sol das nossas vidas, quero dizer-te que tu és a vida, tu és a água viva, Jesus, tu és a verdade, Jesus, tu és o caminho, Jesus, tu és nosso pastor. Quero agradecer-te pelo centenário dessa obra, Nova Era. Agradecer, Jesus, pela nossa saúde. Agradecer pela nossa família. Agradecer, Jesus, pelos nossos amigos. Agradecer pela nossa cidade, nossa região. Agradecer pelo Brasil. Agradecer, Mestre, pelo mundo. Quero agradecer, assim seja, muito obrigado.

0: Muito obrigado. Muito
1: obrigado. Bom, senhor Raul, muito obrigado por esse, como o senhor me disse, por esse banquete espiritual. Tenho certeza que todos vamos voltar para os nossos destinos mais leves, mais pensativos, principalmente sobre essa lição do estudo. Eu acho que todos vamos levar conosco. Muito obrigado.
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4: Nós estamos agradecendo você que acompanhou conosco mais esse evento que nós transmitimos para você. E olha só, você já se manifestou, deixou seu recadinho aí no nosso livro de visitas? Se não deixou, por favor, se manifeste. É muito importante nós termos o feedback de vocês, termos o retorno de vocês, porque nós vamos encaminhar para o expositor, para a expositora que trouxe esse tema para nós e também para os organizadores. Esperamos o seu recadinho, esperamos a sua mensagem aqui conosco. E continue ligadinho aqui com a gente, porque a programação da Rádio Fraternidade é 24 horas no ar, com mensagens, música, programas e você aqui conosco. Um grande abraço a todos vocês que estiveram com a gente, que se manifestaram em nosso livro de visitas, o nosso carinho e a nossa gratidão. Que Jesus abençoe e ampare todos vocês.
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1: 9:04.
2: Quando nós fazemos uma pessoa feliz, o primeiro a receber aquele benefício somos nós mesmos. Então que todos nós mentalizemos em torno de nós uma aura clara e firme e busquemos nessa sintonia de uma aura clara e firme a presença de Jesus, pois se Jesus é o coordenador de nosso planeta Terra, significa que a aura de Jesus cobre todo o planeta. E se nós, com amor, com carinho no coração, nos sintonizarmos, nós vamos receber essa luz, a presença dessa luz em nossas almas. Então, a mensagem é que nós utilizemos o nosso cérebro para a inteligência, para a compreensão das coisas. E que o nosso coração esteja repleto de amor. Que o nosso coração esteja vibrando intensamente em benefício dos nossos semelhantes, daqueles que sofrem e daqueles que pedem ajuda. E que as nossas mãos estejam prontas para o trabalho, para o serviço do Cristo. Essa é a mensagem que deixamos nesse instante. Então, meu nome é Barçanufo Zaru da Costa. Atualmente estamos colaborando na direção do Centro Espírita Luz da Verdade, desta cidade de Palmela.
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Você no primeiro céu virtual. Frase de Cosme Ferreira de Lima, da cidade de São Paulo. Deus abençoe sempre a vocês que fazem a Web Rádio Fraternidade e a todos que acompanharam o primeiro Congresso Espírita Virtual de Uberlândia.

0: você sentiu o desejo de pegar uma câmera para filmar e construir um pequeno vídeo que fale sobre algum tema do seu estudo da juventude, da sua experiência dentro da Casa Espírita, se você sentiu vontade de cantar, de dançar uma canção espírita, de fazer uma cena de teatro, faça, porque essa vontade não vem ao acaso. Ela responde a um impulso da espiritualidade de que a arte vem contribuir na transformação, na transição do nosso planeta para um espaço melhor. Ser artista é a oportunidade única de você se aperfeiçoar, se religar a Deus e tendo um prazer de expressar seus sentimentos.
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2: 9h10.
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0: É inabalável, só é aquela que pode encarar a razão face a face em todas as épocas da humanidade. Nós estamos começando aqui pela emissora do bem, a nossa web rádio Fraternidade, mais uma edição do Fonte Viva de Luz. E que bom ter você aí do outro lado acompanhando a gente, estudando junto com a gente o Evangelho segundo o Espiritismo. Mas a gente abre o programa para o oi inicial dos nossos queridos companheiros que nos ajudam a fazer o programa. Graça, seu oi inicial.
1: Olá pessoal, mais uma vez aqui estamos e vamos estudar o Evangelho de Jesus. Muita paz.
0: Divina.
2: Olá, tudo bem? Vamos, sim, viu Graça, estudar com muito amor, com muita resignação o Evangelho. Boa noite, boa noite não, né Rubens?
0: Você pode falar boa noite, boa tarde.
2: Oi para todos, viu?
0: E também para o seu oi inicial e já a leitura do texto de abertura do programa, nosso querido Marco Aurélio.
3: Meus irmãos, com o auxílio da espiritualidade superior, dos nossos irmãos que participam da organização do trabalho dessa rádio, possamos fazer mais um estudo do dia de hoje. Do livro Palavras de Vida Eterna, psicografia de Francisco Cândido Xavier, pelo Espírito de Emmanuel, a lição 63, no campo da vida, entesourando para si mesmos um bom fundamento para o futuro, para que possam alcançar a verdadeira vida. São palavras de Paulo, na primeira carta a Timóteo, capítulo 6, versículo 19. Se te encontras interessado no próprio aperfeiçoamento, aproveitar é a palavra de ordem. Repara o exemplo da natureza. O pão que serve é a essência de muitos envoltórios que tornaram para o quimismo da gleba. O clima reconfortante do lar é produto da limpeza constante. Se pretendes avançar ao encontro do melhor, despoja-te do inútil. Muitos aspiram à tranquilidade apegando-se à inquietação, enquanto outros muitos pretendem a primazia da fé, rendendo preito à negação de si próprios. Querem a paz, guardando-se irritadiços e anseiam pela segurança do bem, afirmando-se eles mesmos tão endividados com o mal que não lhes sobra leve possibilidade de consagração à virtude. É natural estejamos nós sob a carga de avelhantados problemas, herdeiros de passado culposo. É preciso revisar as próprias tendências e ajuizar quanto às nossas necessidades para que não estejamos tateando na sombra. Contudo, se aspiramos a melhorar amanhã, é forçoso sermos melhores ainda hoje. Para isso, não vale simplesmente partilhar o trabalho geral, mas selecionar a experiência comum, assimilando-lhe o ensinamento. Não sintonizarás a antena do coração com as mensagens de toda a parte. Recolherás aquelas que te enobreçam. Não comprarás aflições. Preocupar-te-ás com o que for justo. Não te esqueças, pois, de que viver é atributo de todos, mas viver bem é o caminho de quantos se dirigem leais ao bem, para a divina luz da vida real. Lição 63 do livro Palavras de Vida Eterna, psicografia de Francisco Cândido Xavier, ditado pelo Espírito de Emmanuel.
0: Muito bem, então, gente, nós vamos agora estudar o Evangelho segundo o Espiritismo, lá no seu capítulo 4. E hoje os itens que a gente vai estar estudando com você, ou estaremos estudando com vocês, são os itens 12, 13 e 14.
1: Isso mesmo.
0: E aí a Graça vai ler pra gente e vamos refletir juntos sobre esses trechos, que com certeza a gente vai aprender mais sobre ninguém pode ver o reino de Deus se não nascer de novo. Vamos lá.
1: Então vamos lá, pessoal. Item 12 do capítulo 5. É uma passagem... Capítulo 4, desculpem. do capítulo 4, item 12.
0: A gente está com tanta vontade de ir lá para o capítulo 5, né? Fala a verdade.
1: Eu acho que é isso, viu, Rubens?
0: Brincadeirinha.
1: Mas nós temos aqui no item 12 uma passagem bíblica que está em Isaías, capítulo 26, versículo 19. Aqueles do vosso povo, a quem a morte foi dada, viverão de novo. Aqueles que estavam mortos em meio a mim, ressuscitarão. Despertai do vosso sono e entoai louvores a Deus, vós que habitais no pó, porque o orvalho que cai sobre vós é o orvalho de luz, e porque arruinareis a terra e o reino dos gigantes. Muito bem, quando nós vemos uma passagem bíblica assim, nós ficamos pensando, né? Nossa, mas o que está falando aqui? Como é que eu vou entender isso? Então, nós vamos ver aqui um pouco de clareza para essa passagem bíblica, no item 13. É também muito explícita esta passagem de Isaías. Abre aspas, aqueles do vosso povo, a quem a morte foi dada, viverão de novo. Fecha aspas. Se o profeta houvera querido falar da vida espiritual, se houvera pretendido dizer que aqueles que tinham sido executados não estavam mortos em espírito, teria dito, ainda vivem, e não viverão de novo. No sentido espiritual, essas palavras seriam contrassenso, pois que implicariam uma interrupção na vida da alma. No sentido de regeneração moral, seriam a negação das penas eternas, pois que estabelecem em princípio que todos os que estão mortos reviverão. E no item 14... Mas quando o homem já havia morrido uma vez, quando seu corpo, separado de seu espírito, foi consumido, que é feito dele? Tendo morrido uma vez, poderia o homem reviver de novo? Nesta guerra em que me acho todos os dias na minha vida, espero que chegue a minha mutação. Job, capítulo 14, versículo 10 e 14, tradução de Lameistre de Saci. Olha, gente, eu acho que é assim que se lê, tá? Quando o homem morre, perde toda a sua força, expira. Depois, onde está ele? Se o homem morre, viverá de novo? Esperarei todos os dias de meu combate, até que venha alguma mutação? Tradução protestante de Osterwald. Quando o homem está morto, vive sempre. Acabando os dias da minha existência terrestre, esperarei, porquanto a ela, voltarei de novo. Versão da Igreja Grega. Muito bem, Rubens.
0: É interessante porque essas colocações, elas nos apresentam que a questão de viver de novo, de renascer, da reencarnação, elas se encontram no texto bíblico. Então vejam, a reencarnação não é algo criado pelo Espiritismo, vamos dizer assim, como muitos às vezes equivocadamente dizem. Veja, nesse trecho Allan Kardec foi buscar onde? No Velho Testamento, não é isso? Passagens trazidas no Velho Testamento e que já davam indicação do quê? Da sobrevivência da alma e do seu retorno à vida corpórea. Veja, a gente conversou isso semana passada no nosso programa, aqui todos nós trocando ideias. A questão da reencarnação é uma lei de Deus e ela é uma oportunidade para todos nós. Nós respeitamos aqueles que pensam de forma diferente, mas se a gente deixar de lado às vezes as paixões e analisar, a gente vai perceber que existe um Deus justo, existe uma legislação justa e da qual nós somos o quê? Convidados a respeitar. Olha que maravilha, aquele que comete erros não está condenado eternamente. Já pensou? Olha que maravilha. eu, você que está nos ouvindo, somos espíritos eternos. Somos perfeitos? Somos perfeitos? Não somos perfeitos. E se não existe a reencarnação, o que, que vai acontecer com a gente? Quando a gente morrer, vamos dizer assim, desencarnar, vai sofrer eternamente lá no inferno? Como é que fica? Vamos lá? Vamos falar, gente. Deixar vocês falarem também.
3: Nesse item 12, né? A passagem é interessante que os ouvintes da Web Rádio possam pegar a Bíblia que vocês tenham, né? E dar uma verificada nessa passagem, Isaías capítulo 26, versículo 9, que trata esse parágrafo que a Graça acabou de ler, para poder verificar, porque às vezes tem uma diferença de tradução de uma Bíblia para outra, né? Por questão de nomenclatura mesmo. Mas vocês vão ver que o que importa aí é o sentido. Que ele, após fazer a explicação do item 12, ele repete a primeira frase, né, do profeta, onde ele coloca que aqueles do vosso povo que se tenham feito morrer, viverão de novo, né? Que o profeta, que se ele quisesse falar da vida espiritual, não, que ele desencarnou e aí ele viverá de novo no plano espiritual. Se ele quisesse falar, ele não teria utilizado a questão dos mortos em espírito. Ele teria direito, vivem, continuam vivendo. Eles não morreram, continuam vivendo. E não foi isso. Ele coloca viverão de novo. Viverão de novo fala exatamente da reencarnação. Quando a gente dá através do nosso racionalismo, né, a gente pensa, esquece as paixões, como o Rubens fez a colocação aqui, a gente deixa de entender as paixões e começa a entender o lado racional, né, que a mensagem que é trazida para nós, a gente percebe que ele está realmente falando da reencarnação. É uma passagem que às vezes algumas doutrinas, algumas religiões, tentando às vezes tapar as passagens mesmo, as informações, não gostam muito de falar sobre essas passagens. Fala, não, isso é a interpretação de vocês. Só que está na Bíblia, está grafado lá. E aí vem uma explicação feita aqui pela espiritualidade, através da organização de Kardec, né, nos colocando que ele está falando exatamente da reencarnação aqui. Ele tá corroborando com a informação da reencarnação. Que não é, às vezes as pessoas falam, ele estava falando do que a pessoa desencarna e ela continua vivendo como espírito. Porque a existência de espírito, alma, de alguma coisa além da matéria, isso é praticamente uniforme nas religiões. O que diferencia com relação à doutrina espírita é a comunicabilidade. Né? É a gente conseguir essas informações através de irmãos que já desencarnaram, que já retornaram à verdadeira morada, né, de onde a gente foi criado, realmente nós não fomos criados aqui nesse planeta, e que nos trazem as informações. E aqui fica muito claro, ele fala viver de novo, não continuar vivendo. Continuar vivendo seria sim o plano espiritual. Viver de novo, ele fala sobre viver de novo. Ele usa uma
0: quer dizer, então, viver de novo não é... É viver de novo. É nascer nova, de novo.
3: É uma nova revivescência, vamos usar esse termo, né? Não sei nem se... É viver de novo. É uma nova encarnação. Por isso que a gente fala reencarnar. Voltar ao corpo de carne. Né? Voltar a essas condições materiais para que a gente possa, através das experiências, adquirir maior conhecimento, evoluir com isso, nos provar, né? Provar para nós mesmos que a gente já é capaz de passar determinadas situações, determinados conflitos, determinadas atitudes, e poder crescer com isso, poder melhorar. Isso, viver de novo, né? Não seria uma ressuscitação, né? É uma reencarnação. É voltar a esse corpo de carne. Por isso, voltarão a viver, né? Voltar a viver, isso é muito forte. Isso está lá na Bíblia, né?
0: Quer dizer, não é uma invenção do Espiritismo.
3: Não, não é uma criação de Kardec, igual a gente já ouviu de alguns irmãos colocar. Isso é daquele, né, daquele francês, né?
0: Não, está escrito na Bíblia,
3: né? Isso está na Bíblia, isso é uma interpretação. E aí é o nosso lado racional. porque é o que talvez diferencia a verdade da falta dela. O tempo vai mostrando para nós, ou seja, o nosso racionalismo, a gente vai interpretando e vai percebendo que isso faz sentido e que aquilo que nós pensávamos anteriormente já não faz mais sentido. Então muda a concepção. E aí ele trabalha no final lá do 12º item ainda, né? Vós que habitais na poeira, né? Despertai de vosso sono e cantai os louvores de Deus. Vós que habitais na poeira. Está falando de nós mesmos. A gente que tinha aquele véu, ele está tirando esse véu do nosso olhar, né? Porque o orvalho que cai sobre vós é um orvalho de luz. Que orvalho é esse? Essas informações, essa riqueza de informações que o Espiritismo nos traz. Porque arruinareis a terra e o reino dos gigantes, né? Para a gente esquecer aquela informação e começar a analisar de uma maneira racional e perceber que são novas informações. Conhecereis a verdade e a verdade vos fará livres, vos libertará, né? Que a gente além de ter o consolo da doutrina que oferece a nós todo momento, ela nos liberta. Por quê? Nos liberta daquela prisão. A gente antes tinha a concepção céu, inferno, morreu, acabou, não tem continuidade, então se eu não fizer agora, acabou, eu não vou ter isso permanente mais. E vem a doutrina espírita e abre um horizonte permanente. Ele é infinito, a gente nunca deixa de aprender, a gente vai adquirindo essas informações, vai adquirindo as concepções, vai se transformando, vai crescendo, novas experiências, o nascer de novo aqui, né? Renascer, né? E vamos adquirindo isso e vamos crescendo ao longo do tempo. Isso sim, isso é evolução. E isso é a justiça de Deus.
0: Muito bem, Marco Aurélio. Pode falar, Graça.
1: Adivino, queria falar.
0: Ah, tá.
1: Pode.
0: Tá.
1: Bom, gente, a partir da colocação que o Marco Aurélio, o Rubens fez, a gente fica vendo, e a partir da leitura do Evangelho, que reencarnação não é invenção do Espiritismo, né? Existe desde o Antigo Testamento, nos livros antigos lá, é uma crença de muitos povos que se perde aí ao longo da história, né?
0: Antes de Cristo mesmo.
1: Antes de Cristo.
0: Porque tá aí o Velho Testamento, né? Mas também os povos orientais que tinham isso, né? Também.
1: Já tinham
0: anteriores
1: essa...
0: no Egito e tudo mais.
1: Então o que o Espiritismo fez? Ele tornou isso acessível a muitos, né? E aí cabe a nós, espíritas, e que estamos aqui nos esforçando, estudando o Evangelho, compreender isso e consolar a tantos quanto venham até nós buscar esta informação, porque é muito doce saber que vamos reencarnar, né? Porque aquela ideia de que morreu, acabou, nunca mais verei, e aí que foi feito, foi para o céu, foi para o inferno, isso é muito triste. E aí quando você pensa, eu retornarei, eu reencontrarei meus entes queridos, nós formaremos novas famílias, novas comunidades, novos grupos, nós conviveremos de novo. Então aí nós vemos a bênção que é a doutrina espírita trazendo essa clareza para a nossa existência, né? Reforçando que a reencarnação é a lei de Deus e a sua noção se perde na antiguidade. O Espiritismo vem então resgatar esse conceito, esclarecendo-o melhor e colocando ao alcance de todos quanto queiram, né? E quando nós vamos ler aí, Rubens, o próximo item, o item 15, nós vamos ver que ainda vai continuar tratando aí sobre essa questão aí do Velho Testamento, dos livros passados, né? E aí quando a gente lê a primeira vez o Evangelho, aí você fica um pouco assim, nossa, que isso, o que eles estão falando, né? Não estou entendendo nada. E quando você lê de novo e você vê que tem sentido, uma coisa está amarradinha na outra, né? Você vê que a esperança, olha quando ele fala aí no último parágrafo, quando o homem está morto, vive sempre. Acabando os dias da minha existência terrestre, esperarei. Porquanto a ela, voltarei de novo. Gente, isso é de uma grandeza.
0: Tá aí. Vai voltar como?
1: Exato, como é que vai voltar, né? Ou nós ainda vamos voltar naquele tempo, vou voltar para a barriga da minha mãe? Não, não é assim, né, Rubens?
0: Vai voltar como um espírito que está reencarnando de novo.
1: Exatamente, né? E aí nós precisamos, eu e o Marco Aurélio, nós costumamos brincar de vez em quando assim sobre essa questão de fala, de reencarnação, né? Agora eu vou contar só uma coisinha para vocês. Ele já até me pediu em casamento para a próxima reencarnação. Eu estou pensando se eu vou aceitar, mas eu acho que eu vou, tá?
0: Mas olha, porque a fila é grande, né, Marco?
1: A fila é grande, vou te contar. Mas a gente brinca isso porque a gente fica pensando o seguinte, eu estou me preparando para a próxima reencarnação? Você tá, Rubens, divina, Marco Aurélio, e você aí? Como é que você tá planejando isso? Porque às vezes a gente fala assim, eu quero comprar um carro. Aí eu começo a economizar, eu começo a fazer um trabalhinho extra, juntar as formas de adquirir isso. E para a sua próxima reencarnação, o que, que você tem programado aí no seu íntimo? Vale a pena refletir sobre isso, né?
0: Divina.
2: Então, muito bom, viu? Graça, Marco Aurélio, Rubens. E eu estava aqui pensando, né? Antes da próxima reencarnação, terminar essa com bom senso, né, com amor, porque a gente não sabe, né, gente, quando será a nossa próxima reencarnação, a
0: nem
2: oportunidade
0: se dará
2: de retornarmos,
0: aqui,
2: né?
0: E nem se vai acontecer aqui, né?
2: É certo, né, o que a Graça disse aí, dessa preparação. Eu acho que até primeiro, né, nos prepararmos para o nosso desencarne, né, porque sabemos nós que não somos eternos aqui no corpo, né, que esse corpo que habita o nosso espírito, um dia, né, ele vai ter que acabar, não tem como, né, não tem como viver eternamente nesse corpo. E será que a gente está preparado para isso, né? Para o nosso desencarne? A Graça está aqui balançando a cabeça. Claro que não. Nem nós que somos espíritas estamos preparados, né, Graça?
1: Divina, eu me lembro do Jubens fazendo um estudo sobre o Evangelho. E ele perguntou, quem tem medo de morrer? E o povo ficou quietinho, ninguém se atreveu a levantar o dedo. Ele falou assim, eu tenho, eu sou espírita, mas eu tenho medo de morrer. Mas isso que você está falando é muito sério, né? Temos que viver, terminar essa reencarnação para pensar na próxima, mas vamos pensando, Divina.
2: Vamos sim. E aí a gente preparar para isso, né? Porque todos nós sabemos que um dia vai acontecer conosco, né? Hoje aconteceu com um, com outro, com um amigo, com um parente. Amanhã seremos nós, né? E que possamos estarmos preparados para isso, né? Achei bom o William, né, nesse final de semana. Olha, gente, a hora que vocês começarem a não enxergar mais a sombra de vocês, pode saber que vocês já foram, já desencarnaram.
1: Existe essa crença, né, Divina?
2: Não vê a sombra mais, pode saber disso. Mas assim, brincadeiras à parte, eu fui lá no nosso livro dos Espíritas, né, no, segundo Allan Kardec, para falar, né, na questão de número 171 da justiça da reencarnação. Achei tão lindo que eu quero assim ler para vocês. Posso, Rubens? Ler para a gente ver a bondade de Deus para conosco, né? Para com as nossas imperfeições, para com as nossas dificuldades na vida em que estamos, né? Olha só que lindo, né? A questão aí de número 172 da Justiça da Reencarnação. Olha, em que se baseia o dogma da reencarnação? Na justiça de Deus e na revelação, pois incessantemente repetimos, ó bom Pai, sempre deixa aos filhos uma porta aberta ao arrependimento. Não te diz a razão que seria injusto privar para sempre da felicidade eterna todos aqueles de quem não dependeu se melhorarem. Não são filhos de Deus todos os homens? Somente entre os homens egoístas se encontram a iniquidade, o ódio implacável e os castigos sem remissão? Todos os espíritos tendem para a perfeição e Deus lhes faculta os meios de alcançá-la pelas provações da vida corporal. Mas, em sua justiça, Ele lhes concede realizar em novas existências o que não puderam fazer ou concluir numa primeira prova. Deus não agiria com equidade nem de acordo com a sua bondade se castigasse para sempre os que estragaram, encontraram obstáculos ao seu melhoramento. Independentemente de sua vontade, no próprio meio em que foram colocados. Se a sorte dos homens se fixasse irrevogavelmente depois da morte, Deus não teria pesado as ações de todos na mesma balança, nem os teria tratado com imparcialidade. A doutrina da reencarnação. Isto é, aqui consiste em admitir para o homem muitas existências sucessivas. É a única que corresponde à ideia que fazemos da justiça de Deus. Com respeito aos homens de formação moral inferior, a única que pode explicar o futuro e firmar as nossas esperanças, pois que nos oferece os meios de resgatarmos os nossos erros mediante novas provações. A razão nola indica e os espíritos a ensinam. O homem que tem consciência da sua inferioridade aure na doutrina da reencarnação uma esperança consoladora. Se crê na justiça de Deus, não pode esperar que venha a achar-se por toda a eternidade em pé de igualdade com que agiram melhor do que ele. A ideia de que aquela inferioridade não o desertará para sempre do supremo bem e que poderá conquistá-lo mediante novos esforços, o sustenta e lhe reanima a coragem. Quem é que, no final da sua carreira, não lamenta ter adquirido tarde demais uma experiência de que já não pode aproveitar? Essa experiência tardia não fica perdida. Ele a aproveitará numa nova existência. Lindo demais, né?
0: É os espíritos esclarecendo para o Allan Kardec naquele momento e para todos nós essa questão da reencarnação. É interessante que a gente, eu estava até procurando aqui, porque hoje rapidamente passei o olho num dos grupos do WhatsApp, da Web Rádio Fraternidade, e tem muita gente que não é espírita. E uma das perguntas que a pessoa tinha colocado lá era que ela queria entender mais sobre a reencarnação. E aí olha que interessante, né? A gente tem o Livro dos Espíritos, as questões... essa questão que a Divina acabou de ler, a 175, 171, né? Ela segue, né? Porque são várias questões.
2: Nós começamos,
0: né,
2: Rubens, da reencarnação, na 166, no capítulo 4, né? Falando sobre a reencarnação.
0: Reencarnação
2: dos mundos diferentes.
0: Então, é um capítulo praticamente...
2: É um capítulo quase que inteiro,
0: falando sobre
2: a reencarnação.
0: Pra gente entender a lógica que é a proposta pra nós. E aí a gente percebe, gente, que, olha, você querendo ou não querendo, você vai reencarnar. Aceitando ou não, vai reencarnar. Mas graças a Deus, viu, gente? Pode falar, Marco Aurélio.
3: O interessante, tentando auxiliar esses irmãos, principalmente os que não são espíritas, porque aqueles que são espíritas, eles têm acompanhado o Pentateuco, né? E quando a gente se diz espírita, no mínimo, a gente tem que ter lido o Pentateuco, mesmo que não tenha estudado, mas pelo menos lido, para poder, né, para poder falar com coerência, com discernimento, sobre a doutrina que a gente professa, aos nossos irmãos que não são espírita, é interessante que todas as vezes que eles estudarem, não acreditarem simplesmente, mas que eles coloquem a razão acima de tudo, para que eles possam interpretar. Será que isso faz sentido? Será que isso, se eu entender assim, será que isso vai melhorar? Isso vai melhorar a minha vida? Por exemplo, se eu entendo que após a morte acabou tudo, qual é a finalidade da melhoria? Para que melhorar se com a morte vai acabar tudo? Se eu já errei e todos nós erramos, quem não errou, né? Conforme o nosso grande irmão Cristo diz que aquele que não tiver pecados que atire a primeira pedra, todos nós cometemos inúmeros pecados. Então, se nós já erramos, nós deveríamos arder no mármore do inferno e ir direto para o inferno. Todos nós, praticamente sem exceção. Quando a gente estuda a doutrina espírita, a interpretação muda. Bom, se eu vou ter nova oportunidade, aí sim, aí vem a questão de eu querer melhorar, né? De eu ter novas oportunidades. Porque falhas, todos nós falhamos, todos nós erramos, e muito. Por isso que a gente continua no planeta de provas e expiações, e depende dessa mudança, dessa regeneração, para que o planeta também evolua. E ele está em evolução. A gente percebe um turbilhão de informações, um turbilhão de acontecimentos ao mesmo tempo. Por isso que às vezes a gente se sente meio tonto, até um pouco zonzo, não sei se é esse o sentimento de alguns irmãos, no momento, com vários acontecimentos. Às vezes as pessoas vêm, como hoje eu recebi no escritório uma pessoa, ela estava tão pessimista que ela quase conseguiu me influenciar, tamanho pessimismo dela. E aí, de repente, veio uma intuição, a gente falou, mas tem muita coisa boa acontecendo. Aí falou, quais? Aí a gente foi retratar algumas coisas que a gente tem visto, mesmo nas calamidades, nas catástrofes, né? Algumas iminência de guerra, alguma coisa, a gente tem visto muita coisa boa acontecendo. A gente tem visto mobilizações de várias doutrinas, de várias religiões, a união de alguns segmentos, nas campanhas que o pessoal tem buscado pertence, tem buscado valores para poder conseguir atingir alguma determinada finalidade, tem atingido o seu êxito. Então nós percebemos que cada vez mais pessoas estão interessadas, que seja nesse momento de final de ano, em que as pessoas, né, o coração fica um pouco mais apertado, vão lá no correio, pegam uma cartinha para atender um desejo material, que seja, mas é o princípio. Se quando você olha no armário, agora no final do ano, você resolve pegar alguns pertences, mesmo que não sejam aqueles melhores, a gente pega geralmente aqueles que a gente utiliza poucas vezes e resolve doar, mas é o princípio, é melhor alguma coisa.

0: E aí a gente começa a ter uma nova visão de mundo. E é interessante que algumas cores que a gente não via antes modificam completamente a nossa perspectiva de futuro.
1: Então, Marco Aurélio, falando isso daí, né? Para os nossos irmãos que estão aí com dúvida, né? Inclusive até no último estudo eu citei, né, uma pessoa que queria entender sobre a reencarnação. Então, é uma parte, né, que a pessoa deve estudar, né? Que aqui no capítulo, desde o capítulo 3...
2: Inclusive, você pode estudar, você não precisa mudar de religião, veja. Exatamente. Não precisa mudar de religião.
1: Não precisa. Quer realmente só entender.
2: Então, não precisa mudar, pode estudar, compreender e seguir sendo lá a sua religião.
1: Isso. E aí, o que acontece? Lá no Livro dos Espíritos, né, a partir do capítulo 3... Já se fala sobre a reencarnação. E parece que o 2 também. Eu não deu para me dar uma olhada, mas parece que o 2 também fala sobre a reencarnação.
3: Vale a dica de estudar o livro todo.
1: Vale. Mas aí, se a pessoa quer saber um pouco mais sobre a reencarnação, que ela, né, comece, né, por aí. E olha,
2: foque para poder desaguçar aquela dúvida que ela tem ali. Não, mas eu quero saber sobre isso. Aí você suga aquela informação. Aí depois você vem, lê todo e lê o livro. Olha, tem uma coisa muito interessante. Quando o BC de Menezes recebeu a cópia do Livro dos Espíritos nas mãos, ele passou a noite lendo o livro. Ele leu o livro. E aquilo convidou a transformar. Mas pode concluir,
1: minha mente. Não, aí concluindo aqui, a minha parte, gente. Como Marco Aurélio disse, a justiça de Deus, ela é perfeita. Ela é perfeita. Que razão nós teríamos, né, para acertar, para continuar, se não fosse essa vontade de retornar no futuro, né, eu estar novamente em outra vida para poder reparar os meus erros, as minhas dificuldades nesta vida atual. Né, ou até mesmo em outras, né? Então, gente, Deus é justiça e bondade, é amor, é o Criador, simplesmente o Criador de tudo, né?
3: É o Pai,
1: né? Então, se tá lá, né, na Bíblia, no Evangelho, né, no Livro dos Espíritos, aí, para quem é espírita, gente, qual a dúvida, né? Quando a gente vê tanta beleza, né? E quando a gente vê, por exemplo, irmãos que vêm aqui na Terra com tantas dificuldades, com tanta dor, com tanto sofrimento, e uns com tanta opulência, com tanta riqueza, com tantas coisas, a gente vai pensar assim, meu Deus, que justiça é essa? Então é a justiça da reencarnação, não é isso, Graça?
3: É, exatamente, Divina.
2: Eu vou falar para vocês que já está acabando o programa.
3: Quanto
2: tá?
3: Tempo?
2: 2 minutos.
3: 2 minutos, então vamos lá. Quando a gente pensa dessa forma, né, vendo as facilidades de alguns, a dificuldade de outros, a gente não pode deixar de levar o nosso raciocínio, né, a lógica da vida, lógica, não tem como, gente, viver por viver, não é assim, né? E o que acontece muitas vezes, conforme o Rubens lembrou ali, a Divina também reforçou, nós podemos estudar sem necessariamente mudar de religião. Nós podemos auxiliar a outros irmãos de religiões diferentes, assim como eles também nos auxiliam. Não há necessidade de fazer divisões para que a gente compreenda e transforme a nós mesmos, para que assim a gente transforme também esse mundo, né? Porque tem uma música que o pessoal canta muito, a música espírita, que fala, é a reencarnação, a gente troca de roupa de montão. Então vamos reencarnar, sim. E que bom, né, gente, que vamos reencarnar. É isso.
2: Bom, gente, então vamos pro comentário do César PR no programa de hoje e a gente vem para a nossa prece. Vamos lá?

Amigos da Rádio Fraternidade, 5 minutos de Evangelho, nós abordamos hoje a parte inicial do capítulo 8 de Evangelho segundo o Espiritismo, que Allan Kardec denominou Bem-aventurados aqueles que têm puro

0: coração. Allan Kardec inicia o capítulo com o versículo de Mateus: bem-aventurados aqueles que têm puro o coração, porque verão a Deus. E em seguida, outros versículos de Marcos: apresentaram-lhe então criancinhas, a fim de que ele as tocasse, e como seus discípulos afastassem com palavras rudes aqueles que as apresentavam, Jesus, vendo isso, zangou-se e lhe disse: deixai vir a minhas criancinhas, e não as impeçais, porque o reino dos céus é para aqueles que se lhes assemelham. Eu vos digo em verdade, todo aquele que não receber o reino de Deus como uma criança, nele não entrará. E as tendo abraçado, as abençoou, impondo-lhes as mãos. Nesse capítulo de Evangelho segundo o Espiritismo, o codificador Allan Kardec, ele passa então a analisar a questão do deixar vir as minhas criancinhas, o pecado por pensamentos, adultério, a verdadeira pureza, as mãos lavadas, os escândalos. Se a vossa mão é motivo de escândalo, cortai-a. E as instruções dos Espíritos sobre estes temas. Para iniciar, nós lembramos que a pureza do coração é, na verdade, inseparável da simplicidade e da humildade. Portanto, exclui todo o pensamento de egoísmo e de orgulho. Então, Jesus não estava exatamente chamando ou privilegiando as criancinhas, mas Jesus tomou a infância como um exemplo, como um emblema dessa pureza, e caracterizando, portanto, a espontaneidade, caracterizando a humildade. Nessas circunstâncias, nós temos que considerar que todas aquelas criaturas que se esforçam por desenvolver a simplicidade e a humildade, elas passam a ter características semelhantes àquela fase inicial da infância, que é tão agradável, tão simpática, espontânea e alegre. É exatamente por isso que nós, espíritos encarnados que somos, temos a oportunidade, na reencarnação atual, de nos assemelharmos a essa simplicidade das crianças. Então Jesus, ao falar sobre isso, ele estava enaltecendo a túnica da simplicidade e da inocência. Ele tomou a criança como um emblema da pureza e da simplicidade. A propósito, nós temos no Evangelho segundo o Espiritismo, incluído por Allan Kardec, entre as instruções dos Espíritos, uma mensagem de um Espírito protetor, em onde ele analisa exatamente essa questão, dizendo que essas palavras são profundas em sua simplicidade e não implicava o simples chamamento de crianças, mas de todas as almas que gravitam nos círculos inferiores, onde a infelicidade ignora a esperança. Então, o Espírito João, o evangelista, e o Espírito Protetor, são duas mensagens, fazem esse chamamento. E João encerra a sua mensagem dizendo o seguinte: Meus bem-amados, eis o tempo em que os erros explicados se tornarão verdades. Nós vos ensinaremos o sentido exato das parábolas e vos mostraremos a correlação poderosa ligando o que foi e o que é. Digo-vos em verdade, a manifestação espírita alarga o horizonte, e eis que seu enviado que vai resplandecer como o sol sobre o cume dos montes. Portanto, deixar vir as minhas criancinhas é, na verdade, a fortificação do apoio, da consolação e dos aqueles que são chamados fracos. Na próxima atividade deste programa, daremos prosseguimento a outro comentário sobre o capítulo 8 do Evangelho segundo o Espiritismo.
1: Obrigado ao César pela participação com a gente. 5 minutos de evangelho. Vamos fazer a nossa prece? Eu vou fazer a prece hoje, convidando você, se quiser colocar um copo com água do lado. Vamos juntos pedir a espiritualidade para fluidificar essa água. Vamos lá? Senhor Jesus, fonte inesgotável de todo amor e de toda bondade, como é bom tirarmos alguns minutos e refletirmos sobre os seus ensinamentos contidos neste Evangelho, que é a bússola que nos orienta nesta jornada terrena. Que a mensagem estudada no dia de hoje possa fazer com que a gente compreenda um pouco mais razões que nos trazem neste momento reencarnatório, oportunidades dadas por Deus para que o nosso espírito possa se transformar. Os dias se fazem tempestuosos neste momento na terra, mas vós sois todos convidados, queridos amigos e irmãos, a vivenciar a mensagem do Cristo, espargindo as luzes do Consolador, levando o foco de amor e de esperança a corações desalentados e desacreditados diante da dor e do sofrimento. Mesmo que no íntimo estejais sofrendo, leve a mensagem de esperança. Recordai-vos daquele que é o guia e modelo de todos vós, de todos nós, Jesus, que nos inspira constantemente a seguir o bom caminho. E ele mesmo, quando esteve conosco, deu exemplo. Avante, meus irmãos, o mundo regenera.

aproxime da era nova. Que a paz e a esperança permaneçam com todos, os envolvendo, os auxiliando nesta trajetória.

0: muito bem. A gente agradece a Jesus por tantas bênçãos recebidas. E a gente vai chegando ao final do programa e o oi final de cada um de vocês.
1: Agradecidos, queridos irmãos, pelas bênçãos e oportunidade do estudo do Evangelho, e que possamos estar aqui na próxima semana juntinhos com todos para continuarmos este estudo maravilhoso, com muito amor. Beijos a todos.
2: Pessoal, um forte abraço, que a paz do Mestre permaneça entre todos, que Maria Santíssima envolva todo mundo, encarnado e desencarnado, e estaremos juntos em breve. Um forte abraço.
3: Espero que tenha sido proveitoso para cada um dos irmãos, que Jesus, os mentores que coordenam os trabalhos da Web Rádio Fraternidade, possa iluminar a semana e o coração de cada um de vocês. Fiquem com ele. Uma boa semana a todos.
0: Gente, fiquem com Deus e até semana que vem. Tchau, tchau.

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1: 10 horas e 3 minutos.
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Olá, queridos amigos e amigas. Nós, da Web Rádio Fraternidade, gostaríamos de enviar o nosso abraço a você que faz aniversário no mês de agosto. O nosso abraço vai para Rita de Cássia Pereira Borges, de Itumbiara, Goiás. A Natália de Jequitinhonha, em Minas Gerais. A Juliana de Laguna, Santa Catarina. A Graça da cidade Mendes, do Rio de Janeiro. A Eliane Fernandes de Araguari, Minas Gerais. A Reginalva da Costa Silva. A Tamires Augusto de Sydney, nos Estados Unidos. Butenco, de Goiânia, Goiás. A Renata Paz Pereira, de Uberlândia, Minas Gerais. E a Mona Lisa Farias, de João Pessoa, na Paraíba. E se você desejar ouvir seu nome neste momento de felicitações, entre em contato conosco através do e-mail faleconosco@radiofraternidade.com.br, informando o seu nome e a data do seu aniversário. Que Jesus

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4: Que são 2 milênios, Senhor, no relógio da eternidade? As palavras de Emmanuel são ideais para traduzir a história que se repete a cada dia. Há 2000 anos, a inveja já existia. Corrupção, sequestros, adultério, assassinatos, vingança. Chantagens e ganâncias já faziam parte da mente humana há 2000 anos. Você vai comprovar na alma que a história dos desafios humanos se repete desde as eras mais remotas. Será testemunha de que a vida material nada mais é do que uma passagem, um portão de entrada para abrigar dentro de si a maior esperança que existe. Uma força interior chamada fé. Veja com os ouvidos, ouça com o coração. 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Triste, mas humana. Longa, mas com ensinamentos que vão tocar sua mente a cada dia. Voltaremos a uma das épocas mais fascinantes da humanidade. A Roma antiga, dos monumentos grandiosos, das expressões políticas que fizeram escola no mundo, do poder imperial, detentor da fortuna e da inteligência. Voltaremos 20 séculos. Um lugar corruído pela ganância dos homens, mas que recebeu um castigo supremo. Um terremoto de mudanças cruéis, ruínas que transformaram o luxo em pobreza, os circos em lágrimas, os senhores mais ricos em escravos da miséria. Aqui começa a saga espiritual de Públio Lentulus, um senador romano que viveu todos os obstáculos da estrada da vida. Um ser que teve o privilégio de passar por este mundo e conversar pessoalmente, mesmo por apenas alguns minutos, com o maior mestre da história, Jesus Cristo. Venha comigo. Esqueça tempo e espaço. Transporte sua mente para 2000 anos atrás.

0: Saul está sem saída, mas não pode revelar a ninguém sua sede de vingança, muito menos ao melhor amigo de Públio Lentulus.
1: Me desculpe, senador. Na verdade, eu nem conheço Públio Lentulus pessoalmente. Eu fiquei revoltado apenas por haver recordado o que ocorreu com um jovem judeu na Palestina, logo na chegada do senador Lentulus na região.
0: É verdade. Públio foi atacado por um ladrão e ordenou à guarda que o prendesse.
1: Não foi bem assim, senador Flamínio.
0: Como sabe tanto sobre esse episódio, se diz que nem conhece Públio Lentulus pessoalmente?
1: As notícias voam, senador. E, pelo que disseram, Públio Lentulus não apenas mandou chicotear o rapaz, como também decretou para ele a prisão perpétua.
0: Se ele tomou realmente essa decisão, foi porque o ladrão miserável assim o fez por merecer. Ou, por acaso, você possui razões para crer ao contrário?
1: De maneira alguma. Eu apenas fiquei impressionado com o rigor da punição.
0: Saiba que Públio é um grande homem. Um senador justo e bondoso com quem merece. Se eu descobrir que você andou sujando a imagem dele entre meus servos, sua punição será ainda pior a que foi imposta ao ladrão da Palestina. Saul esconde sua ira novamente, abaixando a cabeça, aumentando dentro de si o estoque de ódio que carrega há muito tempo. Enquanto isso, em Jerusalém, Fúvia e Sulpício deparam sem esperar com a presença de Sálvio Lentulus à frente de seu palácio.
2: Fúvia? O que faz aqui a essas horas?
3: Ah, desculpe, meu marido, mas eu precisei voltar rapidamente ao palácio do governador. Havia esquecido meu colar de rubi com a pequena Flávia. Emprestei a joia à pobre menina para que se distraísse enquanto os adultos conversavam.
2: Eu não podia ter deixado para apanhá-lo amanhã pela manhã?
3: Você sabe como são as crianças, Sálvio. Eu fiquei com medo da menina acabar perdendo a minha joia preferida. O presente dado por você, que guardo com o maior orgulho e o maior carinho.
4: Bem, visto que a senhora está na segurança de sua casa, eu já vou partindo. Boa noite, senhores.
3: Obrigada pela companhia, senhor Sulpício.
0: Sulpício se retira, enquanto Sálvio e Fúvia vão entrando no salão do palácio.
2: Não sabia que conhecia o chefe da guarda, querida Fúvia.
3: Não, eu não conheço muito bem a... apenas das reuniões no palácio de Pilatos. É que eu fiquei com medo de caminhar sozinha para casa e o próprio governador solicitou ao guardião que me acompanhasse.
2: Mas, querida, moramos ao lado do palácio governamental. Por que tanto medo em caminhar poucos metros sozinho?
3: Mas chega de pergunta, Sálvio. Vamos dormir que já é tarde.
0: À porta do palácio de Pôncio Pilatos, vemos Públio, Lívia, Cláudia e a pequena Flávia.
5: Boa noite, governador. Obrigado pela maravilhosa recepção. Prometo retribuir esta noite fantástica que proporcionou a mim e a Lívia.
6: Foi um grande prazer, senador Públio. Embora sua esposa pareça não ter apreciado muito o jantar. A senhora está bem? Parece tão pálida.
7: Eu estou apenas um pouco cansada. Obrigada pelo jantar. Estava tudo ótimo, governador.
8: E você, Flavinha, gostou da festa?
9: Gostei de tudo. Principalmente de você, Cláudia.
8: Ótimo, minha amiguinha. Quando quiser voltar, a porta de nossa casa estará sempre aberta para você, sua mamãe e o senador Públio, está bem?
6: Mas se a mamãe quiser vir sozinha, pode ficar à vontade. Visite-nos quando quiser, senhora Lívia.
7: Obrigada. Agora vamos indo, Flavinha, vamos. Você precisa descansar, meu bem. Boa noite, governador. Boa noite, Cláudia.
0: No caminho para o lar, sob o céu estrelado da noite límpida de Jerusalém, Públio estranha o silêncio e a palidez da esposa que parece perturbada.
5: O que houve, minha esposa?
10: Aconteceu alguma coisa de que não tenha gostado no palácio do governador?
0: Enquanto Lívia hesita em relatar ou não ao marido o episódio com Pôncio Pilatos, vamos a Roma, ao quarto de Plínio e Agripa, os filhos de Flamínio Severus.
2: Papai está lá fora falando com um escravo judeu. Parece que o infeliz se meteu em outra briga.
11: Ah, eu tenho pena dele. O único judeu entre os servos deve ouvir insultos indiretas todos os dias.
2: Pena dele eu não tenho. Mas, como já disse, aprecio muito sua habilidade com as bigas. Ele é muito esperto. Por isso os demais servos têm inveja dele.
11: Mudando de assunto, o senador Públio escreveu ao papai relatando a melhora de Flavinha, já sabia?
2: É claro. Eu fui o primeiro a abrir a correspondência antes mesmo de nossos pais.
11: Ah, você não toma jeito, hein, Plínio? Por que tanta curiosidade?
2: Porque gosto muito de Flavinha. Mais do que você possa imaginar. Eu rezo todas as noites para sua total recuperação. Pois, como sabe, algo dentro de mim diz que eu ainda vou me casar com ela.
11: Casar?
2: Sim, casar. Por quê? Aposto, como você já notou, que por trás daquelas feridas da doença existe uma beleza perfeita que tornará a pequena Flávia uma mulher tão linda e delicada quanto sua mãe Lívia.
11: Sim, mas não acha muito cedo para pensar em casamento?
2: De maneira alguma. Assim, você e todos ficam sabendo que Flávia será minha e de mais ninguém.
0: Agripa ouve as palavras determinadas do irmão com uma semente de ciúme a germinar em seu peito, pois ele também vê na pequena Flávia uma beleza especial que a doença, mesmo impressionante, jamais conseguiu ocultar. Já na entrada de sua residência, Públio tenta de novo descobrir o motivo da tristeza da esposa.
12: Será que o vinho servido no jantar não lhe fez bem, minha Lívia?
7: Não, estava tudo ótimo, Públio. É que eu fiquei muito impressionada com tantas formalidades e ostentações gratuitas. Creio que a casa de Pôncio Pilatos não é o ambiente ideal para visitarmos regularmente.
12: Eu sei. Admito que nunca, nem mesmo nas mais esplêndidas festas romanas, havia participado de um banquete tão farto e pomposo. Mas você não pode negar que o governador nos deixou completamente à vontade.
7: A você, talvez. Mas a mim?
9: A mamãe ficou triste quando o governador segurou a mão dela.
0: A ingenuidade das crianças às vezes pode trair os adultos. Lívia não poderia imaginar que a pequena Flávia havia testemunhado a cena com Pôncio Pilatos. Mas agora, voltemos ao palácio de Flamínio Severus, onde ele e a esposa Calpurnia conversam no quarto.
13: Então, Flamínio, qual o motivo do tumulto lá fora?
14: Não foi o que eu já previa. Saul brigando de novo com outro escravo.
13: Por que não expulsa logo esse menino? Ele é tão briguento, vive entrando em conflito com os demais servos.
14: Já pensei nisso, Calpurnia. Mas Saul é indispensável para o serviço das bigas dos nossos filhos. Plínio já me disse várias vezes que nunca vi alguém entender tanto de rodas e cavalos quanto o jovem escravo judeu.
13: Então, por que não o separa dos outros escravos, já que serve apenas para tratar das bigas? Coloque o pobre garoto num aposento dentro do palácio.
14: Não sei. Depois do que ele me disse hoje, eu fico receoso em trazê-lo para a nossa intimidade. Notei que o jovem ficou revoltado quando falou de Públio Lentulus.
13: E por acaso ele já viu o senador?
14: Me jurou que não. Mas ninguém odeia tanto outra pessoa sem ao menos conhecê-la, não acha?
13: E por que esse ódio por Públio?
14: É o que pretendo descobrir.
0: No salão de sua pequena residência, Públio está confuso com as palavras da pequena Flávia.
9: É sim, Eu vi quando a mamãe ia cair e o governador segurou a sua mão.
15: Cair? Cair de onde?
7: É verdade, Públio. Quando eu estava conversando com o governador, senti um mal-estar repentino e fiquei meio tonta, sendo prontamente amparada por ele. Mas já estou melhor agora, no ambiente de nossa casa.
15: Eu espero que sim, minha querida. Agora vamos dormir, que já está muito tarde. E você, Flavinha, precisa descansar para ficar totalmente curada.
9: Ah, eu já estou boa, papai.
15: E vai ficar ainda mais bonita e saudável com uma mamãe maravilhosa que tem.
0: No dia seguinte a todos esses acontecimentos, logo às primeiras horas da manhã, Públio Lentulus é procurado na intimidade do seu gabinete particular por Fúvia.
3: Senadora, minhas obrigações familiares me obrigam a lhe procurar rapidamente para tratar de um assunto vergonhoso para os Lentulus.
15: Mas o que será tão importante para vir em meu gabinete a estas horas, Fúvia?
3: Na minha experiência de mulher casada e fiel, eu tenho o dever de aconselhá-lo a resguardar a sua esposa do assédio de seus próprios amigos. Pois ontem mesmo eu tive a oportunidade de observar Lívia em atitude íntima e duvidosa com o governador Pilatos.
0: Chocado com as revelações de Fúvia, Públio estranha, a princípio, aquela atitude escandalosa e grosseira, contrária aos seus princípios de homem de bem.
15: A senhora está delirando. Como ousa vir a mim a essas horas da manhã fazendo uma afirmação completamente caluniosa?
3: Quem está delirando de paixão é o governador Pilatos, completamente louco por sua esposa.
15: Recuso a acreditar em uma só palavra que sua mente doentia está imaginando.
3: Mais respeito comigo, Públio Lentulus. Estou aqui como amiga. Queria estar eu imaginando todo esse escândalo, mas não há como negar. Eu vi tudo com os meus próprios olhos.
15: Não acredito! Lívia é a mulher mais honesta e fiel que eu conheço.
3: As aparências enganam.
15: Mas o amor que ela sente por mim é real. Não é uma ilusão idiota e sem princípios como esta que a senhora está tendo.
3: Pobre rapaz ingênuo. Como pode afirmar com tanta certeza que uma mulher não é capaz de dar amor a dois homens?
15: Saia daqui! Saia daqui antes que eu perca o controle!
3: Pois bem, eu não o culpo por levar a sua confiança tão longe. Mas preste atenção no que vou lhe dizer. Um homem nunca perde por ouvir os conselhos da experiência feminina.
15: Dispenso todo e qualquer conselho de uma alma venenosa como a sua.
3: A prova de que Lívia caminha pela estrada do adultério você terá muito em breve. Eu não sei exatamente quando, mas eu posso lhe adiantar que agora ela só pensa em partir depressa para Nazaré.
15: Saia daqui! Agora!
3: Nazaré será o ninho dos amantes. Pilatos irá encontrar Lívia assim que puder.
0: Públio fica fora de si. Destrói com um soco a mesa de seu gabinete, atraindo a atenção dos guardas. Fúvia sai rapidamente, feliz com o êxito de suas palavras caluniosas.
15: É mentira. Fúvia está querendo provocar a destruição de minha família. Eu não sei por qual razão, mas jamais vou aceitar a ideia de que Lívia...
0: Públio permanece em seu gabinete atormentado pelos pensamentos mais obscuros. Enquanto nós vamos viajar pelo céu azul da Palestina, embarcando até Roma, no palácio de Flamínio Severus. No terraço, vemos Plínio e Saul a conversar a sós.
16: Então, estamos combinados. Eu quero que siga agora para o porto e entregue esta carta nas mãos do mensageiro. Diga que é urgente. Precisa ser levada ao senador Públio Lentulus em Jerusalém.
1: Mas, senhor Plínio, eu não tenho permissão para sair sozinho do palácio.
16: Já designei dois guardas para acompanharem você até o porto. Anda, vá logo, antes que o mensageiro parta para a Palestina.
1: Pois não, já estou de saída.
16: Ah, outra coisa, judeu. Nem pense em ler o conteúdo da mensagem. Estamos entendidos?
1: Claro, senhor. Na verdade, eu nem sei ler.
0: Voltando ao gabinete de Públio, o senador recebe a visita inesperada do guardião Sulpício Tarquínius.
4: Desculpe incomodá-lo, senador, mas eu preciso de alguns minutos com o senhor, é possível?
15: Claro, fique à vontade. Sente-se, Sulpício.
4: Senador, eu fiquei muito honrado com a tarefa de auxiliar sua transferência para a estação de repouso. E, se me permite, eu gostaria de lhe fazer uma sugestão que me parece ideal.
15: Não faça rodeios, diga logo.
4: Pois não, eu acredito que sua família apreciará muito uma propriedade pertencente a um amigo localizada nas proximidades de Cafarnaum, uma encantadora cidade da Galileia. Uma bela região, situada no caminho para Damasco.
15: Não sei, Sulpício. Eu já havia decidido partir para Nazaré.
4: Eu não quero induzi-lo a tomar nenhuma atitude precipitada, senador. Mas peço que reflita sobre os problemas existentes em Nazaré. Ali as casas confortáveis são raras e o senhor será obrigado a gastar enorme quantia em reformas e benfeitorias.
15: Verdade? Não sabia deste detalhe.
4: Agora, já em Cafarnaum, o caso é outro. Eu tenho ali um amigo de confiança interessado em alugar uma frondosa vila por tempo indeterminado.
15: Assim?
4: É uma região privilegiada pelos deuses, provida de todo conforto, com pomares fartos e silêncio total.
15: Me corrija se eu estiver errado.
4: Sim.
15: De Jerusalém a Nazaré deve haver aproximadamente 70 milhas. Onde fica Cafarnaum?
4: Distante, senador. Bem distante de Nazaré.
0: Refletindo consigo mesmo sobre a proposta de Sulpício e as revelações de Fúvia, Públio Lentulus fica ainda mais confuso. Enquanto isso, vamos de novo a Roma, onde no interior de seu pobre aposento, Saul não resiste à curiosidade de descobrir o conteúdo da mensagem escrita por Plínio Severus. Com todo cuidado, começa a ler as palavras, pois é semi-analfabeto.
17: Caro senador Públio Lentulus, venho através desta mensagem simples e objetiva deixar desde já Vossa Senhoria a par de meus futuros planos. Peço-lhe permissão para que daqui a alguns anos possa ter a honra de receber sua filha Flávia como esposa e mãe de meus filhos. Sei que posso estar sendo precipitado, mas tenho as melhores intenções em relação à pequena Flávia. Estou absolutamente certo da cura total de sua doença para que possamos constituir família futuramente. Reflita sobre meu sincero pedido e, por favor, mande-me a resposta o mais breve possível. Plínio Severus.
0: Saul acaba de ler a mensagem e já começa a imaginar em sua mente vingativa uma forma de usá-la contra o senador Públio Lentulus.
17: Plínio Severus? Futuro esposo da filha daquele amaldiçoado?
0: De volta ao gabinete de Públio em Jerusalém, o guardião Sulpício ouve com atenção a resposta do senador sobre a mudança para Cafarnaum.
15: Está bem, Sulpício, você me convenceu. Agradeço muito por seu interesse no bem-estar de minha família, o que certamente será recompensado.
4: Que é isso, senador? Será sempre um prazer poder ajudá-lo.
15: Sua sugestão me parece bastante sensata, porque, como sabe, eu não tenho interesse em adquirir um imóvel definitivo aqui na Galileia. Pretendo voltar em breve para Roma. O senhor fica então autorizado a negociar com o proprietário.
4: Muito bem, senador Públio. Pode ficar tranquilo.
18: Em assunto de imóveis e locações, não há quem entenda melhor do que Sulpício Tarquinius. Bom dia e até breve.
0: Sulpício se retira, satisfeito por ter começado com êxito a sua parte no plano traçado por Fúvia. Publio Lentulus caminha para a janela do gabinete e, fitando a paisagem seca de Jerusalém, leva seus olhos para o horizonte e seus pensamentos para o coração angustiado.
19: Por mais caluniosa que seja a denúncia de Fúvia, não quero dar motivos para que isto se repita. Acredito nos deuses. Sinto que agi bem aceitando a sugestão de Sulpício em me mudar para bem longe de Nazaré. Bem longe da influência de Pôncio Pilatos.
0: Estamos agora no jardim frondoso da residência de Publio Lentulus. Sob o sol da manhã, Lívia, Flávia e o tio do senador, Sálvio Lentulus, conversam.
7: Por que veio sozinho, senhor Sálvio? A senhora Fúvia não passa bem?
16: Sim, é verdade. Ela ficou a relaxar nas termas. Está com uma enorme dor de cabeça.
9: Acho que foi o vinho da festa de ontem.
16: Tem razão, minha princesa. Sua tia Fúvia, às vezes, abusa da bebida dos deuses.
7: Tenha modos, Flávia. Não deve falar assim de sua tia.
16: Ora, deixe a menina, Lívia. Ela já está ficando mocinha. Ontem mesmo, usou o colar de rubi da tia Fúvia a noite toda.
9: Que colar, tio Sálvio?
0: Vamos agora ver o que acontece em Roma, na saída do escravo Saul para entregar a mensagem de Plínio ao mensageiro no porto. Vigiado de perto pelo capataz de Flamínio Severus, o jovem escravo parte rapidamente em direção ao cais. Durante a caminhada, por muitas vezes o guardião perde de vista o esperto judeu que, mesmo tendo chance de escapar, sabe que é melhor esperar o momento exato. Próximo ao porto, acontece o inesperado. A embarcação levando o mensageiro acaba de partir. Saul tem consciência da importância da mensagem e parte em disparada, saltando ao mar sem medo, nadando com rapidez e coragem até a embarcação, levando a carta presa entre os dentes sem deixar a água molhá-la.
20: Escravo miserável! Volte aqui! Eu não sei nadar! Parem já essa embarcação!
0: Mas o capataz do senador logo vê uma cena inesperada. O jovem judeu entrega a carta a um mensageiro e salta novamente ao mar, nadando lentamente em direção ao cais. Enquanto o corajoso escravo volta à terra firme, vamos nós voltar ao jardim de Publio Lentulus, onde Lívia e Flavinha estão surpresas com a saída repentina de Sálvio.
9: Eu disse alguma coisa feia, mamãe? Por que o tio Sálvio foi embora tão bravo?
7: Não disse nada, minha filhinha. Eu acho que ele estava com pressa, só isso.
9: Eu não peguei nenhum colar da tia Fúvia. Eu juro, mamãe.
7: Eu sei, Flavinha. Seu tio deve ter se enganado. Agora vamos para dentro, que já está na hora da mamãe amamentar seu irmãozinho. Vamos.
0: E o sol se põe em Jerusalém, deixando uma leve brisa a refrescar o clima quente deste dia difícil para o senador Lentulus. Cá está Públio, agora com sua comitiva à frente do grande templo. Suas obrigações políticas o obrigariam a fazer uma visita ao palácio do governador, mas no momento ele quer apenas voltar para casa, para os braços da esposa amada, ter a certeza de que sua companheira nunca irá deixá-lo. Mas se o dia começou mal para o senador, a noite parece não ser exceção. Públio resolve dispensar a guarda e quebrar o protocolo. Parte sozinho, a caminhar em direção às tendas do comércio, a fim de comprar frutas frescas para a esposa. Aproxima-se então de uma vistosa exposição de uvas.
8: Eu quero uma caixa desta e outra desta. Mande entregar ao palácio do senador Lentulus.
0: Públio Lentulus. Lembra-se de mim?

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2: 10 horas e 37 minutos.
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lá em Simão mesmo. Ninguém olhando, né? Também não vou falar o que tem em Simão. Não adianta, não adianta. Tá bom, vai. Então vamos usar o pensamento. Imaginar

você vê a terra? Está bonita? E o pensamento dos homens? E as crianças? Estão pensando coisas bonitas?

Feche os olhos, senão pode cair tintas. Vou abrir os olhos. Pode abrir os olhos. Pode abrir os olhos. Pensamento tem olho ou não tem olho? Não sei. Tem olho sim, estávamos vendo. Volta, seu pintor. Vou cantar para você voltar.

0: 10h42.
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2: Olá, você que está aqui sintonizado com a gente nas ondas amigas da nossa querida Rádio Web Fraternidade, a emissora do bem na internet. Eu espero que você esteja gostando dessa nossa série, onde temos conversado, ampliado o nosso conhecimento sobre o transtorno do espectro do autismo. Hoje nós estamos falando com o Dr. Caio Abujade, fizemos já um bloco dessa conversa que foi muito interessante. Eu te convido a assistir ou ouvir se você não teve essa oportunidade. E agora a gente continua essa conversa, falando um pouquinho mais sobre como que é essa realidade de ser médico, atender pessoas do espectro do autismo no consultório e também o que aporta o conhecimento espírita para essa relação com seus pacientes.
3: É uma grande bênção, né? Acho que como a gente estava falando, o ato do trabalho é um ato relacional, né? E você pode se relacionar com as pessoas

empresas também, né? Vamos dizer assim. O que eu tenho mais aprendido a fazer, e eu tenho aprendido até com as pessoas, e com você até agradecer, né? Os mentores e as pessoas que me ajudam, não sou eu que faço, né? Mas eles têm me ensinado muito a mudar o tom, sabe? As pessoas geralmente entram no consultório muito aprisionadas em significados e pensamentos, e elas começam a não. Eu sou assim, eu sou assado, eu sou assim, eu sou assado, e por causa disso, e quando você vê a pessoa está emaranhada, né, num movimento de significados que aprisionam o pensamento delas, e elas se desorganizam totalmente. Você vê os pais, as mães, as pessoas de alta funcionalidade, todas mergulhadas, e quando você vai desconstruindo isso, vai motivando, vai mostrando o lado bom de todos esses processos e vai entregando a beleza de eles estarem vivos e de eles estarem passando por aquilo, porque aquilo que eles estão passando é bom, né? E como aquilo vai transformá-los em pessoas melhores e fazer com que eles nunca mais passem essas dificuldades. Você vê que as pessoas entram assim, todas encolhidas no consultório, elas vão enchendo, enchendo, e elas saem felizes e alegres. Isso não tem preço. Eu sei que não sou eu que estou fazendo isso. Eu sei que é o Deus em mim que faz eu encontrar, assim, às vezes, aquelas palavras e pescar o indivíduo mesmo, que é como se o indivíduo tivesse, a mente dele tivesse presa lá num calabouço, né? E você vai ali e pesca ele, traz de volta, ele brilha, e aí ele naquele momento ele se torna uma pessoa feliz. E aí ele vai enfrentar os desafios dele. E a gente consegue, às vezes, fazer isso com indivíduos do espectro do autismo que nem falam, que nem contam as suas histórias, mas que às vezes chegam tão amarrados, né? Mas com uma música, com um processo senso perceptivo, né? Porque tanto se fala nessa coisa de evangelizar, como é que vai evangelizar o espectro do autismo, né? Porque as pessoas estão acostumadas só a evangelizar com palavras, né? E o evangelho é você fazer uma pessoa sorrir. Você evangeliza quando você tira a pessoa do tom de franzir a testa para o tom da leveza, do sorriso, da gratidão. E quando eu tenho um paciente com espectro do autismo mais grave, né? Em que ele não tem um. Ele está num movimento senso perceptivo ainda, ele está ainda se organizando sensorialmente. Você tem que pescar ele igual o indivíduo que tem toda a cognição super inteligente, que está fechado no movimento depressivo. Ele também precisa de um outro ser humano que vai lá, pesca ele com amor e carinho e traz ele de volta. Só que com o indivíduo que tem uma cognição normal, às vezes você faz isso, pode fazer isso com palavras, mas não é só as palavras, é aquilo que está permeando aquelas palavras, né? É o abraço afetivo. Agora, com o espectro do autismo, às vezes você vai fazer isso por um movimento senso perceptivo, você vai fazer isso tirando a dor. Porque às vezes a pessoa fala assim: ah, esse indivíduo com autismo é muito agressivo. Então, eu não vou conseguir evangelizar ele, porque ele é muito agressivo. Só que quando você vai ver a causa da agressividade desse indivíduo, é porque ele está com uma gastrite. Aí eu quero saber quem aqui, que assim, quantos pacientes que eu estou vendo com agressividade que a gente encaminha para gasto, vai fazer endoscopia, assim, ó, centenas, que estão irritados, agressivos, estão com esofagite, gastrite, duodenite. Agora eu quero saber quem está assim há 10 anos, consegue, estando assim, ir para um centro espírita e ficar ouvindo uma palestra para se evangelizar com gastrite? Né? Aí não, aí o problema é o autismo. O problema não é o autismo, o problema é a gastrite, né? Aí tem o outro que está tendo crises convulsivas, aí tem outro que está todo alérgico, que está com sinusite, que está com dor de cabeça, tem outro que está com alteração na pele, e as pessoas não sabem que, na realidade, além de ser autista, ele é um ser humano que, inclusive, por ser autista, fica mais doente que as outras pessoas, e as pessoas não entendem que a única coisa que ele precisa é que nós tiremos a dor dele. O princípio básico da medicina é você aliviar a dor de um ser humano. E aquele ser humano, às vezes, está sentindo 10 anos de dor e ninguém tocou nele clinicamente porque ele é autista, e fala assim: não, isso é do autismo. E, na realidade, porque ele é autista, ele não tem estômago, ele não tem intestino, ele não tem rim, ele não tem vaso sanguíneo, né? Então, a gente tem que entender que evangelizar é olhar o todo. Quantos pacientes que a gente viu que, na verdade, estava com crise, que estava com otite, ou porque estava com dor de dente, que estava com gengivite, porque ele

0: não consegue escovar o dente porque tem distúrbio senso perceptivo.
1: Doutor Caio, então, minha filha chegou do acampamento da escola, os pés dela, as unhas estavam pretas de sangue, os pés dela estavam em carne viva. Ela andou 12 quilômetros nesse dia, ela não reclamou de dor. Quando eu a vi chegando, eu falei, você está andando diferente. Quando eu tirei os sapatos dela, os pés, e ela não reclamou. Ela provavelmente muito excitada com as novidades, a percepção de dor dela, que já é bem baixa, deve ter ficado ainda mais baixa, mas agora sim, a gente teve que ensinar a primeiro a sentir, a identificar na medida do possível, mas a comunicar essa dor. Então, assim, o que você está falando é muito legítimo. A gente não sabe comunicar a dor.
0: E às vezes eles comunicam a dor de uma forma diferente. O que a gente tem aprendido é que a semiologia, que é a linguagem de sinais, é outra. O aumento da ansiedade, a regressão do comportamento, ficar mais sensorial, ficar mais agitado, ficar mais ansioso, ficar mais irritado, ficar mais desatento. Quando você tem mudanças de padrão e quedas de comportamento, muito provavelmente você está tendo um padrão inflamatório, uma alteração sistêmica. E é lógico, o que acontece com aquele espírito quando ele está sentindo distúrbio, a inflamação, ele se afasta um pouco, porque ele não tem um alívio daquela dor. Você, quando tem dor, você toma um remédio. Ele nem entende o que está acontecendo direito, então ele se afasta. E aí ele regride o comportamento. Na hora que ele regride o comportamento, ele fica mais primitivo, fica uma resposta mais primitiva, porque a inteligência se afastou, né, do processo de gestão ali daquele organismo.
1: É mais impossível.
0: E aquilo é porque eu tenho um problema. Aí as pessoas vão interpretar, não, é porque esse indivíduo tem um problema de personalidade, esse problema tem um problema de físico.
1: Problema de educação, os pais que não educam direito, mimam demais.
0: Exatamente. Então, esse olhar, ele é muito importante. Lógico, aí quando você tira tudo isso e aí o indivíduo sorri, aí você vê aquele indivíduo grave, que tem uma deficiência grave, mas ele está feliz, alegre, saltitando, estereotipando. Ele é a pessoa mais feliz da casa. E todo mundo preocupado com o desenvolvimento dele. Mas quem está mais no céu? Quem é mais grato? Quem é mais feliz? Né? Como que ele está enxergando aquele processo encarnatório? Ele está animadíssimo, ele está muito contente. E a gente preocupado com o resultado. A gente nem consegue experienciar alegria com ele. A gente nem consegue entrar no mundo dele, estereotipar com ele, abraçar, saltar com ele, entrar na água com ele, dançar com ele, ficar feliz com ele. E a gente quer evangelizar ele. Às vezes é ele que está evangelizando a gente. Porque a gente está preocupado se ele vai falar, se ele vai escrever, se ele vai... Eu não estou dizendo que essa preocupação não é importante, mas o hiperfoco em determinadas coisas, às vezes, afasta a gente do movimento relacional. E aí, sem movimento relacional, não tem evangelização. Não existe evangelização. Então, para eu me evangelizar o outro, eu tenho que entrar no mundo do outro, e não obrigar o outro a entrar no meu mundo. Né? Olha o que Cristo fez para evangelizar a gente. Né? Ele saiu do padrão funcional que é assim, indescritível. Aliás, tem uma descrição do que ele precisou fazer para chegar a se portar humano na Terra, no livro Universo e Vida. Tem um capítulo que chama O Filho do Homem, que Pascal, que é o espiritual que escreve esse livro, conta o processo de materialização de Jesus, pelo qual ele conta fisicamente, ele conta todas as teorias físicas de todos os processos que Jesus faz para chegar na Terra e se tornar homem. E aí a gente vai ver o sacrifício, né? Ele teve que, se a gente for comparar assim, a gente com o indivíduo, às vezes, que está enfrentando um espectro do autismo, não é nada o que a gente precisa fazer para entrar, às vezes, naquele mundo e se relacionar com ele, e evangelizar ele, perto do que Jesus precisou fazer para se transformar naquilo que a gente considera como humanidade, para ele poder se relacionar com a gente.
1: E se colocar nessa relação, muitas vezes, como aprendiz, né? Ao invés do professor e do mestre, né? Porque a minha filha, nossa, como ela me ensina. Ela me conduz, eu costumo sempre dizer, minha filha, obrigada pela condução, eu ainda vou aprender a ser sua mãe, Eu estou no
0: Mas, querida,
1: processo. Tenha paciência comigo, porque eu preciso pedir para ela ter paciência comigo. Eu estou com todos os instrumentos aqui e muitas vezes eu deixo de validar as coisas que ela traz por essa dureza de coração. E contato que chega até mim na procura das casas espíritas, dos evangelizadores, dos amigos queridos que me procuram nesse sentido, eles dizem assim: Ah, Cristina, mas eu não posso fazer ajuste e tratar fulaninho diferente. Ele tem que ser tratado igual a todo mundo. Esse conceito, né, de igualdade, eu acho que também a gente
0: isso está
1: pode
0: errado, é.
1: ajustar, né?
0: Isso está errado, porque, olha só, igualdade não é isso, é o contrário, é você individualizar cada movimento relacional, entendeu? É igualdade, é você dar o. Porque assim, aquilo que você falou de relacionamento, ah, ela é professora, eu sou professor. Relacionamento, por definição, é uma via de mão dupla. Os dois são alunos, os dois são professores. Não existe, senão você não está se relacionando. Senão você está subjugando. Essa é a diferença. Quem subjuga é aquele que quer que a sua verdade prevaleça. Quem se relaciona é aquele que entrelaça corações. Então, todas as verdades são boas, tá? Então, Jesus era judeu? Não. Jesus é católico? Não. Jesus é espírita? Não. Jesus está acima de tudo isso. Mas ele se envolve, ele ajuda a criar teorias que nos satisfaçam para que a gente encontre o caminho de Deus. Então, para o judeu, ele vai aparecer judeu. Para o espírita, ele vai aparecer espírita. Os espíritos fazem isso. No plano espiritual, tem espírito que está em todas as casas religiosas. Cada casa ele aparece de um jeito. Numa casa ele aparece como Bezerra, na outra casa ele aparece como Nossa Senhora, na outra casa ele aparece como a vovó, na outra casa ele aparece como um índio pena branca. E é o mesmo espírito. Por quê? Porque ele faz isso para nos satisfazer. É aquilo que a gente precisa. Ele se entrega àquele movimento relacional. Então, o relacionamento ele é uma troca. Ele é automaticamente uma troca. O grande problema é que a gente ainda não aprendeu a se relacionar e não aprendeu a amar. Porque a gente quer que amar o outro do jeito que a gente conceitua como amor, e se o outro der um passo errado, ele é traidor e acabou. E aí eu odeio. Entendeu? Então, a gente não sabe se relacionar, a gente sabe subjugar. Essa é a questão do egoísmo. A questão do egoísmo e do orgulho é porque você acha que está se relacionando. Mas você está impondo a sua vontade, você está subjugando o outro, você não está criando relacionamento. Você fala assim: ah, mas eu sou mãe, meu filho tem que me obedecer. Não, ele tem que te respeitar, você tem que fazer junto com ele. E não fala assim: ah, faça isso porque eu sou mais velho, eu sou sua mãe. Não é assim o respeito. Mudou o tom, né? Mudou. Então, filho, vamos lá, nós vamos fazer juntos. Não vai ser divertido, vai ser legal. É assim, eu já falei 3 vezes para você escovar o dente e você ainda não foi. Quanto tempo vai demorar para você ir lá escovar o dente com ele? Ainda cantando música, vocês dois juntos irem se divertindo, cantando música, e cria uma brincadeira, um escova, o outro escova. Olha a diferença. Vai escovar o dente da mesma forma, mas olha a diferença do tom. Não é escovar o dente que importa. Se escovou ou se não escovou. O que importa é a experiência. Foi feito junto, foi feito de relacionamento, foi feito amor. Então, quando eu tenho um indivíduo ali, que é uma criança, eu só educo se eu entrar em simbiose com ele. Senão, eu traumatizo, subjugo, imponho, obrigo, cobro. Tudo isso é tom negativo. E isso vem de uma sociedade pós-guerra. A gente não pode mais viver isso. Acabou isso. Agora é unidos, motivados, animados, felizes. Se o seu filho está instável, não importa se ele tem autismo ou se ele não tem autismo, antes de você educar, ele tem que se estabilizar, ele tem que estar sorrindo.
1: Não tem prontidão para aprendizado.
0: Exatamente. Porque quando eu estou instável, eu me fecho, meu coração está fechado, não tem simbiose. E aí eu tenho que impor, eu tenho que subjugar. Entendeu? Então é esse que é o cuidado, porque. E tem uma outra coisa, muitas vezes eu não sou egoísta, mas quando eu estou em depressão, quando eu estou ansioso, quando eu estou sofrendo, eu ativo o meu cérebro primitivo, eu regrido E aí eu fico de novo uma pessoa que não consegue se relacionar. E aí eu quero educar o outro com eu em depressão, com eu instável, com eu ansioso. Eu não consigo fazer simbiose. Então é muito importante os pais, os cuidadores, os evangelizadores e todo mundo estarem bem. Eles têm que ter saúde mental. Qual que é o primeiro processo que André faz quando chega no nosso lar, antes de começar qualquer coisa? Nos 7 primeiros capítulos, ele estabiliza a saúde psíquica dele. Depois dos 7 próximos capítulos, ele conhece o nosso lar. Depois dos 7 próximos capítulos, ele se envolve com a energia do amor. Depois dos 7 próximos capítulos, é que ele vai se preparar para o trabalho, que é o relacionamento. Depois ele se envolve com o relacionamento íntimo, depois com o fraterno e cooperativo, e depois ele se ilumina. Tem gente que quer começar a se iluminar se nem tratou ainda a psique, a própria psique. Não está entendendo? Então, tudo tem etapas. Eu preciso me cuidar para depois cuidar do outro.
1: É um grande processo. E que bom que a gente tem esses percalços, né? A gente tem esses caminhos, essas vias onde a gente vai se aperfeiçoando. Se fosse tudo muito pavimentadinho e muito retinho, provavelmente a gente ia se acomodar e não ia ser tão rica, né? E a diversidade traz isso para a gente, traz essa riqueza de paisagem, essa riqueza de oportunidades da gente se ressignificar. Não tenho palavras para te agradecer. Fica aquele gostinho de quero mais. Mas eu convido todo mundo a pesquisar aí nas redes sociais, no YouTube, as palestras do Dr. Caio Abujade. Ele tem trazido contribuições muito significativas para a gente. E aí a gente espera que a gente tenha outras oportunidades para a gente continuar aprendendo, refletindo e ampliando tanto, né? A nossa visão com esse seu jeito, com essa sua super lente tão competente. Então, você pode deixar as suas considerações finais e já fica aí com a nossa gratidão.
0: Eu é que agradeço. Eu gostaria muito de incentivar a todos a se despirem mesmo de si mesmos. É um momento tão bom, tão importante, tão propício para a gente poder ressignificar os nossos valores. Eu mesmo enfrentei tantos desafios esse ano, né? E quanto isso foi magnífico para a gente ressignificar tudo, reorganizar nossas vidas, valorizar aquilo que a gente ama, né? Então eu peço muito que comecem a olhar para vocês, não sejam... Deus criou o tempo e o espaço para a gente se organizar e não para a gente virar escravo dele. A matéria, ela é tudo que a gente tem de mais maravilhoso para que a gente possa aprender e se desenvolver. Tudo que acontece em nossas vidas é minuciosamente selecionado para que, carinhosamente, misericordiosamente selecionado, para que a gente aproveite o prana de cada situação como se ela fosse escolhida a dedo por Deus para que a gente vivencie aquilo e aprenda a sermos pessoas melhores para chegarmos até Ele. Cada segundo é importante e a gente precisa valorizar isso. Uhum. Então, era isso a mensagem que eu queria deixar. Muito obrigado por tudo, pelo convite e que possamos estar juntos outras vezes, né?
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3: 11 horas e 3 minutos.
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3: 11 horas e 3 minutos.
5: Devota quase suicida. Um caso muito interessante do auxílio espiritual em favor daqueles que passam por dificuldades da vida é narrado por Almerindo Martins de Castro no livro Antônio de Pádua. Vejamos a narrativa. Na vida de serva em Portugal, havia uma certa Sara, devota sincera de São Francisco de Assis e Santo Antônio. Mal casada, sofria torturas do marido a tal ponto que se resolveu ao suicídio. Certa noite em que o esposo permaneceria fora de casa, depois de recolhidos os da família, Sara preparou um laço de corda para enforcar-se. Mas ao enfiá-lo ao pescoço, ouviu alguém bater com estrondo à porta, obrigando-a a atender aos visitantes, que eram dois, vestidos de franciscanos. São Francisco de Assis e Santo Antônio em espírito materializados. Acolhidos com as atenções que mereciam, embora Sara não soubesse quem eram os dois desconhecidos, e sendo-lhe servida ceia, encaminharam a conversa para o temor de Deus, o caminho da virtude, o valor da paciência nas aflições da vida, falando de tal modo que Sara mudou inteiramente de ideias, chegando a sentir-se criminosa só pela intenção que tivera de suicidar-se. Algumas horas depois, os dois espíritos apareceram em sonho ao marido, dando-se a conhecer, admoestando-o severamente e fazendo-o compreender as terríveis responsabilidades que lhe adviriam perante Deus se se tornasse culpado do suicídio da esposa. Ele, dirigindo-se ao lar e verificando a realidade do sonho, sem mais dúvida de que tivera a visão de Francisco de Assis e Antônio de Pádua, transformou-se, tornando-se modelar marido e fiel no agradecimento ao auxílio que recebera da misericórdia divina.
6: Bem-aventurados os que choram, pois que serão consolados, confortou Jesus.
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3: 11 horas e 6 minutos.
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1: 11 horas e 9 minutos.
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8: Olá, meus queridos amigos e amigas. Sejam todos bem-vindos em mais uma reflexão. Hoje, tendo como inspiração palavras de Leon Denis, no seu excelente livro O Porquê da Vida. No capítulo 7, Leon Denis nos exorta para o alvo supremo da nossa vida. E ele diz assim: ó homem, ó meu irmão, tem fé em teu destino, pois ele é grandioso. Nasceste com faculdades incultas, com aspirações ilimitadas, e a eternidade te é dada para desenvolveres umas e satisfazeres outras. Engrandecer-se de vida em vida, esclarecer-te pelo estudo, purificar-te pela dor, adquirir uma ciência cada vez mais vasta, qualidades sempre mais nobres, eis o que te está reservado. Então, com essas palavras, né, de muito otimismo, de muita esperança, que Leon Denis, ele diz assim: tem fé em teu destino, ele é grandioso. E às vezes a gente não tem fé nesse destino, né? Nós projetamos um destino de sofrimento, de derrotas, de impotência, de dores. Não. O nosso destino é grandioso. E por que que Leon Denis diz isso? Porque ele afirma que nós nascemos com faculdades, com potencialidades enormes. Deus, quando nos cria a sua imagem e semelhança, portanto, nós carregamos potências, talentos, dons, recursos que estão em todos nós em estado latente. É como uma semente. Nós somos sementes de Deus. Então precisamos mergulhar na terra e fazer o esforço de desabrochar. De crescer, de frutificar, porque a semente é boa. E diz Leon Denis que nós temos a eternidade, que Deus nos deu a eternidade para nos desenvolvermos. Então não podemos ter a concepção apenas desta existência. Eu tenho eternidade para desenvolver em mim tudo aquilo que Deus me deu e tudo aquilo para o qual Deus me programou. A única coisa que Deus programou para nós é a evolução, é a perfeição, que outra coisa não é do que a felicidade como consequência disso. Ele diz, engrandeça-se de vida em vida. Então, a nossa tarefa é engrandecer-se nesta existência. Se tornar melhor. E faremos isto pelo estudo, a importância da leitura, fundamental, a importância da reflexão, de pensar-se sobre a vida, sobre as leis da vida, sobre o que rege o nosso destino, qual é o meu papel aqui no mundo, o que que eu estou fazendo aqui, quais são os meus pontos fortes, quais são meus pontos vulneráveis, onde que eu preciso me fortalecer. Diz Leon Denis que é preciso também purificar-se pela dor. Inevitavelmente, nesse nosso caminho, nós vamos enfrentar momentos de dor, de prova, de frustração, de decepção, de perdas, mas tudo isso não é castigo. Isso é um processo através do qual o Espírito vai tirando de si tudo aquilo que carrega desnecessariamente, o ódio, a raiva, a culpa, a mágoa, a inveja, a cobiça, os ciúmes, a soberba. Então, purificar é voltar à nossa pureza de seres amorosos, de seres amáveis, de seres divinos. Mas tem muita coisa na nossa vida que nos torna impuro ainda, que são esses sentimentos decorrentes do ego, do egoísmo, do orgulho, da avareza, do preconceito, da violência, da injustiça, que ainda está dentro de nós, como um joio junto com o trigo. A gente precisa trabalhar para ir tirando esse joio que nos faz sofrer. Então são essas as sugestões pelas quais Leon Denis vai nos convidando a olharmos para o nosso alvo. O nosso alvo não é a vida terrena. Aqui é meio, não é fim. O nosso alvo não é apenas comprar uma casa, um carro. Ter o poder, ter bens materiais, porque tudo isso não pode ser alvo na medida em que nada disso seguirá conosco. Tudo isso é meio para que a gente desenvolva esse espírito, nossa capacidade, nossos talentos, nossa força moral, nossa inteligência, nossa bondade. Então, com essas palavras animadoras de Leon Denis, a gente vai ajustando a nossa vida para o alvo pelo qual Deus criou e nos colocou aqui neste mundo. Que a gente não perca esse alvo, pois é a partir dele, é a busca dele que nos dará não apenas a certeza de um dia atingirmos esse alvo, mas que caminhar já na direção dele nos dará venturas, felicidades e a certeza de que estamos no caminho certo. Um grande abraço a todos nós.
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12: Onze horas e 21 minutos.
13: Olá, amigos. Nós vamos começar aqui na Web Rádio Fraternidade o programa Papo do Bem, comigo, André Trigueiro. Eu espero que você goste do tema que a gente preparou para hoje. Meus amigos, a proliferação dos casos de depressão no Brasil e no mundo justifica o compartilhamento de informações úteis que ajudem as pessoas a saber do que se trata, como confirmar um diagnóstico e quais são as rotas terapêuticas indicadas. É muito importante a gente falar sobre isso, porque é perfeitamente possível ter qualidade de vida apesar da depressão, desde que a gente procure ajuda especializada. Quando é que a gente deve procurar ajuda? Quando há uma tristeza persistente. Quando passa de 10 dias ou 2 semanas de uma dificuldade de foco, de um sofrimento que você não sabe muito bem explicar por que, que você está daquele jeito, é um peito oprimido, um coração estilhaçado. Em havendo essa situação, essa tristeza persistente, procure um psiquiatra ou um psicólogo. Não há propriamente um exame definitivo que constate a depressão. Essa constatação se dá a partir de uma conversa, de um questionário que é aplicado quando o psiquiatra ou o psicólogo querem saber como está a sua vida, como é que você está no trabalho, como é que você está nas suas relações interpessoais, em casa com a família, com as pessoas amadas, como é que está o apetite, como é que está a qualidade do sono. São várias perguntas e, dependendo das respostas, poderá sim haver a constatação de que a pessoa tem depressão. Pode ser uma depressão leve, pode ser uma depressão moderada, pode ser uma depressão severa. O profissional de saúde poderá indicar um medicamento, um antidepressivo, para acelerar essas sinapses cerebrais, a passagem da informação pelos neurotransmissores, e você melhorar os protocolos de resposta diante das situações da vida. Já poder levantar da cama, já ter algum ânimo para o trabalho, seguir em frente. É preciso ter paciência, porque o antidepressivo não é como uma pílula para resolver uma dor de cabeça. Cada depressão tem a sua singularidade e o psiquiatra ele deverá ter um tempo para aferir a resposta que o depressivo haverá de dar para a marca do medicamento e a dosagem. Eventualmente haverá algum ajuste nisso daí. O psicólogo ele também é importante para recuperar o ânimo, a vontade de viver do depressivo, porque a psicologia oferece ferramentas preciosas de autoconhecimento, como nós operamos a partir do nosso inconsciente. Então, a interpretação dos sonhos, situações banais do dia a dia que o psicólogo percebe ali pistas para descrever, ajudar você a perceber quem de fato você é e não se dá conta, tudo isso ajuda e conspira em favor dessa saúde holística integral. É muito importante também a família e os amigos do depressivo compreenderem o que é esse transtorno de humor. Porque não é uma questão de caráter, não é uma questão de personalidade, não é fraqueza, não depende propriamente do livre-arbítrio ali da pessoa dizer não, agora eu vou melhorar porque eu quero que melhore. Não, é algo sério que vai demandar um tempo para você voltar a se sentir apto a ter uma vida normal, ou a vida que você merece ter. E os familiares, as pessoas próximas, os amigos, são fundamentais para essa recuperação da autoestima, da saúde. Para isso precisa haver paciência, para isso precisa ter conhecimento de como a depressão no dia a dia se resolve. É muito importante também que as pessoas com depressão busquem informação, tem literatura indicada, existem relatos que são animadores e inspiradores de quem, atravessando a depressão, conseguiu enxergar a luz no fim do túnel, ter esperança, recuperar, portanto, essa força para seguir em frente. Isso é muito importante para encorajar quem está atravessando esse momento difícil a não desanimar, a não se cobrar resultados rápidos. A questão da depressão não está associada a credo, religião ou fé. Não é uma questão, portanto, de fé. Isso precisa ficar claro, porque nós temos religiosos importantes acometidos de depressão e que deram esse testemunho, deixando claro que não se trata de falta de fé. A depressão ocorre apesar da fé. O padre Fábio de Melo, que eu tive o prazer de conhecer, enfrentou uma depressão profunda, procurou ajuda especializada. Ele chegou, inclusive, a pensar em desistir da vida, em se matar, e conseguiu dar essa volta por cima porque teve ajuda especializada. Não abdicou, não renunciou à possibilidade de ser
12: ajudado. E isso é muito importante. Também não é possível admitir que pessoas com uma formação, por exemplo, militares das Forças Armadas, policiais, achem que, por conta de um treinamento duro, forjado na bravura, na valentia, destreza para enfrentar todo e qualquer criminoso ou situação hostil, esteja blindado de uma fragilidade psíquica ou emocional que remeta à depressão. Tem nada a ver. É ignorância. A gente precisa fazer uso do conhecimento que adquirimos. Nunca se soube tanto sobre depressão quanto nos dias de hoje. Por fim, e muito rapidamente, não confundir depressão com estado depressivo. O Dr. Google, quando acionado e a pessoa se autodiagnostica sem a competência de um profissional gabaritado, isso é de uma irresponsabilidade terrível. Eu conheço um caso de uma pessoa culta, profissional liberal, um empresário bem-sucedido, que foi na internet, procurou informação e botou na cabeça que estava com depressão. E na consulta médica, o médico responsável usou o conhecimento que ele adquiriu a partir da sua experiência acadêmica e prática de clínica médica, requisitou vários exames, fez uma anamnese completa e constatou para esse empresário que, na verdade, ele tinha ameba, parasitose. O antidepressivo que ele precisava chamava-se vermífugo. E eliminando a causa da prostração, que era o parasita, ele voltou a se sentir melhor. Meus amigos, que no Setembro Amarelo, esse restinho dessa campanha internacional que compartilha informações na área da prevenção do suicídio e da valorização da vida, a gente busca informação qualificada sobre a depressão e, em se confirmando que nós ou alguém próximo de nós esteja nesse nível de debilidade, de prostração, de desalento, desânimo, essa tristeza persistente, que a gente procure ajuda ou ajude quem está passando por isso a procurar ajuda especializada. Até a próxima.
1: 11 horas e 29 minutos.
13: Esse foi o nosso Papo no Bem aqui na Web Rádio Fraternidade. 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Olha, será uma imensa alegria ter esse momento de interação com você. Um grande abraço e até a próxima.
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1: 11 horas e 30
16: minutos. 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
17: Olá você, seja muito bem-vindo a mais um programa Refletindo com Joana. Nós estamos na proposta, nessa proposta de 2025, Jornada Interior, o eixo ego-self, no processo de individuação do ser. E aí nós temos todos os programas relacionados a isso. E hoje, trazendo do livro da Joana de Ângeles, Vida, Desafios e Soluções, é o capítulo primeiro, que ela vem falar sobre a questão da nossa vida, aqui na Terra. E ela traz aí a definição e proposta dessa vida. Então ela diz o seguinte, a reflexão que ela faz sobre a vida e suas diversas definições, ela é descrita como um conjunto de qualidades que mantém os seres vivos em atividade, como metabolismo, crescimento, reação, estímulos e reprodução. Para isso, ela diz, a vida tem um início com a formação de uma estrutura celular e alimentada pela energia proveniente do sol que sustenta as plantas e, consequentemente, os animais. Esse, num aspecto, num processo, numa perspectiva não humana, aqui mais a nível animal e planta. E aí eu busquei do Livro dos Espíritos também, no item 2, logo no início, na introdução, Kardec, no Livro dos Espíritos, Kardec vai dizer da questão do princípio vital. O princípio da vida material e orgânica, seja qual for a sua fonte, que é comum a todos os seres vivos, desde as plantas ao homem. O princípio vital é comum a todos nós. E aí, no parágrafo seguinte, ele diz o seguinte, seja como for, há um fato incontestável, pois resulta da observação, e é que os seres orgânicos possuem uma vida íntima que produz o fenômeno da vida, enquanto essa força existe, que é o fluido vital. Que a vida material é comum a todos os seres orgânicos, o mesmo que Joana está trazendo para nós, e que ela independe da inteligência e do pensamento, que a inteligência e o pensamento são faculdades próprias de certas espécies orgânicas. Enfim, que entre as espécies orgânicas dotadas de inteligência e pensamento, há uma dotada de um senso moral especial, que lhe dá incontestável superioridade perante as outras, que é a espécie humana. Então, isso está no Livro dos Espíritos, no item 2 da introdução. Vem corroborar com esse ensinamento da Joana. E Joana vem trazendo também a perspectiva da vida abordada em vários contextos, no filosófico, no biológico, como nós citamos agora, no químico, no artístico e no espiritual. E ela diz, Santo Agostinho, ele diz que a vida é uma via simples, um ciclo de nutrição e crescimento. Enquanto Claude Bernardet, que é um francês, né, eu até peguei aqui, ele foi um médico, fisiologista francês, ele nasceu em 12 de julho de 1813 em Paris e morreu em 10 de fevereiro de 1878. Ele é o fundador, né, da medicina experimental. Deu seu nome próprio à síndrome de Claude Bernardet Horner. Essa é uma síndrome que ele fez vários estudos na linha também das questões digestivas, então ele tem uma parte da fisiologia muito forte. Então ela fala do Cláudio, do Claude Bernardet, nessa questão da fisiologia da vida, na questão biológica e química. E ela traz um mecanicismo que acreditava que a vida surgia de fenômenos físicos, químicos, e o vitalismo postulava um princípio vital. Então ela vem trazendo o mesmo que o Kardec coloca, mas ela já vem explicando mais, né? Ela traz aí essa parte mecânica da nossa vida orgânica, que ela é toda fisiológica e, né, biológica e química, né, os processos químicos do corpo, que está em relação também direta com o que o fisiologista francês trouxe, que está no livro dela. Ela põe o nome Cláudio, mas é Claude Bernardet. O materialismo dialético via a vida como um sistema em constante mudança, e o espiritualismo relacionava com um ser transcendente. Então, para um materialista, a vida é uma mudança, é um processo, né? Nós vamos envelhecendo, vai mudando naturalmente. E ela diz que no espiritualismo não, o espiritualismo tem como princípio da vida um ser transcendente, ou seja, Deus. Para nós espiritualistas, espiritistas, Deus é esse ser que transcende. É, toda a nossa vida vem proveniente de Deus, segundo essa perspectiva espiritual. E ela diz, além disso, a vida se expressa em diversas formas, como processos químicos que transformam matéria, e na arte, aí ela traz a parte da arte, que tenta captar sua beleza. Então a arte traz essa parte da beleza. E ela fala da vida humana, que é descrita como frágil e poderosa ao mesmo tempo. Por que frágil? Porque ela é vulnerável a infecções e doenças. Nós tivemos aí a pandemia do vírus, ainda temos vírus aí, gripe, e temos dengue, temos tantas infecções e tantas viroses que tiram a nossa vida orgânica. E ela diz que ela é poderosa porque ela tem a capacidade de resistir a choques. A choques, tanto físicos quanto morais e espirituais, né, gente? Então a gente passa aí por várias provas e dificuldades que essa força da nossa vida mental, da nossa vida espiritual, que auxilia no processo material. Nós falamos disso nos programas de psicossomática. Vocês voltarem lá, nós temos acho que 5 ou 6 programas só sobre psicossomática. Então ela finaliza colocando assim para nós. Isso eu fiz um resumo, lógico, né? A vida é, portanto, um fenômeno misterioso, muitas vezes difícil de compreender completamente. E muitas coisas nós estamos descobrindo, né? A própria neurociência está descobrindo também, a neurociência, a neurobiologia, a neuropsicologia, toda essa parte do cérebro, né, e da mente, o tanto que nós estamos evoluindo ainda, né? Então ela diz que é esse mistério ainda que a gente não compreende completamente, mas está conectada a Deus, sendo regida por leis que direcionam os seres para a perfeição e a felicidade. E aí eu convido os irmãos no Livro dos Espíritos também, as 10 leis morais, que aí a gente vai entender muito sobre essa questão da função da nossa realidade, o que é que viemos fazer aqui na Terra, para que estamos aqui, um processo de perfeição em busca dessa felicidade, né? E eu fiz o resumo do resumo. Então a definição, ó, conjunto de propriedades, vida, conjunto de propriedades que mantém seres vivos em atividade. Funções orgânicas, metabolismo, crescimento, reação a estímulos, adaptação e reprodução. A origem da vida surgiu no período pré-cambriano com a estrutura celular. Energia do Sol sustenta a vida do planeta, especialmente as plantas. O Kardec fala também da questão da luz solar aqui nesse mesmo item do princípio vital. As perspectivas filosóficas e científicas que Joana traz. Com Santo Agostinho, a vida é como um ciclo simples de nutrição e crescimento. O Claude Bernardet, a vida é inacessível e abstrata. No mecanicismo, origem física e química. No vitalismo, princípio vital que anima a matéria, que é o que nós lemos no Livro dos Espíritos. No materialismo dialético, o sistema em constante mudança. No espiritualismo, criada e mantida por um ser transcendente. Então, essas diversas expressões da vida, seja biológica, filosófica, artística, química, traz para nós essa concepção de vida como um todo. Então, quando nós olhamos um ser humano e estamos em diálogo, em constante interação com o ser humano, nós estamos com esse ser humano ao mesmo tempo frágil, em doenças, em ferimentos, mas com uma capacidade de recuperação, de resiliência, as cirurgias, as doenças graves, né? A gente tem muito isso, né? E a importância dos elementos também, né? Como o oxigênio, a água, o amor, a mente e a vontade para a manutenção. Tudo isso constitui-nos como ser humano. A vida e Deus, né? Ela coloca a vida como um mistério divino, impossível de ser plenamente compreendida, sobrevive à decomposição e transcende a morte, que é o nosso processo de desencarnação. Não quer dizer que nós morremos, que desencarnamos, nós morremos fisiologicamente e tem o processo do desencarne, né? Tem pessoas que demoram nesse processo da desencarnação, de o espírito se desligar totalmente do corpo. Isso a própria doutrina nos ensina. E para finalizar, a vida é compreendida de várias formas e como ela se manifesta em diferentes contextos, como nós colocamos aqui. Então é importante observar o contexto filosófico, né? Como que eu percebo a vida, como que eu analiso a minha evolução, como eu entendo esse processo espiritual de estar na vida. Uma parte filosófica importante, né? De como que eu me relaciono, de como que eu estou comigo também. Uma parte até psicológica, né? Biológica, química, artística e espiritual. Então, esse foi o programa, que nosso segundo programa dentro dessa série, é essa busca interior, né? Esse processo interior, para a gente ir começando a entender o que que esse ego, né? Esse ego, dentro dessa jornada interior, precisa começar a fazer essa ligação, né, entre o ego e o self como espírito eterno, como esse ser que traz todo esse arcabouço de conhecimento, e a busca da individuação, que nós vamos trabalhar esse termo individuação, que é um termo junguiano dentro da psicologia analítica, para que todos nós tenhamos aí um entendimento, e essa busca da individuação, que é uma busca constante do nosso espírito imortal. Muito obrigado e até o próximo programa.

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0: 11:52.
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2: Aproveitar a vida. Você aproveita a vida? É muito comum ouvir-se as pessoas, e principalmente os jovens, dizendo que querem aproveitar a vida. E isso geralmente é usado como desculpa para eximir-se de assumir responsabilidades. Mas afinal de contas, o que é aproveitar a vida? Para uns, é matar-se aos poucos com as comilanças, bebidas alcoólicas, fumo e outras drogas. Para outros, é arriscar a vida em esportes perigosos, noitadas de orgias, saciedade dos desejos físicos. Talvez isso se dê porque muitos de nós não sabemos por que estamos na Terra. E por essa razão desperdiçamos a vida em vez de aproveitá-la. Certo dia, um jovem que trabalhava em uma repartição pública na companhia de outros colegas, que fumavam e bebiam todos os finais de expediente, foi convidado a acompanhá-los. Ele agradeceu e disse que não bebia e que também não lhe agradava a fumaça do cigarro. Os demais riram-se dele e lhe perguntaram com ironia se a religião não lhe permitia, ao que ele respondeu: "A minha inteligência é que me impede de fazer isso." "E que inteligência é esta que não lhe permite aproveitar a vida?", perguntaram os colegas. O rapaz respondeu com serenidade: "E vocês acham que eu gastaria o dinheiro que ganho para me envenenar? Vocês se consideram muito espertos, mas estão pagando para estragar a própria saúde e encurtar a vida, que para mim é preciosa demais." Observando as coisas sob esse ponto de vista, poderemos considerar que aproveitar a vida é dar-lhe o devido valor. É investir os minutos preciosos que Deus nos concede em atividades úteis e engrandecedoras. Quando dedicamos as nossas horas na convivência salutar com os familiares, estamos bem aproveitando a vida. Quando fazemos exercícios, nos distraímos no lazer, na descontração saudável, estamos dando valor à vida. Quando estudamos, trabalhamos, passeamos, sem nos intoxicar com drogas e excessos de toda a ordem, estamos aproveitando de forma inteligente as nossas existências. Quando realmente gostamos de alguma coisa, fazemos esforços para preservá-la. Assim também é com relação à vida. E não nos iludamos de que a estamos aproveitando acabando com ela. Se você é partidário dessa ideia, vale a pena repensar com seriedade em que consiste o aproveitamento da vida. E se você acha que os vícios lhe pouparão a existência, visite alguém que está se despedindo dela, graças a um câncer de pulmão provocado pelo cigarro. Converse com quem entrega suas forças a uma cirrose hepática causada pelos alcoólicos. Ouça um guloso inveterado que se encontra no cárcere da dor por causa dos exageros de mesa. Visite um infeliz que perdeu a liberdade e a saúde para as drogas que lhe consomem lentamente. Vislumbrando a vida por esse prisma, talvez mude o seu conceito sobre aproveitar a vida. A vida é um poema de beleza cujos versos são constituídos de propostas de luz, escritas na partitura da natureza, que lhe exalta a presença em toda parte. Por consequência, a oportunidade da existência física constitui um quadro à parte de encantamento e conquistas, mediante cuja aprendizagem o espírito se embeleza e alcança os altos planos da realidade feliz.

0: 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Frases e pensamentos de Madre Teresa de Calcutá. 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
2: Muito bom dia, querido internauta, querido ouvinte da nossa emissora do bem. Que alegria poder estar aqui com você aí do outro lado, para a gente, aproveitando esses minutos, nesta conexão com Deus, sentir a presença dEle junto a cada um de nós, auxiliando a gente nessa caminhada evolutiva. Né? A gente está aqui na cidade de Uberlândia, né? Eu sou Rubens de Castro, com você aqui nesse momento, e desde a cidade de Uberlândia, Minas Gerais, sede da Web Rádio Fraternidade, compartilhando com você aí pelo mundo afora, né? Esse nosso conteúdo que ajuda a gente nessa conexão com Deus, nessa proximidade junto ao nosso Pai. E eu tenho certeza que quando a gente chegar no final do programa, estaremos todos com as baterias recarregadas e fortalecidos para enfrentar os desafios que batem à nossa porta, né? E cada um de nós que transita aqui nessa morada, né, uma das moradas do Pai, enfrenta experiências que, no final de tudo, tem um objetivo que é de crescimento, de transformação, de evolução. E é por isso que eu digo que, com certeza, não importando o desafio que você possa estar passando, né, você vai vencer, todos nós venceremos. A gente às vezes precisa ter a sabedoria, a paciência, a resignação para lidar com cada uma das situações que vão aparecer, tá bom? Ó, no programa de hoje tem Jorge Alahá na reflexão, tem prece com a Maria de Lourdes no final, tem também o nosso Minuto de Sabedoria. A gente traz também a sequência do livro Avisos Espíritas para a Juventude, com o nosso querido Raul Teixeira. Se você está nos acompanhando, quiser colocar um copo com água, fazer igualzinho eu fiz aqui, ó, a garrafinha d'água está aqui para ser fluidificada. Pedir a Jesus, aos médicos da espiritualidade, a equipe, né, do alto, que possa trazer aqui para essa água aquilo que o Rubens precisar para mais esse dia. Colocar uns componentezinhos assim, energéticos, para fortalecer o nosso espírito nessa caminhada. Mas tem também, claro, o principal, que é você também do outro lado nos ajudando. Seja acompanhando ao vivo conosco agora, né? 6h05, ou acompanhando na reprise. Eu queria saudar o pessoal que está com a gente acompanhando pela rádio ao vivo, mas como a gente reprisa aqui na rádio ao meio-dia e às 18h, também agradecer a presença dos nossos internautas, dos nossos ouvintes. E também o pessoal que está na rede social, no YouTube, no Facebook, no X, no Instagram, está conosco nos canais parceiros TV IDEAC, Seridó Espírita e Portal da Luz. E juntos a gente está aí propagando o bem, propagando essa mensagem consoladora que chega até nós com a doutrina espírita. Então vamos dar sequência à leitura do livro Avisos Espíritas para a Juventude. 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Aí na descrição tem um link para você entrar na Editora Frater e comprar o livro. E você comprando o livro, você ajuda, né, as atividades assistenciais do Remanso Fraterno, casa que tem entre seus fundadores o nosso querido Raul Teixeira. A gente vai hoje na lição 5 do livro, que tem como título Lutas Pessoais. E como eu disse para vocês também, a gente está lendo o livro juntos, né? E o espírito de Ivan de Albuquerque, que ditou o livro, né, pela psicografia do Raul, né, ele vai dizer o seguinte para a gente, ó: todas as pessoas têm lutas pessoais. Todas as pessoas têm lutas contra os vícios: tabagismo, alcoolismo, glutonaria, lubricidade, cocaína, cannabis e etc. Todas as pessoas têm lutas com o seu passado e precisam de forças para domar as doenças que, sim, são doenças que se alojam no perispírito, o laço que une o corpo e o espírito, e no corpo carnal demora para ver a cura. O Ivan continua dizendo, olha, muitos jovens se permitem levar de roldão pelos vícios impetuosamente. E depois que a doença se instala, é muito difícil obter a cura. Os jovens que têm disposição, não joguem a oportunidade de recobrar a saúde da alma. Costumeiramente, o jovem quer seguir um ídolo, sejam os pais ou uma pessoa que ele admira. Se o ídolo é viciado, muito fácil que o jovem caia também no mesmo vício do idolatrado. Muitas vezes, o jovem quer confrontar-se com as leis paternas ou com a família, e sua rebeldia faz com que ele se chafurde nos vícios para culpar os pais ou a família. O jovem deve aprender a falar com os pais sobre o que está fazendo, o que está fazendo mal a si. Se os pais não forem capazes de escutá-lo, procure um professor digno de confiança, um parente confiável para essa conversa. Agora, não haja como louco, porque sua vida é um presente de Deus para você. Não brinque com vícios. É melhor não ceder à primeira vez. E aí o espírito de Ivan de Albuquerque, refletindo sobre a lição, diz ainda, olha, os vícios têm raízes na alma, por isso, muita gente os tem como uma natureza secundária, que não vê nada demais nisso. Muita gente não aguenta ficar sem falar mal dos outros, não aguenta ficar sem ver o mal nos outros, não aguenta ficar sem falar dos trajes ou das roupas das pessoas. Nas lutas pessoais, o jovem precisa ter boa vontade de vigiar-se, como um soldado à frente do panteão dos espíritos, ou do espírito, para que se fortaleça o caráter da alma. E aí, finalizando, nas lutas pessoais, todos precisamos da ajuda do nosso Mestre Jesus, para que, nele apoiados, possamos nos libertar dos vícios da alma. Está aí o recado de hoje, o recado número 5, do livro, né? Aqui, Lutas Pessoais, em que o espírito de Ivan de Albuquerque descreve um pouquinho, uma reflexão para a gente nessas lutas pessoais, né? E que está aqui o livro Avisos Espíritas para a Juventude. Tá bom? Fica a dica para que você possa ajudar o Remanso Fraterno adquirindo a obra, essa e outras, do Raul, né? Vale a pena. Vamos então agora para o nosso Minuto de Sabedoria de hoje. Eu volto já, porque tem muita coisa bacana aqui no programa de hoje. Vamos lá? Hoje a lição 209. Vamos lá, vamos ouvir.
3: 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Mensagem 209. Nossa mente é um aparelho de rádio que transmite nossos pensamentos e recebe os alheios. Mas só receberemos os pensamentos que quisermos. Depende de nós fixarmos nossa mente numa faixa elevada de vibrações de bondade e amor, para que só sejamos atingidos por pensamentos idênticos. Desta maneira, nenhum pensamento de maldade e de enfermidade nos poderá atingir. O nosso verdadeiro destino é a sabedoria e o amor. Que assim seja, paz e bem.

0: Volta com você, querido internauta, querido ouvinte, no nosso momento de prece, de oração. Você que está aí do outro lado, se quiser, coloca aí o seu copo com água para ser fluidificado, viu? A sua garrafa. Vamos trazer os pedidos de prece hoje gravados pela Naura. Eu volto já já.
1: Irmão Jesus, apelando a ti a ajuda para nossos irmãos que vos pedem neste momento, por eles mesmos e por Ivo Marinho de Menezes, Pedro Marinho de Menezes Neto, Arias, Dom Marshall Freitas, Joaquim Arnold Meirelles Sobrinho, Raimundo Nonato de Lima Natal. Que lhes sintam, Senhor, a corrente fluídica nas preces que elevamos por eles. Assim seja.

0: Muito bem, obrigado, Anaura. Nós também trazemos os pedidos de prece que nos chegaram. A nossa querida Elaine pede pela Laís, a sua filha, e nos avisa aqui que ontem... Não, que hoje é aniversário do Wendel, né? Filho dela também, né? Ontem foi o da Laís, olha que legal. Então, parabéns a eles, viu? Tenha certeza que Jesus está com cada um de vocês, ajudando nessa caminhada, viu? Também registramos o pedido de preces para Luciana Pereira, que também faz aniversário hoje, Luciana. Parabéns, viu? Muitas felicidades, que Jesus auxilie cada um. Jesus fortaleça vocês, tá bom? Nós também vamos incluir nesses pedidos de prece que nos chegaram a rogativa trazida para Djalma Flores Blanc, que o alto possa auxiliar, possa amparar também Érica Cristina, que fez aniversário dia 22 de agosto, que legal, parabéns, viu, a Érica. Também trazer o pedido de preces para Lisânia Giorgio, também registrar pedido por Maria da Conceição Chaves Leite, que retornou à pátria espiritual no último ano de 2021, né, no dia 20 de agosto de 2021. Também pedido de preces para Tiago de Paula, Lucas, o Pedro Ernesto Aroni. Também há um pedido de preces para José Maria Afonso e a dona Eunice Aroni. Que o alto também assista Ana Laura de Paula, Sofia Padavoni e Arthur de Paulo Miranda. Também que a presença de Jesus acolha a rogativa para a Eduarda Soares da Silva, o Agnes Victor Vilas Boas e a Ieda Maria Vaz Soares. E também o Edson Felipe da Silva, que está fazendo 70 anos. Que Deus abençoe vocês, viu? Muito obrigado pela presença, pela sintonia. Que Jesus continue fortalecendo todos. Vamos refletir com o Jorge nesse trecho que a gente está trazendo aqui. Queria que vocês prestassem atenção na fala que a gente selecionou hoje. E depois eu falo. Vamos lá?
1: Agora, você falando aí, né? Eu fico me imaginando, perguntando. Já me perguntei isso outras vezes. Mas por que isso acontece? Se nós, hoje em dia, temos quase que uma igreja a cada esquina, isso estou ampliando, né, além do movimento espírita, que a gente tem aí uma casa que fale sobre Jesus e Deus, assim, a cada esquina, generalizando também. Por quê?
2: Porque as próprias religiões se materializaram. Você precisa ir nesse elenco de casas de cada esquina que você citou e separar dos que frequentam essas instituições, quais desses querem o reino dos céus e quais deles querem o reino da terra. Porque existem muitas pessoas, muitas, nos ambientes religiosos, querendo que Deus lhes ofereça os recursos terrenos, que Deus lhe conceda os bens da terra, as facilidades da vida material. Então, todas as vezes que alguém se aproxima do ambiente religioso com o propósito de obter os recursos daquilo que a vida material nos dá, isso não é, na verdade, o sentido que a religião teria que ter. Porque o papel da religião é espiritualizar o homem. E o que nós acabamos fazendo no século XX e agora no século XXI é a materialização da fé. Nós estamos trazendo tudo aquilo que seria desejoso que as criaturas tivessem para o ambiente terreno. Então, antes, havia uma ansiedade muito grande de se ter o reino dos céus, o mundo futuro. Bem-aventurados os pobres, porque deles é o reino dos céus. Eu vou ter uma compensação amanhã. Não se fala mais disso. Se fala de Deus oferecer agora, na vida material que se tem, no espaço que eu vivo, a vida orgânica, as riquezas e as facilidades da vida terrena. Então, esse modelo de proposta de uma religião que tem por objetivo atender aos apelos materiais da criatura humana, acaba adoecendo as pessoas. Essa religião materializada, ou a não-fé, a descrença, elas acabam dando no mesmo lugar, que é a insatisfação da criatura humana, a ansiedade e o adoecimento do ser humano dentro desse quadro que a gente está vivendo. Então não adianta a religião que tem um perfil materializado.
1: O que se espera das pessoas que estão aqui presentes no Congresso? O que se espera delas após esse evento?
2: Eu espero que nós consigamos fazer uma reflexão muito profunda para retirar de nós o temor dos dias que virão. Que a compreensão da imortalidade da alma e de que as coisas estão sob a tutela do governador movimentem as nossas disposições mais íntimas para que nós não venhamos a desfalecer diante dos desafios da vida presente. Que nós possamos ter muito mais força para atravessar esse período tormentoso que nós estamos passando. Então, essa é uma das grandes expectativas com relação àqueles que aqui estarão, para que os nossos conteúdos, as palestras, os debates, as rodas de conversa, elas inoculem das pessoas uma força muito maior, no sentido de que não temam, porque o governador planetário estará conosco até a consumação dos séculos.
1: No programa Pinga Fogo, né, da Web Rádio Fraternidade, você responde perguntas sobre os mais diversos temas, né, que são enviados ali pelos ouvintes. O que essas perguntas revelam sobre as angústias e as buscas espirituais das pessoas hoje?
2: As perguntas são muito diversas. Então, existem perguntas de conteúdo de conhecimento, conteúdo sobre o Evangelho, sobre doutrina espírita, sobre religiões em geral. Então, existem muitas perguntas para esse lado. Perguntas sobre princípios espíritas, da lei de causa e efeito, da reencarnação, da mediunidade. Então, há um flanco muito largo de perguntas de caráter intelectual. Mas observa-se uma quantidade intensa, incontável, de perguntas que são ligadas aos aspectos das dores humanas. O luto, a depressão, a ansiedade, o desamor, o abandono, a falta de fé, tem sido também um ambiente extremamente visitado em termos de perguntas, porque atualmente as pessoas estão muito sofridas. Existe muita dor. E uma coisa interessante, né? Nas gerações anteriores, nós começávamos a enfrentar as nossas dores quando encontrávamos o mundo adulto. Então, você seguia dentro de uma perspectiva mais ou menos dentro de um padrão, e quando você entrava na vida adulta, os problemas surgiam. Hoje não está mais assim. Você está vendo crianças com 6, 7, 8, 10 anos vivendo dramas profundos dentro do lar. Conflitos, pais drogados, problemas de separação, violência doméstica, abuso sexual. Numa idade ainda muito tenra, em que a personalidade não está ainda sequer perfeitamente elaborada. E as sequelas dessas condutas familiares mal resolvidas, elas vão produzindo ao longo do tempo um exército de infelizes. Então essas pessoas sequeladas lá atrás, elas vão para a sociedade do amanhã cheias de feridas, de desamor, de violência, de abandono, de descrenças, que vão se juntando num grande quadro de profundo sofrimento na atualidade. Então, nesse cenário das questões que a gente enxerga dentro do Pinga Fogo, embora haja muitas perguntas ligadas aos aspectos intelectuais, de conhecimento, por que isso, por que aquilo, e tem uma quantidade imensa de dores, de feridas, de lágrimas, de tristezas muito profundas, e dentro disso, os conflitos familiares, são disparados os que estão na frente de tudo.
0: De volta, dava vontade de ficar aqui escutando toda a entrevista que o Jorge deu esse ano no céu, né? A gente disponibilizou semana passada, não sei se todo mundo assistiu, mas a gente quis trazer o trecho para reforçar uma fala muito atual, uma fala muito importante. A gente compartilhou o link com vocês aqui no chat. Vamos mandar novamente hoje, junto com o programa, pedindo você que escute novamente, preste atenção, anote até aquilo que o Jorge está falando, porque tem umas coisas muito interessantes. Essa primeira pergunta que o Fábio faz ao Jorge é muito atual, e ele dá uma resposta muito interessante, né, falando, né, da materialização e das igrejas, enfim, né, trazer, e não uma questão mais espiritual, mas vale a pena a gente refletir e até compartilhar com outras pessoas do nosso convívio, na nossa casa espírita, os nossos parentes, porque a fala que o Jorge apresenta ali dá para a gente compartilhar também até com outras pessoas que pensam ou têm outra escola religiosa. Vamos seguir então, vamos fazer a prece com a nossa amiga Maria de Lourdes, aproveitando esse momento. Eu tenho certeza que a espiritualidade está junto a cada um de nós, essa espiritualidade que nos envolve, envolve você aí onde você estiver. Sabe aquele ente querido que você está pedindo por ele? Agora também é a hora de finalização desse tratamento que ele recebe. Mentaliza Jesus indo ao encontro daquele que você está pedindo, impondo as mãos sobre ele e transmitindo as energias necessárias para ele continuar a caminhada na terra, fortalecendo esse espírito que você está pedindo. Talvez a sua súplica seja para você mesmo. Então imagine Jesus frente a frente com você, e que você recebe dele e desses benfeitores amigos aquilo que você precisa. Vamos lá?

Senhor Jesus, Mestre querido e divino amigo, aqui estamos para que possamos juntos sintonizar com teu coração amoroso, reforçando assim a nossa fé e a nossa disposição para seguirmos adiante nesta caminhada. Mestre, pedimos inicialmente por todas as pessoas que estejam em nossas intenções de preces, que os teus mensageiros amorosos possam socorrer os nossos irmãos, aliviando suas dores e suas angústias. Pedimos em especial pelas criancinhas, pelos idosos, pelos portadores de necessidades especiais e por seus cuidadores. E pedimos também por todas as pessoas que estejam hospitalizadas, cirurgiadas, que eles possam ter uma recuperação da melhor forma possível. Pedimos pela equipe de médicos e paramédicos que Deus abençoe a todas as pessoas que trabalham na área da saúde. Vamos pedir também pelas pessoas que estejam desamparadas, desabrigadas, pelas pessoas que estão passando por transtornos decorrentes de eventos climáticos extremos em todo o mundo. Vamos pedir também pelas pessoas que estejam com o coração voltado para a maldade, para o desamor ao semelhante. Que a tua luz, Senhor Jesus, possa tocar esses corações e essas pessoas possam compreender que é a melhor forma de ter sucesso e felicidade na vida. É amando o seu semelhante. É tendo compaixão, é praticando perdão, como tu nos ensinaste, Senhor Jesus. Vamos pedir por todas as famílias em todo o mundo. Vamos pedir por aqueles que estejam sem trabalho, que novas oportunidades apareçam na vida dessas pessoas para que elas sustentem suas famílias e a si mesmas. Vamos pedir pela paz no mundo, que os dirigentes das nações possam entrar em sintonia, em harmonia, e que promovam a paz entre as nações, para que as populações possam viver tranquilas, serenas, sem receio de guerras, de sofrimento da coletividade. Agora, Senhor Jesus, pedimos por todos nós, por nossas famílias, por nossos amigos e por todos os que convivem conosco. Envolva-nos, Jesus, na tua luz, nesta luz que nos salva, que nos liberta, que nos traz saúde, que nos traz paz interior e alegria de viver. Gratidão, amigo Rabi da Galileia, pelas lindas bênçãos recebidas neste momento de oração. Que Maria Santíssima, nossa mãezinha muito amada, possa nos abençoar com o seu manto de amor, de luz e de paz. E que Deus nos proteja e ampare hoje e sempre. Que assim

0: Muito bem, de volta com você, viu, querido internauta, querido ouvinte, agradecendo imensamente a tua presença conosco, te convidando para poder estar com a gente mais tarde, na edição do programa Pinga Fogo de hoje, também te convidando para poder, se puder, estar com a gente aqui no nosso Congresso Espírita de Uberlândia, nosso céu 2027, janeiro, dias 29, 30 e 31. A gente vai comemorar 18 anos da nossa emissora do bem e 10 anos de céu. Olha que legal, né? A gente teve duas edições, né? Era para ser a 12ª edição presencial, né? Mas dois anos a gente fez o céu virtual em virtude da pandemia. Mas eu queria encerrar o programa reafirmando para você aquilo que a gente falou um pouquinho no começo desse encontro matinal. Desafios, eles batem à nossa porta. Afinal de contas, estar reencarnado num mundo como esse, ainda de provas e de expiações, mostra que nosso espírito precisa trafegar num processo evolutivo. Ou seja, ele precisa se melhorar, ele precisa se transformar. Precisa lutar contra o egoísmo, contra o orgulho, contra a vaidade, contra as mazelas que o nosso espírito ainda carrega. Então hoje nós estamos aqui, eu estou como Rubens, você está aí como você é nessa existência, vivenciando essas experiências e certamente que se transformam em oportunidades de crescimento e de evolução. Eu sei que talvez a dor que você possa estar passando agora, ela parece ser imensa e você às vezes não vê uma saída. Eu queria dizer para você que independente do tamanho do desafio que você está passando, eu queria dizer para você que a gente está junto, está aqui. Está aqui para quê? Para dar as mãos e poder caminhar juntos nessa jornada de superação. Vencendo e deixando para trás um homem velho, deixando renascer dentro de nós um homem novo, aquele que busca seguir os passos de Jesus, tá bom? Um ótimo dia para você, claro, tem esperança sempre. Quem está aqui no YouTube vai acompanhar mais um programa, né? Mais um episódio do desafio, né? Um desafio chamado Família com o nosso querido João Amar. Hoje o programa número 63 está muito bacana. Então eu te convido para acompanhar aí, tá bom? Quem está na rádio, segue a programação também. E se Deus permitir, mais tarde a gente se encontra. E amanhã cedo também. Muita paz, esperança sempre. E vamos que vamos. Tchau.
1: Esperança. Guarde a certeza que dias melhores virão. Ajuda. Aguarde no bem sempre. Tenha certeza de que as dores passarão, deixando as marcas para o Cristo de aprendizado e paz. Tendes esperanças. Deus não desampara. Jesus não nos abandona. Mãos amigas surgirão. Uma nova alvorada surgirá radiante. Guarde o amor e aguarde o labor do bem e a felicidade reinará. Afinal, devemos saber que não importa se a esperança é a última que morre, mas tem que ser a primeira que nasce. Alfredo Júlio.
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6: 12 horas e 34 minutos.
7: Prezados amigos, iniciando mais um momento com música, mais um momento em que nós vamos refletir juntos as bênçãos de Deus sobre nós, as bênçãos do Cristo pelo Evangelho, as bênçãos dos grandes trabalhadores da cultura, na arte, os gênios da arte, os gênios da ciência, né, que vem fazer a humanidade se iluminar, os gênios da filosofia, da educação. Quando falamos gênios, queremos dizer irmãos que têm grande conquista nesses setores, os quais se dedicou muito, têm grande, em larga instância, de conhecimento dentro dessas áreas aqui que nós citamos e tantas outras. Então, o nosso programa leva o nome de Momento com Música, mas nem sempre tem uma música para cantar ao vivo. Às vezes a música é também o BG, é a música que vem de fundo. Mas hoje a gente vai cantar uma música. Às vezes eu tenho que não ir direto por causa das minhas mãos, e que ainda não estão tão saudáveis, e da artrite, né? Mas quando elas permitem, eu vou e toco, e a gente toca junto, e canta junto, e vibra junto. Bom, então, o nosso tema de hoje eu estava aqui preparando um trabalho e selecionei um texto muito bonito, que eu gosto muito, que está no Evangelho, e quero ler para vocês. Olha como isso é bonito, gente. Poucas vezes nós conseguimos perceber algumas coisas no Evangelho, selecionar algumas coisas assim, que é de uma profundidade como não deveria deixar de ser. E esse aqui, olha que achado. Vamos imaginar agora espíritos imortais, espíritos eternos. Bom, eterno é Deus, mas depois que Deus nos criou, também nós ganhamos a nossa imortalidade, para existirmos para sempre, né? Nunca mais deixaremos de existir. Percorremos vários estágios, né, queridos amigos? A alma dorme na pedra, sonha no vegetal, agita no animal e desperta no homem, né? Então, e vai para os anjos, ainda vamos para o reino angelical. Então, olha que texto bonito é esse aqui. Na verdade, é Leon Denis, aí depois Santo Agostinho. Aqui é tirado do livro Espiritismo na Arte, aí depois Santo Agostinho. Olha só o que ele fala aqui. Do fundo do abismo da vida, o ser aspira e sobe em direção ao infinito das concepções estéticas, à ciência divina, aos cumes eternos, onde reina a beleza perfeita. Eu não sei se vocês têm visto ultimamente, tem um grupo que tem feito algumas postagens, produzido alguns vídeos falando do mundo espiritual. Eles chamam de filmes, né? São pequenos filmes de uma grandeza muito grande. Ontem eu vi um que eles postaram falando já do ano 3000 e pouco, era nova, né? E então, é um bem tão grande isso para todos nós, é uma beleza divina, imensa para todos nós, que nós poderíamos, assim, daqui para frente, não sentirmos mais nenhuma nesga de dificuldade que não seja enxergar nela o motivo de crescimento, de enxergarmos nela o motivo de evolução. Então, esse texto maravilhoso, olha, do fundo do abismo da vida, o ser aspira e sobe em direção ao infinito das concepções estéticas, à ciência divina, aos cumes eternos, onde reina a beleza perfeita. Então, gente, que bonito é isso, que divino é isso, né? Agora sim, Santo Agostinho, olha só que achado do Evangelho. Santo Agostinho diz assim: contemplai, pois, durante a noite, as inumeráveis esferas que brilham sobre as vossas cabeças, procurai as que levam a Deus e pedi que o mundo regenerador vos abra o seu seio após a expiação terrena. Então, gente, olha o infinito nos esperando, nos aguardando. É de uma grandeza celeste essas propostas do Evangelho de Jesus, né? Essas propostas não. O Evangelho de Jesus é de uma beleza celeste que nós precisamos cuidar de nós. Cuidar de nós com muito mais grandeza, com muito mais beleza. E aí, olha só, o homem de bem precisa cuidar do homem de bem. Porque senão, se nós não cuidarmos de nós, o que ainda não está no bem vai cuidar de nós. Então, cuidar com a visão da eternidade, quando esse conhecimento chega para o espírito, sua vida, de fato, toma outra direção. Contemplai, pois, as estrelas, olhai ao longe, né? E cuidar com silêncio. Precisamos do silêncio, acalmar, evitar tantas notícias que nos agitam o campo da matéria, mas que não nos dá nenhum alimento nas questões espirituais. Cuidar com sabedoria, cuidar com sintonia mais alta, porque aí, alimentando das esferas mais altas, é onde nós iremos ter características em nós dessas esferas altas. Cuidar com compreensão, compreender aqueles que fazem parte dessa programação reencarnatória. Cuidar com a verdade. Isso então, quando Jesus fala para Bartolomeu, a verdade do Evangelho, ele fala, mas Senhor, o Evangelho me cobra sempre. Bartolomeu diz, a verdade não cobra, a verdade transforma. O amor expande, esse homem de bem vive na terra. Ele vive na terra e vive também no céu, né? E a lei divina o leva para essas regiões celestes. É onde estamos indo, meus amigos. É onde estamos indo. É onde estamos indo para as alturas. Mas nós podemos pensar também por outro lado assim, será que somos regidos pelas vibrações do Cristo? Pelo conteúdo do Cristo? Ou estamos sendo regidos pelas nossas próprias más inclinações que trazemos do ontem? Uma amiga nossa leu um texto essa semana, ontem aliás hoje, do nosso querido Neio Lúcio, na mensagem que ele estava ali em Pedro Leopoldo, antes das reuniões familiares, falando de saúde, né? Tratando de saúde. E numa das mensagens que ele dá, ele diz assim, que tem um grupo de pessoas queridas ao coração dele, um grupo de espíritos, que estão há 4 mil anos com os mesmos hábitos. Imagina alguém, nós vivemos de 3 a 4 mil anos com os mesmos hábitos, sem mudanças. Então, é complexo a nossa existência eterna. Temos que ter muito cuidado para que a gente possa, de fato, estar fazendo aquilo que esteja dentro das possibilidades divinas da nossa evolução, né? Quer dizer, progredir. E aí Emmanuel, sabiamente, numa outra mensagem, ele fala assim, nesse tema, né, que Neio Lúcio trouxe desses amigos dele, que estão de 3 a 4 mil anos no mesmo lugar, sem mudanças. Emmanuel fala assim, ó, vamos interromper essas encarnações xerox. É fundamental nós observarmos a nós mesmos, nos conhecermos, para que a gente possa de fato fazer o bem. Bom, vamos cantar uma música então. A música é Que Brilhante Veste Você Conquistou.

Pronto, que brilhante verso você conquistou, dado toda essa questão cultural divina que nos envolve, né? Que brilhante verso estamos conquistando, que brilhante verso o Pai tem nos dado condição de construirmos em nós mesmos, que Jesus tem promovido em nós esses momentos de construção celeste. E é a hora, meus amigos, é a hora. É hora de vivermos essas regiões mais belas. A humanidade está cansada, né? De tanta notícia desestimulantes, de tanto retorno à Idade Média, nas concepções, inclusive, das artes. Muito retorno, expressivo retorno no campo das emoções e a nossa destinação é a construção do amor e não das emoções malsãs, né? O amor substituirá todas essas emoções que ainda vibra o pó da terra, mas haverá de brilhar como com as estrelas. As nossas emoções farão parte da linhagem do amor e não da linhagem da paixão, né? Isso será o nosso futuro. Seguramente é o nosso futuro porque é lei, é da lei divina. Temos essas conquistas celestes. Queridos amigos, a nossa vida ela é para brilhar. Existimos na Terra para brilhar. Aliás, estamos na Terra para brilhar. Não deixemos brilhar, não deixemos para brilhar no céu, porque para chegar lá temos que acender a nossa luz aqui na Terra. Então, acendendo a nossa luz aqui, chegaremos lá com ela. Luz apagada aqui, luz apagada lá. Luz acesa aqui, luz clarão lá. Clarão feito por nós aqui, seguramente clarão também lá, né? E o lá e aqui, na concepção filosófica, é praticamente o mesmo lugar. Não é? Estamos no planeta, uma hora com um corpo físico, outra hora sem esse corpo físico potencializado de células, etc., voltadas com um campo mais ligado ao físico, à química da matéria. Mas o corpo nosso será o mesmo, só que com outra característica, né? Ou antimatéria. Ou ora com o corpo antimatéria, quer dizer, antes da matéria e depois o corpo matéria. E assim a gente vai evoluindo, saindo da matéria e indo para o céu. Forte abraço a todos, que nós possamos seguir a nossa destinação com muito mais alegria, com muito mais bênçãos do céu. Um abraço, queridos amigos, até a final. Até o próximo programa, aliás. Até.

0: 12:49.
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0: 12:50.
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0: Olá pessoal que está nos acompanhando no canal da Web Rádio Fraternidade, mais um bate-papo muito bacana agora com o Rossandro, primeiramente. Muito obrigado, Rossandro, pela companhia aí.
1: Eu que agradeço, Rodrigo, é uma alegria a gente estar aqui de volta, né? Depois dessa pandemia, a gente começar a voltar ao evento, um evento tão bonito como esse, a gente está aqui ao vivo, todo mundo sentindo essa energia que é incomparável.
0: Aproveita que você está falando sobre isso, sobre essa energia, sobre voltar, o tema da sua palestra no Sexto Céu é sobre isso. As coisas serem restabelecidas. E eu já te pergunto,

0: que precisa ser restabelecido.
1: Bem, a gente vive hoje no mundo uma crise de verdade, sobre a verdade, né? Tem até alguns teóricos que falam sobre a pós-verdade, sobre as guerras de narrativas, sejam políticas ou ideológicas ou religiosas. E o Evangelho procura uma verdade perene, ou seja, que não seja uma verdade circunstancial, que não atenda ao interesse de apenas alguns, mas que seja algo que, de fato, se encontre à disposição de todos os seres humanos. E qual é a grande verdade, ou a grande boa nova, essa grande verdade trazida por Jesus? O amor. O amor, sobretudo, no sentido de que é algo que é sem fronteiras, como a nossa Fraternidade Sem Fronteiras, que a gente tanto gosta de participar, e que atinge a todas as pessoas, que não exclui ninguém, porque o próprio Jesus, em sua caminhada pela Terra, foi ao encontro de todos aqueles que as pessoas não queriam estar perto, porque, afinal de contas, as ideias que se tinham sobre essas pessoas é que elas deveriam ser excluídas ou, para usar um jargão de hoje em dia, canceladas. Na época não tinha uma rede social para você cancelar Maria Madalena, então as pessoas podiam apedrejar uma adúltera, né? Podiam ignorar um Zaqueu, podiam ignorar as pessoas daquela época, e ele foi ao encontro, porque essa verdade é uma verdade que fala não de uma discussão ideológica, não de uma guerra de narrativas, mas do amor. E o amor, que é o encontro com o outro na sua diferença, respeitando o outro, e um convite para que a gente se transforme, ele está além, né, desses lugares ou desse mundo em que a gente cria tantas capas de sobreposição da mentira, que vai desde do viés cognitivo, que é a minha tendência de interpretar uma coisa a partir da minha perspectiva, desconsiderando outras possibilidades, que chega até uma fake news. Então a gente vive hoje num universo em que a busca dessa verdade hoje é muito mais complexa do que antes, e por isso mesmo mais necessária do que antes. Porque se a gente está num momento em que há mais dúvidas, em que há mais desrespeito, desespero, a própria busca da própria verdade interna das pessoas também, um momento em que a gente percebe a dor emocional tomando conta das pessoas, a angústia, é um convite para não somente uma verdade coletiva que nos chega, mas um convite para como é que essa verdade está reverberando dentro de você como sujeito. Porque aí está, gente, que aqui, claro, estou encarnado, quero contribuir com o mundo como ele está. Então, ok, você tem várias possibilidades de contribuir, mas como diz os orientais, né? Se queres administrar o Estado, começa arrumando o teu quarto. Então, se você está com a disposição de mudar o mundo, que tal começando mudando você? Porque todo mundo tem uma causa lá fora, mas pouca gente aceita essa causa interna aqui dentro, que é algo que a gente tem que reconhecer para mudar.
2: Aproveitando que você estava falando, a gente disse sobre isso, né? No último céu, quinto, a gente passou tanto tempo e a gente se perde nesse meio tempo que a pandemia foi muito rígida com a sociedade. Eu, aproveitando que você estava falando a respeito disso, de encontrar a verdade, a gente viveu coisas muito tristes durante esse período. E agora que voltaram ao normal, entre aspas, porque ainda vivemos a pandemia, a gente esquece o que a gente viveu. Qual que é o segredo para a gente poder exercitar essa verdade todos os dias?
1: Bom, você sabe que Emmanuel tem uma frase que ele fala que é importante a gente estar em estado de prece. Em estado de prece. Quando eu comecei a analisar essa mensagem, eu fiquei pensando assim, o que seria estar em estado de prece? O que a prece faz com a gente? Está lá o cotidiano, é boleto, é briga, é conflito no trabalho, vontade de acontecer, de conseguir mostrar para que vi, conquistar meu espaço financeiro, emocional, status, família e tal. E tudo que o mundo está lá te demandando, o mundo material, o mundo ilusório, a caverna de Platão está lá mandando olhar para as sombras. E o estado de prece é levar-se para além desse panorama, dessa matrix, dessa ilusão grande. Então, é como se ele dissesse assim, a ilusão aumentou muito, porque as redes sociais, a internet, colocou uma sobrecapa, né, ilusória sobre uma grande ilusão, que é a vida material, essa ideia de desconexão com o alto. Então, a prece é como se eu estivesse mantendo conexão com esse alto. Né? Como o mundo está muito denso, eu tenho que manter um estado de prece, eu tenho que manter um estado de busca constante. É preciso que a gente esteja, a todo momento, se percebendo. Porque a gente fica muito no piloto automático. Imagina que eu cheguei aqui com raiva. Ai, pô, peguei um voo. Ah, não sei o quê, eu tô com raiva. Pô, o que, que as pessoas têm que ver com isso? Foi uma escolha que eu fiz, né? Por que, que eu não tenho que lidar com as minhas próprias questões? Por que, que eu tenho que transferir para o mundo as minhas feridas? Será que a forma que vou me curar é ferindo os outros? Aí a gente começa a perceber. Será que não é hora de eu olhar para essa criança ferida aí, essas coisas, essas desconstruções emocionais que eu tenho ao longo da vida e pensar, isso é meu, uma tarefa minha, né? Eu vou ter que fazer isso aqui. E aí esse outro que está aqui comigo caminhando também tem alguém que está com suas dores. E a gente para de se relacionar as crianças com as crianças, eu minha criança interna com a tua, e a gente se convida para crescer e ter uma relação madura de adulto. Para isso eu preciso estar num estado de consciência, ou seja, eu preciso manter uma capacidade de otimizar o nível de consciência que eu tenho de mim mesmo, para eu não ficar num piloto automático, tragado por todas essas exigências do mundo, sem em nenhum momento perceber. Tem uma... Na introdução de um livro que foi muito vendeu muito na época, que é O Mundo de Sofia, que trata da filosofia de uma forma lúdica para que a gente possa entender, no começo ele diz assim, é como se os seres humanos são tão alienados que é como se você fosse criado por Deus, numa coisa que por si só é um milagre inexplicável, o corpo da gente, todas as equações que teu metabolismo e o meu, teu cérebro e o meu está fazendo para que nós estejamos aqui atentos um ao outro, ao ambiente aqui, aos meninos e as meninas que estão aqui ao nosso redor, da TV FEB, né, da Web TV Fraternidade, todo mundo que está aqui nessa divulgação do evento, cada um com seus cérebros, levando um conteúdo e a gente chegar aqui para um evento que é um milagre por si só, a vida, o sol girando, né, em meio a um ambiente em que a gente gira ao redor do sol, um cosmos gigante e infinito, algo extraordinário, o ar que entra, né, e mantém a nossa vida, e de repente a gente nasce e aí tudo isso é esquecido e a gente fica, ei, quem é que vai me seguir no Instagram? Qual é o próximo boleto que eu tenho que pagar? Onde é que eu vou pro shopping? Eu quero comprar uma roupa e um perfume. Ah, eu queria conhecer a Disney. É como se a gente simplesmente esquecesse o milagre da vida e fosse tragado. E em nenhum momento perguntasse, opa, peraí, calma, antes de tudo, por que, que eu tô aqui? O que foi que me fez? O que, que eu posso fazer para agradecer? Porque é uma experiência fantástica estar aqui. Né? Esse ganho de consciência vem de você manter esse estado de consciência, de prece. Ai, mas a gente vive numa sociedade em que o esforço é o contrário, mantenha-se alienado. A próxima série, o próximo episódio, o próximo tudo, e você nunca chega para dentro de você.
2: E é muito volátil também, né? Tudo é muito volátil e muito rápido, inclusive. Rossandro, eu queria que você falasse agora sobre você. Quais são os projetos para esse ano? Estamos falando agora, sim, em janeiro, quais são os projetos para esse ano?
1: Poxa vida, você sabe que às vezes eu fico brincando que eu devo ter vagabundado muito em outras vidas, porque quando eu olho assim a meu cotidiano é muito cheio de coisas, né? Eu faço profissionalmente, eu faço muitas coisas. Eu tenho uma empresa de educação socioemocional para escolas, que está crescendo muito, isso demanda muito tempo. Tem uma de cursos online de desenvolvimento pessoal, tem a coisa de palestras profissional, livros, tem participação em mídia na CBN, tem as redes sociais por si só, tem o movimento espírita. Então, assim, a única coisa que eu olho é sempre um sentimento de que, como alguém que lida com comportamento humano, que é psicólogo, que há muito tempo escuta e fala sobre as emoções humanas, seja num viés profissionalmente muito mais psicológico, seja num viés dentro do movimento espírita, fazendo uma ponte com a espiritualidade, com o evangelho, a única coisa que eu quero é que eu consiga fazer mais isso para mais pessoas, em mais lugares, chegando a mais corações. Porque, afinal de contas, é como é a pergunta, por que, que eu estou aqui? Quem foi que me fez? O que, que ele espera de mim? E uma vez que eu estou aqui porque Deus quis, é um gesto de amor e um milagre inexplicável, eu estou aqui por causa da misericórdia divina, que é muito maior do que os meus erros, me possibilita acertar, né, o meu compasso depois de errar tanto meus passos, e eu não posso ignorar isso e não ser só retribuir fazendo o melhor sempre mais daquilo que eu faço, né? E nesse processo, não somente entregando às pessoas o conhecimento que a gente tem, mas sobretudo desenvolvendo em si uma mudança, que a gente está aqui no processo de avançar e de crescer e de evoluir.
2: Já pensou em fazer clone? Às vezes, se tivesse vários rostos.
1: eu acho que o metaverso pode ajudar nisso, né? Ainda está meio cedo, tipo assim, pega uma inteligência artificial, hoje quem vai dar palestra é você, que eu estou querendo dar uma dormida aqui, né? Mas, por enquanto, a gente, na verdade, tem que... Eu acho que um dos segredos, sabe, Rodrigo, é você ter um cansaço, claro, tem a coisa do deslocamento, o Brasil é muito grande, fora também são viagens cansativas, mas toda vez que eu estou muito chateado porque eu estou num voo de madrugada, Aí eu lembro assim, Rossandro, Paulo fazia isso no lombo do jumento. Então, cara, não reclama, tá? E aí eu, vai lá, dá uma dormida, se refaz, toma um banho, bola pra frente. A gente tem que fazer e é. E aí você se concentra não no percurso, que às vezes é cansativo, mas depois que termina, depois que você chega, esse encontro que a gente tá aqui, se revê e essa coisa de reaquecer o coração, compensa, né? A gente chega e o cansaço vai embora.
2: Verdade. Muito obrigado, viu, Rossandro, pelo bate-papo, pela companhia. Muito obrigado mesmo.
1: Eu que agradeço. É uma alegria sempre estar aqui no céu.
2: Obrigado também a todo mundo que está nos assistindo.

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8: Quando a luz nasce, ela não precisa lutar contra a escuridão. Ela simplesmente ilumina. Assim é o amor de Jesus. Uma luz que transforma tudo ao seu redor.

0: Meus discípulos serão reconhecidos por muito se amarem.
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Você no primeiro céu virtual. Frase de Helenise Maldonado Bertacco Queiroz, da cidade de Campinas, São Paulo. Através dos trabalhos dos irmãos dedicados, temos no primeiro Congresso Espírita de Uberlândia uma oportunidade de estudo. Agradeço a Deus por estar aqui neste momento e ter à minha disposição a Web Rádio Fraternidade para poder nos tranquilizar.

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1: 13 horas e 9 minutos.
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3: Você acompanha agora a palestra Jovens e Adultos Interconectados com Jesus e Kardec. Expositor Jacobson Santana Trovão, de Goiás. Conferência ocorrida no dia 2 de maio de 2026, na cidade de Ituiutaba, Minas Gerais, durante a 63ª Cometrim, Confraternização de Mocidade e Madureza do Triângulo Mineiro e Alto Paranaíba.
4: De conta. É uma pessoa muito querida ao nosso coração. Para quem não o conhece, ele é da cidade de Goiânia, trabalhador espírita de longa data, principalmente na área da mediunidade. Hoje, ele coordena o Departamento de Orientação da Mediunidade, Federação Espírita Brasileira, viajando por todo o país, levando o esclarecimento de Allan Kardec e de Jesus acerca da mediunidade. Então, é com muito amor, com muito carinho, com muita gratidão que convidamos o Jacobson para subir aqui e trazer para nós a sua fala sobre o tema Jovens e Adultos Interconectados com Jesus e Kardec.
5: Bom dia a todas, bom dia a todos. Quero dizer da minha alegria em participar desta Cometrim. Não é a primeira vez que participo deste importante evento, e seguramente é um dos mais antigos do Movimento Espírita Nacional. Ele, ao longo desses mais de 60 anos, realmente tem contribuído muito com o desenvolvimento da doutrina, não só na região do Triângulo Mineiro e região, mas há reflexos em todo o país. Porque as conclusões, as reflexões trazidas aqui nesses dias, repercutem efetivamente em diversas regiões do nosso país e também hoje no exterior. Então, a oportunidade para nós é de uma alegria que nos enche realmente o coração, além, obviamente, de rever os amigos, também de longa data, o Wellington, e eu vou ser educado e não vou dizer também quantos anos. Mas são muitos anos. E eu vou destacar apenas o Manuel Tiburcio para que eu não cometa a indelicadeza de esquecer alguém. Mas Manuel Tiburcio é considerado por nós, por mim e minha esposa, que estamos aqui presentes, nosso professor. Desde menino que a gente ouve palestra de Manuel Tiburcio. Então, o nosso aprendizado de doutrina espírita tem muito a ver com Manuel Tiburcio. Nós te agradecemos muito, Manuel, por tudo que você fez e faz pela doutrina espírita e pelo Movimento Espírita Nacional. A temática e o encontro nos convida a refletir é realmente extremamente atual. Wellington, fez referência à nossa experiência no âmbito recentemente da mediunidade. No entanto, nós tivemos a oportunidade de lidar diretamente com a juventude. Nós começamos o trabalho no movimento espírita trabalhando com infância e juventude, especificamente jovens. E de lá para cá nós temos visto o desenvolvimento do movimento juvenil. Então estou falando de coisas de mais de 40 anos atrás. Em dias passados, estávamos refletindo, pelo menos na nossa região, aqui de Goiás e algumas cidades aqui de Minas, que nós sempre tivemos contato com muitas cidades aqui do Triângulo Mineiro, em função da proximidade com Itumbiara, que os nossos amigos de Itumbiara sempre nos convidaram, aqui presente o Gilmar e a Érica, sua esposa, sempre nos permitiram estar muito próximos de Itumbiara e, portanto, do Triângulo Mineiro. E numa reflexão, nós ficamos lembrando dos amigos que ficaram no tempo. Quando os jovens daquele tempo permaneceram no movimento espírita. E começamos a lembrar de jovens professores, alguns com um talento para palestra impressionante, outros com uma qualidade mediúnica evidente, outros uma liderança muito natural. Eram pessoas de nossa convivência. E foram ficando muito poucos. Acredito que se cada um fizer essa reflexão, há de lembrar muitos que não permaneceram no movimento espírita. Por diversos motivos. Mas, se a gente pretende permanecer no movimento espírita, na doutrina espírita, no trabalho espírita, nós precisamos de duas coisas: paciência e perseverança. Sem paciência para convivermos uns com os outros, na aceitação mútua, não conseguiremos permanecer juntos. Porque não somos perfeitos. Temos identidades próprias, anseios, perspectivas de vida muito pessoais. E nem sempre, obviamente, a nossa ideia é acolhida como nós desejaríamos. Então nós precisamos ter paciência com as pessoas, com o tempo e o momento de cada um, e perseverar. Porque se nós não tivermos um esforço para continuar enfrentando os desafios pessoais, sociais, familiares, a gente também abandona. É muito fácil afastar, muito difícil voltar. Muitos se afastaram, poucos voltaram. Mas se a gente encontra uma síntese nas questões que levaram a uma dificuldade da permanência de grandes trabalhadores, nós vamos observar esses dois pontos: a ausência da paciência e a ausência de perseverança. Então nós temos que ter um esforço muito grande. E isso, agora que nós reconhecemos que ficamos, não é? Que lembramos dos que afastaram, mas nós ficamos. Então, remanece em nossas mãos uma grande responsabilidade para que a gente facilite a chegada dos jovens e do novo, que às vezes impacta o jovem pela pujança, pela visão diferente de vida. E a pessoa nova, o novato, até adulto, que representa muitas vezes para nós um desafio. Temos atrás uma presidente de um centro espírita. Me fez um convite muito interessante. Eu nunca tinha recebido um convite dessa natureza. Ela me pediu para ir lá no centro espírita Tebes para encerrar uma reunião mediúnica. Eu achei aquilo muito curioso, porque as pessoas me convidam para formar grupos mediúnicos. E ela me convidou para encerrar uma reunião mediúnica. Eu nem disse, não é, nada, e não se deveria fazer isso, em tese, não se deveria encerrar um grupo mediúnico. Fui lá para ver o que é que estava acontecendo e pegar melhores explicações. Era um grupo mediúnico de idosos. Então ela achou que os idosos já não tinham mais produtividade mediúnica. Então que tinha que acabar com a reunião mediúnica. Aí eu me sentei ali, tinha um grupo de uns 15. Eles disseram que já não estava tendo mais manifestações mediúnicas, a psicofonia ou a psicografia. Eles me olharam com um olhar de aflição. Porque veio o rapaz para encerrar nosso grupo. Eu pensei, meu Deus. Então, aquele olhar de indagação, e eu comecei a conversar com cada um deles. E eles disseram que não tinha manifestação mediúnica. Mas que a reunião mediúnica para eles era muito importante. Porque eles podiam se encontrar, orar. Eram amigos de mais de 40 anos de trabalho. E que tinha um aspecto social. Porque para muitos, era o único momento que eles saíam de casa. E o filho ou a filha levava ao centro espírita, ficava na porta esperando e levava de volta para casa. Então era um momento importante na vida deles, pelo aspecto espiritual e pelo aspecto de convivência. E eles falando e outros olhando assim, com aquele medo do que eu iria dizer no final, né? Porque a sentença estava na minha mão. Se eu dissesse que era fatechar, ia acabar, que eu vou ver que não. Depois de ouvir mais de olhos falando, cada um do seu jeito, me lembrei de Allan Kardec. Quando Allan Kardec lançou o Livro dos Médiuns, grupos mediúnicos surgiram em toda a Europa e nos Estados Unidos, nas Américas. Outro livro chegava, as pessoas queriam criar um grupo mediúnico. Mas começaram a mandar carta para Kardec dizendo exatamente isso. Que eles queriam começar um grupo mediúnico, mas não tinha médium. Aí Kardec me sai com uma explicação extremamente interessante, uma forma diferente de ver reunião mediúnica. Que até hoje merece reflexão e aplicabilidade. Ele disse assim, não há necessidade de numa reunião mediúnica ter médium. Quando ele viu isso, eu li isso, achei muito interessante, uma reunião mediúnica sem médium. E ele explica que a questão não é o fenômeno mediúnico. Na doutrina, algum fenômeno está em último lugar. Em primeiro lugar, o aprendizado. Por isso ele coloca que as reuniões mediúnicas devem ser instrutivas. É o aprendizado que se tem. E Leon Denis diz algo muito interessante. Ele diz que nenhuma pessoa poderia sair de uma reunião mediúnica como entrou. Ela deve provocar em nós uma mudança psíquica, comportamental, Porque ver a dor alheia tem que causar em nós uma modificação. Enxergar a realidade espiritual é enxergar o futuro. Então me lembrei de tudo isso e disse a eles que, na minha opinião, o grupo não deveria encerrar. Deveria permanecer. Que eles continuassem orando. Porque através da oração eles beneficiariam muitos. Que prosseguissem estudando, porque o estudo é muito importante, independente da idade. A gente tem que aprender sempre. Sem aquela conversa, eu já sei tudo. Eu já li esse livro. É a resposta que a gente mais ouve. Quando é que você leu o nosso lar? Tem 50 anos. Então eu já conheço o nosso lar. Não é assim. Porque existem nuances que a nossa maturidade nos permite ver melhor. Quantas vezes você já leu o livro dos Espíritos? Ah, já vi na mocidade. Que beleza, você está com quantos anos? 90. Porque tem pessoas com 90 anos em reunião mediúnica produzindo. Não só Divaldo Pereira Franco, como nós vimos, o trabalho dele após os 90 anos, que foi impressionante lançando livros, como nós particularmente conhecemos médios de todo o país, muitos acima dos 80, 90 anos trabalhando em reunião mediúnica. Então que o grupo não deveria encerrar as atividades. Eles faltaram me carregar, só não carregaram porque não deram conta. Mas ficaram muito felizes. E me abraçaram, e me beijaram, que maravilha. A presidente me olhou com uma cara de desagrado. Porque ela achou que eu ia lá fazer o que ela queria. Mas eu sugeri que não encerrasse e o grupo não encerrou. Mas o tempo passou. E o grupo acabou encerrando as atividades espontaneamente. Por um outro fenômeno, a ausência de pessoas novas no grupo. Porque o dirigente do grupo mediúnico tinha tanto cuidado com a reunião mediúnica, tinha tanto cuidado com a afinidade dos trabalhadores, a responsabilidade perante a espiritualidade, que ele não admitia entrar ninguém novo no grupo. Ele selou o futuro daquele grupo. Porque o grupo permaneceu. Mas chegou um momento que ele implodiu. Porque não tinha gente nova para se ouvir. E era o único grupo da Casa Espírita. A Casa Espírita ficou sem grupo mediúnico. Mais tarde eu fiquei sabendo que a presidente, senhora mais jovem, ela quis participar do grupo mediúnico, porque ele não deixou. Eu não sei se foi por causa disso, que ela queria encerrar o grupo, sabe? Mas ele não deixou ela entrar. Eu achei que muito engraçado. Ela podia ser presidente da reunião do centro, mas não podia frequentar a reunião mediúnica daquele centro, que ela era presidente. Algo assim estranhável. Porque esse excesso de cuidado também prejudica. Então nós temos que abrir espaço ao novo. Claro que com os cuidados devidos. Eu estou trazendo a experiência da reunião mediúnica, porque é um momento nevrálgico de muito cuidado, se tem uma reunião na Casa Espírita. Mas isso acontece em todos os espaços da Casa Espírita. É muito comum centros espíritas fecharem. Porque o tempo, não é, de trabalho, embora porque eu fiz, impediu a entrada de pessoas novas. Só muitas vezes eu vi situações assim. Depois que desencarnou o médium principal, depois que desencarnou o presidente, é que se pôde admitir gente nova. Porque antes não se aceitava. O centro girava em torno de uma pessoa. E o centro muitas vezes encerrou, porque como girava em torno de uma pessoa, ninguém deu conta de dar continuidade ao trabalho como era feito. O povo se afastou e não tinha ninguém para dar continuidade. Porque as pessoas têm tanto amor pelo trabalho que não abrem mão, dando oportunidade para os demais. Lembra muito a passagem de Jesus. Quantas crianças se aproximaram dele e os apóstolos afastaram os meninos. Eles não podiam chegar até Jesus. E Jesus disse, ao contrário, permitam que as crianças cheguem, que o reino dos céus é para aqueles que se assemelhassem a elas. A casa espírita não é nossa. Nós estamos num tempo. Mas a casa espírita é dos espíritos, não é dos espíritas. É diferente. Nós estamos trabalhando na casa espírita, compondo uma equipe de encarnados e de desencarnados. Nós reencarnamos combinando na vida espiritual que nós voltaríamos ao corpo físico, mas e os patronos da instituição permaneceriam de lá, dando o suporte necessário às nossas atividades aqui no plano físico. Muitos de nós reencarnou e têm oportunidade de se encontrar no centro espírita por autorização maior de benfeitores espirituais. Por isso não nos é lícito limitar a participação de ninguém, para que a gente possa permitir a continuidade da casa espírita. Que, aliás, o Espírito Emmanuel tem um modo muito interessante de se dirigir ao centro espírita. Existem várias mensagens que Emmanuel utiliza a expressão templo espírita. E Emmanuel é um filósofo, um cientista da palavra, muito cuidadoso. Ele não utiliza palavras com sentido duplo. Muito pouco figuras de linguagem. Quando ele fala templo, e a gente vai buscar o entendimento do que é um templo, nós vamos perceber que existem templos em culturas diferentes, em países diferentes, em religiões diferentes, cada um dando um colorido específico para o templo, local de rito, mais luxuosos, menos luxuosos. Mas existe algo comum em todos os templos. E talvez seja esse o entendimento que Emmanuel dá a palavra e que nos leva à reflexão. Em todo templo, ou propósito de todo templo, a criatura busca o encontro com o Criador. O templo é o lugar de encontro da criatura com o Criador. As pessoas vão ao templo para buscar o espiritual, independente da interpretação que se dê a esse espiritual. Então, o templo espírita é o local do encontro da criatura com o Criador. É o espaço que nos leva à espiritualização. Você vai dizer, mas Deus está em todo lugar. Obviamente. Não há necessidade de templos de pedra. Não é disso que estamos discutindo. Estamos transcendendo a expressão. E algo Emmanuel está querendo dizer. Quando ele fala templo, ele está indo além do espaço físico, do espaço material. É o momento do encontro da criatura com o Criador. É por isso que nós não podemos limitar a participação de ninguém, porque a casa espírita é dos espíritos. Nunca fui dos espíritas. E às vezes a gente acha que não é bem assim. Quando a gente estabelece práticas muito próprias para a prática espírita em todos os canos e impede que pessoas possam chegar. E dentro desse aspecto, a responsabilidade da madureza no acolhimento dos jovens é preponderante. Leopoldo Machado, vocês conhecem Leopoldo Machado, foi o grande incentivador das mocidades espíritas na década de 30, de 40. Com o trabalho dele, houve um destaque para a juventude espírita no Brasil, inclusive encontros nacionais de jovens. E há um trabalho de Leopoldo Machado que fica até hoje conosco. E todos vocês devem conhecer Leopoldo Machado pela música. Somos companheiros, amigos, irmãos. Todo mundo conhece isso aqui. Todo mundo já cantou isso aqui em mocidade, não? É uma música belíssima. Então, ele que compôs essa música. E certa vez, ele esteve com o Chico e pediu a opinião de Emmanuel sobre as juventudes espíritas. A união das mocidades espíritas, como era dito à época. E Emmanuel dá uma mensagem impressionante, que nos leva muito à reflexão e que eu vou ler aqui alguns trechos do que esse elevado benfeitor espiritual disse a Leopoldo Machado e que fica como lição para todos nós que estamos na liderança do movimento espírita, seja pela atividade de cargo ou seja simplesmente pela nossa presença dada à madureza. Emmanuel diz: a obra do espiritismo evangélico junto à mente juvenil é setor fundamental nas realizações doutrinárias, reclamando com concurso indispensável dos cooperadores fiéis. Emmanuel começa assim, a mensagem é longa, e os irmãos poderão encontrá-la na totalidade num livro chamado Luz no Caminho. Chico Xavier. Mas só esta frase diz muito a capacidade de síntese de Emmanuel. A obra do Espiritismo é evangélica, não é qualquer Espiritismo. Não quer dizer do Espiritismo exclusivamente científico, ou filosófico, ou assistencial, ou fenomenológico. Porque a espiritualização do ser humano, na visão transcendente dos espíritos, ocorre quando a criatura encontra Jesus nos motivos essenciais da sua jornada evolutiva. Por isso, a obra do Espiritismo evangélico junto à mente infantil é fundamental nas realizações doutrinárias. É preciso que o jovem conheça Jesus e Kardec para que ocorra o processo de espiritualização do ser, objetivo maior da nossa reencarnação. Então, quando nós fugimos dessa responsabilidade, nós estamos complicando a nossa existência e deixando de ser, como diz Emmanuel, cooperadores fiéis. Ainda Emmanuel diz, o Espiritismo representa, acima de tudo, movimento libertador da consciência encarnada. Oficina de instalação do reino divino no campo humano. Na triangulação de Emmanuel, quando ele faz a análise dos aspectos da doutrina espírita, na base nós temos ciência e filosofia, mas o âncora transcendente que nos eleva acima das ilusões humanas é a vertente da religião, significando espiritualização, o encontro da criatura com o Criador. Por isso, templo espírita. Então, auxiliar a compreensão dos meninos e dos jovens na organização espiritista cristã é lançar fundamentos do reino de Deus, efetuando a sementeira de luz e amor para a felicidade do homem, traçando o caminho de libertação do planeta. O Allan Kardec, no livro dos Espíritos, na questão 385, faz uma pergunta. Há uma pergunta, o Kardec pergunta aos Espíritos algo muito interessante. Qual a razão que se opera no caráter do indivíduo em certa idade, especialmente ao sair da adolescência? É o espírito que se modifica? Aquele conflito da adolescência, Kardec, como professor, observava, e que a psicologia busca equacionar até hoje. E a falange do espírito de verdade responde: é o espírito que retoma sua natureza e se mostra tal qual era. Não conheceis os segredos que escondem as crianças em sua inocência. Então, aqui, a doutrina espírita, os espíritos superiores, abrem um viés de análise da personalidade humana, sobretudo na fase da adolescência, merecedora do maior cuidado, discussão e reflexão. A natureza que se retoma na adolescência. Estamos falando aí a partir dos 12, 14 anos, variando de criança para criança. Mas há uma outra mensagem, ainda me referindo a Emmanuel. No livro Religião dos Espíritos, quando ele fala da reencarnação, ele dá um dado muito importante sobre os fatores da reencarnação. Ele diz que a criança, ela permanece em fase de adaptação no corpo físico por 3.000 dias, mais ou menos. No livro Consolador, ele já tinha dito que a criança até os 7 anos de idade está nessa fase de adaptação. Se você fizer a conta com 3.000 dias, dá um pouco mais do que isso, 7 anos de idade. Então a gente nota que é uma variação. E Emmanuel vai explicar que a criança nesses 3.000 dias está sob franca hipnose, conduzido pelos benfeitores espirituais que estão endossando a sua encarnação. Quando nós estudamos a questão da mediunidade da infância, Allan Kardec, na Revista Espírita, falando da mediunidade da infância, anota mensagens muito importantes. Ele diz que a criança, ela vive numa faixa mediúnica permanente. A criança vive de fenômenos mediúnicos sucessivos. E aí, quando você vê essa explicação de Emmanuel, compreende-se bem, a criança ainda não está completamente adaptada ao corpo físico. Por isso, estando transitando permanentemente na dimensão física e na espiritual, é que lhe dá a condição lente única, ou seja, de percepções anímicas, de vidência, de audiência, da percepção de espíritos. E muitas vezes ela não comenta, mostrando que todas as crianças são médias. Algumas dizem, estou vendo isso ou aquilo, mas isso já é o fenômeno. Outras apresentam possessão. Nós temos estudado alguns casos de crianças que estão em fenômeno possessivo, dado o processo obsessivo onde reencarna, alterando completamente o modo de falar e de tratar com os pais. Temos analisado essa questão da mediunidade na infância, que se a gente não compreender a mediunidade na infância, a gente não compreende a mediunidade ao adulto. Então, Emmanuel, quando vem dizer que a criança está 3 mil dias nessa hipnose, ou seja, ela está transitando efetivamente entre a dimensão material e espiritual, enxergando a dimensão espiritual naturalmente, sem muitas vezes dizer, mas percebendo. A educação precisa considerar esse fenômeno, porque está se falando ali ao espírito, como a mente interconectada com outras mentes. Se você substitui o mentor, o anjo de guarda, por um obsessor, você vai ver a perturbação que pode ocorrer na vida de uma criança. Isso acontece. Mas há um certo domínio na expectativa de que a criança aproveite a reencarnação, daí a importância de reforços doutrinários, evangélicos, positivos, nesses 3 mil dias que Emmanuel faz referência. No entanto, Kardec atita aqui na questão 385. Essa fase passa. E o espírito consolida a sua reencarnação. Daí começar um processo de evidenciação mais clara do que o espírito foi na vida passada. Daí a mudança que se opera no caráter do adolescente, que vai refletir

qual o Centro Espírita deveria optar? Chico indubidosamente disse, pela sala de evangelização infantil. Porque é através da evangelização infantil que se transforma um homem. A reunião mediúnica já acolhe a alma em sofrimento. Muitos daqueles espíritos que manifestam em reunião mediúnica, em graus de perturbações variadas, nunca passaram por uma sala de evangelização infantil. Não conheceram o Evangelho, ou se o conheceram foi com superficialidade. É por isso que a casa espírita tem realmente essa responsabilidade do acolhimento do jovem. Tema, aliás, que não é novo, porque Allan Kardec, na viagem espírita que ele empreendeu em 1862, no seu discurso, observa um momento em que ele diz assim: tampouco deveis recear a admissão dos jovens. Já era um tema de preocupação do Coutinho Caboclo. E ele adita a gravidade da assembleia refletir-se-á em seu caráter. Eles se tornarão mais sérios e ainda sendo poderão aurir no ensino dos espíritos a fé viva em Deus e no futuro. Esse sentimento dos deveres da família que os tornarão mais dóceis, mais respeitosos e que modera a efervescência das suas paixões. Então, já no início da consolidação da doutrina espírita, logo depois que a viagem de 1862 foi após a publicação de O Livro dos Médiuns, logo após O Livro dos Espíritos, não se deve recear a admissão dos jovens em todos os trabalhos, inclusive na reunião mediúnica, que é um tema delicado. Depois do almoço, nós vamos discutir isso um pouco mais na sala que estaremos sobre mediunidade. Mas o jovem pode, sim, participar de reunião mediúnica após os 18 anos. Idade de segurança física, psicológica e legal. Desde que tenha a formação adequada. Mas muitos jovens passam pela evangelização infantil, pela mocidade espírita, são trabalhadores do movimento espírita, jovens atuantes, muitos já na universidade, outros tendo concluído o curso superior, porque se conclui muito cedo, com 20 e poucos anos, e não podem participar de reunião mediúnica. Aquele dirigente que acha com essa visão estreita, ele impõe ao grupo o seu encerramento no futuro. Ele sela o futuro do grupo, porque não permite a entrada dos jovens. E os jovens assumiram um compromisso no mundo espiritual para trabalhar na mediunidade. Vão trabalhar onde? Se estão na doutrina. E muitas vezes a gente ouve um não. Não querendo fazer biografia, mas nessa reflexão, ou autobiografia, eu comecei na mediunidade. Na época, não tinha essas orientações mais seguras de cuidados. Então, nós começamos com 17 para 18 anos. Mas já tínhamos mediunidade desde a infância. O sonambulismo, a vidência, algumas sensações de transe anímico, que hoje a gente compreende. O desdobramento. Então, quando chegamos a essa idade, já frequentávamos na Casa Espírita Evangelização Infantil, participávamos da Mocidade Espírita. Aos 17 anos, eu já trabalhava na Federação Espírita do Estado de Goiás, no Departamento de Juventude. Eu era evangelizador infantil. Frequentava, então, essa Casa Espírita há quase 18 anos. A mediunidade chegou a um ponto que não era possível a contenção mais, porque eu andava na rua, parecia que eu sentia que estava a 2, 3 metros acima do chão. Então havia necessidade da atividade. Fui conversar com o dirigente da casa, que era o dirigente do grupo. Ele disse para mim que não. Que eu não deveria, que eu deveria esperar mais. Mas aquilo, a atividade mediúnica, como já havia sido analisada,

0: No meu caso, representaria saúde e equilíbrio. Não que eu fosse um jovem desequilibrado. Nesse sentido, como mais no sentido psíquico de percepções variadas, alguns têm compromisso. Eu fiquei pensando o que fazer. Jovens ficam muito criativos, né? Então a gente teve que usar a criatividade na época. O que eu fiz? Eu convidei um presidente da Federação Espírita do Estado de Goiás, na época, para fazer uma palestra no centro. Convidei o centro da região inteira. Eu coordenava a mocidade lá. E eu já tinha conversado com ele. Ele era médico. E ele já tinha indicado o início do trabalho mediúnico. Então ele foi fazer a palestra. O centro lotou. Tinha gente em pé. Ele era muito querido. Muito amado, muito conhecido em todo o estado de Goiás, aqui em Minas. Em diversos estados do Brasil. Aí começou a palestra. Começou a falar da mediunidade da juventude. As pessoas não faziam um pio. E a palavra dele era muito respeitada pelo conhecimento doutrinário, a autoridade que tinha. E a certa altura, eu estava sentado na primeira cadeira. Quando ele falou assim, nós estamos estudando dois jovens que estão trabalhando na mediunidade. Mas que precisa dar a continuidade. Um deles é ele, me apontou. Fiz morrer. Falei, meu Deus, você não esperava tanto. Mas tinha que fazer uma orientação assim, geral. Mas ele foi objetivo. Eu levantei a cabeça, olhei na cara do presidente, ele me olhou assim, ele me fuzilou. Mas vai discordar do presidente da federação, muito amado, muito querido. Na semana seguinte eu estava na reunião mediúnica. Primeiro dia que eu sentei, eu me conforei e logo psicografei. Naqueles primeiros sintomas de transe, porque o fenômeno já me acompanhava há muitos anos. Não quis fazer disso biografia, mas para ilustrar que muitas vezes nós temos uma visão apequenada sobre a necessidade do próximo. A gente julga o que o próximo deve ou não fazer, sem avaliar com segurança as necessidades da pessoa. O que eu disse, no meu caso, não é uma novidade, não é algo excepcional, é algo, aliás, muito comum. Muitos jovens estão passando por isso. A questão é que a gente não observa. Eu fiz um seminário para falar da mediunidade e juventude em Manaus, no Amazonas. Eu estou destacando a questão da mediunidade, que, como disse inicialmente, é um ponto nevrálgico de acolhimento de pessoas. E às vezes, nas artes, você aceita o jovem, na promoção social, com certa facilidade, mas em outros ambientes, da diretoria, da reunião mediúnica, não se aceita. Então, eu estava ali naquele seminário e tinham 200 jovens. Estavam sentados no chão, alguns na cadeira. Eu me sentei também ali na cadeira. Então, começamos, eu observei os olhares. Adolescentes, jovens. Achei a quantidade muito interessante. Então, perguntei para eles como é que foi a viagem. Assim, naquela conversa inicial, quebra-gelo, né? Ah, tio, eles chamam a gente de tio. A gente acha ótimo isso, porque lembra, né? Que a gente já é... Aliás, ultimamente eu estou ouvindo algo mais inovador. Avô é mãe. É uma experiência ruim. Então eu perguntei, tio, ah, eu viajei 7 dias. Falei, nossa, menino, você veio de onde? Não, da minha aldeia. A gente só vem de barco. Quando sobe, 7 dias. Quando volta, 4 dias. Não tem estrada, tio. É o rio. A maior parte a gente anda aqui de rio. Pelo rio, de barro. E foram dizendo assim, outros de ônibus. As estradas muito difíceis, mas estavam todos lá. Aquilo já me impactou. Porque a gente, né? As lá estão viajando, andando de rio para as coisas do cotidiano. Nada especial. Aí eu fui na segunda pergunta. Alguém aqui já teve alguma experiência mediúnica? Um sonho premonitório, uma vidência, algum transe, uma vontade de escrever, de falar? Todos levantavam. Eu achei aquilo meio estranho. Porque era efeito, sim, coletivo, né? Um levanta, todo mundo levanta. Mas eu fui perguntando. Você, eles realmente todos tiveram percepção mediúnica. Desde a infância. Aquilo me levou a uma reflexão muito interessante. No Amazonas, 200 médiuns reencarnados. Eu chamei o presidente da federação e falei assim, você tem que ter muita responsabilidade e cuidado. Esses jovens que vieram aqui hoje não foi por acaso. Eles vieram nos dar um recado. A espiritualidade veio nos dar um recado. Eles chegaram. Precisam de acolhimento. Não que eles vão se levar à reunião mediúnica, mas eles vão receber o preparo para chegar o momento certo e trabalhar. E qual é o preparo? Levar doutrina espírita na sua essência. Porque muitos dizem de espiritismo, mas não realmente trazem o pensamento de Kardec e dos benfeitores espirituais e divulgam, ou interpretam a orientação do codificador. Por isso muitos jovens desviam, porque encontram mentes maliciosas que criam movimentos próprios, iludem os jovens. Nós precisamos levar doutrina espírita com segurança. Estudar o livro dos Espíritos. Não tem como saber. Mas estudar livro dos Espíritos com jovem é chato. Depende. Só se você for chato. Porque o livro dos Espíritos é muito instigante. É saber falar. Eu já vi evangelizador. Tem crianças muito pequenas, 3, 4, 5 anos de idade. Estava preparando a aula. Eu cheguei no momento. A evangelizadora estava estudando o livro dos Espíritos. Mas está estudando o livro dos Espíritos? Qual é a idade das crianças que você evangeliza? 4, 5 anos de idade. Ah, mas se eu não entender o livro dos Espíritos, o que é que eu vou falar para os meninos? Então não é um momento exclusivamente lúdico. É de formação. E muitas pessoas me perguntam assim. O jovem então está com 16 anos de idade. 17 quer ir para a reunião mediúnica. Ele está vendo os espíritos. Eu lembrar da minha experiência, eu falei, vai chegar o momento apropriado. Mas 15, 16, é muito cedo. O que é que a gente vai fazer então? O que a gente não nota é que o estudo que se faz na evangelização infantil e na mocidade já compõe o processo do desenvolvimento da mediunidade. Porque desenvolver a mediunidade não é ir para a reunião mediúnica e entrar em transe. Esse é um aspecto fisiológico. Mas a formação do ser precisa ser integral. O grande desenvolvimento é de personalidade. Então a gente começa o desenvolvimento da mediunidade na infância. Porque todos são médiuns. Estão transitando entre uma dimensão e outra. Por isso, o Chico disse, o mais importante é começar uma sala de evangelização infantil do que outras atividades. Porque é um processo de formação do ser. E isso vai impactar na adolescência. Quando virão os conflitos do passado com as informações do presente? Então, nesse conflito salutar entre a tendência do passado e a informação do presente, forma-se o caráter. Daí porque o jovem precisa estar desperto. Há um estudo muito importante que toda mocidade deve fazer, o estudo do pensamento. Porque é no pensamento que está a base da transformação moral. E muitos estão sendo assediados por esses espíritos e não percebem. Afinal, como nos disse Kardec, na questão 459 de O Livro dos Espíritos, que nós sabemos a pergunta e a resposta de cor. Vocês já estão quase dormindo, estou quase encerrando. Mas a pergunta é, os Espíritos influenciam em nossos pensamentos e atos? Qual é a resposta? Mais do que imaginar, são eles que nos dirigem, sem eu perceber. Aí você poderia perguntar, desde quando? Desde quando a gente não faz essa pergunta? Desde a infância. E se prolonga a vida adulta. 3.000 dias sob hipnose. Todos nós passamos por isso. A influência dos Espíritos é direta na mente infantil juvenil. A influência precisa ser reconhecida. Esta pasta psíquica do desconhecimento da influência, que é o que nós acabamos de dizer aqui, quanto mais do que imaginais, é o desconhecimento da influência. Era uma faixa perigosa. Era uma faixa psíquica relacionada ao nível de evolução primário. Nós temos que sair dessa inconsciência e começar a perceber essa influência para começarmos a caminhar com os próprios pés. Muitos são levados ao suicídio, ao crime, à destruição da família, dos negócios, da própria existência, à viciação, por uma hipnose que começou na infância e se mantém na vida adulta. E Ivone Amaral fala isso. Muitas pessoas são levadas em espírito todas as noites para visões umbralinas. Sofrem uma hipnose, passam o dia sob esse comando mental e muitos vão ao suicídio. Que já acontece em grande quantidade na infância e na adolescência. Os que trabalham na área sabem que é uma realidade. Porque estão ainda hipnotizados. Então, quando as pessoas passam por uma branda obsessão, uma vida inteira, não é questão de um momento. Por isso, deve-se perguntar, desde quando surgiu a influência oculta? É esta influência oculta que deve desaparecer e ela vai desaparecer pelo nosso estudo. Porque o estudo desperta, o estudo transforma. O estudo é capaz de nos dar claridade no conhecimento. Eu não poderia deixar de ler um trecho extremamente elucidativo do livro Problema do Ser, do Destino e da Dor, de Leon Denis. No capítulo 24, falando exatamente sobre o pensamento, tanto ele quanto Kardec são uníssonos em reconhecer a linguagem universal dos Espíritos é pelo pensamento, a influência que nós acabamos de dizer. Então nós precisamos estudar as repercussões do conhecimento no nosso pensamento para a alteração do comportamento. Porque a transformação moral que a gente fala, a reforma íntima, na verdade, é uma mudança no modo de ver a vida. Nós precisamos mudar o jeito de enxergar a vida. Isso é que é reforma moral. É reforma do pensamento. A palavra moral não está no sentido exclusivamente comportamental exterior. Não é um exo, não é uma exomoral, é uma endomoral. É uma mudança no modo de enxergar a realidade que nos serve. Por isso, todos os estudos espíritas têm que ter consequência moral. Ou seja, consequência no pensamento e no comportamento. Comece a observar o estudo espírita por esse viés, por esse prisma. Não é intelectualismo, saber por saber. Mas é saber para transformar. É por isso que Leon Denis diz o que eu vou ler. Se ao contrário, nosso pensamento é inspirado por maus desejos, pela paixão, pelo ciúme, pelo ódio. As imagens que cria sucedem-se, acumulam-se em nosso corpo fluídico e o entenebrece. Furece o perispírito. Assim podemos, à vontade, fazer em nós a luz ou a sombra. E os que afirmam tantas comunicações, é o que afirmam tantas comunicações de além túmulo. Somos o que pensamos, com a condição de pensarmos com força, vontade e persistência. Mas, quase sempre nossos pensamentos passam constantemente de um a outro assunto. Pensamos raramente por nós mesmos. Refletimos os mil pensamentos incoerentes do meio em que vivemos. Poucos homens sabem viver do próprio pensamento. Olha que coisa séria. Beber nas fontes profundas, nesse grande reservatório de inspiração que cada um traz consigo, mas que a maior parte ignora. Por isso cria um invólucro povoado das mais disparatadas formas. É a consciência da 459. Então o jovem, tanto quanto o adulto, precisa ter uma aplicação do conhecimento. Desenvolver o raciocínio lógico espírita, que falta a muitos. O raciocínio lógico espírita. Nós precisamos estudar bastante, mas aprender a aplicar. Nas mais diversas situações, muitos dizem, Kardec não disse isso, Kardec não disse aquilo. Disse, a gente precisa enxergar. Porque ele tratou dos assuntos mais variados da natureza humana, da sociedade, das nossas relações. Nós precisamos fazer um link, uma ligação entre uma informação e outra. O estudo de Emmanuel, de André Luiz e de outros elevados benfeitores espirituais nos ajuda a fazer esse link, essa ligação entre o conhecimento de Kardec e a aplicação nos dias atuais. Porque a obra de Kardec é atemporal. Então você vê um Emmanuel interpretando um trecho do Evangelho, ou interpretando um trecho do Livro dos Espíritos, ele nos ajudando a fazer essa ligação para o desenvolvimento do raciocínio lógico espírita. Se nos falta esse raciocínio, a gente começa a imprimir no pensamento kardeciano opiniões próprias. E é por isso que surgem distorções, conflitos no movimento espírita, conflitos interpretativos que Kardec nunca quis que acontecesse. Muitos por má vontade e querem realmente tumultuar. Impor as suas ideias pessoais, vender os seus livros, ter muitos cliques nas redes sociais. O assunto do momento é criticar o espiritismo. É criticar os médios sérios da doutrina espírita. É falar que as obras são falsas. Porque isso dá engajamento. A partir de uma certa quantidade de acessos, a pessoa começa a ganhar dinheiro com isso. É a venda da ilusão, da discussão. Então, quando você para num site desse e multiplica, olha o que a pessoa disse, mesmo discordando, você alimenta a indústria do ganho pelas redes sociais, independente do assunto. Quanto mais estranhável, mais vejo, mais chama atenção. Então as pessoas dizem, Chico Xavier é uma fraude. Chico Xavier psicografou Paulo Estevam a partir de uma revista que ele leu lá em 1900, eu não sei quando. Eu não vou dizer nem psicografar, mas escrever Paulo Estevam, depois de ler uma revista. Ele não tinha nem acesso a essas fontes de informação. Mas está nas redes sociais, porque ele leu uma revista. Então ele psicografou. Um absurdo que fere a lógica, ao raciocínio lógico espírita. Nosso lar não existe. Não existe umbral. Isso é uma ilusão. Kardec disse isso. No céu e inferno, há regiões de sofrimento. Distanciados, ligadas ao planeta, distanciados do plano físico. Mas a indústria da desinformação, do fake, no espiritismo, leva o jovem a enganos, a dificuldade de interpretação. Quanto mais você divulga essa tese, mais você chama atenção. Mais alguém ganha dinheiro com isso. Então nós temos que ter esse bom senso. Viu? Passa. Porque não vai adiantar. Não é uma questão de falta de argumento, não é questão de desconhecimento ou de inteligência. É porque a pessoa não quer. Dizemos isso com todo respeito àqueles que pensam diferente. Porque nós estamos num momento em que a gente precisa aprender a respeitar as opiniões das pessoas. Então, os que pensam dessa forma, que ficam assim, que os espíritos são dessa forma, têm o direito de pensar como eles pensam, sem nenhuma polêmica. Mas nós podemos também ter opinião diferente, desde que a gente estude com segurança. E é isso que nós precisamos levar para as crianças e jovens. O estudo com segurança. E nós mesmos nunca desistimos de estudar. Não é porque estudamos há 40 anos num trabalho, numa reunião mediúnica, ou porque a idade nos cegou. Nós temos que estudar sempre. Porque é o estudo permanente que transforma o nosso modo de ver a vida. E a vida não se resume ao plano físico. A vida se resume, a vida, na verdade, é uma essência, uma transcendência. Não me esqueço de uma jovem. Porque os jovens entendem bem as coisas. A gente tem que dar uma oportunidade para eles. Uma jovem me surpreendeu. Eu gostei de conversar com eles porque eu aprendo muito. Ela falou assim, tio, já sei. Eu falei, o que você sabe? Agora eu já entendi. Ela precisa estudar na mocidade o nosso lar, o livro dos espíritos. Então ela disse, quando eu estiver doente e de repente eu acordar, estar num quarto amplo, branco, e chegar a enfermeira e perguntar para ela, quero ver a minha família. E ela disse, depois já sei, morri. Vou ficar tranquila. Porque eu tinha conversado com uma senhora de 70 e poucos anos, que ela tinha lido o nosso lar pela primeira vez. Olha o que é a falta de um estudo seguro. Ela me chamou lá, na casa dela, falou, eu queria conversar com você sobre um livro que eu detestei. Vocês consideram o best-seller? Eu fiquei curioso, o que ver com isso? Corri na casa dela. Ela foi mostrada, era nosso lar. Eu falei, senhora, não gostou de nosso lar? Eu falei, não gostei de nosso lar. Tem algo absurdo em nosso lar. Eu falei, o que a senhora viu de absurdo? Tem até filme desse livro, todo mundo estuda esse livro. O maior absurdo desse nosso lar é que André Luiz estava preso. Eu falei, não entendi. Ele estava preso em nosso lar. Eu falei, senhora, viu isso? André Luiz nunca ficou preso em nosso lar. E foi acolhido em nosso lar. Não, ele ficou preso. Por que a senhora disse? É porque um dia ele chegou no ministro e foi pedir para visitar a família. O que é que o ministro falou? Não, vai trabalhar. Então ele estava preso. Entendeu? Aí vou explicar para ela, você mora nele. Ela falou, mas tem uma coisa que eu gostei. Daí que enfim, né? O que a senhora gostou? Gostei do umbral. Eu falei, a senhora também é a única, né? Por que a senhora gostou do umbral? É porque o umbral já entra e sai a hora que quer. É quando é o contrário. Mas brigar para ela, não é? A questão da a falta do raciocínio lógico, esse mas eu achei uma coisa interessante de uma mocidade. Os jovens assistiram uma psicografia em público. E terminou aquela psicografia, muita gente emocionada, o médium em sério. Ele tinha psicografado uma poetisa goiana chamada Cora Coralinos. Os goianos. E eu vi um grupinho de jovens assim, cochichando. E eu sou muito curioso. Eu fui aproximando assim, queria saber o que eles estavam falando. Estava todo mundo assim, emocionado, com a Cora Baralinho. Aí uma jovem, ela me estava falando para o grupo assim, essa aí não é Cora Coralina, nem aqui, nem nunca. Eu fiquei pasmo. E eu perguntei, por que que você acha que não é Cora Coralina? Eu estudei todos os livros de Cora Coralina na escola. E não tem nenhum traço que identifique a poetisa nessa psicografia. Nem a sua linha ideológica, nem o tema de endereço. Nada. Então não é Cora Coralina. Vim de boca aberta. Essa jovem tinha tocado um dos pontos mais delicados da doutrina que Kardec discute no Livro dos Espíritos, a questão da identidade dos Espíritos. Porque o Espírito não precisa dar a sua identidade. Ninguém precisa saber o nome, ele diz, nos assuntos gerais. Mas se o Espírito se identifica, ele deve deixar traços da sua identidade. Ela não precisaria tratar dos temas materiais, como era comum, da falar da cidade dela, a cidade de Goiás. Mas, segundo a jovem, ela deveria pelo menos tratar dos assuntos de interesse. O foco de atenção, que aliás é o que a gente vê no livro Parnaso de Adentômulo, na psicografia de Chico Xavier. Em que o que se nota muito mais do que a identidade das rimas é o perfil do assunto de interesse de cada uma daquelas entidades. Uma jovem, mal saída da adolescência, estava interpretando uma psicografia. É isso que é o desejado. Que se tenha maturidade. O raciocínio lógico, espírito. Ela fez uma associação entre o conhecimento acadêmico e o que tinha observado. Não desmereceu o Weber. Não fez nenhuma crítica. Mas ela tinha o direito de aceitar ou não. E Kardec diz que nós devemos fazer isso. No último parágrafo do Livro dos Médiuns, ele diz que nós deveríamos estudar mais. Porque muita gente acredita em tudo que vem do mundo espiritual. Falou que é psicografado, a pessoa acredita. Meus irmãos, o estudo é fundamental. É por isso que o encontro da juventude e da madureza deve ser uma permanente. Não só na cometrina, mas em todos os instantes da casa espírita. Abrimos-nos para o jovem e para o novo. Muito obrigado.
1: Agradecemos o Jacobson.
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1: 14 horas e 36 minutos.
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3: Olá, amigos ouvintes da Web Rádio Fraternidade. Este é o nosso programa Falando de Espiritismo com Sueli Caldas Schubert. Muita paz a todos. Nesse primeiro momento, nós vamos falar, nesse programa, a respeito de um pedido da nossa ouvinte, que deu o nome de Inês Cardoso. Então, nesse instante, eu quero, em primeiro lugar, falar o que ela está pedindo, para depois lermos o texto. Vamos hoje fazer ao contrário. Ela diz assim: o que os espíritos poderiam instruir a um ser, no caso ela própria, a um ser que, mesmo com muita fé, entra em uma grande tristeza diante de tanto fracasso nesta vida tão desigual? Nós vamos, então, nesse instante, trazer para Inês, que faz esse pedido e explica a situação que está vivendo, a mensagem que está em o Evangelho segundo o Espiritismo, no capítulo 9, item 7, que tem o título de A Paciência. E o texto começa da seguinte maneira: o autor é um espírito amigo. A dor é uma bênção que Deus envia a seus eleitos. Não vos aflijais, pois, quando sofrerdes. Antes, bendizei de Deus onipotente, que pela dor neste mundo vos marcou para a glória no céu. Sede pacientes. A paciência também é uma caridade, e deveis praticar a lei da caridade ensinada pelo Cristo, enviado de Deus. A caridade, que consiste na esmola dada aos pobres, é a mais fácil de todas. Outras há, porém, muito mais penosa e, consequentemente, muito mais meritória. A de perdoarmos aos que Deus colocou em nosso caminho para serem instrumentos do nosso sofrer e para nos porem à prova a paciência. A vida é difícil, bem o sei. Compõe-se de mil nadas, que são outras tantas picadas de alfinetes, mas que acabam por ferir. Se, porém, atentarmos nos deveres que nos são impostos, nas consolações e compensações que, por outro lado, recebemos, havemos de reconhecer que são as bênçãos muito mais numerosas do que as dores. O fardo parece menos pesado quando se olha para o alto do que quando se curva para a terra à fronte. Coragem, amigos, tendes no Cristo vosso modelo. Mais sofreu ele do que qualquer de vós, e nada tinha de que se penitenciar, ao passo que vós tendes de expiar o vosso passado e de vos fortalecer para o futuro. Sede, pois, pacientes, sede cristãos. Essa palavra resume tudo. É preciso, então, falar de novo aqui para Inês, e não apenas queremos dizer que ela está impaciente, mas é para que ela possa entender que, mesmo tendo fé, que mesmo tendo confiança, por exemplo, na misericórdia divina, na proteção, ela entra em tristeza, ela diz aqui, porque foram muitos fracassos, muitas dificuldades, muitas dores. Mas a vida é essa, Inês, não é só você, minha filha. Todo mundo passa por sofrimentos, por dores, por problemas, mas não podemos perder a fé e ter paciência com a vida. Porque os reveses da vida, eles são repetidos às vezes. A pessoa sai de um, daí a pouco, quando ela começou a se firmar, aparece outra coisa, outra experiência, outra necessidade. E aos poucos ela vai perdendo aquele estímulo, a criatura, não é, que está passando por isso, pode perder o estímulo, achar que é a última das criaturas, que nada dá certo. Eu tenho tido muitos e muitos casos de pessoas que na casa espírita vêm falar exatamente isso. E posso lhe dizer que eu mesma, e todos aqueles que me ouvem, e todos os que trabalham na Web Rádio Fraternidade, e todos que estão em toda a parte, o ser humano passa por isso. São reveses, são fracassos, são dificuldades que se somam, que se repetem. Mas a pessoa tem que olhar também o lado bom, porque se existe isso, nós temos ao nosso lado algum parente, uma pessoa que amamos e que nos ama e que cuida de nós, que tem preocupação conosco. Isso é tão enriquecedor, isso nos dá força de saber que podemos contar com um grupinho de parentes, de amigos, de pessoas e um grande grupo na casa espírita muitas vezes. Eu sempre falo que eu participo de 4 grupos de estudo. Estudos que fazemos da doutrina espírita em vários aspectos. Esses 4 grupos que eu faço parte, eu não dirijo, não. Eu faço parte integrante dos grupos, para comentar, para também refletir. E com isso nós vamos nos enriquecendo. Agora, uma coisa muito importante é que os componentes dos grupos passam a ser nossos amigos. Eu tenho um grupo que tem mais de 15 anos. E esse grupo, nós não desistimos, não desanimamos. Quer dizer, acabou, já lemos tudo, não. A doutrina tem tanta coisa a nos ajudar, a nos mostrar, a nos ensinar, que 15 anos é pouco. E a quantidade de livros, a quantidade de informações, de ensinamentos, o evangelho, os exemplos do mestre, a doutrina como um todo, tudo isso é riqueza que nós precisamos cada vez mais conhecer, aprofundar, porque nesse aprofundamento e nesse conhecimento nós passamos a ter condição de viver esses ensinamentos, porque eles vão passar a fazer parte da nossa vida. Diante de um obstáculo, de repente a pessoa pensa assim: eu sou espírita, o que devo fazer? De acordo com a doutrina dos espíritos, eu sei o que eu devo fazer. Muitas vezes a pessoa acha que tem que perguntar assim: o que faria Jesus se estivesse no meu lugar? Não, a gente tem que pensar o que Jesus ensinou para nós fazermos. Qual será o nosso próximo passo? Jesus ensinou. E nesse caso, vamos fazer o melhor da nossa parte, para que possamos ressarcir o nosso passado, ressarcir os nossos débitos. E então, permaneça na fé, né, com todo o amor, com toda a convicção, viu, Inês? Ela está pedindo isso, está comentando isso, mas serve para todos nós. Vamos permanecer na fé. Vamos permanecer na confiança, na coragem, sabendo que acima de tudo está presente a misericórdia e o amor divinos. Isso é que nos sustenta, amor e misericórdia divinos, porque são para nós o sustentáculo, a fim de caminharmos com passos mais firmes, mais decididos, que possam trazer benefícios para cada um de nós. Que Jesus abençoe, ampare, prossigamos. Com fé e confiança, acima de tudo. Fé inabalável, como diz Allan Kardec, é aquela que pode encarar a razão em todas as épocas da humanidade. Encarar de frente a razão em todas as épocas da humanidade. Muita paz.
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1: 14 horas e 52 minutos.
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1: O poder da oração. Dentre as muitas boas histórias contadas na revista Seleções, uma nos chamou a atenção pelos ensinamentos que contém. Seu autor, já homem feito, refletindo sobre o poder da oração, lembra-se de quando ainda era apenas um garotinho. Conta ele que certa manhã de primavera, sua mãe o vestiu com a sua roupa domingueira e lhe recomendou para que não saísse além dos degraus da porta da frente, pois em poucos minutos iriam visitar sua tia. O menino esperou pacientemente até que o filho do vizinho da esquina se aproximou e lhe disse um palavrão. Então, ele pulou os degraus e se atracou com o outro até caírem ambos numa poça de lama. Sua blusa branca ficou enlameada e a meia com um rasgão sangrento na altura do joelho. Lembrou-se da advertência da mãe e começou a berrar desesperadamente. Sua dor, porém, acabou quando ouviu o barulho do sorveteiro que anunciava em altos brados o seu produto. Esqueceu a desobediência e correu para casa para pedir dinheiro à mãe a fim de comprar um sorvete. Diz ele que nunca pôde esquecer a resposta que recebeu da mãe. Olhe para você mesmo. Você não está em condições de pedir nada. Foi mergulhado nessas lembranças que o autor fez um paralelo com a nossa posição diante de Deus quando oramos pedindo alguma coisa. Antes de invocar o auxílio de Deus, necessitamos voltar o olhar para nós próprios e verificar se estamos ou não em condições de pedir algo. Para que Deus nos ajude, é preciso que façamos a nossa parte conforme prescreve o Evangelho. Ajuda-te, que o céu te ajudará. Em geral, o mal dos que rogam bênçãos é que não são honestos para com Deus. É comum implorarmos graças celestes, estando de relações cortadas com familiares, amigos, vizinhos. Quando buscamos a ajuda divina, é preciso que preparemos o coração adequadamente. É inútil pedir amparo com o coração cheio de inveja, de ciúme, de malquerença, de ódio e de outros detritos morais. Nesse caso, se realmente desejamos pedir algo, que peçamos forças para vencer essas misérias morais. É comum rogarmos a Deus que nos dê saúde, e por outro lado acabamos com ela com o vício enfermiço do cigarro, da gula, do trago infeliz, das noitadas de orgias, entre outros abusos. Importante que meditemos um pouco mais a respeito da nossa real vontade de receber ajuda divina, uma vez que Deus sabe das nossas intenções mais secretas. Antes de buscar ajuda através da prece, olhe para você mesmo e veja se está em condições de pedir alguma coisa. Verifique se está fazendo a parte que lhe cabe. Se o templo do seu coração está devidamente limpo e arejado para receber as bênçãos do Criador. Lembre-se sempre da recomendação do Cristo: ajuda-te que o céu te ajudará. A condição é que nos ajudemos primeiro, fazendo a nossa parte, para depois merecer a ajuda do alto. Importante que entendamos bem os mecanismos da oração. Pedir, saber pedir e, acima de tudo, merecer.

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2: 14 horas e 56 minutos.
3: E aí, ouvinte da Rádio Web Fraternidade, tudo bem com você? Aqui quem fala é Carol Oliveira e está começando mais um programa do Meninas Espíritas aqui na sua rádio Web Fraternidade, a emissora do bem. Bora pro tema de hoje? Sabe aqueles defeitinhos que a gente tem? Aí você pega e fala assim: ah, deixa pra mudar lá na outra encarnação. Ou, sabe aquele erro que você cometeu e aí você fica remoendo aquilo e não se perdoa? Então, se você já passou por isso ou tá passando agora, esse vídeo é pra você. Boys and girls, tudo bem com vocês? Aqui quem fala é Carol Oliveira e seu canal Meninos Espíritas. E no vídeo de hoje a gente vai falar sobre um cara que pra mim é um dos mais tops aí do cristianismo. Quem é ele? Paulo de Tarso. Mas antes da gente começar a falar sobre esse cara, clica aqui no botão do joinha, deixe o seu gostei e também já se inscreve aí no canal, né, galera? Pra gente entender a história de Paulo de Tarso, a gente tem que voltar lá no comecinho pra entender um ponto. Na verdade, antes de ser Paulo, ele era Saulo. E Saulo de Tarso era um cara super top aí, lá na época, que ele estudava muito toda a lei mosaica, ele era tipo um doutor da lei, assim, sabe? E aí, ele meio que comandava ali os exércitos e a galera que perseguiam os cristãos na época. Por quê? O que acontecia? Lá naquela época de Saulo ainda, de Tarso, a lei que regia tudo ali era a lei mosaica, ou seja, a lei dos homens que hoje a gente tem aqui era também a religião lá. Então, as duas coisas andavam juntas. Então, os julgamentos eram feitos nos sinédrios. E nos sinédrios, quem fazia parte desses juízes eram os caras que super estudavam as escrituras e a lei de Moisés. E aí, quem seguisse Jesus ou acreditasse em Jesus era perseguido, preso e morto. Então, quando a gente fala em Saulo de Tarso, tem que pensar aí num cara com poder, com status, o bonzão da turma e muito inteligente, muito intelectual, muito nerd nas leis e em tudo aí. Aí tá, pensa nesse cara com esse status, com esse poder, indo viajar para Damasco, para quê? Para ordenar a prisão de mais um cristão lá que era um dos líderes e que ele, meu, tinha que prender esse cara. E aí, no meio dessa viagem, ele começou a fazer vários questionamentos e tal, começou a sentir uns paranauê diferente, até que ele viu uma luz enorme, assim, uma luz muito grande, assim, tipo, que cegou ele. E aí, no meio dessa luz, ele ouviu uma voz muito calma, serena e suave, que dizia:
4: Saulo, Saulo, por que me persegues?
3: E aí, Saulo, né, ficou ali, tipo, meu Deus, o que está acontecendo agora? Onde estou? O que está... Quê? Ele pega e fala assim: quem é você? A voz responde:
4: sou eu, Jesus, a quem persegues?
3: Aí, nesse momento, esse é o ponto mais importante dessa história, presta atenção. Ele simplesmente, Saulo de Tarso, pegou e falou assim: Senhor, o que queres que eu faça? Essa história é muito especial por dois motivos especificamente, é por isso que eu tô fazendo esse vídeo aqui hoje. O primeiro deles é: toda vez que eu penso que tem algo em mim que é muito difícil de mudar, eu falo, nossa, eu não vou conseguir mudar isso nunca, eu pego e penso em Paulo. Porque a partir do momento que Paulo de Tarso ouviu aquela voz de Jesus, ele de Saulo ali morreu naquele momento e ele se transformou em Paulo de Tarso, que daí ele passou de perseguidor para o maior divulgador do cristianismo da história do planeta. Quando eu penso nessa história, quando eu penso que falo assim, meu, tem uma coisa que tipo, tá muito difícil, que eu não tô conseguindo mudar, que eu acho que não vai dar certo, que tal, eu lembro disso. Senhor, o que queres que eu faça? Sabe por quê? Porque nesse momento, muita gente, no lugar de Paulo, teria se martirizado, vitimizado, ah, mas eu errei, ah, mas não sei o quê. Ele não, ele tipo assim, tá, entendi agora, entendi o recado, fiz errado. Tem como consertar? Tem. Coloco uma pedra aqui, ó, o passado. Agora, tipo, tá, o que, que eu tenho que fazer? Então é isso, sabe? E toda vez que eu penso nisso, me dá força pra, tipo, não, é possível a gente mudar sim, é possível a gente fazer diferente. E o segundo ponto muito importante dessa história que eu sempre lembro é que às vezes eu não me sinto preparada pra fazer muitas coisas na minha vida. Você vai sentir que quer fazer algum trabalho no seu centro espírita e, ah, eu não tô preparado, ah, não é a hora, ah, não me sinto pronto. E aí eu pego e falo o seguinte: naquele momento que Jesus encontrou com Paulo de Tarso na estrada de Damasco, ele sabia tudo o que Paulo de Tarso era: perseguidor, assassino, terrível, perseguia os cristãos, mandava prender, mandou apedrejar milhares. E aí, Jesus não olhava pra ele assim. Jesus olhava pra ele como: esse cara um dia vai ser um grande trabalhador do bem e vai ser o maior divulgador da minha mensagem na Terra. Olha isso! Então, eu sempre lembro também desse sentido, de tipo, não se sinta despreparado, não sinta que você não é capaz. Tipo, tenho certeza que a espiritualidade maior e todo mundo lá de cima que tá torcendo por você olha muito mais os seus pontos positivos, as suas qualidades, o que você tem de bom, do que os seus defeitos. Então, a espiritualidade maior sempre vai saber utilizar em nós o que a gente tem de melhor, desde que a gente se abra pra isso, né? Então, esses dois pontos é o que eu queria trazer pra vocês da história de Paulo de Tarso. Espero que vocês tenham gostado. E comenta aí, qual o outro ponto na história de Paulo que vocês acham legal? Comenta. E ó, uma dica de um livro que vocês podem ler pra aprofundar mais é Paulo e Estevão, que é uma psicografia do tio Chico Xavier com Emmanuel. Beleza? Eu vou ficando por aqui. Beijos. Tchau. E aí, galera? Chegamos ao fim de mais um programa aqui do Meninas Espíritas na Rádio Web Fraternidade. E se você gostou desse conteúdo, acesse lá no YouTube Meninas Espíritas, onde você vai achar muito mais vídeos, outros assuntos e temas bem direcionado para o público jovem, para a gente falar com essa galera, evangelizadores e para todo mundo que queira aprender espiritismo de uma forma divertida e fácil. Eu espero vocês lá. Deixe seu comentário dizendo que você veio aqui da rádio, que eu vou adorar receber. Um beijo, até mais! Oi, oi, boys and girls e ouvintes da Rádio Web Fraternidade. Tudo bem com vocês? Aqui quem fala é a Carol Oliveira e eu tô aqui para fazer um convite. Convido vocês, ouvintes, a acompanhar todos os dias aí na programação da emissora o nosso programa do Meninas Espíritas. Estamos aí estreando na grade de horários da Rádio Web Fraternidade e esperamos vocês. Então, consultem os dias e os horários lá na programação da rádio. E também, caso você queira conhecer o nosso canal lá no YouTube, basta digitar Meninas Espíritas e vai ter uma porção de vídeo esperando lá para serem assistidos, diversos temas, uma linguagem jovem e o espiritismo de um jeito leve e divertido. Espero vocês, um super abraço!
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2: 15 horas e 6 minutos.
6: É o que nós poderíamos dizer aos nossos companheiros que enfrentam no momento a problemática do câncer, é que nós precisamos cada vez mais compreender duas coisas. Em primeiro lugar, que a doença não nos alcança como se fosse um castigo. Na verdade, é imperioso que a criatura entenda e compreenda que todas as problemáticas e dificuldades, inclusive as do corpo físico, são resultados das nossas próprias necessidades de evolução. As necessidades de aprendizado, as necessidades de resgate, onde muitas vezes atingimos essas situações, né, por situações também vivenciadas por nós, desaguando no corpo físico, que é um verdadeiro filtro das nossas próprias dificuldades, limitações, emoções conturbadas, quando não dos nossos próprios resgates. E o segundo fator importante é que é necessário fazer a distinção entre estar doente e ser doente. Então, muitas vezes, nós estamos com a doença. Lembro-me da minha cardiologista que me dizia em certa consulta que fiz: doenças você tem, mas não é doente. Por quê? Por uma postura que ela dizia, que achava interessante da minha parte, uma postura de bom humor, de alegria de viver. Nós deveremos, nesse sentido, entender a doença como nosso filtro, como nosso processo realmente de resgate, mas sim que nós nos submetamos a isso com uma atitude claudicante, uma atitude de autopiedade ou uma atitude revoltada. É imperioso entender que o corpo físico, quer seja pelo câncer, quer seja por qualquer outro caminho, ele ficará. Nós é que somos o espírito mortal e nós prosseguiremos. Enfrentar então a doença, e nós temos acompanhado isso de perto, mesmo no campo familiar, com uma atitude estoica, com uma atitude de coragem, com a confiança na justiça divina e, obviamente, buscando a cura, a autocura, porque nós não devemos também alimentar uma atitude, né, de entrega, mas uma atitude, principalmente, de consciência de que a justiça divina, a vontade divina se faça em nossas vidas. A oração e, obviamente, um outro estilo de vida, uma maneira de enfrentar a vida com mais leveza, com mais alegria, o perdão ao outro, o auto perdão, ao desenvolvimento de ações humanitárias, de alguma forma nos engajarmos em ações que estejam contribuindo para um mundo melhor, é esse conjunto que nos dará uma terapia, que nos auxiliará, se não aqui agora na nossa cura, né, imediata, material, mas nos auxiliará na grande cura espiritual a qual todos buscamos, porque somos todos absolutamente os doentes da alma, refletindo no corpo físico as nossas próprias limitações. Então, força, coragem, fé, fortalecimento em Jesus, a busca das terapêuticas que a medicina nos apresenta, mas também o cuidado com o campo mental, o cuidado com o campo das emoções, a oração, a meditação, o recolhimento, a ação positiva no bem, para que em nós se instalem fatores que propiciarão a saúde integral. É o corpo que está doente. É necessário, então, que busquemos que a própria alma possa estar acima da dificuldade corporal, porque, afinal de contas, aqui estamos vivenciando uma experiência corporal, mas a nossa essência é a essência espiritual. Portanto, coragem, fortalecimento, bons sentimentos, bons pensamentos e boas ações.
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Olá, queridos amigos e amigas. Nós, da Web Rádio Fraternidade, gostaríamos de enviar o nosso abraço a você que faz aniversário no mês de agosto. O nosso abraço a Tereza Laura, da Praia Grande, São Paulo. A Abadia Auxiliada da Silva, de Uberaba, Minas Gerais. Ao Wagner, de São Sebastião, São Paulo. A Tátia, de Guarabira, na Paraíba. A Ellen, da cidade Serra do Espírito Santo. A Fabiana Lira Borges, de Campina Grande, Paraíba. Ao Érico Otávio Rocha de Oliveira, de Pernambuco. A nossa querida colaboradora voluntária Josiane, de João Pessoa. A Darcy, do Grupo 1. A Gianete, do Grupo 2. A Cleide Lana, de Alfenas, Minas Gerais. Ao Wilton Pessoa, de Vitória de Santo Antão, no Pernambuco. A Sonira Giosa, de Poços de Caldas, Minas Gerais. A Lourdes, da cidade de Osório, do Rio Grande do Sul. A Valquíria Costa, de Ipatinga, Minas Gerais. E a Maria Lúcia, de São Paulo. E se você desejar ouvir o seu nome neste momento de felicitações, entre em contato conosco através do e-mail faleconosco@radiofraternidade.com.br, informando o seu nome e a data do seu aniversário. Que Jesus abençoe a todos vocês.

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2: 15 horas e 15 minutos.

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0: Olá, amigos. Eu sou a Renata. Hoje vou iniciar a leitura do capítulo 13 do livro Missionários da Luz, de autoria do Espírito André Luiz, psicografado pelo médium Francisco Cândido Xavier. Capítulo 13: Reencarnação. Senti-me ditoso e emocionado quando Alexandre me convidou a visitar, em companhia dele, o ambiente doméstico de Adelino e Raquel, onde se verificaria a reencarnação de Segismundo. Profundo contentamento extravasava de meu espírito, porquanto era a primeira vez que iria tomar conhecimento direto com o fenômeno reencarnacionista. Desde os primeiros tempos de estudo no campo da medicina, fascinavam-me as leis biogenéticas. Entretanto, nunca me fora dado intensificar observações e especializar experiências. Na colônia espiritual a que me conduziram a providência de Deus e a generosa intercessão dos amigos, muita vez recebera lições referentemente ao assunto. Todavia, até então, nunca vira de mais perto o processo de imersão da entidade desencarnada no campo da matéria densa. Em razão disso, acompanhei o prestimoso orientador com agradável e ansiosa expectativa. Alexandre explicou-me, por excesso de gentileza, que, em outro tempo, recebera muitos favores das personagens envolvidas naquele caso de reencarnação e que se sentia feliz pela oportunidade de lhe ser útil. Comentou as dificuldades do serviço de libertação espiritual e exaltou a lei do bem que chama todos os filhos da criação ao concurso fraterno e aos serviços intercessórios. Depois de confortadora e instrutiva conversação, alcançamos o lar de Adelino, deliciosamente colocado em pitoresco canto suburbano, qual ninho gracioso rodeado de tufos de vegetação. Eram 18 horas aproximadamente. Com surpresa, verifiquei que Herculano nos esperava no limiar. O instrutor, porém, informou-me que havia notificado o amigo sobre a nossa visita, recomendando-lhe trouxesse Segismundo para o trabalho de aproximação. Cumprimentou-nos o companheiro afetuosamente e dirigiu-se ao meu orientador esclarecendo: Segismundo veio em minha companhia e espera-nos lá dentro. Foi excelente medida, falou Alexandre bem-humorado. Consagrarei aos nossos amigos a minha próxima noite. Veremos o que é possível fazer. Entramos. O casal Adelino Raquel tomava refeição da tarde junto de um pequenino, no qual adivinhei o primogênito da casa. Não longe, acomodado em uma cadeira de descanso, repousava uma entidade que se levantou imediatamente quando percebeu nossa presença, dirigindo-se particularmente ao encontro do meu orientador, que lhe abriu os braços carinhosos. Herculano, perto de mim, explicou em tom discreto: é Segismundo. Notei que o desencarnado abraçara-se com Alexandre, chorando convulsivamente. O instrutor acolhia-o como pai e, após ouvi-lo durante alguns minutos, falou-lhe compassivamente: acalma-se, meu amigo. Quem não terá suas lutas, seus problemas, suas dores? E se todos somos devedores uns dos outros, não será motivo de júbilo e glorificação receber as sublimes possibilidades de resgate e pagamento? Não chore. Nossos irmãos permanecem ao jantar. Não devemos perturbá-los, emitindo forças magnéticas de desalento. E, repondo-o na vasta cadeira de braços, como se Segismundo estivesse enfraquecido e enfermiço, continuou: tenha coragem. O ensejo próximo é divino para o seu futuro espiritual. Organizaremos as coisas, não tenha receio. Entretanto, meu amigo, falou o interlocutor em lágrimas, experimento grandes obstáculos, e acentuava em tom humilde. Reconheço que fui um grande criminoso, mas pretendo redimir as velhas culpas. Adelino, porém, apesar das promessas na esfera espiritual, esqueceu na recapitulação presente o perdão aos seus antigos erros. Alexandre, que ouvia enternecido, sorriu paternalmente e redarguiu: Ora, Segismundo, por que envenenara o coração? Por que não desculpa você, por sua vez? Não complique a própria situação, abrigando injustificável desânimo. Levante as energias, meu amigo. Coloque-se na situação de ex-adversário, vítima em outro tempo de seu ato impensado. Não encontraria talvez as mesmas dificuldades? Tenha calma e prudência, não perca a bendita ocasião de tolerar alguma coisa desagradável ao seu sentimento, a fim de reparar o passado e atender às necessidades do presente. Vamos, equilibre-se. O momento é de gratidão a Deus e de harmonia com os semelhantes. Segismundo enxugou os olhos, sorriu com esforço e murmurou: Tem razão. Herculano, que o contemplava compadecido, entrou na palestra acrescentando: Ele tem estado muito abatido, desanimado. É natural, tornou Alexandre decidido, porque em tais circunstâncias sofre a criatura certos desequilíbrios em face das necessidades do regresso à carne. Mas Segismundo tem levado muito longe o fenômeno, acentuando os próprios sofrimentos com expectativas e inquietações injustificáveis, fixando mais detidamente a atenção no casal que se mantinha à mesa, falou afetuoso: Observemos Adelino e Raquel, vejamos a cooperação que podem receber. Acompanhámo-lo em silêncio. O chefe da casa permanecia taciturno, conversando com a esposa tão somente por monossílabos. Via-se que a companheira se esforçava, no entanto, ele continuava quase sombrio. Não se efetuou o negócio que você esperava? Interrogou a senhora, tentando a palestra afetiva. Não, respondeu ele secamente. Mas você continua interessado? Sim. E viajará na semana próxima, caso não se realize o empreendimento até domingo? Talvez. A esposa fez longa pausa, algo desapontada, arguindo em seguida: Que desculpa apresenta a companhia em vista de semelhante demora? O marido fitou-a com frieza e respondeu lacônico: Nenhuma. A essa altura, Alexandre fez significativo gesto com a cabeça e falou-nos preocupado: Em verdade, a condição espiritual de Adelino é das piores, porque o sublime amor do altar doméstico anda muito longe, quando os cônjuges perdem o gosto de conversar entre si. Em semelhante estado psíquico, não poderá ser útil de modo algum aos nossos propósitos. Alexandre levantou-se, deu alguns passos em torno da reduzida família e dirigiu-se a nós outros, afirmando: Procurarei despertar-lhe as fibras sensíveis do coração, de modo a prepará-lo convenientemente a fim de ouvir-nos essa noite. Assim dizendo, o devotado orientador aproximou-se da criança, belo menino de 3 anos aproximadamente, e colocou-lhe a destra sobre o coração. Vi que o pequeno sorriu, mostrando um novo brilho nos olhos azuis, e falou com inflexão de infinito carinho: Mamãe, por que papai está triste? O dono da casa ergueu o rosto com admiração, ao passo que a senhora respondeu comovida: Não sei, Joãozinho. Ele deve estar preocupado com os negócios, meu filho. E que são negócios, mamãe? Tornou a criança ingênua: São as lutas da vida. O menino fitou a mãezinha com atenção e perguntou: Papai fica alegre nos negócios? Fica sim, respondeu a senhora sorrindo. E por que fica triste em casa? Enquanto o pai seguia o diálogo sob firme impressão, a genitora carinhosa esclarecia a criança com paciência. Nas lutas de cada dia, Joãozinho, teu pai deve estar contente com todos e não deve ofender a ninguém. Entretanto, o que te parece tristeza é o cansaço do trabalho. Quando ele volta ao lar, traz consigo muitas preocupações. Se na rua, deve teu pai mostrar cordialidade e alegria a todos, de modo a não ferir os demais, não acontece o mesmo aqui, onde se encontra vontade para refletir nos problemas que o interessam de perto. Aqui é o lar, meu filho, onde está com o direito de não esconder as preocupações mais íntimas. A criança escutou atenta, dividindo os olhares afetuosos entre pai e mãe, e tornou: Que pena, hein, mamãe? O chefe da pequena família, tocado nas fibras recônditas da alma pela ternura do filhinho e pela humildade sincera da companheira, sentiu que a nuvem de sombra dos seus próprios pensamentos dava lugar e repousantes sensações de alívio confortador. Sorriu repentinamente, transformado, e dirigiu-se ao pequeno com nova inflexão de voz. Que ideia é essa, Joãozinho? Não me sinto entristecido, estou, aliás, satisfeitíssimo. Como o último dia de nosso passeio à serra. Tua mãe explicou muito bem o que se passa. Quando teu pai estiver silencioso, não quer dizer que encontra desalentado. Por vezes é preciso calar para pensar melhor. A dona da casa mostrou largo sorriso de satisfação, observando a mudança brusca de companheiro. O menino, por sua vez, não disfarçava o júbilo no semblante infantil, e assim que o pai terminou as explicações afetuosas, sempre envolvido nas irradiações magnéticas do bondoso instrutor, dirigiu-se novamente ao chefe da casa, perguntando: Papai, por que você não vem rezar de noite comigo? O genitor trocou o expressivo olhar com a esposa e falou ao pequenino: Tenho tido sempre muito serviço à noite, mas voltarei hoje mais cedo para acompanhar tuas preces. E sorrindo com paternal alegria, acrescentou: Já sabes orar sozinho? O pequeno redarguiu satisfeito: Mamãe ensina-me todas as noites a rezar por você. Quer ver? E abandonando o talher, instintivamente olhou para o alto de mãos postas e recitou: Meu Deus, guarda o papai nos caminhos da vida. Dá-lhe saúde, tranquilidade e coragem nas lutas de cada dia. Assim seja. O genitor, que se apresentara tão impenetrável e rude a princípio, mostrou os olhos rasos d'água, sensibilizado nas fibras mais íntimas, e fixando ternamente o filho, murmurou: Estás muito adiantado. Hoje, Joãozinho, rezarei também. De alma desanuviada, agora, Adelino contemplou a companheira, orgulhoso de possuir-lhe o devotamento, e acentuou: A palestra do João fez-me enorme bem. Trazia o coração desalentado o opresso. Eu mesmo não saberia definir meu estado da alma. Há muitos dias minhas noites são agitadas, cheias de aflições e pesadelos. Tenho sonhado sistematicamente que alguém se aproxima de mim na qualidade de vigoroso inimigo. Por vezes rendo graças a Deus ao despertar pela manhã, porque me sinto mais à vontade enfrentando as máscaras humanas e lutando a noite inteira em sonhos cruéis. A esposa, admirada, observou carinhosa: Creio que deverias descansar um pouco. Comovido ante a delicadeza da mulher, Adelino continuou: Tenho tido receio de mim mesmo. Tão logo me acomodo no leito, sinto instintivamente que uma sombra se aproxima de mim. Adormeço sob incrível ansiedade e o pesadelo começa, sem que eu saiba explicar conscientemente alguma coisa. E os sonhos são sempre os mesmos? Indagou a esposa solícita. Sempre, respondeu ele com emoção. Vejo que um homem se aproxima de mim, estendendo as mãos, a maneira de um mendigo vulgar a implorar socorro. Mas, ao lhe fixar a fisionomia, inexplicável terror invade meu espírito. Tenho a impressão de que ele deseja assassinar-me pelas costas. Em certas ocasiões, tento estender-lhe as mãos, vencendo a impressão de pavor. Entretanto, fujo sempre num misto de ódio e repugnância. Oh, que pesadelos terríveis e longos! E, modificando o tom de voz, acrescentou: Admito, esteja eu sob fortes desequilíbrios nervosos, sem atinar com o motivo. Por que não se submeter ao necessário tratamento médico? Perguntou a esposa afetuosa. O marido pensou alguns momentos, como se o seu espírito vagueasse através de longínquas recordações. Em seguida, fixando na companheira os olhos muito brilhantes, acentuou: Talvez não precise recorrer a facultativos. É possível que o nosso filhinho esteja com a razão. As lutas grosseiras do mundo impuseram-me o esquecimento da fé em Deus. Há quantos anos terei abandonado a oração? De olhos molhados e pensativos, prosseguiu: Quando menino, minha mãe me educava na ciência da prece. Ensinado a curvar-me diante da vontade do Altíssimo, sentia bondade divina em todas as coisas e ajoelhava-me, confiante, ao pé de minha carinhosa genitora, implorando as bênçãos do alto. Depois vieram as emoções dos sentidos, o duelo com os maus, a experiência difícil na concorrência do pão de cada dia. Desde então perdi a crença pura que sinto necessidade de retornar. A esposa enxugou os olhos, comovida. Há muitos anos não observava o companheiro semelhantes demonstrações emotivas. Ergueu-se emocionada e falou com ternura: Volte hoje mais cedo para orarmos juntos. E procurando imprimir notas de alegria à conversação, chamou o filhinho a pronunciar-se, acrescentando: Hoje, Joãozinho, papai rezará conosco. Iluminou-se o semblante do pequenino de intraduzível alacridade. Contemplou a mãezinha, enternecido, e observou: Então, mamãe, farei todas as orações que já sei. Interrompo aqui a leitura deste capítulo. Retomamos no próximo programa. Obrigada.
1: Amigas e amigos ouvintes, aqui é Licurgo. Nós estamos hoje dando início ao capítulo 13. No encontro anterior, concluímos o capítulo 12. Naquele encontro, acompanhamos André Luiz visitando o departamento responsável pela elaboração do plano reencarnatório, pelo planejamento reencarnatório e, inclusive, nas questões da forma física, da organização do corpo físico. O André Luiz foi até esse lugar por sugestão do Alexandre, já que o Alexandre acompanhará o Segismundo, que pretende reencarnar no lar de Adelino e Raquel. Isso se dará a pedido do Herculano, um espírito amigo do Alexandre. E o Segismundo, assim como Adelino e Raquel, conforme informou o Alexandre, foram espíritos que ajudaram tanto o próprio Alexandre quanto o Herculano em encarnações anteriores. Observem como as redes de relações são importantes. Adelino, Raquel e Segismundo auxiliaram Herculano e Alexandre em uma encarnação anterior. E agora chegou a vez do Herculano e do Alexandre ampararem esse trio, porque eles passam por uma provação que necessita de ajuda. Se você teve a oportunidade de acompanhar o capítulo 12 e também o 11, já sabe que o Herculano pediu ao Alexandre que acompanhasse a reencarnação do Segismundo no lar do Adelino e da Raquel. Ocorre que, em uma encarnação anterior, o Segismundo, interessado na Raquel, assassinou o Adelino, que era então o noivo da Raquel. Em consequência, depois de grande perturbação no mundo espiritual, tanto Adelino quanto Raquel e Segismundo foram resgatados e levados ao mundo espiritual, tiveram a oportunidade de se entender. Lá no mundo espiritual, eles entraram em entendimento e fizeram um planejamento reencarnatório, de tal sorte que o Segismundo viria desta vez como filho do Adelino e da Raquel. Tanto o Adelino quanto a Raquel aceitaram esse projeto de vida, reencarnaram, se encontraram, casaram-se e agora planeja-se o retorno do Segismundo como filho dos dois. Ocorre que o Adelino ainda guarda em si uma certa prevenção contra seu assassino, o Segismundo, que será então seu filho. E ele está impedindo a aproximação do Segismundo. Olha que isso se dá de forma inconsciente. O Adelino, Raquel, não sabem que fizeram um planejamento espiritual. Não sabem que o Segismundo virá para o seu lar. Mas guardam recordações instintivas, particularmente o Adelino, da aproximação do Segismundo, da traição que o Segismundo lhes fez numa encarnação anterior. E essa situação está gravada, está dentro do subconsciente do próprio Adelino. E ele então, diante da aproximação do Segismundo, ele se protege, ele reage. Muito bem. A Renata já leu para nós o capítulo 13, ou melhor, a parte do capítulo 13 que interessa ao programa de hoje. Como vocês já sabem, cada capítulo foi dividido em várias partes, com o intuito de melhor aproveitar o tempo que a rádio nos fornece para apresentar o programa. A Renata já leu então a parte que nos interessa. E nós vamos então, nesse capítulo 13, encontrar o Alexandre e o André Luiz na casa do Adelino e da Raquel. Conforme relata André Luiz, eles chegam à casa do Adelino e da Raquel às 18 horas. E lá encontram, esperando por eles, o Herculano, aquele espírito que pedira o auxílio do Alexandre. E o Herculano avisa: olha, o Segismundo está aí dentro da casa. Você disse para que nós o trouxéssemos e ele está aqui. E o Alexandre, então, entra na casa, junto com André Luiz, acompanhado pelo Alexandre. E lá eles encontram a família, Adelino, Raquel e o filho, Joãozinho, um menininho que já está com eles, que é uma encarnação de um outro espírito que a princípio não tem ligação direta com essa história, mas o Joãozinho é o filho do casal. Num canto, André Luiz percebe um espírito sentado em uma cadeira de descanso. Trata-se de Segismundo, um espírito que deverá reencarnar. A família está jantando e o Segismundo sentado em uma cadeira, assistindo, invisível aos olhos daqueles encarnados, é claro. E o Segismundo, ao ver o Alexandre, corre para ele e lhe dá um abraço, demonstrando toda a sua insegurança diante da situação que ele enfrenta. O que vale algumas palavras de encorajamento por parte do Alexandre para que o Segismundo se acalme. Pede, inclusive, ao Segismundo que se coloque no lugar do Adelino. Que, tendo ele um inimigo se aproximando, se ele estivesse reencarnado no lugar do Adelino, certamente se comportaria da mesma forma que o faz o Adelino. Observa-se, pela conversa, pelo diálogo, que o Segismundo está consciente dos seus erros. Ele sabe dos seus erros passados, sabe de suas faltas, mas também lembra-se que o Adelino prometeu recebê-lo e que agora, diante da recusa do Adelino, ele se sente enfraquecido, o que dá ao Alexandre a oportunidade de encorajar o Segismundo para que ele possa enfrentar, que tudo vai dar certo, como ele diz. Então os olhos se voltam para o Adelino, a Raquel e o Joãozinho, que estão jantando, e observa-se que o Adelino responde apenas por monossílabos, por palavras curtas, as perguntas da Raquel, rompendo então a harmonia do lar. Porque quando ele faz assim, ele está apresentando a sua indisposição para o diálogo. E o Alexandre, então, diante disso, percebe que a situação é um tanto quanto grave, mas ele resolve interferir. Não diretamente no Adelino, porque observem bem, A situação do Adelino é de alguém defensiva, fechado em si, como que envolto em uma armadura. E nessa situação, quando estamos nessa situação, nós não damos ouvidos aos que estão à nossa volta, nem encarnados e nem desencarnados. Estamos armados, reclusos, incapazes de aceitar a orientação e a ajuda alheia. Portanto, o Adelino não é a pessoa certa para o Alexandre influenciar, mas também tampouco a Raquel, que já tem sua opinião própria, que já tenta conversar com o Adelino, que tenta tocar-lhe, que tenta convencer-lhe o diálogo. O Alexandre, sabiamente, vai atrás do Joãozinho e o influencia, uma criança de 3 anos. E assim, o Alexandre coloca sua mão direita sobre o coração do Joãozinho. Ora, bem sabemos que o coração representa a fonte dos sentimentos. E assim, então, o Alexandre consegue influenciar o Joãozinho, que começa a fazer perguntas para sua mãe. Ele pergunta, por que que o papai está tão preocupado? E a mãe, nesse processo, defende seu pai, sabendo de suas dificuldades do dia a dia, sabendo dos seus temores, das suas lutas. E o diálogo incentivado pelo Alexandre, de Joãozinho com sua mãe Raquel, vai aos poucos alcançando a emoção do Adelino, vai influenciando. E observem bem, primeiro o Joãozinho toca, através da influência do Alexandre, toca na questão de por que o papai está tão triste. E pergunta se ele está tão triste também quando está trabalhando. E diante da espontaneidade, naturalidade de seu filho, o Adelino se espanta. E começa então a mudar aquela sua condição de defensiva e começa a ficar mais suscetível ao diálogo. Até que, em determinado ponto, o Adelino então dialoga com o Joãozinho, dizendo que não está triste, está apenas cansado. E aí então o Joãozinho, influenciado pelo Alexandre, pergunta ao pai por que que ele não reza com eles. E aí então as barreiras criadas pelo Adelino são retiradas quase que por definitivo, e o Adelino está mais suscetível e o Adelino está aberto ao diálogo. Percebe que o seu filho crescera e que ele talvez não tenha percebido isso. E é nesse momento que o Adelino fala sobre o sonho que tem tido. Nesse sonho, uma sombra se aproxima dele e essa sombra lhe estende a mão como um mendigo, mas que ele foge então apavorado diante daquela sombra. Diz o Adelino que ele tem a impressão de que aquela sombra, aquele mendigo que lhe estende a mão em súplica, quer lhe assassinar pelas costas. Então ele foge. Ora, nós sabemos bem que quando dormimos, nós espíritos, ainda ligados ao corpo físico através do perispírito, nos libertamos parcialmente e readquirimos uma grande parcela das nossas capacidades reais, as capacidades do espírito. E com essas capacidades, nós muitas vezes nos encontramos com os desencarnados com os quais vivemos em outras vidas, quer tenham sido amigos ou inimigos. E nesses encontros, nós então revemos situações, planejamos o futuro, recebemos um incentivo ou às vezes até fugimos apavorados do passado. E é o caso do Adelino. Foge apavorado com a presença do Segismundo. Pois que o Segismundo então está se aproximando do casal com o objetivo de reencarnar. Mas o Adelino o nega, o afasta, cria uma barreira contra ele. E essa situação que ele está vivendo, quando ele revê em desdobramento, durante o sono, em sonhos, porque os sonhos são as experiências que nós temos quando dormimos, quando o corpo físico dorme. Nós, espíritos, parcialmente libertos, temos essas experiências. E o sonho é a lembrança dessas experiências. O sonho é a lembrança dessas experiências. E o Adelino, então, ao ver o Segismundo, se assusta, atemorizado. Lembra-se, de alguma forma, mesmo que instintivamente, sem ser com clareza, que o Segismundo lhe fez mal em algum momento que ele não se lembra qual é. E assim ele corre do Segismundo, ele foge do Segismundo. E é isso que perturba o Adelino e que impede que a reencarnação se dê. E diante então das rogativas do Joãozinho, depois da conversa rápida que o Adelino e Raquel têm, e que o Adelino apresenta essa situação para Raquel, o Joãozinho, ainda sob a influência do Alexandre, conta com a presença de seu pai na prece noturna que todas as vezes a Raquel auxilia o Joãozinho a fazer. Então o Joãozinho afirma que conta com a presença de seu pai nas suas preces noturnas. E assim nós concluímos o estudo de hoje.

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3: 15 horas e 50 minutos.
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Olá você, seja bem-vinda, seja bem-vindo. Sempre um prazer enorme, alegria contar com a sua participação, com a sua presença. Que Deus abençoe o seu lar, seu coração, inspire você a prosseguir com a alegria da vida. A vida sempre vale a pena. Então, que possamos iniciar aqui pela Web Rádio Fraternidade, com muita alegria e gratidão, o nosso desafio chamado Família de Número 64. Então, aqueles que estão conosco até hoje, muita alegria, muita gratidão. O tema de hoje é quando os avós é que educam. É uma convivência com os avós que é muito grande. Mais uma vez, lembrando aqui o nosso e-mail, quem desejar mandar algo, mensagem, escrever alguma coisa, né, jonasarete@mednet.com.br ou no e-mail da Web Rádio Fraternidade, que está na vinheta do programa no início e no final. Então, que Deus possa nos iluminar. Bom, essa questão do

0: os avós, ela é uma questão bem moderna, porque o IBGE vem a cada censo no Brasil, vem demonstrando o número de famílias hoje sustentadas por aposentados subiu. No último censo subiu em relação ao anterior e assim, o anterior em relação ao antepenúltimo. Então, pais que chegaram numa fase da vida, mais idosos, aposentados, que recebem em casa filhos, que trazem filhos com eles. Os motivos podem ser variados. Pode ser porque, às vezes, os pais mais jovens ainda, não idosos, e a filha engravida, é uma situação em que nós temos a convivência dos netos com os avós na família, na mesma família, ou seja, não são aposentados idosos ainda, mas a filha engravida. Então esse é o primeiro motivo, e um motivo difícil, Hoje em dia, com a compreensão maior da liberdade de expressão, de sexualidade, a coisa é menos grave do que era as gerações passadas, quando a filha era colocada até para fora de casa. Ela expulsa, ou então obrigavam-na a fazer um aborto. Então hoje a coisa está mais tolerante, graças a Deus. A sociedade evoluiu na compreensão do uso da liberdade. Então essa é uma situação que acontece. É filhas que engravidam. Outra situação é filhos que separam-se, divorciam, se separam numa união estável, ou mesmo trazem de uma relação casual a figura do filho, do neto, que vai conviver ali naquela casa, avós, filho, filhos e neto, netos. Então é uma composição hoje que não é tão incomum como era há tempos passados. Então como é que é a reação, como é que pode ser, Lógico que o fenômeno de hoje também é um pouco diferente do passado, Às vezes as pessoas casavam cedo, e tinham, não é porque casa cedo, Eu me lembro da minha avó, por exemplo, casou-se com 16 anos. Hoje em dia já não se casa tão cedo. Mas acontece, às vezes, da jovem engravidar, e o pai não assumir, ainda não está na idade de poderem compor a própria família, a própria casa. E nos outros casos que eu mencionei, o fato da separação, do divórcio, do rompimento, que faz com que, não havendo condição econômica, aquele filho, aquela filha, retorne o caminho de casa, retorne o caminho de casa até que tenha condições, e muitas vezes não terá durante anos, de poder se virar sozinho ou sozinho, que não é fácil, imagina dois cuidando de um filho ou de filho já não é fácil, imagina você de repente estar com a responsabilidade direta, porque por mais que se faça uma separação, estipule-se visita, guarda, pensão, alguém vai morar com a criança, na grande quase totalidade dos casos. E aquele que morar, ou aquela que morar com a criança, vai ter uma luta maior a travar. Então, às vezes, não tem condição, volta para a casa dos pais de uma maneira menos ou mais permanente para poder ficar ali. E aí, aquela convivência, vai exigir um jogo de cintura de todos, porque os avós, daquela criança tem que ter primeiro uma noção de que a responsabilidade educacional será do pai e da mãe da criança, não deles, avós. Então, o primeiro elemento a se meditar. Então, a responsabilidade educativa é do pai. É lógico que os pais, aqueles avós, são mais vividos, mais rodados, já têm uma visão da vida mais aprofundada pelas experiências que tiveram, e muita coisa que eles verem, eles vão pensar, poxa, mas não é por aí. Mas tem que segurar a onda, tem que ter paciência, dialogar com muito carinho, às vezes dar sugestões, mas não interferir no processo educativo. Isso às vezes é um motivo de conflitos na convivência na mesma casa, avós, filhos e netos. Porque os avós têm uma visão, seja ela melhor ou não melhor do que o pai e a mãe estão tendo, mas gera um conflito. Porque o pai e a mãe, que estão ali diretamente com a obrigação educacional, não vão achar bom ficar toda hora tendo interferência. Não é porque eles voltaram para a casa dos pais por uma necessidade de ordem econômica, ou de ajudar a cuidar daquela criança, que significa que ela vai ficar feliz dos pais ficarem dando pitaco toda hora na maneira dela conduzir a educação do próprio filho, da própria filha, dos filhos. Então, primeira coisa, muito cuidado. Lógico, uma coisa grave interferir, sim, mas muito tato, porque pode se dando sugestão, trocando ideias, porque às vezes os avós vão estar certos e às vezes não. Às vezes estão certos pela experiência de vida, às vezes não, porque muitas coisas hoje em dia mudaram a visão, né? Essa questão da visão, né? Os pediatras, muitas coisas que se consideravam que era normal, hoje não se consideram mais. Não, houve uma evolução da ciência, houve uma compreensão disso, questões de hábito alimentar, saúde, muita coisa que se fazia hoje não se faz. Então, primeira coisa, os avós têm esse jogo de cintura. Por quê? Compete apoiar os filhos a cuidar dos netos, não substituí-los. Um segundo lembrete muito importante é que, se os filhos demonstram uma disposição de querer entregar mais a responsabilidade para os avós, aí também os avós têm que ter maturidade e jogo de cintura, né? Opa, pera lá, a obrigação é sua. Nós estamos aqui para te ajudar, te acolhendo, vamos fazer o que for possível, mas respeitando os papéis, a obrigação é sua. Os avós têm que resistir à tentação, porque já via acontecer muito. Então, a filha vai soltando mais para os avós, que fica mais na boa, os avós, é melhor mesmo que não fica tendo esse negócio de, vamos fazer do nosso jeito. Resistam à tentação, porque esses filhos, essa filha, esse filho, que tem a responsabilidade, é uma prova para esse espírito passar por essa situação. Ele ou ela vai crescer, vai se engrandecer nessa experiência. Não vai ser fácil, uma luta fácil. Imagina uma jovem que engravidou. Aí ela tem que estudar, tem que encontrar trabalho. Então, obviamente que não é fácil para ela, mas ela precisa ter apoio, mas não ser tirado dela a obrigação de fazer o papel principal educacional. Ela vai sofrer, sim. Olha, minha filha, é difícil, mas vamos te ajudar. Mas você tem que fazer a sua parte, nós não vamos tomar o seu lugar e nem vamos deixar você na boa. Você precisa... Até porque ela precisa sentir a responsabilidade, e ele precisa sentir a responsabilidade de ser pai, de ser mãe. Né? Porque senão, muitas vezes, nós estamos ajudando jovens inconsequentes a continuarem inconsequentes. Então tá, não, a gente cuida. Aí vai daqui a pouco engravida de novo. Olha, tá fácil, né? Qualquer coisa, vovô, papai e mamãe vão fazer o papel de papai e mamãe. Então também muito cuidado nessa questão, né? Não querer substituir. E a esses filhos pensarem, poxa, eu não vou querer exagerar, eu estou sendo acolhida, então não vou exagerar. Se os pais já forem idosos, aposentados, pô, já trabalharam muito, né? Já doaram muito, já fizeram muito, não é a hora deles recomeçarem uma coisa que é desgastante. Porque educar é uma missão abençoada, maravilhosa, mas cansa, desgasta, exige energias profundas da alma. Então, uma pessoa que, de repente, já está idosa, começar um trabalho de educação, né, é desgastante. É muito desgastante. Se não tiver outro caminho, vai ser feito, lógico. Né? Às vezes, o filho e a filha morreram. Acontece, né? Morreu, encarnou, sumiu no mundo. Os avós vão fazer o papel de pais. Mas são situações excepcionais. Não deve ser a normalidade. Deve ser a exceção. Então, muito cuidado com isso. Respeitar o papel que cada um tem nesse trabalho. Porque é muito importante para esse filho e para essa filha aproveitar a oportunidade sacrossanta da maternidade e da paternidade. É algo maravilhoso, a missão mais nobre da vida. Já falamos aqui, vamos sempre repetir. É a missão mais nobre. Como é que eu vou incentivar, tirar de uma alma essa missão? Ah, mas é porque ele está resistindo. Não, então você tem que trabalhar ajudando a compreender, olha, você vai ter dificuldades de ordem espiritual amanhã muito grande se você não assumir a responsabilidade que é sua, né? Você tem que assumir, o papel é seu, não é nosso, nós vamos acolher, estamos aqui, retaguarda, suporte, mas a obrigação primeira é sua. Vai trazer muito trabalho, muito desgaste, vai, mas é preciso que você compreenda que o papel é seu. Então isso tem que estar muito claro, né, para que não faça de uma experiência que hoje não é muito mais incomum, é, né, uma coisa que hoje em dia acontece muito, né, por essa questão da vida moderna, da separação, do rompimento, né, comentamos no programa passado retrasado sobre a questão do número de separações do Brasil hoje alcançou o patamar dos países mais desenvolvidos, materialmente falando, 50% das uniões acabarem em rompimento, em separação, em divórcio. Então não é incomum, em parte delas, não ter uma situação financeira adequada. Porque às vezes está lá o casal trabalhando juntos, né, os dois juntos estão dando como pagar, né? Eles suportam os gastos do mês, educação dos filhos ou do filho, aluguel, se for, não tiver casa própria. Mas quando você divide, separa aquele casal, não é a mesma coisa dividido por dois. As despesas, cada qual vai ter uma despesa maior do que a metade do que era a despesa anterior. Então, às vezes, não conseguem. E aí tem que voltar para a casa dos pais para poder, nem que seja provisoriamente, se ajustar para depois retomar a caminhada deles na própria casa, no próprio lar. Então, não é uma coisa incomum. Então, é preciso que hoje se esteja bem antenado na orientação dos espíritos em relação a isso. Eu pus a frase que eu escolhi com a frase do espírito Camilo, do médium Raul Teixeira, em que ele fala: é que na fase em que a pessoa se torna avó ou avô, já teve tempo suficiente em geral para refletir sobre os atos de uma vida inteira. Já avaliou os equívocos cometidos no processo de orientação dos filhos, os exageros, os excessos praticados em nome do medo. Então, lógico, às vezes aqueles avós têm uma experiência muito maior, né? Lógico, e aí eles podem auxiliar muito naquele trabalho. Mas nem por isso substituir os filhos no papel, auxiliá-los, isso é importante, né? A história aqui, que eu vou lembrar hoje, é a história de uma jovem que tinha 32 anos, chamada Leila. A Leila era uma boa moça, né? Estava namorando um rapaz, né? Achando que aquele rapaz era uma pessoa, um jovem responsável, investindo afetivamente, e naquela relação íntima, que é comum, né, nos dias de hoje, né? Quase ninguém mais espera para casar, para ter uma relação sexual. Isso aí é um hábito da vida moderna, as relações íntimas, pessoas se relacionarem. E aí ela acabou engravidando, né? Deu uma escapada lá na questão da prevenção, né, da gravidez. E aí o rapaz, opa, não era isso, não era a hora, não queria agora. Quer dizer, mesmo sendo um jovem já de 30 e tantos anos, não era nenhum menino, ele não quis assumir, estar com ela, né? Casar, morar juntos. Então não teve jeito. E ela não tinha uma situação, ela trabalhava, mas não dava para ela se manter sozinha com uma criança. Então ela chamou os pais: olha, estou grávida. E aí tá, os pais: não, minha filha, estamos com você. Você está acolhida, se sinta amparada, estamos juntos. O que você precisar, vamos levar isso para frente. Vamos tentar, obviamente, chamar o rapaz, a questão, pelo menos, de comparecer e ajudar, mas aqui nós pode contar conosco, né, uma compreensão muito grande que deve ser assim por parte dos pais, e a vida foi levando, né? Mas falar para ela: ó, você vai ser a mãe, você vai ser educadora, nós vamos te ajudar, mas você que vai fazer o papel. E ela trabalhava, né, e falou: inclusive nós vamos sugerir que você volte a estudar. Ela tinha parado: dá para você fazer aí. Estava trancada a matrícula, faça a faculdade, nós vamos ajudar tudo para você melhorar a sua formação para que você tenha um trabalho melhor. E assim foi, ela foi naquela luta, voltou a estudar, os pais ajudando, mas sempre respeitando o papel de cada um. Ela formou, melhorou, conseguiu um emprego melhor, e ficou mais uns anos. Betina, a criança nasceu, chamou-se Betina, e os avós ajudando. E aí a coisa fluiu, graças a Deus. Mas na frente, né, Betina já estava com 6 anos de idade, aí Leila encontrou outro rapaz e tudo fluiu, graças a Deus, e acabou se casando com ele. Então, Leila foi viver com Haroldo, né, levando a filha, e aí formaram um novo lar. E sempre presente, né, com os avós, trazendo aquela alegria, aquela gratidão, por uma maneira equilibrada e correta que os avós levaram. Ele, inclusive, o Haroldo era divorciado e tinha um filho de 8 anos, e aí foi uma beleza, né? Conseguiram se adaptar àquilo. Então é isso, né? Nós temos que entender isso, né? Nosso soneto de hoje: pune vigilância ou buscando melhor, às vezes nos vemos em mancada. com filhos e ficando só, como corrigir essa cilada? Os pais se prontificam a ajudar, voltando ao seio da família original. Agora com netos a iluminar, juntos nessa jornada especial. Pais, filhos e netos no mesmo lar, é convite à nova obra edificar, mas a tarefa é ainda dos pais. Cada um no seu papel a desempenhar, avós ajudam, mas compete aos pais educar, para que brilhe a felicidade e a paz. Então, muito mais uma vez, querido amigo, querida amiga, muito obrigado, né, por sua atenção, foi muito bom estar com você. E aqui pela Web Rádio Fraternidade, te esperamos aí na próxima semana, no próximo programa aí, para essas reflexões. Lembrando que tem tema rodo, tá? Esses primeiros, nós trabalhamos mais a questão da parentalidade, mas nós já vamos estar inserindo aí os temas relacionados à conjugalidade, afetividade, sexualidade também, que devem vir para nossa reflexão. Que Jesus abençoe, muito obrigado, uma boa semana, um bom dia e que Deus ilumine o seu lar.
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2: 16:09. 16:09.
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Olá, olá, minhas queridas amigas, meus queridos amigos, votos de paz, de bem, que Jesus e os benfeitores espirituais possam nos abençoar e se manter entre nós. É sempre com muita alegria que me dirijo a cada um de vocês, ouvintes, internautas, parceiros da Web Rádio Fraternidade, a emissora do bem na internet, que ajuda todos os dias a construir um mundo melhor. Dando sequência ao nosso programa semanal, ao Encontro de Jesus, estamos estudando esta obra, Os Evangelhos e o Espiritismo, que é uma coletânea de perguntas e respostas endereçadas a dois grandes trabalhadores, médiuns e oradores espíritas, Divaldo Pereira Franco e José Raul Teixeira, cujas respostas servem de manancial para os nossos estudos, para as nossas reflexões. Nós estamos aqui na questão de número 25. Jerusalém recebeu inúmeros profetas e o próprio Mestre. Muitos foram rejeitados, apedrejados ou crucificados. As sucessivas guerras que até hoje repercutem sobre a Cidade Santa são sucessivas deste Holocausto? E é dado como referência de pergunta uma citação constante de Mateus, capítulo 23, versos 37 a 39. Vamos fazer da seguinte forma. Vamos ler a citação de Mateus e depois a gente vai fazendo alguns comentários, lendo inclusive a resposta que foi dada pelo Raul. Jerusalém, Jerusalém, que matas os profetas e apedrejas os que foram enviados. Quantas vezes eu quis reunir os teus filhos, como a galinha junta os pintinhos sob as asas, e não o quiseste. Eis que a tua casa ficará deserta. Declaro-te, pois, que desde agora já não me verás, até que venhais a dizer, bendito que vem, em nome do Senhor. Vamos agora fazer alguns comentários sobre esse texto evangélico, esse discurso de Jesus. Vamos começar aqui pelo próprio vocativo, Jerusalém, Jerusalém. Por que Jerusalém? Porque Jesus estava falando com o povo no qual ele nasceu, Jerusalém. Jerusalém é aquela cidade que o profeta Davi conquistou dos jebuseus, estabelecendo ali aquela que deveria ser a capital de uma Israel unida, ou seja, 12 tribos que deveriam estar juntas. Então Jerusalém tem todo um significado histórico para o povo judeu. Então quando Jesus faz o vocativo Jerusalém, Jerusalém, ele está falando para o seu povo, para o lugar onde nasceu, existe aqui todo um apelo do sentimento. Mas era Jerusalém que matavas os profetas e que apedrejavas os que são enviados. Ou seja, nada obstante uma cidade que deveria ser a capital, o lugar de construção do templo, onde deveria todo o povo judeu se reunir para pelo menos três festas, a festa do Pessah, ou Páscoa, a festa do Shavuot, das Semanas ou Pentecostes, é o mesmo nome, e a festa do Sukkot ou das Cabanas, era uma cidade que matava os profetas, que apedrejava os que eram enviados por Deus. E eu fiz aqui uma compilação de que profetas passaram por Jerusalém e foram mortos por lá. Zacarias, filho de Joiada. Nós temos também Isaías, que foi morto em Jerusalém. Nós temos Jeremias, perseguido. Nós temos Urias, filho de Semaías. E nós temos o próprio Jesus, porque ele foi morto em Jerusalém. Então era a cidade santa, a cidade estabelecida para ser a capital das 12 tribos de Israel, que foi ali conquistada por Davi dos Jebuseus, mas ela matava os profetas. Ela perseguia aqueles que são enviados em nome de Deus. Vamos seguir aqui na fala de Jesus. Quantas vezes eu quis reunir os teus filhos. Veja, Jesus não fala de dominação. Jesus não fala de força. Ele fala de reunir, agrupar, trazer junto. Porque o discurso de Jesus é um discurso de amor.
das 12 tribos de Israel, seriam posteriormente 12 discípulos, e dos 12 discípulos viraram 70, que viraram 500, e que depois deveriam ser todos nós. Então, nós somos os discípulos de Jesus na contemporaneidade. Quando Jesus, quantas vezes eu quis reunir você, Rafael? Eu quis reunir os meus filhos, mas vocês preferiram apedrejar, perseguir. E talvez a fala mais bonita desse discurso de Jesus é quando ele diz assim: como a galinha reúne os seus pintinhos debaixo das asas. A minha mãe é nascida na roça. E eu fui criado, minha infância, minha adolescência e parte da juventude, sendo levada muitas vezes na roça. E é muito bonito quando a galinha, primeiro ela coloca os ovos, depois ela cuida daqueles ovos até que virem os pintinhos. E ela cuida dos pintinhos como toda mãe zelosa. E todas as vezes que você quer brincar com o pintinho, porque os pintinhos são bonitinhos, a galinha corre atrás de você. Ela bica, ou seja, ela cuida dos seus pintinhos. Então Jesus, ele pega de um termo de acolhimento, de carinho, e diz: eu quis cuidar de você como uma galinha cuida dos seus pintinhos. E não quisestes. Ou seja, a vontade de não querer foi nossa, porque existe algo chamado livre-arbítrio. Aí depois Jesus fala não de uma condenação, mas ele fala de uma consequência: a vossa casa ficará deserta. Porque se Jesus nos chama, nós preferimos apedrejar, perseguir, nos odiar, nada obstante ele cuidasse de nós como uma galinha dos pintinhos, a nossa casa ficará deserta. Ou seja, é a consequência dos nossos atos. Daí a gente precisa voltar na história para entender que no ano 70, Tito, que era o filho de Vespasiano, Tito foi imperador, Vespasiano também foi. No ano 70 ele destruiu o Templo de Jerusalém. E os judeus daquela região sofreram um processo que nós conhecemos por diáspora, porque eles precisaram sair do seu país e ir para os vários cantos do mundo. A casa ficou deserta, o campo ficou, o templo foi destruído. Ou seja, eu apedrejei, eu persegui, agora o meu templo foi destruído. Eu estou sendo condenado? Não. Eu estou sendo convidado a repensar as minhas atitudes, a tomar novos caminhos. Mas Jesus fala isso: não me vereis mais até que digais bendito que venha em nome do Senhor. Ou seja, até que a gente venha a retornar ao aprisco do bem, ao aprisco daquele que é o nosso pastor. Até que nós façamos as pazes com a consciência e passamos a rumar pelo caminho correto, nós sofreremos dores. Até que a gente possa ir ao encontro de Jesus. O que quer dizer transformar vícios em virtudes, fazer a nossa renovação íntima. Ou seja, é isso que Jesus está querendo dizer. Vamos ler mais uma vez, que agora vai ficar mais claro. E eu estou pegando a passagem aqui, gente. Jerusalém, Jerusalém, tu que matas os profetas e apedrejas os que são enviados, quantas vezes quis eu reunir os teus filhos como a galinha reúne os seus pintinhos debaixo das asas. Eis que a vossa casa ficará deserta, porque eu vos digo que desde agora não me vereis mais, até que digais, bendito que vem em nome do Senhor. Se a gente pegar isso tudo aqui numa leitura espírita, o que a gente pode entender? Jesus nos ama, mas ele respeita o nosso tempo, respeita o nosso livre-arbítrio. Ele cuida de nós tal qual uma galinha que cuida dos seus pintinhos. Mas se nós preferimos apedrejar, perseguir, gritar uns com os outros, ter ódio uns para os outros, a nossa casa cai. O templo destrói, até que a gente venha dizer bendito que venha em nome do Senhor. Ou seja, com o livre-arbítrio, nós plantamos o mal, colhemos o mal, colhemos o resultado dos nossos equívocos, mas igualmente podemos estabelecer a nossa rota de redenção. É sobre isso que diz a passagem. Agora vamos ler o que o Raul coloca com a sua percepção. Ele diz assim:
Não se torna absurdo pensar em todas as agruras pelas quais Jerusalém vem passando ao longo da história. E ele cita cruzadas, que eram aquelas expedições que saíam da Europa para recuperar um túmulo vazio de Jesus. Os cristãos matavam, como se matavam os profetas antigamente. Os cristãos salgavam o chão. Mas outras coisas aconteceram em Jerusalém. Ocorreram guerras com destruição e morte. Ocorreram defecções e desconcertos na área política. Ocorreram campanhas virulentas. E por isso a casa caiu. Então vem Jesus, vem Raul dizendo assim: mas nós retornaremos, nos reencarnando, com a necessidade de aprender e amadurecer, a valorizar a fraternidade e a paz, enquanto aos poucos vamos refazendo os nossos próprios corações a caminho de Deus. Observemos aqui então. O simbolismo de dizer bendito que venha o nome do Senhor, em verdade é o nosso processo de nos reacertar, ressignificar os nossos passos, porque a gente erra e tem a oportunidade de reencarnar para refazer as nossas atitudes. E termina Raul dizendo: é por meio das duras experiências de acerto e erro que Jerusalém conseguirá bendizer e todos que lhe chegam em nome do Senhor, em nome de Deus. Agora vamos trazer isso para o nosso nível mais pessoal. Porque Jesus falou de uma cidade? Falou. Mas ele também falou da nossa intimidade. Porque nós apedrejamos. Porque nós violentamos as outras pessoas e a nós mesmos. Até que sentimos o templo cair, não um templo exterior, mas o templo que nós construímos como sendo o nosso ego, o nosso desejo de aparecer, e tal qual o filho pródigo, a gente passa a comer comida de porco, a gente passa a morar numa pocilga, a sentir necessidade, até que a gente sente necessidade de nos restabelecer. Na casa do meu pai eu tinha tudo. É preciso fazer o caminho de volta. É preciso dizer bendito que venha em nome do Senhor. É preciso voltar aos caminhos de Deus. Porque depois de tanto matar, atirar pedras, destruir, agora é o tempo de agrupar, reunir, semear o bem e plantar a paz. Porque Jesus permanece como uma galinha, isso é simbolismo, tá, gente? E eu estou tirando do texto bíblico. Permanece como uma galinha querendo cuidar dos seus pintinhos. É bonito isso, né? E quando a gente começa a estudar esse texto sobre os seus símbolos, nós entendemos que nós nos encontramos no mundo por um grande compromisso de amor. Deixemos-nos renovar pelas águas lustrais do Evangelho. Que cada dia seja uma obra de esforço, uma obra em que nós nos coloquemos no trabalho do bem, para que a nossa vida possa se renovar. Vamos orar. Ó amigo e mestre Jesus, como é bom estudar o teu Evangelho. Como é bom saber que no passado nós fizemos tantas coisas erradas, mas que hoje nós temos a capacidade de dizer bendito que vem em nome do Senhor. Que hoje nós temos a capacidade de dizer: eu quero ir contigo, eu quero semear o bem e eu quero, sobretudo, que o bem me renove. Abençoe a nossa vida, abençoe os nossos familiares, abençoe as nossas famílias, dando-nos a tua paz. Abençoe a Web Rádio Fraternidade, cada programa, cada colaborador. Abençoe o nosso mundo que ainda persiste atirando pedras na forma de guerras, matando os profetas que em verdade são os filhos de Deus pelos quatro cantos do mundo. E nos ensina a seguir em frente, a fazer e cumprir a nossa melhor parte. Esteja conosco hoje, agora e sempre, olhando por cada um dos nossos dias. Que assim seja. Meus amigos, um beijo grande e até semana que vem. Tchau, tchau.

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1: Dezesseis horas e 25 minutos.
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1: 16 horas e 26 minutos.
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4: Sábio dos Sábios. Numa noite que se perde na poeira do tempo, uma estrela de primeira grandeza brilhou no firmamento. Possuidor de um conhecimento jamais igualado até os dias atuais, esse Sábio dos Sábios ficou conhecido por todos os povos como Jesus Cristo. Ninguém até hoje sabe o que ele sabia, nem faz o que ele fazia. Enquanto os astrônomos sondam os espaços procurando provas da existência de vida em outros planetas, ele, profundo conhecedor do universo, há 2000 anos afirmou: "Na casa de meu pai há muitas moradas." Enquanto os meteorologistas procuram as causas dos fenômenos climáticos, ele, como quem conhecia as leis que regem a natureza, ordenou a tempestade que se aquietasse, e assim se fez. Enquanto os modernos fisiologistas sondam as moléculas do corpo humano para conhecer-lhes as peculiaridades, ele, utilizando-se da vontade, reconstituiu tecidos carcomidos pela lepra, dizendo simplesmente: "Quero ser limpo." Excelente físico, desafiou a lei da gravidade andando sobre as águas. Proeza que até agora nenhum cientista ousou imitar. Geneticista hábil, esclareceu que o que nasce da carne é carne, e o que nasce do espírito é espírito. Falou com sabedoria dessa dualidade humana, esclarecendo que o espírito sopra onde quer, e ninguém sabe de onde ele vem nem para onde vai. Psicopedagogo jamais igualado, usou os mais excelentes métodos de educação, ensinando com maestria incomparável. Psicoterapeuta incomum, atendia com eficiência a intimidade das criaturas, balsamizando com ternura os corações dilacerados pela dor. Falava em sua língua pátria e todos, vindos das mais variadas procedências, o entendiam. Mais importante, falava ao ar livre para centenas de espectadores, e todos o ouviam, sem utilizar-se dos aparelhos de amplificação da voz hoje conhecidos. Poeta divino, fez vibrar as cordas mais sutis da harpa viva do coração humano, cantando as bem-aventuranças eternas. Médico incomum, restituiu a visão a cegos, curou paralíticos do corpo e da alma, restabeleceu a esperança aos desalentados. Magnetizador excelente, com um simples gesto, reanimou pessoas dadas como mortas. Orador incomparável, impressionou os doutores da lei com suas palavras lúcidas e coerentes, despertando temor e admiração ao mesmo tempo. Anunciado pelos antigos profetas, ele foi o Messias que veio trazer luz às trevas da ignorância e alento aos sofredores sinceros. Hoje como ontem, continua ressuscitando corações tomados pela morte da indiferença e do amolentamento, enviando seus prepostos aos círculos de dor e incompreensão. Jesus é e continuará sendo o maior de todos os sábios. incansável, ele continua repetindo o sublime convite: quem quiser vir após mim, tome a sua cruz, negue-se a si mesmo e siga-me. Jesus é o modelo da perfeição moral a que o homem pode aspirar na Terra. Criado muito antes que a humanidade terrestre, veio ensinar o caminho que conduz à felicidade, por já tê-lo trilhado. Nesse sentido, é que o apóstolo João anotou no capítulo 8, versículo 58, o que Jesus mesmo afirmou: antes que Abraão existisse, eu sou.

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1: 16 horas e 37 minutos.

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1: 16:42.
2: Olá, amigos. Sejam bem-vindos ao nosso programa Portal Reação. Eu sou Daniela Migliari e aqui conheceremos juntos histórias emocionantes de pessoas que tiveram as suas vidas transformadas pelo conhecimento e pelo amor por meio da doutrina espírita. A que ponto o culto do Evangelho no Lar pode transformar uma casa? Ele opera milagres? Conheça a história de uma família que, num período de muita turbulência e pouco diálogo, abriu as portas do seu lar para os ensinamentos de Jesus Cristo e viu o clima familiar melhorar a cada nova semana de trabalho e reflexão. Eles mostram que não há milagres, mas antes, oportunidade de cura e redenção no estudo perseverante do exemplo de Jesus. Para nos apoiar na compreensão dessa história, contaremos com os comentários de Rossandro Klingey.

0: A minha família, antes do culto do lar, estava um pouco perdida, né? Estava meio distante, né? A gente não se comunicava, mesmo na mesma casa, né?
1: Nossa vizinha sempre falava, ah, não, vocês vão começar de novo. Tá bom, tô indo embora, gente, porque vocês estão brigando demais.
2: Então era muito difícil que houvesse essa comunhão de unidade de pensamento. Então isso tornava muito difícil o dia a dia.
1: Isso, com o passar do tempo, foi chegando num momento onde a gente não conversava mais mesmo. A gente simplesmente não se encontrava para conversar, não sentava para ter uma refeição junto, mesmo que estivéssemos em casa. A gente se evitava, porque a gente não se dava bem.
3: Porque no momento em que a gente convive em grupo e vive em família, nós temos que conviver com as diferenças. Desde aí nós experimentamos as diferenças pela idade, os conflitos entre os irmãos, o respeito da autoridade que há na hierarquia parental. E quando todos esses elementos são respeitados e a gente aprende a conviver com eles, nós aprendemos a desenvolver o respeito. O respeito é essencial para que a gente desenvolva depois a admiração e, finalmente, o amor, que é uma consequência, uma culminância dessas outras sensações emocionais que vai se construindo ao longo da relação familiar.
1: Eu conversei com um amigo e esse amigo me sugeriu, faz o culto do evangelho no lar. Só que quando ele falou pela primeira vez, eu achei algo tão simples que eu pensei, isso não vai resolver meus problemas. E eu queria uma solução, e rápida. E eu nem cogitei o culto. E o tempo foi passando e a situação foi ficando, de fato, insustentável. E aí chegou num dia, estávamos eu e meu companheiro em casa, e ele falou, vamos fazer um culto agora? Eu falei, não, mas isso não funciona, não sei o que. Ele falou, tenta. E aí nós começamos. Fizemos o primeiro. Eu cheguei nos dois e falei, gente, eu vou fazer uma prece agora para pedir para Deus, para Jesus, que abençoe nosso lar. Vocês gostariam de participar?
2: Ela veio até a gente, se propôs a fazer o culto no lar. Para ser bem sincera, no início eu achei que não fosse resolver muito. Eu achei que fosse fazer um dia, dois, três, e que a coisa não fosse continuar.
1: E para minha enorme surpresa, eles disseram sim. E aí começou.
2: Já vai fazer mais de 2 anos que a gente faz o culto no lar.
3: Nós temos vários momentos em que a família se reúne para fazer muitas coisas. Ver um jogo, ver um filme, ver uma novela, para comemorar o aniversário. E por que não nos reunirmos para falar de Deus? Por que não nos reunirmos para nos encontrarmos com o mais alto? O Evangelho de Lá é o momento que nós convidamos Jesus para entrar na nossa casa. Através da prece, do congraçamento e da comunhão de ideais, do silenciar, de trazer os mananciais de sabedoria infinita do Evangelho de Jesus, para que a partir das mensagens que se desdobram a cada reunião, nós possamos imaginar como aplicar a nossa existência, como é que ela pode ser aplicada no nosso cotidiano. Isso é de uma riqueza inigualável.
1: E aí a gente começou a fazer um lanche antes do culto. E nesse lanche antes do culto, a vizinha também vinha lanchar. E a vizinha acabou ficando pro culto também. E aí, hoje em dia, ela participa ativamente. E meus tios, um dia, estiveram aqui como visitantes. E a gente convidou, porque estava na hora do culto. E eles falaram, não, tudo bem. E eles passaram a vir todos.

0: as outras pessoas da família, mas dentro da casa eu tenho mais 3 pessoas que eu tenho certeza que estão pedindo para Deus para que as coisas se acertem e se melhorem.
1: E a gente hoje tem mais harmonia, né? A gente se comunica melhor, a gente se dialoga, né? Muito melhor. Porque a gente hoje vive mais satisfeito, vive mais contente, né? Mais tranquilo, menos preocupado, né?
0: Nesse culto, no nosso culto, ele não é um culto de religião, ele é um culto ecumênico, né? Nós temos aqui que participa, nós temos ateu, nós temos pessoas que participou já de outras religiões, que é o caso de uma vizinha minha, que já foi em outras igrejas, nós temos pessoas espíritas. Então, não interessa a religião, interessa o momento de comunhão na família.
2: Até porque quando nós falamos do Evangelho de Jesus, não estamos excluindo qualquer uma outra proposta espiritual. Independente de qual seja a religião, mesmo no ambiente cristão, as vertentes do cristianismo, católicos, evangélicos, mórmons, ou budistas, hindus, muçulmanos, judeus, independente de quem sejamos ou que forma de fé expressemos, quando nós falamos de perdão, a concordância. Quando nós falamos de amor, a concordância. Quando nós falamos de caridade, a concordância. Quando nós falamos de fraternidade, a concordância. Então, esses princípios transcendentes que mexem com nossa memória coletiva histórica que nos une nesse momento.
0: Aquilo ali parece que traz uma percepção de ideias num momento único, espetacular para todas as pessoas e que só faz o bem.
3: Porque não adiantava nada eu fazer o meu melhor no meu emprego. Não adiantava nada eu fazer o meu melhor nos meus estudos. Não adiantava nada eu ir no sábado de manhã, acordar cedo e servir um prato pro irmão de rua. Sendo que quando eu chegava dentro da minha casa, eu não tinha paciência para ouvir minha mãe por 15 segundos. E foi com o culto que eu fui percebendo isso. E isso me transformou. Me transformou.
0: Os problemas tornam menores. Às vezes eles não são nem tão menores, mas a nossa força que a gente adquire para aprender a lidar com eles é muito mais tranquila.
3: Seria hipocrisia dizer que a gente é uma família perfeita, porque nenhuma família é perfeita. É óbvio que nós ainda temos nossas questões, nossos problemas, mas hoje em dia a gente consegue pelo menos dá o primeiro passo para tentar solucionar. A gente vai perder tanto tempo discutindo coisas bobas. Ganhar discussão nunca levou a nada.
2: E é interessante que seja entendido que o Evangelho no Lar, ele vai se estabelecer na família a longo prazo. Nós não podemos criar ideias mágicas de que basta uma prece, basta um Evangelho, que conflitos vão ser desfeitos. E é preciso que o Evangelho se consagre no sentido de disciplina. Que a gente entenda que são muitas vezes que a gente escuta a mesma mensagem para que ela deixe de tocar apenas o intelecto em sua beleza e passe a sensibilizar a alma e que num futuro comece a se consubstanciar numa prática que vai significar uma mudança de atitude, e isso é converter-se. É no momento em que, através do Evangelho, a família, e não um ou outro, mas a família se propõe a uma conversão em que a alma velha dá espaço à nova criatura.
1: Eu aconselho essas famílias que, pelo menos, tente, né? Tenta, convida, participa, né? Procura encontrar alguém, né, que participe. Eu acho que se acontecer igual aconteceu com a nossa, é muito bom e eu aconselho que tente, pelo menos, né?
3: Nós queremos falar com os anjos, mas não conseguimos nem ao menos falar com os nossos familiares. Porque foi no dia que eu vi essa frase que eu falei, eu tenho que passar mais tempo dentro da minha casa. É lá que eu, de fato, faria as grandes revoluções.
0: Porque se a gente não tiver Deus e a família, o mundo lá fora nós não temos, não. A força do dia a dia está

0: presente aqui. Ela não está presente lá no mundo lá fora.
1: Para a reflexão final, ficamos com um trecho do livro Constelação Familiar, de Joana de Ângeles. Quanto mais membros da família convivem em clima de respeito e de amizade, mais amplas se lhes tornam as facilidades de entendimento fraternal, predispondo-os à convivência saudável fora do lar, apesar da complexidade do grupo social e dos seus problemas muito variados. Esse depoimento está com o título Nossa Vida se Transformou Depois do Evangelho no Lar, em nosso canal no YouTube, e pode ser revisto e compartilhado por todos. O Portal Reação vai ficando por aqui. Semana que vem nos encontraremos novamente e você conhecerá mais uma emocionante história. 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
3: 16:55.
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5: O André Souza. Acreditar sempre no melhor das pessoas, que elas podem se superar, é ingenuidade? Forma equivocada de ver a vida? Ou devemos dar ouvido àquela voz interior que tantas vezes nos alerta que pode não ser bem como pensamos e teimamos em ignorar e nos decepcionamos? O André Souza pergunta.
6: Boa noite, André. Está uma passagem no Evangelho que diz: sede simples como as pombas, mas prudente como as serpentes. No livro Evangelho segundo o Espiritismo, quando trata do amor aos inimigos, Allan Kardec aborda essa questão de maneira tangencial. Ele fala que quando Jesus falava que deveríamos amar o inimigo, ele não estava querendo dizer para a gente devotar ao inimigo a mesma afeição que se devota a um amigo, porque isso seria até uma loucura. Você saber que a pessoa não gosta de você e você tratar essa pessoa que você sabe que não gosta de você com o mesmo afeto, com o mesmo sentimento, com a mesma demonstração de amor que você trata as pessoas que você sabe que ele ama. Não. O que ele quer dizer ali, no amor aos inimigos, é que você não se vingue, não guarde mágoa, não tenha ódio, que você estanque o processo de retroalimentação da cadeia do ódio. Então, assim também, quando nós estamos nessa condição, ver somente o lado positivo das pessoas pode ser realmente ingenuidade, sim. Mas o fato de nós vermos o lado que não é positivo das pessoas não nos dá o direito de fazermos julgamentos externos sobre ela, ficarmos expondo as pessoas publicamente. Nós não devemos expor as pessoas, porque até a gente não sabe se é verdade o que nós pensamos sobre elas, guardarmos para nós as nossas reflexões, nos protegermos sem, evidentemente, escandalizarmos aquilo que nós não temos certeza sobre esses fatos, para que a gente não incorra num outro ato, que é o ato da difamação, que é de você tentar destruir a vida das pessoas com aquilo que você fala, quer seja de maneira direta, quer seja pelas redes sociais. Então a gente desconfia, se protege, guarda para nós, mas evita destruir a vida dos outros quando a gente não tem certeza do que está acontecendo.
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1: 17 horas e 2 minutos.
2: Reunião de desobsessão salva estudante de medicina. O médico Adolfo Bezerra de Menezes, no seu livro A Loucura Sob Novo Prisma, relata que o pai de Raul Couto, estudante de medicina, dera cabo de sua vida sob a influência de um espírito obsessor e que pretendia também arrastar o filho à prática do ato infeliz. Vejamos o fato narrado com as próprias palavras do grande médico brasileiro. Raul Couto havia cerca de 2 anos suspender o curso de seus estudos médicos na Faculdade do Rio de Janeiro por ter sido subitamente acometido de loucura, com a ideia fixa de suicídio, pelo que a família o guardava em um quarto com todas as precauções. Pediram-nos, depois de reconhecido que a loucura era obra de um inimigo do espaço, que fizéssemos o possível para restituir a razão ao pobre moço. E prestando-se a isso o médium de incorporação Frederico Pereira da Silva Júnior, demos princípio ao trabalho. O espírito perseguidor veio enfurecido, declarando que já fizera acabar pelo suicídio o pai de Raul e que ao mesmo fim levaria o filho para vingar-se do mal que lhe fizera em passada existência. Efetivamente verificamos que o pai de Raul acabara pelo suicídio. Longa foi a luta com esse espírito, mas por fim, depois de muitas sessões que fazíamos semanalmente, conseguimos convencê-lo do mal que a si mesmo causava. Foi isso numa sexta-feira. E só na segunda-feira seguinte foi que pudemos ter notícia do que se passara com Raul depois do arrependimento do seu perseguidor. Soubemos então e tivemos a confirmação pessoal do seguinte. Na sexta-feira, pouco mais ou menos a hora em que o espírito inimigo desistiu sinceramente da perseguição, Raul, em sua casa, à distância que vai da Gamboa onde morava ao Engenho Novo onde trabalhávamos, talvez uns 15 quilômetros, despertava como de um longo pesadelo. Chamou a mãe e mais pessoas da família por quem se tornara indiferente. Saiu do seu isolamento e tão bem se achou que na semana seguinte voltou aos seus estudos por tanto tempo interrompidos e tanto se aplicou que colheu e publicou as lições feitas durante o ano pelo professor de anatomia da faculdade. Durante os seguintes 2 ou 3 anos, tivemos várias ocasiões de vê-lo, de reconhecer a completa integridade de suas faculdades mentais, fato que é comprovado por suas aprovações na faculdade. Comenta ainda Bezerra de Menezes que durante os seguintes 2 ou 3 anos, tivemos várias ocasiões de vê-lo, de reconhecer a completa integridade de suas faculdades mentais, fato que é comprovado por suas aprovações na faculdade. A coincidência da renúncia do perseguidor com o reerguimento das faculdades mentais é fato digno da maior atenção, e nós asseguramos que, mais ou menos rápida, mais ou menos lenta, temos sempre observado esse fenômeno, desde que o perseguidor se converta.
3: Onde quer que se encontre 2 ou 3 pessoas reunidas em meu nome, eu com elas estarei, prometeu Jesus.
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1: 17 horas e 6 minutos.
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1: 17 horas e 9 minutos.
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0: Receba nossa calorosa saudação, você amiga, você amigo que está conosco por meio da Web Rádio Fraternidade. No nosso encontro com Paulo e Estevão, hoje o nosso programa de número 84. Rogamos ao alto a inspiração, a orientação desses abnegados trabalhadores do Cristo, a nos conduzir nessa verdadeira peregrinação, nesse aprendizado do caminho que eles nos mostram, a inspirar a nossa própria trajetória. Sê conosco, Senhor, hoje e sempre. Que assim seja. Ficamos com a reflexão sobre o trabalho. Quando Paulo e Barnabé chegam à Antioquia de Pisídia com a saúde abalada. E Paulo deixa Barnabé descansando naquele quarto que eles, de simples que eles haviam conseguido e vai até a oficina de Ibrahim buscar a oportunidade de trabalho em troca de comida e teto. E depois, o próprio Barnabé, superando a sua fragilidade orgânica, e vai também até Eustáquio, o oleiro, buscar trabalho. E a gente fica com essa reflexão, né? Para mim, trabalho é fardo, eu já consigo encontrar essa profunda alegria de Barnabé e de Paulo. A gente lembra que está lá registrado no livro Gênesis: ganharás o pão, o sustento com suor de seu rosto. Mostrando para nós que trabalho é necessidade para a nossa sobrevivência orgânica. Mas a doutrina vem nos esclarecer. No livro dos Espíritos, na parte terceira das leis morais, justamente o capítulo 3 que trata da lei do trabalho, Kardec, com perguntas cirúrgicas e a espiritualidade respondendo com toda a propriedade. Kardec, na pergunta 674, ele formula: a necessidade do trabalho é uma lei da natureza? E a espiritualidade responde: o trabalho é uma lei da natureza e por isso mesmo uma necessidade. A civilização obriga o homem a trabalhar mais porque aumenta as suas necessidades e os seus prazeres. Kardec retoma esse tema na 676. Por que o trabalho é imposto ao homem? É uma expiação e ao mesmo tempo meio de aperfeiçoar a sua inteligência. Então, na medida em que nós estamos trabalhando, nós estamos desenvolvendo a nossa potencialidade. Não existe somente o trabalho teórico, nós precisamos dessa prática para criar esse hábito e todo o nosso psiquismo se adapta por meio disso. E na 677 ele ainda retoma: por que a natureza provê por si mesma a todas as necessidades dos animais? Tudo trabalha na natureza. E mais à frente ele vai perguntar: qual o limite do trabalho? O limite das forças. Não obstante, Deus dá liberdade ao homem. Então nós é que sabemos o limite da nossa capacidade de trabalho. Nós não precisamos hoje nos exaurir como ali Paulo, Barnabé, mas também não podemos perder essas oportunidades. E lembrando que trabalho é o meio de sobrevivência, mas também a nossa realidade, a nossa realização espiritual. E é justamente nesse ponto que estamos da nossa narrativa. Depois daquela semana de trabalho ali, Paulo na tenda de Ibrahim e Barnabé com o oleiro Eustáquio, eles comparecem à sinagoga. Ouvem a exposição e no momento que nós paramos, o diretor dos serviços religiosos pergunta em voz alta se eles, como visitantes, desejariam dizer algumas palavras aos presentes. Será que Paulo vai aproveitar essa oportunidade, Maria Adélia?
1: Então, aqui só um comentário, Marco Antônio. O trabalho os permitiu restabelecer-se o organismo físico, mas o trabalho do evangelho tinha que acontecer e foi à noite. Então, ali para aperfeiçoamento do espírito, da inteligência, da nossa evolução espiritual. Então, não existe milagres, existe o trabalho. Se a gente não faz o trabalho, eles não fizessem para, né, angariar pelo menos teto, comida e ali para prover as necessidades do corpo, não possibilitaria estarem na sinagoga à noite.
0: Né? Interessante essa tradição do judaísmo, a gente lembrar a tradição do judaísmo, que o dia do sábado consagrado ao trabalho espiritual. E a gente, né, seja nas nossas noites, que normalmente as nossas atividades religiosas dentro da doutrina acontecem mais à noite ou nos finais de semana. É o momento da reposição orgânica. Então, por meio do nosso trabalho espiritual, nós fazemos a reposição orgânica. Não é isso? E Paulo, então, de pronto, levantou-se e aceitou o convite. Dirigiu-se à modesta tribuna em atitude nobre e começou a discorrer sobre a lei. Tomado de eloquência sublime, aqui a fala dele é a fala de Jesus, né? O auditório não afeita raciocínios tão altos, seguia-lhe a palavra fluente, como se houvera encontrado um profeta autêntico a espalhar maravilhas. Os israelitas não cabiam em si de contentes. Quem era aquele homem de quem se poderia orgulhar o próprio templo de Jerusalém? E se orgulhara mesmo, não é? Porém, e aqui até aqui, só alegria geral. Mas Paulo, então, ele vai colocar toda essa eloquência sublime sua a serviço da exposição da lei e dos profetas, criando aquele clima favorável em todos os corações. Ali, naquele momento, ele começa a colocar o evangelho. Em dado momento, contudo, as palavras do orador passaram a ser quase incompreensíveis para todos. Seu verbo sublime anunciava um Messias que já viera ao mundo. Aqui agora novidade. Alguns judeus aguçaram os ouvidos. Tratava-se do Cristo Jesus, por intermédio de quem as criaturas deveriam esperar a graça e a verdade da salvação. O ex-doutor observou que numerosas fisionomias mostravam-se agora contrariadas. Então, naquele ambiente farisaico, a palavra sobre o evangelho já não caía bem como no início da narrativa. Mas a maioria, importante ressaltar isso, escutava-o com indefinível vibração de simpatia. Então ele conseguia ainda, ao falar de Jesus, manter essa sintonia com a maioria dos corações ali presentes. A relação dos feitos de Jesus, sua exemplificação divina, a morte na cruz, arrancavam lágrimas do auditório. Levava essa emoção mais profunda. O próprio chefe da sinagoga estava profundamente surpreendido. Uma coisa é o intelecto, né, Maria Amélia, que rejeita alguma verdade que contraria a tradição. Mas outra coisa é o coração que se dê, né, que se vê surpreendido e arrebatado perante essas verdades que traz conforto. E como foi isso? Como repetir repercutiu nos corações ali presentes, Maria Amélia?
1: Então, agora a gente tem assim uma noção, acompanhando o livro passo a passo, como foi desbravador esse trabalho de Paulo, né? E ali na companhia de Barnabé.
0: Plantando essa semente nesses corações.
1: Nesses corações, porque se a gente for pensar, ali, Antioquia de Pisídia era um lugar longe de Jerusalém. Então, muitos ali não sabiam da história, não tinha internet, não tinha, né, a notícia chegando imediatamente, não tinham muitos viajantes que traziam as notícias. Então, eles não sabiam nada sobre Jesus, nada do acontecido. Não estava próximo de Jerusalém. Então, quando ele falava da lei dos profetas, vinha aquela coisa familiar. Quando ele anunciava o Messias, contando ainda que ele já tinha vindo, né, e crucificado, aí a reação é aqueles que tocavam o coração, que acreditavam, né, no Messias, e aquilo fazia bem, como está aqui, né, falando, você próprio falou, uma vibração de simpatia indefinível. Então, dividia, né? Dividia as turmas. Então, qual foi a repercussão? Terminada a longa oração, ele foi abraçado, especialmente ali, por Ibraim e Eustáquio, que quando citou, né? Quando Paulo vai pedir emprego e cita Deus, ele foi ali abraçado como irmão. Então, Ibraim e Eustáquio estavam muito felizes, porque aqueles que eles empregaram, que aceitaram, né, ofereceram o emprego, a oportunidade, estavam ali radiantes com a sua eloquência e viram-o como um verdadeiro irmão. Então, tanto Ibraim e Eustáquio aproximaram-se para saudações, altamente sensibilizados. Mas, como nós vimos, sempre divide a turma. Os descontentes, no entanto, não faltaram. Qual eram esses descontentes? Aqueles que não conseguiam, por orgulho, ver um Messias tão submisso no olhar deles, que não fez nada, covardemente se entregou à cruz. Então, o êxito de Paulo contrariou o espírito fariseu da assembleia. E aí, o que aconteceu, Marco Antônio?
0: Então, no dia seguinte, a gente pode ver essa cena. Então, aquela pessoa simples que chegou lá na tenda de Ibraim, pedindo trabalho a troco de pão e teto, rogando em nome de Deus para que fosse concedida essa oportunidade. E também Barnabé lá com Eustáquio, na Olaria. E agora, depois daquela fala da sinagoga, toda aquela eloquência, o dia seguinte foi de comentário geral, tanto da tenda de Ibraim como na Olaria de Eustáquio.
1: Aquele buchicho, né? Aquele borborinho ali, né? Muita gente visitando.
0: Locais de grandes discussões e entendimentos. Então já está descendo ali no ambiente de trabalho essa comunidade espiritual. E aí começaram, né, as curas que se poderiam fazer em nome do Mestre. Uma velha tia de Ibraim foi curada de enfermidade pertinaz com a simples imposição das mãos e a prece do Cristo. E também dois filhinhos de Eustáquio, que era o patrão de Barnabé. Os dois emissários do Evangelho ganharam logo muito conceito. Então, além daquela fala inspirada na sinagoga, agora essas curas que se realizavam. A gente simples vinha solicitar-lhes orações, cópias dos ensinos de Jesus, enquanto muitos enfermos se restabeleciam. E aí o comentário de Emmanuel. Se o bem estava crescendo, a animosidade contra eles também crescia da parte dos mais altamente colocados na cidade.
1: Poderosos, né?
0: Lembra para nós aquela fala de Jesus, né? Brilhe a vossa luz diante dos homens, a fim de que eles vejam as vossas boas obras e glorifiquem vosso Pai que está no céu. Mas isso cria sempre também, por outro lado, animosidade, né, Maria Amélia? E aí, nesse osse, o movimento contrário ao Cristo. Não obstante a continuidade das pregações de Paulo, aqui era fundamentalmente Paulo já falando, né? Aumentava entre os israelitas poderosos, então, incomodava essa casta mais elevada. A perseguição, o apodo, né? E a ironia. Os mensageiros da Boa Nova, entretanto, não desanimaram. Isso não abatia o ânimo deles. Confortado pelos mais sinceros, né? Fundaram a igreja na casa de Ibraim. Então aqui é a segunda igreja sendo fundada. A primeira lá, pelo benefício de Sérgio Paulo, em Neapafos, e a segunda aqui, em Antioquia de Pisídia, na casa do próprio Ibraim. Quando tudo ia bem, eis que o rabino, ainda em consequência das vicissitudes experimentadas na travessia dos pântanos da Panfilha, que nós tínhamos visto, cai gravemente enfermo, preocupando a todos os irmãos. Durante um mês esteve sob a influência maligna de uma febre devoradora. Barnabé e os novos amigos foram inexcedíveis em cuidados. Maria Mary, como repercutiu essa doença de Paulo ali naquele momento? Eles que agora curavam e não podia curar a si próprio?
1: É interessante, ali vai também esse incidente dividir as opiniões. Porque quem entendia as curas e participavam delas, sabiam que eram curas por intercessão, né, das orações ao Cristo. Então, não eram curas feitas por Saulo, por Paulo e Barnabé como homens. Né? Não eram curas, eram curas provenientes das orações endereçadas ao plano maior. Então eram curas por mérito ali da espiritualidade, não eram do homem, né? Do humano. Então, muitos explorando o incidente, ou seja, o Emmanuel coloca, os inimigos do evangelho puseram-se em campo, ironizando a situação. Isso é porque nós, né, amigos queridos, que já optamos pela seara do bem, pela seara do evangelho, não estamos impunes a nem para qualquer provação, principalmente as enfermidades, que nós espíritas sabemos que são instrumentos e mecanismos para o nosso entendimento, para a nossa melhoria moral. Então, aqui não é porque nós não estamos incólumes, não é, Marco Antônio? Os trabalhadores de Jesus, pelo contrário, eles experimentam toda sorte de desafios, principalmente enfermidades. Então, havia mais de 3 meses que os dois anunciavam o novo reino. Reformavam as noções religiosas do povo, curavam as moléstias mais pertinentes. E por que motivo o poderoso pregador não se curava a si mesmo? Então essa era a pergunta dos inimigos do evangelho. Fervilhavam assim os ditos mordazes e os conceitos deprimentes. No entanto, né, os confrades, aqueles irmãos que entendiam a lição, foram de uma dedicação sem limites. Então aqui fala, com 30 dias, por um mês ele esteja enfermo, foi tratado com extremos de ternura no lar de Ibraim, como se houvesse encontrado o novo lar. E aí, após a convalescência, desanimaram esses pregadores, Marco Antônio?
0: Não é, né? Não é da natureza de Paulo nem de Barnabé. Após a convalescência, o desassombrado tecelão voltou mais alviçareiro à pregação das verdades novas. Ele não se abate com esses desafios, Maria Bede. A gente vê naquele espírito arrebatado de Paulo.
1: E ali estava uma lição da solidariedade dos confrades, né, que chegavam ao Evangelho, não é?
0: Muito interessante essa observação sua. As nossas fragilidades são também oportunidade de nós valorizarmos essa colaboração recíproca que a gente recebe. Se nós pensarmos bem, qual é o nosso objetivo na Terra? Todos nós trazemos feridas espirituais. Estamos juntos para nos curarmos reciprocamente. E às vezes essas nossas fragilidades aqui, como a de Paulo, são a oportunidade. E a gente vê como que aquela comunidade de irmãos ali se vê nessa oportunidade, aquele homem que trazia toda aquela verdade, toda essa nova revelação, agora necessitava de cuidado. E a gente vê isso.
1: Muitos médiums de cura fazem um trabalho belíssimo, perseverante, e são tomados de moléstias difíceis, né, Marco Antônio?
0: Importante a gente observar. Nós estamos aqui na segunda igreja fundada por Paulo e Barnabé. Não fossem esses cuidados, talvez ali tivesse encerrado a jornada paulina. Então, esse cuidado que ele recebeu, restabelecendo a sua saúde, é a oportunidade dele continuar o seu trabalho. E mais, a gente vê aqui a lição de fraternidade. E a gente lembra de Francisco de Assis.
1: Faz parte da divulgação do Evangelho. É a prática, Pater.
0: A proposta do Evangelho é criar irmãos. Quando Jesus nos fala, até, né? Agora nos trata como amigo, como irmãos. E é essa a nossa finalidade. Nós estamos aqui. Então, isso nos traz também um outro elemento de atenção. Muitas vezes, na nossa casa espírita, nós temos um olhar para aquele que a gente chama de assistido pela casa, o necessitado. E às vezes não tem toda essa atenção para o companheiro que está ao nosso lado e que precisa também desse cuidado como Paulo está recebendo aqui nesse momento.
1: Que é o cuidador, né?
0: É o cuidador. Ele é isso, né? Nós estamos aqui para nos cuidarmos reciprocamente. Ele traz a verdade e recebe aquele cuidado. Observando-lhe então a coragem, os elementos judaicos, ralados de despeito, tramaram sua expulsão sem qualquer condescendência. Por vários meses, o ex-doutor de Jerusalém lutou contra os golpes do farisaísmo dominante da cidade, mantendo-se superior a calúnias e insultos. E aqui a gente vai ver porque uma das razões por que Paulo é o vaso escolhido. Fosse outro, talvez não tivesse essa mesma energia, essa mesma disciplina e essas mesmas, podemos usar até a palavra estratégia, para lutar contra os golpes do farisaísmo, porque ele conhecia.
1: Ele conhecia
0: essas estratégias. Então, essa também é uma das razões que nos mostra. Porque ele é o vaso escolhido por Jesus. Porque ele sabe se manter superior às calúnias e insultos. E isso também trazendo lição para nós. Muitas vezes, no trabalho do bem, nós vamos receber calúnias,
1: ironias,
0: insultos. E não podemos nos abater, não podemos nos afastar, nem da tarefa, nem do grupo. E aqui nós vamos ver uma coisa muito importante agora. Ele resiste a tudo isso que vem contra ele. Mas, quando essas ameaças são dirigidas ao grupo, aí ele tem uma atenção diferente. Mas quando revelava seu poder de resolução e firmeza de ânimo, eis que os israelitas descontentes ameaçam Ibraim e Eustáquio com a supressão de regalias e banimento. Então, quando o espírito farisaico percebe que por ali não vai obter êxito, que ele não consegue abater Paulo e Barnabé, por quê? Eles nada tinham. Eles estavam ali na dedicação total ao evangelho. Eles tinham perdido a capa, o pano, até os
1: regalinhos.
0: E não se abateram.
1: O que, que eles poderiam perder ali, né? De honras, né? E privilégios ali diante.
0: Mas Ibraim e Eustáquio tinha as suas. Os seus locais de trabalho, dava emprego para as pessoas e tinham famílias. Então era preciso preservá-los. Os dois antigos habitantes de Antioquia de Pisídia eram acusados como partidários da revolução e da desordem. Então muda todo o confronto, todos os ataques deixam de ser dirigidos agora a Paulo e Barnabé e se dirigem a Eustáquio e Ibraim. Altamente comovidos, receberam a notificação de que somente a retirada de Paulo e Barnabé poderia salvá-los do cárcere e da flagelação. Eles não só perderiam todas as condições, as oportunidades de trabalho ali, com seu trabalho honesto, sustento das suas famílias, mas também seriam recolhidos em cárceres, né? E flagelações. Os missionários de Jesus consideram, e aí, Maria Amélia, como que nós vamos ver isso? Como que agora Paulo e Barnabé resolvem frente às ameaças ali para Eustáquio?
1: Ah, eles vão sair, claro, aí. Bom, não vão deixar nem presenciar, nem ser causa dessa injustiça e dessa violência contra os amigos que estavam ali e se tornaram companheiros de divulgação do evangelho. Então, é a hora de partir. Olha que interessante, né, Marco Antônio, a saída para a Antioquia de Pisídia, com tantos dissabores, né, olha a lição necessária, né, para essa, né, esse poder de resolução, firmeza de ânimo dele, porque eles não tinham mais nada a perder. Perdeu-se tudo nesse caminho, né? Mas ganhou essa resolução. E ali eles estavam, né, desapegados para poder continuar a missão e deixar esses amigos ali com a sementinha da igreja fundada para continuar a divulgação. E aí os fariseus, né, iam se considerar vitoriosos, banindo, né, os dois. E eles seguiram ali. Eles não podiam, né, considerar a penosa situação dos amigos, resolveram partir. Ibraim, com os olhos rasos de lágrimas. Eustáquio não consegue, né, esconder o abatimento. E ante as interrogações de Barnabé, Paulo põe os planos de atividades, porque ali todos os planos já estavam naquela cabeça privilegiada, né? Demandariam Icônio, pregariam ali as verdades de Deus. Então, reuniram os irmãos em noite memorável para quantos lhe viveram as profundas emoções, os mensageiros da Boa Nova se despedem. Por mais de 8 meses haviam ensinado o evangelho. Uma gestação, né? Quase uma gestação aí, 8 meses, fundando, nascendo aí a segunda igreja. Afrontaram zombarias, apodos e haviam conhecido provações bem amargas. Seus labores estavam sendo premiados com o banimento. como se fossem criminosos comuns. Mas a Igreja do Cristo estava fundada. Era isso que interessava a missão daqueles dois ali, apóstolos desbravadores. Paulo falou nisso quase com orgulho, não obstante as lágrimas que lhe rolavam aos olhos. Os novos discípulos não deveriam estranhar, né, essas agruras do mundo, porque o próprio Salvador não escapara à cruz da ignomínia. Então, é isso, Marco Antônio, chegamos ao fim do nosso encontro.
0: Mas antes, a nossa reflexão, e é no sentido que você nos trouxe hoje, Marianelli, porque muitas vezes nós estamos no trabalho do bem e os desafios se abatem sobre nós. Desafios familiares, desafios de saúde. Então, naquela linha que você trouxe, quando nós estamos nesse trabalho do bem, do evangelho, isso nos torna isentos das provações ou não? Tema para a nossa reflexão da semana, até o nosso próximo encontro.
1: Com muita alegria, aguardamos vocês.
0: Que Jesus nos ampare e sustente sempre.
1: Assim seja.
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3: Dezessete horas e 41 minutos.
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3: Dezessete horas e 42 minutos.
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Olá, meus amigos da Web Rádio Fraternidade, a nossa emissora do bem na internet. Aqui estamos juntos novamente para mais um programa Palavras para a Alma. Você já reparou que depois que você começou o seu trabalho de transformação moral através do trabalho do bem, seja cuidando de qualquer coisa na casa espírita, mudando seus hábitos, mudando a sua maneira de conviver, estudando, lendo, fazendo estudos. Desde que você começou isso, você começou a perceber também que muita gente começou a achar esquisito no seu entorno, te convidando para coisas antigas, para um modo antigo de ser, de viver? Você reparou que você tem tido mais ataques durante a noite ou alguma espécie de desânimo tem vindo te visitar? Pois então, isso significa que você está no caminho certo. Porque toda árvore que dá bom fruto, a gente não está com umas pedras para os frutinhos poderem ser adquiridos? Então, quando a gente começa um trabalho de mudança, de melhoria, os nossos companheiros do caminho antigo estranham a nossa mudança e duvidam desse nosso novo caminho e querem que a gente retorne a caminhar com eles na estrada antiga. Eu estou me referindo aos desencarnados, mas também aos encarnados. Uma pessoa que está acostumada a fumar com um monte de gente, o dia que para de fumar, todo mundo continua oferecendo cigarro. E demora um grande tempo para as pessoas pararem de oferecer. Experimenta fazer uma dieta para você ver como é que todo mundo te oferece gordura, açúcar e tudo mais como você costumava comer antes. Pensa isso quando você começa a mudar moralmente, mudar suas atitudes, mudar sua maneira de falar, de tratar, de cuidar, quando você para de se vingar, de odiar, de se revoltar. Olha a diferença que isso causa no seu entorno. Então virão testes para esse seu novo movimento. E quanto aos desencarnados, nós temos muitas memórias antigas adormecidas no nosso inconsciente. Então, quando a gente começa o trabalho do bem, quando a gente começa a incomodar lugares, pessoas, com o bem que a gente oferece, todos aqueles que transitam na ignorância não vão deixar você fazer esse trabalho facilmente. Vão trazer obstáculos. E isso acontece através do nosso pensamento. Então, vão trazer ideias estranhas, dúvidas a respeito da sua qualidade moral, dúvida quanto à sua capacidade de exercer o trabalho que você exerce. E nós precisamos responder tudo isso com o trabalho do bem. Muita oração, muito autocuidado, fraternidade, braços dados. É assim que a gente consegue atravessar tempestades. Não buscar isolamento de jeito algum, nem jamais desanimar, nem deixar o barco do trabalho do bem que você agora está fazendo parte. Não deixe de fazer o seu pedaço. Todos os grandes missionários da luz que trouxeram o bem para alguém, todos foram atacados. Não conheço nenhum que não tenha sido. E o próprio Jesus alertou isso no Evangelho de João. A gente vai ter lá, no capítulo 16, a gente tem um trechinho em que Jesus está contando que isso vai acontecer. No capítulo 16, item 3, versículo 3. E farão essas coisas porque não conhecem o Pai nem a mim. Sabe que coisas que Jesus estava se referindo? Tudo aquilo que tem a ver com expulsar, maltratar, questionar os discípulos, né? Jesus vai dizendo, vos expulsarão da sinagoga, né? Mas eu estou avisando essas coisas para que não escandalizeis, ou seja, não tenham medo, não fiquem escandalizados, é assim que é. E antes, no capítulo 15, Jesus disse uma coisa muito interessante, lembrai-vos do que eu já disse, o servo não é maior do que seu senhor, se me perseguiram, vão perseguir vocês também. E se eles ficaram observando minha palavra, vão observar a sua também, para encontrar o erro, a falha. Então, como é que a gente se coloca numa situação dessa com humildade? A gente poder lembrar que nós somos aprendizes, não somos infalíveis, mas nós estamos aqui com coragem
fazendo o trabalho do bem que nos é possível. Então, força de Jesus, se o mundo vos odeia, sabei que odiou a mim antes do que vós. Então, se alguém começa a falar mal de você, calúnia, confusão, deixa isso passar. Não escandalize com isso, é porque você está fazendo uma estrada diferente. Toda vez que a gente incomoda a treva, ela reage, é natural que seja assim. Então, como é que a gente vai responder essa coisa boa? Vamos lá, Emmanuel vai orientar a gente no livro Pão Nosso, no capítulo 128. Dolorosas perplexidades não raro assaltam os discípulos, inspirando-lhes interrogações. Por que desarmonia em torno de um esforço fraterno? Isso é para aquele momento que você fica assim, puxa, eu estou fazendo o trabalho.

aquele tanto de dúvida que a gente começa. Ah, será que eu estou pronto? Será que eu devo? Será que está certo? Será que está errado? Será que vão falar mal de mim? O que, que vão pensar do que eu estou fazendo? Opa! Emmanuel está dizendo, não se paralise aí. Faz o seu trabalho do bem. Quase sempre, a demonstração destrutiva parte de homens assinalados pela posição de evidência. São esses que, na maioria das ocasiões, se arvoram com exigências descabidas. Mas o aprendiz sincero de Jesus, não. Não perde tempo com interrogação, ansiedades que não se justificam. O Mestre Divino esclareceu esse grande problema e se antecipou. O que, que Jesus disse? Não vos escandalizeis. Se somos servos, não somos maiores do que nosso Senhor, que foi perseguido. Nós também, né? A ignorância é a fonte do desequilíbrio. Então é bom você pensar isso. Essas pessoas que estão atacando o bem, pensa bem, não é você. É porque você está sendo o trabalhador do bem. Não é nada pessoal. Não se ache tão importante assim. Nem é bom. É porque você está trazendo algum tipo de luz, né? E se esse ou aquele grupo de criaturas busca impedir as manifestações do bem, é que desconhece, por enquanto, as bênçãos do céu. Nada mais que isso. Então acalma seu coração, respira, oração, procura os amigos para você se fortalecer e trabalhe do bem. Agora você faz mais ainda. Quanto mais testado, quanto mais questionado, mais a gente deve trabalhar no bem. É necessário, pois, esquecer as sombras que ainda dominam a maior parte dos setores terrestres, vivendo cada discípulo na luz que palpita no serviço do Senhor. Vamos andar como filhos da luz. Os filhos das trevas fazem alarde. A gente trabalha no bem silenciosamente. Vai fazendo o seu trabalho. Mantenha-se no bem. Coloque limites para o mal, mas mantenha-se firme nos seus propósitos. Porque, na verdade, minha gente, esse trabalho do bem que acontece com os outros, para os outros, é para nós. É porque a gente precisa. É porque nós precisamos muito da elevação moral que há tanto tempo a gente anseia. Estamos juntos, você não está sozinho e esses ataques acontecem com todos nós. Bom trabalho para você, estamos todos com Jesus, somos do time de Jesus e todos nós vamos vencer.

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3: 17 horas e 53 minutos.
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Sabe, eu que costumava deixar muitas coisas para amanhã, resolvi lhe dizer hoje o quanto você é importante para mim. Porque quando acordei pela manhã, uma pergunta ressoava na acústica de minha alma. E se não houver amanhã? Então, hoje eu quero me deter um pouco mais ao seu lado, ouvir suas ideias com mais atenção.

observar seus gestos mais singelos, decorar o tom da sua voz, seu jeito de andar, de correr, de abraçar. Porque, se não houver amanhã, eu quero saber qual é a sua comida preferida, a música que você mais gosta, a sua cor predileta. Hoje, eu vou observar seu olhar, descobrir seus desejos, seus anseios, seus sonhos mais secretos e tentar realizá-los. Porque se não houver amanhã, eu quero ter gravado em minha retina o seu sorriso, seu jeito de ser, suas manias. Hoje, eu quero fazer uma prece ao seu lado, descobrir com você essa magia que traz tanta serenidade. Quero subir aos céus com você pelos fios invisíveis da oração. Hoje, eu vou me sentar com você na relva macia, ouvir a melodia dos pássaros e sentir a brisa acariciando meu rosto colado ao seu, em silêncio e sem pressa. Hoje, eu vou lhe pedir por favor, agradecer, me desculpar, pedir perdão se for necessário. Sabe, eu sempre deixei todas essas coisas para amanhã. Mas o amanhã é apenas uma promessa. O hoje é presente. Assim, se não houver amanhã, eu quero descobrir hoje qual é a flor de que você mais gosta e lhe ofertar um belo ramalhete. Quero conhecer seus receios, aconchegar-lhe em meus braços e lhe transmitir confiança. Hoje, quando você for se afastar de mim, eu vou segurar suas mãos e pedir para que fique um pouco mais ao meu lado. Sabe, eu sempre costumo deixar as palavras gentis para dizer amanhã, carinhos para fazer amanhã, muita atenção para prestar amanhã. Mas o amanhã talvez não nos encontre juntos. Eu sei que muitas pessoas sofrem quando um ser amado embarca no trem da vida e parte sem que tenham chance de dizer o que sentem. E sei também que isso é motivo de muito remorso e sofrimento. Por isso, eu não quero deixar nada para amanhã. Pois se o amanhã chegar e não nos encontrar juntos, você saberá tudo o que sinto por você e saberei também o que você sente por mim. Nada ficará pendente. Quero registrar na minha alma cada gesto seu. Quero gravar em meu ser para sempre o seu sorriso. Pois se a vida nos levar por caminhos diferentes, eu terei você comigo, mesmo estando temporariamente separados. Sabe, eu não sei se o amanhã chegará para nós, mas sei que hoje eu posso dizer-lhe o quanto você é importante para mim. Seja você meu filho, minha filha, meu esposo ou esposa, um amigo talvez. Você vai saber hoje o quanto é importante para mim. Porque se não houver amanhã... Amanhã, o sol será o mesmo mensageiro da luz, mas as circunstâncias, pessoas e coisas poderão estar diferentes. Hoje significa o seu momento de agir, semear, investir suas possibilidades afetivas em favor daqueles que convivem com você. Hoje é o melhor período de tempo na direção do tempo sem fim.

0: fé inabalável só é aquela que pode encarar a razão face a face em todas as épocas da humanidade. Allan Kardec. 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
1: Dezessete horas e 59 minutos.
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2: Muito bom dia, querido internauta, querido ouvinte da nossa emissora do bem. Que alegria poder estar aqui com você aí do outro lado, para a gente, aproveitando esses minutos, nesta conexão com Deus, sentir a presença dele junto a cada um de nós, auxiliando a gente nessa caminhada evolutiva. A gente está aqui na cidade de Uberlândia, eu sou Rubens de Castro, com você aqui nesse momento, e desde a cidade de Uberlândia, Minas Gerais, sede da Web Rádio Fraternidade, compartilhando com você aí pelo mundo afora, né, esse nosso conteúdo que ajuda a gente nessa conexão com Deus, nessa proximidade junto ao nosso Pai. E eu tenho certeza que quando a gente chegar no final do programa, estaremos todos com as baterias recarregadas e fortalecidos para enfrentar os desafios que batem à nossa porta, né? E cada um de nós que transita aqui nessa morada, né, uma das moradas do Pai, enfrenta experiências que, no final de tudo, tem um objetivo que é de crescimento, de transformação, de evolução. E é por isso que eu digo que, com certeza, não importando o desafio que você possa estar passando, né, você vai vencer, todos nós venceremos. A gente às vezes precisa ter a sabedoria, a paciência, a resignação para lidar com cada uma das situações que vão aparecendo, tá bom? Ó, no programa de hoje tem Jorge Larrá na reflexão, tem prece com a Maria de Lourdes no final, tem também o nosso Minuto de Sabedoria, a gente traz também a sequência do livro Avisos Espíritas para a Juventude com o nosso querido Raul Teixeira. Se você está nos acompanhando, quiser colocar um copo com água, fazer igualzinho eu fiz aqui, ó, a garrafinha d'água está aqui, ó, para ser fluidificada, pedir a Jesus, aos médicos da espiritualidade, a equipe, né, do alto, que possa trazer aqui para essa água aquilo que o Rubens precisar para mais esse dia. Colocar uns componentezinhos assim, energéticos, para fortalecer o nosso espírito nessa caminhada. Mas tem também, claro, o principal, que é você também do outro lado nos ajudando. Seja acompanhando ao vivo conosco agora, né? 6 horas e 5 minutos, ou acompanhando na reprise. Eu queria saudar o pessoal que está com a gente acompanhando pela rádio ao vivo. Mas como a gente reprisa aqui na rádio ao meio-dia e às 18 horas, também agradecer a presença dos nossos internautas, dos nossos ouvintes. E também o pessoal que está na rede social, no YouTube, no Facebook, no X, no Instagram, está conosco nos canais parceiros TV IDEAC, Seridó Espírita e Portal da Luz. E juntos a gente está aí propagando o bem, propagando essa mensagem consoladora que chega até nós com a doutrina espírita. Então vamos dar sequência à leitura do livro Avisos Espíritas para a Juventude. 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Aí na descrição tem um link para você entrar na Editora Frater e comprar o livro. E você comprando o livro, você ajuda as atividades assistenciais do Remanso Fraterno, casa que tem entre seus fundadores o nosso querido Raul Teixeira. A gente vai hoje na lição 5 do livro, que tem como título Lutas Pessoais. E como eu disse para vocês também, a gente está lendo o livro juntos, né? E o espírito de Ivan de Albuquerque, que editou o livro, né, pela psicografia do Raul, né, ele vai dizer o seguinte para a gente, ó. Todas as pessoas têm lutas pessoais. Todas as pessoas têm lutas contra os vícios. Tabagismo, alcoolismo, glutonaria, lubricidade, cocaína, cannabis e etc. Todas as pessoas têm lutas com o seu passado e precisam de forças para domar as doenças que, sim, são doenças que se alojam no perispírito, o laço que une o corpo e o espírito, e no corpo carnal demora para ver a cura. O Ivan continua dizendo, olha, muitos jovens se permitem levar de roldão pelos vícios impetuosamente. E depois que a doença se instala, é muito difícil obter a cura. Os jovens que têm disposição, não joguem a oportunidade de recobrar a saúde da alma. Costumeiramente, o jovem quer seguir um ídolo, sejam os pais ou uma pessoa que ele admira. Se o ídolo é viciado, muito fácil que o jovem caia também no mesmo vício do idolatrado. Muitas vezes, o jovem quer confrontar-se com as leis paternas ou com a família, e sua rebeldia faz com que ele se chafurde nos vícios para culpar os pais ou a família. O jovem deve aprender a falar com os pais sobre o que está fazendo, o que está fazendo mal a si. Se os pais não forem capazes de escutá-lo, procure um professor digno de confiança, um parente confiável para essa conversa. Agora, não haja como louco, porque sua vida é um presente de Deus para você. Não brinque com vícios. É melhor não ceder à primeira vez. E aí o espírito de Ivan de Albuquerque, refletindo sobre a lição, diz ainda, olha, os vícios têm raízes na alma, por isso muita gente os tem como uma natureza secundária, que não vê nada demais nisso. Muita gente não aguenta ficar sem falar mal dos outros, não aguenta ficar sem ver o mal nos outros, não aguenta ficar sem falar dos trajes ou das roupas das pessoas. Nas lutas pessoais, o jovem precisa ter boa vontade de vigiar-se, como um soldado à frente do panteão dos espíritos, ou do espírito, para que se fortaleça o caráter da alma. E aí, finalizando, nas lutas pessoais, todos precisamos da ajuda do nosso Mestre Jesus, para que, nele apoiados, possamos nos libertar dos vícios da alma. Está aí o recado de hoje, o recado número 5 do livro, né? Aqui, Lutas Pessoais, em que o espírito de Ivan de Albuquerque descreve um pouquinho, uma reflexão para a gente nessas lutas pessoais, né? E que está aqui, livro Avisos Espíritas para a Juventude. Tá bom? Fica a dica para que você possa ajudar o Remanso Fraterno adquirindo a obra, essa e outras, do Raul, né? Vale a pena. Vamos então agora para o nosso Minuto de Sabedoria de hoje. Eu volto já, porque tem muita coisa bacana aqui no programa de hoje. Vamos lá? Hoje a lição 209. Vamos lá, vamos ouvir.
4: 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Mensagem 209. Nossa mente é um aparelho de rádio que transmite nossos pensamentos e recebe os alheios. Mas só receberemos os pensamentos que quisermos. Depende de nós fixarmos nossa mente numa faixa elevada de vibrações de bondade e amor, para que só sejamos atingidos por pensamentos idênticos. Desta maneira, nenhum pensamento de maldade e de enfermidade nos poderá atingir. O nosso verdadeiro destino é a sabedoria e o amor. Que assim seja. Paz e bem.

0: Volta com você, querido internauta, querido ouvinte, no nosso momento de prece, de oração. Você que está aí do outro lado, se quiser, coloca aí seu copo com água para ser fluidificado, viu? A sua garrafa. Vamos trazer os pedidos de prece hoje gravados pela Naura. Eu volto já já.
1: Irmão Jesus, apelando a ti a ajuda para nossos irmãos que vos pedem neste momento, por eles mesmos e por Ivo Marinho de Menezes, Pedro Marinho de Menezes Neto, Arias, Dom Marshall Freitas, Joaquim Arnold Meirelles Sobrinho, Raimundo Nonato de Lima Natal. Que lhes sintam, Senhor, a corrente fluídica nas preces que elevamos por eles. Assim seja.

0: Muito bem, obrigado, Anaura. Nós também trazemos os pedidos de prece que nos chegaram. A nossa querida Elaine pede pela Laís, a sua filha, e nos avisa aqui que ontem... Não, que hoje é aniversário do Wendel, né? Filho dela também, né? Ontem foi o da Laís, olha que legal. Então, parabéns a eles, viu? Tenha certeza que Jesus está com cada um de vocês, ajudando nessa caminhada, viu? Também registramos o pedido de preces para Luciana Pereira, que também faz aniversário hoje, Luciana. Parabéns, viu? Muitas felicidades, que Jesus auxilie cada um. Jesus fortaleça vocês, tá bom? Nós também vamos incluir nesses pedidos de prece que nos chegaram a rogativa trazida para Djalma Flores Blanc, que o alto possa auxiliar, possa amparar também Érica Cristina, que fez aniversário dia 22 de agosto, que legal, parabéns, viu, a Érica. Também trazer o pedido de preces para Lisânia Giorgio, também registrar pedido por Maria da Conceição Chaves Leite, que retornou à pátria espiritual no ano de 2021, né, no dia 20 de agosto de 2021. Também pedido de preces para Tiago de Paula, Lucas, o Pedro Ernesto Aroni. Também há um pedido de preces para José Maria Afonso e a dona Eunice Aroni. Que o alto também assista Ana Laura de Paula, Sofia Padavoni e Arthur de Paulo Miranda. Também que a presença de Jesus acolha a rogativa para a Eduarda Soares da Silva, o Agnes Victor Vilas Boas e a Ieda Maria Vaz Soares. E também o Edson Felipe da Silva, que está fazendo 70 anos. Que Deus abençoe vocês, viu? Muito obrigado pela presença, pela sintonia. Que Jesus continue fortalecendo todos. Vamos refletir com o Jorge nesse trecho que a gente está trazendo aqui. Queria que vocês prestassem atenção na fala que a gente selecionou hoje. E depois eu falo. Vamos lá?
1: Agora, você falando aí, né? Eu fico me imaginando, perguntando. Já me perguntei isso outras vezes. Mas por que isso acontece? Se nós, hoje em dia, temos quase que uma igreja a cada esquina, isso estou ampliando, né, além do movimento espírita, que a gente tem aí uma casa que fale sobre Jesus e Deus, assim, a cada esquina, generalizando também. Por quê?
2: Porque as próprias religiões se materializaram. Você precisa ir nesse elenco de casas de cada esquina que você citou e separar dos que frequentam essas instituições, quais desses querem o reino dos céus e quais deles querem o reino da terra. Porque existem muitas pessoas, muitas, nos ambientes religiosos, querendo que Deus lhes ofereça os recursos terrenos, que Deus lhe conceda os bens da terra, as facilidades da vida material. Então, todas as vezes que alguém se aproxima do ambiente religioso com o propósito de obter os recursos daquilo que a vida material nos dá, isso não é, na verdade, o sentido que a religião teria que ter. Porque o papel da religião é espiritualizar o homem. E o que nós acabamos fazendo no século XX, e agora no século XXI, é a materialização da fé. Nós estamos trazendo tudo aquilo que seria desejoso que as criaturas tivessem para o ambiente terreno. Então, antes, havia uma ansiedade muito grande de se ter o reino dos céus, o mundo futuro. Bem-aventurados os pobres, porque deles é o reino dos céus. Eu vou ter uma compensação amanhã. Não se fala mais disso. Se fala de Deus oferecer agora, na vida material que se tem, no espaço que eu vivo, a vida orgânica, as riquezas e as facilidades da vida terrena. Então, esse modelo de proposta de uma religião que tem por objetivo atender aos apelos materiais da criatura humana, acaba adoecendo as pessoas. Essa religião materializada, ou a não-fé, a descrença, elas acabam dando no mesmo lugar, que é a insatisfação da criatura humana, a ansiedade e o adoecimento do ser humano dentro desse quadro que a gente está vivendo. Então não adianta a religião que tem um perfil materializado.
1: O que se espera das pessoas que estão aqui presentes no Congresso? O que se espera delas após esse evento?
2: Eu espero que nós consigamos fazer uma reflexão muito profunda para retirar de nós o temor dos dias que virão. Que a compreensão da imortalidade da alma e de que as coisas estão sob a tutela do governador movimentem as nossas disposições mais íntimas para que nós não venhamos a desfalecer diante dos desafios da vida presente. Que nós possamos ter muito mais força para atravessar esse período tormentoso que nós estamos passando. Então essa é uma das grandes expectativas com relação àqueles que aqui estarão, para que os nossos conteúdos, as palestras, os debates, as rodas de conversa, elas inoculem das pessoas uma força muito maior, no sentido de que não temam, porque o governador planetário estará conosco até a consumação dos séculos.
1: No programa Pinga Fogo, né, da Web Rádio Fraternidade, você responde perguntas sobre os mais diversos temas, né, que são enviados ali pelos ouvintes. O que essas perguntas revelam sobre as angústias e as buscas espirituais das pessoas hoje?
2: As perguntas são muito diversas. Então, existem perguntas de conteúdo de conhecimento, conteúdo sobre o Evangelho, sobre doutrina espírita, sobre religiões em geral. Então, existem muitas perguntas para esse lado. Perguntas sobre princípios espíritas, da lei de causa e efeito, da reencarnação, da mediunidade. Então, há um flanco muito largo de perguntas de caráter intelectual. Mas observa-se uma quantidade intensa, incontável, de perguntas que são ligadas aos aspectos das dores humanas. O luto, a depressão, a ansiedade, o desamor, o abandono, a falta de fé, tem sido também um ambiente extremamente visitado em termos de perguntas, porque atualmente as pessoas estão muito sofridas. Existe muita dor. E uma coisa interessante, né? Nas gerações anteriores, nós começávamos a enfrentar as nossas dores quando encontrávamos o mundo adulto. Então, se seguia dentro de uma perspectiva mais ou menos dentro de um padrão, e quando você entrava na vida adulta, os problemas surgiam. Hoje não está mais assim. Você está vendo crianças com 6, 7, 8, 10 anos vivendo dramas profundos dentro do lar. Conflitos, pais drogados, problemas de separação, violência doméstica, abuso sexual. Numa idade ainda muito tenra, em que a personalidade não está ainda sequer perfeitamente elaborada. E as sequelas dessas condutas familiares mal resolvidas, elas vão produzindo ao longo do tempo um exército de infelizes. Então essas pessoas sequeladas lá atrás, elas vão para a sociedade do amanhã cheias de feridas, de desamor, de violência, de abandono, de descrenças, que vão se juntando num grande quadro de profundo sofrimento na atualidade. Então, nesse cenário das questões que a gente enxerga dentro do Pinga Fogo, embora haja muitas perguntas ligadas aos aspectos intelectuais, de conhecimento, por que isso, por que aquilo, e tem uma quantidade imensa de dores, de feridas, de lágrimas, de tristezas muito profundas, e dentro disso, os conflitos familiares são disparados os que estão na frente de tudo.
0: De volta, dava vontade de ficar aqui escutando toda a entrevista que o Jorge deu esse ano no céu, né? A gente disponibilizou semana passada, não sei se todo mundo assistiu, mas a gente quis trazer o trecho para reforçar uma fala muito atual, uma fala muito importante. A gente compartilhou o link com vocês aqui no chat. Vamos mandar novamente hoje, junto com o programa, pedindo a você que escute novamente, preste atenção, anote até aquilo que o Jorge está falando, porque tem umas coisas muito interessantes. Essa primeira pergunta que o Fábio faz ao Jorge é muito atual, e ele dá uma resposta muito interessante, né, falando, né, da materialização e das igrejas, enfim, né, trazer, e não uma questão mais espiritual, mas vale a pena a gente refletir e até compartilhar com outras pessoas do nosso convívio, na nossa casa espírita, os nossos parentes, porque a fala que o Jorge apresenta ali dá para a gente compartilhar também até com outras pessoas que pensam ou tem outra escola religiosa. Vamos seguir então, vamos fazer a prece com a nossa amiga Maria de Lourdes, aproveitando esse momento. Eu tenho certeza que a espiritualidade está junto a cada um de nós, essa espiritualidade que nos envolve, envolve você aí, onde você estiver. Sabe aquele ente querido que você está pedindo por ele? Agora também é a hora de finalização desse tratamento que ele recebe. Mentaliza Jesus indo ao encontro daquele que você está pedindo, impondo as mãos sobre ele e transmitindo as energias necessárias para ele continuar a caminhada na terra, fortalecendo esse espírito que você está pedindo. Talvez a sua súplica seja para você mesmo. Então imagine Jesus frente a frente com você e que você recebe dele e desses benfeitores amigos aquilo que você precisa. Vamos lá?

Mestre querido, divino amigo, aqui estamos para que possamos juntos sintonizar com teu coração amoroso, reforçando assim a nossa fé e a nossa disposição para seguirmos adiante nesta caminhada. Mestre, pedimos inicialmente por todas as pessoas que estejam em nossas intenções de preces, que os teus mensageiros amorosos possam socorrer os nossos irmãos, aliviando suas dores e suas angústias. Pedimos em especial pelas criancinhas, pelos idosos, pelos portadores de necessidades especiais e por seus cuidadores. E pedimos também por todas as pessoas que estejam hospitalizadas, cirurgiadas, que eles possam ter uma recuperação da melhor forma possível. Pedimos pela equipe de médicos e paramédicos que Deus abençoe a todas as pessoas que trabalham na área da saúde. Vamos pedir também pelas pessoas que estejam desamparadas, desabrigadas, pelas pessoas que estão passando por transtornos decorrentes de eventos climáticos extremos em todo o mundo. Vamos pedir também pelas pessoas que estejam com o coração voltado para a maldade, para o desamor ao semelhante. Que a tua luz, Senhor Jesus, possa tocar esses corações e essas pessoas possam compreender que é a melhor forma de ter sucesso e felicidade na vida é amando o seu semelhante, é tendo compaixão, é praticando perdão, como tu nos ensinaste, Senhor Jesus. Vamos pedir por todas as famílias em todo o mundo. Vamos pedir por aqueles que estejam sem trabalho, que novas oportunidades apareçam na vida dessas pessoas para que elas sustentem suas famílias e a si mesmas. Vamos pedir pela paz no mundo, que os dirigentes das nações possam entrar em sintonia, em harmonia, e que promovam a paz entre as nações, para que as populações possam viver tranquilas, serenas, sem receio de guerras, de sofrimento da coletividade. Agora, Senhor Jesus, pedimos por todos nós, por nossas famílias, por nossos amigos e por todos os que convivem conosco. Envolva-nos, Jesus, na tua luz, nesta luz que nos salva, que nos liberta, que nos traz saúde, que nos traz paz interior e alegria de viver. Gratidão, amigo Rabi da Galileia, pelas lindas bênçãos recebidas neste momento de oração. Que Maria Santíssima, nossa mãezinha muito amada, possa nos abençoar com o seu manto de amor, de luz e de paz. E que Deus nos proteja e ampare hoje e sempre.

0: Muito bem, de volta com você, viu, querido internauta, querido ouvinte, agradecendo imensamente a tua presença conosco, te convidando para poder estar com a gente mais tarde na edição do programa Pinga Fogo de hoje, também te convidando para poder, se puder, estar com a gente aqui no nosso Congresso Espírita de Uberlândia, nosso céu 2027, janeiro, dias 29, 30, 31. A gente vai comemorar 18 anos da nossa emissora do bem e 10 anos de céu. Olha que legal, né? A gente teve duas edições, né? Era para ser a 12ª edição presencial, né? Mas dois anos a gente fez o céu virtual em virtude da pandemia. Mas eu queria encerrar o programa reafirmando para você aquilo que a gente falou um pouquinho no começo desse encontro matinal. Desafios, eles batem à nossa porta. Afinal de contas, estar reencarnado num mundo como esse, ainda de provas e de expiações, mostra que nosso espírito precisa trafegar num processo evolutivo. Ou seja, ele precisa se melhorar, ele precisa se transformar, precisa lutar contra o egoísmo, contra o orgulho, contra a vaidade, contra as mazelas que o nosso espírito ainda carrega. Então hoje nós estamos aqui, eu estou como Rubens, você está aí como você é nessa existência, vivenciando essas experiências e certamente que se transformam em oportunidades de crescimento e de evolução. Eu sei que talvez a dor que você possa estar passando agora, ela parece ser imensa e você às vezes não vê uma saída. Eu queria dizer para você que independente do tamanho do desafio que você está passando, eu queria dizer para você que a gente está junto, está aqui. Está aqui para quê? Para dar as mãos e poder caminhar juntos nessa jornada de superação, vencendo e deixando para trás um homem velho, deixando renascer dentro de nós um homem novo, aquele que busca seguir os passos de Jesus, tá bom? Um ótimo dia para você, claro, tem esperança sempre. Quem está aqui no YouTube vai acompanhar mais um programa, né? Mais um episódio do desafio, né? Um desafio chamado Família com o nosso querido João Amar. Hoje o programa número 63 está muito bacana. Então eu te convido para acompanhar aí, tá bom? Quem está na rádio segue a programação também. E se Deus permitir, mais tarde a gente se encontra. E amanhã cedo também. Muita paz, esperança sempre. E vamos que vamos. Tchau.
1: Esperança. Guarde a certeza que dias melhores virão. Ajuda. Aguarde no bem sempre. Tenha certeza de que as dores passarão, deixando as marcas para o Cristo de aprendizado e paz. Tendes esperanças. Deus não desampara. Jesus não nos abandona. Mãos amigas surgirão. Uma nova alvorada surgirá radiante. Guarde o amor e aguarde o labor do bem e a felicidade reinará. Afinal, devemos saber que não importa se a esperança é a última que morre, mas tem que ser a primeira que nasce. Alfredo Júlio.
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7: Certa feita, Jesus, vendo as multidões que o seguiam, subiu a um monte e se sentou. Seus discípulos se aproximaram dele e ele os instruiu com inesquecíveis lições. Dentre outros ensinamentos, lhes disse: quando orardes, entrai em vosso quarto e, fechada a porta, orai a vosso Pai em segredo. Fazer uma parada exterior para mergulhar em Deus é uma necessidade. Fechar as portas para o mundo físico, acalmando os sentidos, desperta nossa consciência, os sentidos espirituais, e conseguimos identificar e sintonizar com a fonte geradora da vida, o Pai Nosso, que Jesus nos apresentou, e dessa fonte, que é puro amor, receber serenidade, vitalidade e equilíbrio. Presenteie-se neste momento com a oportunidade de mergulhar na paz. Feche as portas para o que é exterior por poucos minutos e entre no paraíso verdadeiro, no reino dos céus, que Jesus revelou estar dentro de nós. Inspire-se nessas imagens. Acalme sua mente, tranquilize a respiração. Observe como o corpo fica bem, os músculos relaxam e uma sensação de serenidade vai brotando em cada célula do seu corpo. Na prece, nós podemos louvar, pedir ou agradecer. Há quem diga que orar não adianta, porque Deus já conhece as nossas necessidades e que tudo no universo se encadeia por leis imutáveis. Nem todas as circunstâncias da vida, porém, estão submetidas à fatalidade. E Deus nos deu inteligência, sentimentos, vontade livre para agirmos. A prece é uma ação vigorosa que movimenta energias espirituais e nos coloca em contato com Deus, com Jesus, com a espiritualidade superior. Jesus sempre nos estimulou a orar. E dizia: pedi e obtereis, buscai e achareis, batei a porta e ela se abrirá. Imagine-se então diante de Jesus agora. Veja os seus cabelos, o olhar doce e profundo. Visualize-se dentro de um círculo de luz que vai se expandindo até envolver você totalmente. Sinta-se diante da presença do Cristo, sim, mergulhado em seu psiquismo divino. Neste primeiro instante, não diga nada. Apenas sinta o infinito bem-estar que a presença de Jesus lhe transmite. Faça agora, se desejar, os seus pedidos, os seus agradecimentos. Se você desejar visualizar que esta aura do Cristo se expande em raios de luz, faça isso. Imagine que agora esta luz envolve o planeta por inteiro. É infinito o poder de Jesus. Imagine essa esfera azul, que é o nosso planeta, totalmente envolvido por essa atmosfera de paz. Muito bem. Inspire profundamente agora e retorne ao mundo exterior. Cuide-se bem. Seja feliz.
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9: 18 horas. 8:38.
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0: Boa noite. Então, hoje, mais do que nunca, nós vamos ter que iniciar o nosso estudo das quartas-feiras apresentando o estudo, porque as paredes dessa casa se dilataram, né? Agora nós não somos mais um grupo físico, né, presente, de corpo presente. Nós somos também um grupo virtual, que com a bondade de Deus vai se ampliar ao máximo, porque o Evangelho ele nunca foi tão necessário na vida da humanidade. O que é que nós fazemos aqui toda quarta-feira há quase 5 anos? 4 anos e 4 meses, né? Em janeiro, agora próximo, a gente vai comemorar 5 anos de grupo. O que é que nós fazemos aqui? Em Uberaba, né? Hoje nós temos que falar até o endereço, né? O pessoal queira vir. Então, em Uberaba, na cidade de Uberaba, no Grupo Espírita Eurípides Barçanufo, no bairro Boa Vista, na rua João Pinheiro, o número agora eu não me lembro. Alguém?
1: 185.
0: Ei, Nercides. 2000?
1: 185.
0: 2185, o número da casa. Então, quem estiver acompanhando esse vídeo pela internet depois, pode fazer a visita. A gente vai ficar muito feliz em estar recebendo. O que, que nós fazemos aqui? Esse é um grupo de estudo minucioso do Evangelho de Jesus à luz da doutrina espírita. Então, nós optamos há 4 anos atrás por estudar um livro do Novo Testamento. Qual livro? O Evangelho de Mateus. Então, há quase 5 anos, 4 anos e 4 meses, nós estudamos toda semana, toda quarta-feira, às 19h30, nós nos encontramos aqui, o livro de Mateus. Em sequência, capítulo por capítulo, versículo por versículo. Em média, nós estudamos um versículo por reunião. Às vezes acontece da gente estender o estudo desse versículo e permanecermos aí já chegamos a permanecer 3 semanas estudando um único versículo. O Evangelho de Mateus, gente, tem 612 versículos. Aproximadamente, nós já estudamos 90. Aliás, nós vamos terminar o ano fechando nos 90. Então, nós estamos aí nos 60 versículos já estudados. Nós vamos completar 5 anos de estudo com mais ou menos 90 versículos estudados. Eu calculo que a gente vai levar aí de 25 a 30 anos para completar o Evangelho de Mateus. Então, esse não é um estudo, essa não é uma reunião para quem tem pressa, de forma alguma. Quem está mais preocupado com o conteúdo aprendido, com a informação acumulada, vai ficar um pouco frustrado se vier na reunião ou se acompanhar de casa. É um estudo em que a gente realiza, né, a assimilação dos conceitos, a gente promove as reflexões com o máximo de calma, com o máximo de cautela. Por isso é que a gente chama de estudo minucioso do Evangelho de Jesus. É um estudo detalhado. Então nós chegamos aqui, colocamos o versículo da noite na lousa, no quadro, para todo mundo acompanhar. O pessoal de casa, internet, vai ter o versículo lá acompanhando a descrição do vídeo. E optamos por analisar palavra por palavra. Porque nada se perde daquilo que saiu da boca abençoada de Jesus Cristo. Nada. Isso foi transcrito. Inicialmente, num livro primeiro, né, que é o Proto-Evangelho de Mateus. Lá no livro Paulo e Estevão, Emmanuel descreve esse documento como os manuscritos de Levi. Então, anotações do evangelista, de Mateus, discípulo de Jesus, que depois foram adensadas também por corações muito inspirados. Então, quem estuda, por exemplo, o livro Paulo e Estevão, vai ver lá a menção de Estevão fazendo cópias dos manuscritos de Mateus. Gamaliel fazendo cópias dos manuscritos de Mateus. Paulo de Tarso fazendo as mesmas cópias. Então, se houve adensamento, esse adensamento, pelo menos no início, foi inspirado. Mais tarde, talvez, haja interferência humana, mas são documentos profundamente inspirados. E aí, recentemente, digo recentemente, por volta de 2010, um companheiro nosso, muito querido, nosso grande professor, nosso irmãozão do coração, que é o Haroldo Dutra Dias, ele se propôs a fazer a tradução do manuscrito mais antigo que ele teve em mãos, que chegou até ele. Então, os originais gregos foram traduzidos para a língua portuguesa pelo Haroldo Dutra Dias e ofertados para o movimento espírita, em primeiro plano, mas para toda a comunidade religiosa, cristã, lusófona, né? Que lê, gosta de ler o Novo Testamento em língua portuguesa. Ele já traduziu os quatro evangelhos e traduziu o Atos dos Apóstolos. E está em processo de tradução dos demais livros. Nós adotamos aqui a tradução da Haroldo Dutra Dias. Tem importância se acompanhar com outra tradução? De jeito nenhum. Não interfere em nada, né? As traduções são todas muito boas. Mas a tradução do Haroldo é aquela que atende melhor o propósito do estudo, é aquela que a gente está habituado já e utiliza ela há 4 anos. E a metodologia, que a gente chama de estudo minucioso do Evangelho, em Minas recebe um nome carinhoso, que é miudinho. Então, a gente diz que vai estudar o Evangelho no miudinho, no seu detalhe, né? Ela também não é uma invenção desse grupo, longe disso. É uma metodologia amplamente utilizada no estado de Minas Gerais, já exportada para outros estados. Então, recentemente, existe outros estados, outros grupos fora de Minas Gerais que adotam essa metodologia, que foi muito popularizada pelos esforços do Seu Honório Abreu em Belo Horizonte. Um estudo de mais de 50 anos, se não me falha a memória, um estudo que iniciou na década de 50, em que ele e outros companheiros estudavam o Evangelho dessa maneira, usando a literatura espírita como chave de decodificação dos ensinos de Jesus. Isso também não foi uma invenção do Seu Honório, né? Ele apenas vulgarizou o estudo, tornou ele mais conhecido. Mas a gente vai encontrar registros no livro Renúncia, de Alcione Villamil, o espírito Alcione Villamil, realizando estudos com essa característica na França do século XVIII. Então, isso aqui é apenas um esforço de continuidade. O que nós fazemos aqui é isso. Não tem como a gente estar prosseguindo o estudo a partir do primeiro capítulo e do primeiro versículo. Então, a turma que vai acompanhar o estudo através do vídeo, através da internet, vai pegar o bonde meio que andando, né? Porque nós já estamos no capítulo 9, no versículo 18. Então, a gente já percorreu uma longa estrada. Não acho que isso venha comprometer o estudo de quem vai acompanhar a partir de agora. Até porque Mateus, essa é uma característica do livro de Mateus, nunca teve uma preocupação biográfica. A preocupação de Mateus nunca foi narrar a vida de Jesus. Não é essa a preocupação dele. O livro de Mateus é um livro, sobretudo, pedagógico. Um livro didático. Então, o objetivo primeiro do autor, né, Mateus, e dos autores, dos coautores que ajudaram a dar a densidade que a obra tem hoje, a preocupação primeira era instruir, orientar, elucidar. Então, existe uma série de conceitos fundamentais que Mateus vai e volta nesses conceitos. Então, existem alguns termos, algumas ideias que essa autoria, né, coletiva do Evangelho de Mateus entendeu que eram conceitos fundamentais para quem vai descobrir, né, para quem vai se encantar com o Evangelho de Jesus. E nós vamos recorrer a esses conceitos sempre. Então, não vai haver prejuízo nenhum de quem acompanha o Evangelho a partir de agora. Até porque, mesmo no grupo físico nosso, o grupo corpo presente, nem todo mundo aqui iniciou desde o primeiro capítulo, primeiro versículo, né?

importante isso. E depois a gente apresenta o versículo da noite. Então, gente, nós vamos iniciar hoje uma sequência de versículos que na tradução feita pelo Haroldo Dutra Dias, ele intitulou essa sequência de versículos como Ressurreição da Filha de Jairo e Cura da Mulher com Fluxo de Sangue. Essa passagem também está no Evangelho de Marcos, no capítulo 5, versículos 21 a 43. E no Evangelho de Lucas, capítulo 8, versículos de 26 a 39. Então, lá também é descrita essa passagem. No Evangelho de Marcos e no Evangelho de Lucas. Vamos iniciar, então, a leitura da passagem toda. Capítulo 9, versículo 18, até o capítulo 9, versículo 26. Enquanto ele dizia essas coisas, eis que um chefe que viera para ali o reverenciava, dizendo: Minha filha faleceu agora, mas vem pôr tuas mãos sobre ela e ela viverá. Jesus, erguendo-se, o seguiu, e seus discípulos também. E eis que uma mulher que sangrava há 12 anos aproximou-se por trás e tocou na orla da sua veste. Pois dizia consigo, se somente tocar na sua veste, serei salva. Jesus, voltando-se e vendo-a, disse, Anima-te, filha, tua fé te salvou. A mulher foi salva a partir daquela hora. Jesus, depois de ter vindo para a casa do chefe e de ter visto os flautistas e a turba alvoroçada, dizia, Retirai-vos, pois a mocinha não morreu, mas dorme. E zombavam dele. Quando, porém, foi expulsa a turba após entrar, segurou a mão dela e a mocinha se levantou. E essa notícia se espalhou por toda aquela terra. Essa é a passagem que nós vamos estudar pelas próximas semanas. O versículo de hoje, capítulo 9, versículo 18, é o seguinte. Enquanto ele dizia essas coisas, eis que um chefe que viera para ali o reverenciava, dizendo, Minha filha faleceu agora, mas vem pôr tua mão sobre ela e ela viverá. Esse é o versículo que nós vamos estudar. Não só hoje, mas hoje e na próxima quarta-feira. Não tem como, gente. Esse versículo nós vamos partir ele em duas partes. Vamos dividi-lo ao meio. Então, vamos estudar uma primeira etapa do versículo hoje e vamos continuar a semana que vem. Eu tenho a impressão que o pessoal que não conhece a metodologia, que não conhece esses caminhos possíveis de se estudar o Evangelho, vão estar estranhando. Falando, poxa vida, mas esse povo vai ter assunto para duas semanas com 1h15 de reunião, um versículo só, né? Dá o quê? Aqui no meu tablet deu 3 linhas. 3 linhas. Quem frequenta sabe que periga a gente ter que recorrer a uma terceira reunião. E é isso que torna esse estudo um estudo diferenciado. Nós não temos pressa de esgotar o versículo. O que nós queremos é aproveitar o máximo, o possível, né? Dentro das nossas possibilidades, das nossas limitações, aproveitar o que for possível. Então, nós vamos seguir os caminhos, né, da metodologia, que é esse de dialogar com o versículo, de fazer perguntas para o versículo e deixar que ele nos responda. Né, abrir os olhos, né, da percepção, da sensibilidade, porque, sobretudo, para se estudar o Evangelho, a gente precisa ter sensibilidade e absorver o espírito da letra. Qual que é a primeira pergunta que nós vamos fazer para esse versículo? Quando é que se deu? O versículo inicia com uma conjunção adverbial de tempo. Enquanto. É uma conjunção adverbial. Qual
que é a função dessa palavrinha no versículo? Dizer

0: E aí, o que nós temos que fazer? Nós temos que conectar esse versículo à circunstância descrita nos versículos anteriores. Então, enquanto já nos convida a fazer esse esforço. Vamos lembrar o que estava acontecendo nos versículos anteriores? Então, chega uma pessoa, pede socorro para Jesus, e essa pessoa chega e encontra Jesus numa dada circunstância. Que circunstância é? Aí o colega lá de casa, nós vamos fazer isso aqui, nesse momento. Né? Vai lá nos versículos anteriores e vai descobrir uma coisa. Estava acontecendo um banquete, uma ceia, um jantar. Pelo menos não com as características culturais, né, que nós temos hoje. Mas era uma refeição aberta ao máximo de pessoas possível. Né? Era um jantar na casa de Mateus. Esse banquete, gente, essa grande festa, foi promovida por Mateus. E isso está descrito de uma maneira muito particular, muito especial, por Humberto Campos, lá no livro Boa Nova, no capítulo Sermão do Monte. Então, lá, Humberto Campos descreve esse mesmo banquete, esse mesmo jantar. Então, enquanto acontecia o jantar, enquanto essas pessoas estavam reunidas na casa de Mateus, enquanto Jesus partia o pão, Humberto Campos descreve que Jesus tinha gosto, prazer em partir o pão, né? Era altamente simbólico isso, inclusive, enquanto se dava essa grande festa de luz, na residência de Mateus, no lar de Mateus, chega um homem e pede a Jesus que socorra a sua filha. Esse é o contexto. O que essa palavrinha que situa a passagem num dado contexto temporal nos sugere para a reflexão de hoje? Estava acontecendo uma festa numa propriedade particular, na residência de uma determinada pessoa, onde todo mundo estava alegre, todo mundo estava rindo, todo mundo estava dançando. Apesar que acho que o sujeito aqui chega numa hora meio tensa, porque Jesus estava conversando, né, com os discípulos de João Batista, conversando com os fariseus sobre o processo de censura a que eles submetem Jesus e os discípulos. Contudo, todavia, o clima, o momento era de celebração, de festa. E no meio de uma celebração, de uma festa, chega alguém com um anúncio de morte. A gente fica travado, não. Né? Vou participar. Depois a gente paga os direitos, né, de autorais, a participação de cada um. Então chega uma notícia de morte. O sujeito chega lá e fala: minha filha acabou de morrer. Acabou de falecer. Cid, ele não podia ter esperado a festa acabar?
1: E a pressa? A solução?
0: Não podia, gente. Estava rolando uma festa, comes e bebes, devia ter lá uma musiquinha ao vivo, né? Tinha lá... maior clima de... Mateus felizão da vida, tinha descobrido a Boa Nova, alto funcionário do Império Romano, então a coisa devia... né? Comida e bebida da melhor. Fala, lindo.
1: Mas é porque justamente foi tratada essa questão temporal aí para mostrar que Jesus já de pronta entrega, né, já foi ao auxílio, já se prontificou ao auxílio. A questão, o que é mais importante? A festividade ou a oportunidade que se ofereceu?
0: Por que Jesus entendeu isso? Por que Jesus entendeu que mesmo estando numa circunstância festiva, ele tinha que prestar aquele socorro? Por quê? Exemplo de quê?
2: Compaixão.
0: Com quem? E a dor, ela não fica escolhendo circunstâncias. O desespero de alguém, a aflição de alguém, a angústia de alguém, não escolhe hora, circunstância, momento adequado para se manifestar. E Jesus é a consciência mais lúcida que já passou pela Terra. E pessoas lúcidas, espiritualmente lúcidas, sabem compreender, entender a necessidade ali. Porque a dor não escolhe a hora para acontecer. Não é assim que funciona. Estou desesperado, estou aflito, estou angustiado. Opa, mas agora não é a melhor hora de eu ligar para o médico. Então, se a posição dele era essa, de estender a mão a quem me pedisse socorro, ele sabia de algo que estava implícito no processo. Quem pede socorro está numa situação de urgência, de emergência.
1: Agora, como que o senhor sabia que Jesus estava participando dessa festa para ele pedir socorro?
0: Porque nós estudamos versículos anteriores. Sim, ó, nós já estudamos versículos anteriores. Nos versículos anteriores, a passagem anterior inteira, né, que encerra lá no versículo número 17, descreve essa situação festiva. Jesus estava na situação festiva. E o evangelista, ele inicia com essa conjunção adverbial de tempo para demonstrar que o pedido de socorro do personagem em questão não aguardou, não pôde esperar sequer a festa terminar.
1: Isso.
0: Porque o desespero tem essa característica. O André, então, ele está... Vamos entender. O André está dizendo... Ah, Maria procura Jesus com os irmãos. É aquela passagem famosa, né? E Jesus fala... Quem é minha mãe? Quem são meus irmãos? Tá. O que eu imagino, André? Que aquela procura de Maria com os irmãos não era uma procura aflitiva. Não era uma procura aflitiva. Então, Jesus sabia ponderar a aflição. Ponderar a urgência. Né? Então Maria procurou Jesus com os irmãos, talvez num contexto em que a necessidade, o anseio dela e dos irmãos de Jesus, pesando na balança, não tinha o mesmo peso de urgência que aquilo que Jesus conversava com as pessoas. Né? Porque é óbvio, eu estou aqui com vocês agora, nós estamos reunindo, estamos até filmando. Mas se chega uma pessoa ali fora com uma urgência, uma necessidade muito grande, maior do que a que nós apresentamos aqui, é lógico que nós vamos prestar socorro.
1: É.
0: Fácil, né?
3: Se não for expresso no agora,
0: sim. Isso, nós vamos chegar lá. Nós dividimos o versículo em duas partes, então a semana que vem nós vamos. O agora vai tomar aí uns bons minutos. E vai reforçar isso que nós estamos dizendo agora. Vai, né, sublinhar isso que nós estamos afirmando agora.
1: Você falou que evidencia essa capacidade de pesar as coisas. Nos outros estudos, quando a gente estava vendo a autoridade de Jesus, a sua possibilidade, que é ele quem, vamos dizer assim, conhece quem está encarnado, quem encarna, quem
0: encarna,
1: entre outras coisas, ele identificou. Ah, não dá tempo.
0: Isso.
1: E isso se sobrepõe na conjuntura, na dor, etc. e tal, até mesmo as circunstâncias.
0: A visão de Jesus era muito mais ampla que qualquer, né? Uma visão dilatada. Tu é o olho que tudo vê. É o olho de um Cristo, de um governador de ordem, né? E ali, essa visão, que a gente vai chamar de sensibilidade para a dor do outro, percebeu a urgência. Daí a importância de a gente enfatizar isso. Queria lembrar duas historinhas. Uma delas, inclusive, eu já contei aqui na reunião. Vou pedir a paciência de quem já ouviu, porque eu vou contar de novo. Que agora nós estamos compartilhando a reunião com outros companheiros. A primeira delas é uma passagem que ocorreu com o Chico Xavier, lá em Pedro Leopoldo ainda, quando o Chico começou a ficar mais conhecido. Então, à medida que os livros iam sendo publicados, à medida que as cartas espirituais iam consolando os corações, o Chico passou a ser mais assediado. E ocorreu que, num dado uma das circunstâncias, uma senhora que havia perdido o filho busca o consolo da espiritualidade através do Chico lá em Pedro Leopoldo. E chega em Pedro Leopoldo durante o dia. O Chico trabalhava. Nessa mesma época, seu Rômulo Joviano, patrão do Chico, tinha conversado com o Chico e falou: ó, Chico, eu tenho notado que você está recebendo muitas pessoas, muitos necessitados aqui no seu local de trabalho. E por mais que eu seja espírita, por mais que eu partilhe dos meus ideais que você, isso é uma repartição pública. E tem um compromisso com o povo brasileiro, com o Estado brasileiro, para outros fins que não são esses. Então, eu queria que você ponderasse isso. Chico, muito disciplinado, um amor enorme pelo seu Rômulo Joviano. O Chico, então, combinou com o irmão dele, José Xavier, que trabalhava, tinha uma barbearia, combinou o seguinte: olha, quando as pessoas chegarem lá na fazenda modelo e procurando, eu vou pedir aos colegas que as encaminhe para a barbearia. E aqui você vai prestando os primeiros socorros. Vai conversando com a pessoa, consolando e orientando que ela nos procure na reunião lá no Centro Luiz Gonzaga hoje à noite. Tudo tranquilo e calmo, né? Parecia ser a melhor solução. Acontece que essa senhora que perdeu o filho chega na fazenda modelo em prantos e gritando. Porque, como nós mencionamos que o desespero, a aflição e o sofrimento não pondera a hora, também não pondera lugar e também não pondera a postura. O desesperado clama, grita na hora que vai pedir socorro. Cego para a hora, para o lugar e para a maneira como está realizando esse chamado, esse pedido de socorro. Então ela entrou na repartição pública gritando pelo Chico. E os colegas falaram, olha, não está aqui. Vá para a barbearia do irmão dele, lá você conversa com o irmão vai orientar a senhora sobre como encontrar o Chico. E assim ela fez. Chega na barbearia, Chico Xavier, Chico Xavier. E o irmão disse, senhora senta aqui, porque meu irmão não está, mas mais tarde tem a reunião no centro. E ela saiu gritando, não, porque eu tenho que achar ele agora. E saiu por Pedro Leopoldo atrás do Chico. E gritando o nome do Chico e atrás do Chico. Não conseguiu encontrar o Chico. Naturalmente, o Chico estava lá na repartição pública trabalhando. Quando foi à noite, os trabalhos já preparados, o trabalho preparado para iniciar, no Centro Espírita Luiz Gonzaga, o Chico já na mesa se concentrando, trabalho de psicografia, os companheiros já preparando para a prece inicial. Essa mulher entra no centro gritando: Chico Xavier, Chico Xavier, Chico Xavier. Gritos, ela vai até a mesa e fala: eu procurei por você o dia inteiro, seu cachorro. E deu um tapa na cara do Chico. Encolerizada. O Chico descreve isso, dizendo: olha, eu senti algo desagradável no coração. Né? Qualquer um de nós aqui sentiria raiva mesmo, né? Como é que ela pode fazer um negócio desse? Porque apanhar já é um negócio duro, mas apanhar em público, né, na frente de todo mundo, é um negócio duro. Mas o Chico sentiu aquele desconforto, né, aquela vontade de chorar. E ela disse para ele: e agora você passa já para essa câmara de passe e me dá um passe que eu estou muito necessitado. E entrou para a câmara de passe e o Chico pensou: não tem condição de dar o passe nessa mulher, né? Eu estou descontrolado. Como é que eu vou dar o passe? Mas mano, falou assim: você está esperando o quê?
1: É.
0: Ela está lá te esperando.

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1: 19 horas e 8 minutos.
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1: Rádio Fraternidade. 19 horas e 9 minutos.
3: O Livro dos Espíritos evita o suicídio. Allan Kardec, o codificador da doutrina espírita, naquela triste manhã de abril de 1860, estava exausto, acabrunhado. Fazia frio. Muito embora a consolidação da Sociedade Espírita de Paris e a promissora venda de livros, escasseava o dinheiro para a obra gigantesca que os espíritos superiores lhe haviam colocado nas mãos. A pressão aumentava. Missivas sarcásticas avolumavam-se à mesa. Quando mais desalentado se mostrava, chega a paciente esposa, Madame Rivail, a doce Gabi, a entregar-lhe certa encomenda cuidadosamente apresentada. É assim que o espírito Hilário Silva, pelo médium Chico Xavier, no livro O Espírito da Verdade, inicia a narrativa que deixa entrever as lutas travadas por Allan Kardec para a nobre missão de codificar o Espiritismo. Allan Kardec, abrindo o embrulho, lê uma carta endereçada a ele, na qual o remetente apresenta sua gratidão por não ter cometido suicídio. O missivista declara que, com a desencarnação da esposa, ficou desesperado e acabou planejando a própria morte no rio Sena, buscando a Ponte Marie para pular. E, ao fixar a mão para atirar-me, toquei um objeto algo molhado que se deslocou da amurada caindo-me aos pés. Surpreendido, distingui um livro que o orvalho umedecera. Tomou o volume nas mãos e pôde ler no frontispício entre irritado e curioso: esta obra salvou minha vida. Leia com atenção e tenha bom proveito. A. Lohan. A obra era o Livro dos Espíritos e nela o missivista ainda acrescentara com letra firme: salvou-me também. Deus abençoe as almas que cooperaram em sua publicação. Joseph Renier. Após a leitura da carta, Kardec aconchegou o livro ao peito. Raciocinava, não mais em termos de desânimo ou sofrimento, mas sim na pauta de radiosa esperança.
4: Tenho-vos dito estas coisas para que em mim tenhais paz, garantiu Jesus.
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1: 19 horas e 12 minutos.
6: Olá. Como o Espiritismo nos ajuda a entender o mundo de hoje? É isso que o nosso programa se propõe mostrar em conversa com estudiosos da doutrina espírita. E o tema do nosso programa de hoje é traição. Prepare-se, Entre Dois Mundos está começando agora.

0: Vamos conversar sobre traição que ocorre entre casais, no ambiente de trabalho, entre pessoas amigas e até mesmo entre familiares. Para conversar sobre esse assunto tão atual, importante e necessário, estamos recebendo aqui nos estúdios da FEB TV em Brasília as presenças agradáveis de Renata Dourado e Maurício Cury. São palestrantes, apresentadores, trabalhadores do movimento espírita. Renata, seja bem-vinda.
1: Muitíssimo obrigada, Geraldo Campetti. É uma satisfação e alegria muito grande estar aqui com vocês.
0: Que bom. Seja bem-vindo também, Maurício.
2: É uma alegria, Geraldo. Obrigado.
0: Olha só, sobre esse assunto traição, gostaria de começar perguntando para a Renata, como é que a gente pode conceituar, dizer o que é propriamente a traição?
1: É uma pergunta bastante complexa, né, Geraldo? Porque quando a gente fala em traição, em relacionamentos, a pessoa já reporta ao cônjuge, enfim, o companheiro ficar com outra pessoa. Mas ao meu ver, a traição ela é muito mais complexa e muito mais profunda, na verdade, né? Porque você trair o sentimento do outro, existem várias possibilidades de trair. Não necessariamente você ficar ou se relacionar com outra pessoa. E certamente a gente vai falar um pouco mais sobre isso aqui nesse programa, né? Então, na nossa sociedade, primeiro que as pessoas elas têm um sentimento de posse muito grande, né? Acho que é importante também a gente falar um pouco sobre isso. A gente tem que tentar trabalhar um pouco esse sentimento de posse. Mas, ao meu ver, a traição, como eu estou te dizendo, com relação à sua pergunta, ela é mais profunda do que você se relacionar necessariamente com outra pessoa.
0: Então, Maurício, a traição é uma questão propriamente de ato, fato ou de sentimento, de percepção?
2: Interessante isso que o Renato colocou, porque o fato em si, ela é uma consequência. A traição, ela tem relação, antes de mais nada, com o agente. Então, antes de a gente falar que nós estamos fazendo algo com o outro, a traição pode ser vista também sobre esse aspecto como algo que é considerado como uma deserção, uma falta de compromisso da sua essencialidade. É o espírito que toma a atitude. Qual é o sentimento que está por trás das nossas ações? Qual é o pensamento, qual é a ideia que nos leva ao ato? Ele tem consequências e impacto para o outro, mas ele parte da minha espiritualidade. Então, essas defecções, como diz Emmanuel, essas deserções afetivas, elas têm origem numa análise que a gente pouco faz, porque a gente fala da traição com o outro. Eu estou traindo a quem? O outro? A
0: Ou a mim
2: mim?
0: mesmo. Pois é, essa questão da traição, a gente poderia entender como uma espécie de desrespeito ao outro e a mim mesmo?
1: Principalmente, eu acho que se a gente for denominar um sentimento, acho que o egoísmo ele está muito presente nisso, porque a gente vive numa sociedade hoje extremamente materialista, né? Onde as pessoas querem satisfazer o próprio desejo.
0: A pessoa só pensa em si, Renata.
1: Eu acredito que sim, Campete. Eu acho que se você, naquele momento, porque veja bem, você estar com alguém, é normal você achar uma pessoa bonita, é normal até você sentir uma certa atração. Agora, o que que você vai fazer com esse sentimento? E aí sim entra a questão do egoísmo, porque se eu pensar só em mim, nesse universo material que a gente vive, aí eu vou querer satisfazer o meu desejo. Mas a partir do momento que eu penso no sentimento do outro, que é exatamente isso um pouco que o Mário está falando também, aí eu vou amadurecer e eu vou tentar entender esse meu sentimento. Levando um pouco o que você falou, Emmanuel também fala que ninguém fere o próximo sem ferir a si mesmo. Então, a partir do momento que eu firo quem quer que seja, principalmente uma pessoa com a qual eu estou desenvolvendo, enfim, eu tô comprometida, necessariamente eu vou me ferir. Talvez não naquele momento, mas quando a consciência despertar. Porque é um compromisso que você assume
0: A
1: com a outra
0: traição
1: pessoa.
0: gera uma espécie de quebra de confiança?
2: Sim, esse relacionamento ele é complexo, mas o que que nós temos que ter em mente? Essa vida de relação, ela tem uma importância da construção de um psiquismo, de um ser espiritual que vai ganhando valores. Se eu estabeleço como meta a utilização, o aspecto utilitário do que você, o outro, tem a me oferecer, é o egoísmo. Eu estou centrado no atendimento de uma exigência puramente material, baseado apenas no sensorial, e a sensualidade, o desejo, eles comparecem com importância. Mas se você se centra apenas nisso, você começa a estabelecer essas rupturas, vou chamar de deformidades, que elas vão onerar a teu patrimônio espiritual E também, pelo nível evolutivo que todos nós estamos envolvidos, acaba muitas vezes, dependendo da fragilidade de quem está do outro lado, também sofrendo o impacto disso.
0: Como encarar, nesse caso, a questão da fidelidade?
1: A fidelidade é um compromisso, um pouco do que a gente estava falando aqui, é um compromisso comigo mesmo, no primeiro momento, porque é interessante a gente observar que a gente vive num mundo assim, enquanto o outro não sabe, tá tudo bem, né? Passa a ser errado quando o outro sabe, em vários aspectos da nossa vida. Então, na verdade, é uma consciência que eu tenho que ter com o compromisso que eu assumi comigo e com o outro, independentemente do outro saber ou não. Então, é aquela história de você tentar viver, às vezes eu brinco, como se câmeras estivessem te filmando o tempo todo, ainda que não estejam. Mas, na verdade, está, porque é a nossa própria consciência. Então, na medida que você tenta viver dessa forma, como se tivessem gravadores, ou como se tivessem câmeras te filmando, aí a sua consciência vai estar mais desperta para você mesmo.
0: Uhum. A gente pode entender também a traição como uma espécie de vingança, Maurício? A pessoa foi traída, então ela trai para se vingar.
2: Aí a nossa imaturidade, a nossa infantilidade do ponto de vista espiritual. E por que, que nós estamos falando de espiritual? Espiritual não é nada mágico ou místico. É a nossa essência. Porque nós estamos falando na prática de valores. E valores não são tangíveis, mas são absolutamente presentes na nossa vida. Eu vou continuar apontando o dedo para o outro, vendo as questões de fora. Eu lembro de uma historinha que o sujeito fez uma conversão proibida com o carro, uma contramão. Ele olhou para um lado, olhou para o outro, viu se tinham câmeras, né? Tal.
1: Alguém estava olhando.
2: Quando ele acabou de fazer, tinha um guarda na esquina falando assim, opa. E aí o guarda chegou e falou para ele, olha, muito bonito, hein? O senhor viu o que o senhor fez? Olha, o que eu fiz, eu não vi, foi o senhor.
1: Exatamente. Imagina. Isso.
0: Tem a ver com a questão do escândalo, porque quando Jesus fala, não é, da questão do escândalo, ele está se referindo a um mal, que seja qualquer. Não necessariamente como a gente interpreta como sendo aquelas consequências, não é? Uhum. A repercussão para alguém viu, observou, chamou atenção, não. É a questão íntima mesmo. Como a gente interpretar, então, essa questão do mal, do considerado pecado, né, que é o erro do alvo, enfim, um equívoco que a gente comete, numa abordagem que Jesus nos convida mais intimamente para um processo de autoeducação?
1: Geraldo, eu sempre tento combater um pouco a hipocrisia que existe em todas as religiões, inclusive dentro do próprio espiritismo também. Então as pessoas falam, não, você é espírita, você não pode fazer isso. Mas peraí, eu sou normal, né? Eu sou como...
0: livre-arbítrio.
1: Sim, exatamente. É claro que a gente sendo espírita, e na verdade o cristão, ele tem que buscar, como o Kardec nos fala, ser melhor todo dia, né? Ser melhor hoje, melhor do que ontem, e amanhã melhor que hoje. Mas olha que interessante que ele usa o verbo tentar, né? Porque nós sabemos o quanto é difícil a gente ser melhor.
0: Tem que fazer todo um esforço.
1: Sim,
0: né?
1: Exatamente. Claro que, porque requer de nós um esforço muito grande. Então, essa questão do pecado, né? A gente sabe que dentro da doutrina espírita, essa palavra pecado, ela não é muito, muito bem vista, né? Porque o que é pecado? Na verdade, são as nossas falhas, né? São os nossos erros. Então, quando o mestre nos conclama para sermos melhores, para despertar em nós essa consciência, eu avalio que passa exatamente por isso. Quer dizer, é você acordar com essa consciência. Não.
0: Segura só um pouquinho, Renata, nós vamos continuar conversando logo após o nosso intervalo. Fica aí, a gente continua falando sobre traição e o aspecto do espiritismo nesse sentido. Estamos de volta com o programa Entre Dois Mundos, conversando a respeito de traição. Estamos aqui com a Renata e com o Maurício. Renata estava falando a respeito, né, da abordagem do pecado, do mal, enfim, dessas consequências. Por favor, continue seu raciocínio.
1: A gente estava falando sobre a questão da hipocrisia, que infelizmente existe, né, em todas as religiões, dentro inclusive da própria doutrina. O que os espíritos nos pedem? Para que nós possamos retirar as nossas máscaras. Porque a partir do momento que a gente anda com máscaras, como se, eu sou espírita, eu sou evangélico, eu sou católico, eu não posso fazer isso. Na verdade, isso não pode ser imposto.
0: O espiritismo não proíbe.
1: Não proíbe. Não proíbe, não pode proibir. Porque, na verdade, essa questão da fidelidade, enfim, da traição, ela tem que ser algo de foro íntimo, ela tem que ser algo consciente. Não que alguém imponha para vocês, porque isso não vai funcionar. Então, é a consciência do cada um. É entender que se eu trair, eu estou ferindo o outro. Eu estou magoando o outro e eu vou ter consequências com relação a isso.
0: Então, qual é a conexão que a gente faz com a lei de causa e efeito?
2: Ora, ninguém age dentro do universo sem estar regido pelas leis divinas. E lei divina e lei natural, a própria lei da natureza, é tudo a mesma coisa, a gente separa. As leis morais não são diferentes. Obviamente, se eu leso o teu patrimônio, se eu descumpro em relação a um compromisso afetivo, não que eu me veja preso às pessoas, mas eu estabeleço planos, projetos, e efetivamente pelo meu livre-arbítrio eu decido que não, mas pela tua fragilidade, também pela tua necessidade, eu não cumpri a minha missão, não vai haver punição, mas a vida, através da misericórdia divina, vai me proporcionar o reencontro, talvez em outras bases, em outros papéis, uhum. em que eu venha me reajustar com aqueles em que eu tenho compromisso. Ninguém cai sozinho.
0: Uhum.
2: Apesar da responsabilidade ser nossa, eu posso ter a contribuição para a sua deserção afetiva.
0: É, né? Nós temos essa questão da necessidade de uma vigilância, não é, Renata? Porque há uma tendência, poderíamos dizer, talvez comum, da gente fazer coisas que não sejam as mais adequadas. Como é que a gente entende a vigilância nesse contexto também mais íntimo?
1: Acho que é importante, Geraldo, você observar alguns aspectos. Por exemplo, tem pessoas que traem por uma questão de autoafirmação, né, até para si ou para o outro. Tem pessoas que traem também, o que obviamente não justifica na nossa avaliação. Mas às vezes o relacionamento acabou. Né? E às vezes o seu coração está vazio e a partir desse momento pode ser que você se abra para outros relacionamentos. Então é importante, eu acho, você analisar aquela situação. Primeiramente analisar aquela situação dentro do autoconhecimento. Então por que que eu estou tendo essa necessidade, não necessidade, mas essa vontade, essa atração por outras pessoas? E aí é a questão de ser muito honesto com você. E segundo é o seguinte, se a relação, a gente sempre fala isso, o espiritismo, né? Fala isso, quer dizer, você não é obrigado, como a Maria está falando, você não é obrigado a se relacionar com outra pessoa. Então, se não existe respeito, se não existe mais o amor, por que que você vai insistir em um relacionamento que você está ferindo o outro e ferindo a si mesmo? Perfeito. Então, é importante você ter essa análise global para que você seja honesto com você e com o outro também.
0: Perfeito. E a gente vê a questão da traição no sentido também amplo, conforme estava sendo colocado, né? Além da relação entre cônjuges, entre não é, parceiros, enfim, você tem aquela questão também de uma amizade, não é? De uma relação de trabalho. Existem traições assim as mais distintas, às vezes uma quebra de confiança, e isso se torna complexo. Nesse caso, o que leva uma pessoa a trair, Maurício?
2: É o nosso atraso, o nosso egoísmo e a nossa forma equivocada de estabelecer relação. Eu posso estabelecer uma relação construtiva, não no sentido de fazer com que o Geraldo atenda a minha expectativa exclusiva. É mudar o olhar para a gente buscar felicidade em quanto mais, por gostar do Geraldo como ele é e não pelo que ele faz para mim, quanto mais eu tiver felicidade em ver você feliz, menos essas situações elas vão ocorrer. Então isso é uma caminhada, isso é um processo.
0: E a traição poderia ser, no caso, uma consequência de uma cobrança até? Você gera uma expectativa de um comportamento, aquilo não é atendido e você cobra, às vezes até traindo para dar uma espécie de toco, se vingar da pessoa?
1: Sim, isso também acontece, né? É a maturidade das relações que a gente vive, que é exatamente isso que o Mário está falando um pouco. Porque a gente vive, assim, numa relação achando que o outro vai nos satisfazer ou criando expectativas que, na verdade, não existem também. Então, é você aceitar o outro como ele é e também se aceitar como você é, claro, tentando sempre melhorar, né? Então, é esse olhar mais maduro com relação a todas as relações.
0: Como é que se deve comportar o traído?
2: Isso é um desafio, porque na verdade o grau de impacto que pode existir para mim tem muito a ver com aquilo que eu vou me permitir sofrer da agressão. Então o processo, por exemplo, do perdão, que é muito mal entendido, como se o perdão fosse uma condescendência, uma passagem de recibo contra o que se fazem de errado. Então, primeiro, eu preciso entender...
0: O que é o perdão?
2: O que é o perdão? O perdão é um gesto a mais, é uma terapia de saúde. Porque, na verdade, eu estabeleço uma raiva, uma mágoa, e fico com um veneno para poder prejudicar quem? Então, eu fico sentindo raiva dele. Então, o perdão tem que ser libertador. Perdão é não querer a vingança. É um ato de compreensão de que ele falhou e quem de nós não precisa de perdão também? Quantos de nós, se não hoje, percorrendo os nossos arquivos intuitivos, não precisa ter uma revelação, quem é que já não falhou nesse campo? Então você estabelece um grau de compreensão maior porque você entende que esse é o amor a si mesmo, que precisa ser colocada ao próximo. Uhum. Então essas relações, elas vão aos poucos, talvez com menos sofrimento quando você faz essa atitude consciente que a Renata colocou, para que você possa estabelecer um perdão como um caminho, não como um ato em si. E não ser hipócrita, porque eu não devo sentir raiva, mas pior do que isso é negar que eu sinto a raiva, que eu sinto a mágoa. Eu tenho que trabalhar esses sentimentos para transformá-los.
0: Nesse caso, perdoar é fácil?
1: Não. Perdoar não é fácil, porque requer de nós uma tentativa de olhar pelo olhar do outro. Porque a gente sempre olha pelo nosso ângulo. Então, eu fui traído e a gente tem uma tendência também de se vitimizar.
0: Sim.
1: Né? Então, eu fui traído, olha o que ele fez comigo. João de Anjos fala isso, que a gente carrega a mágoa como se fossem troféus, né? Como se eu, olha quem, o que fizeram comigo. E aí você se coloca numa posição de vítima, que é cômodo, mas também não é agradável para ninguém.
0: Exato.
1: Então, requer que você saia do seu olhar e tente olhar pelo olhar do outro. Porque, como a gente estava falando aqui, muitas vezes a responsabilidade, não culpa, mas a responsabilidade é da própria relação também. Né? Porque numa relação...
0: Não é individual, né?
1: Não é individual. Numa relação é aquela coisa, assim, como é uma planta, é como se fosse uma planta. Então, cabe aos dois regar, cuidar, tratar bem.
0: Quer dizer, não é só de um, né? Mas cabe aos dois.
1: Sim,
0: cada um tem o seu papel.
1: Sim, cada um tem o seu papel. E muitas vezes eu tentar olhar aonde eu falhei também, aonde eu errei ou aonde eu posso melhorar, para que aquela relação também possa melhorar.
0: A gente pode entender a traição sempre como sendo um erro, seja ela de qual natureza for?
2: Uma falha. Eu acho que palavras são sempre insuficientes para vestir o verdadeiro sentido profundo do que está por trás. E nós temos que ter muito cuidado, porque é muito fácil lá de fora você julgar uma situação em contexto, e nós somos péssimos conselheiros, muitas vezes, querendo olhar uma situação e elencar vítimas, como a Renata falou, e algoz. Todos nós temos comprometimentos. Hoje eu olho, de repente, um companheiro perverso, uma esposa que parece ser vitimada, às vezes é o contrário, e a gente não entende, às vezes, que aquele impulso negativo tem um porquê na minha trajetória. Não quer dizer que eu tenho que ter um comportamento masoquista, entender, estou espiando, vou ficar numa relação doentia.
0: Certo.
2: Mas as situações difíceis que nós atraímos servem para eu amadurecer. O perdão não significa necessariamente que eu vou ter que ficar numa relação doentia. A questão é de foro íntimo. Eu posso estar apartado,
0: perfeito,
2: mas o meu sentimento está tranquilo em relação à pessoa.
0: Maurício, nós vamos já atender agora os nossos espectadores. A gente precisa responder as perguntas deles aí sobre o tema, que é tão interessante. Escreva para o canal, nosso endereço. Acesse o canal Gotas de Luz também. A gente vai com um breve intervalo e volta daqui a pouquinho. Estamos de volta com o programa Entre Dois Mundos, agora para responder as suas perguntas. É Glória Alves, de Campinas, em São Paulo, Maurício. Eu pergunto o seguinte, a vingança do traído é tão grave quanto a ação do traidor?
2: Sim, pode ser até mais, mas como a gente havia falado no bloco anterior, como é que nós vamos julgar isso? Ela parte de um remorso, de uma mágoa muito grande, de uma incapacidade de trabalhar isso interno. E às vezes até mais consciente, porque talvez o companheiro ou a companheira que errou não fez isso ainda num processo de amadurecimento. E você agora, com consciência de que foi errado, você vai fazer errado também?
0: Vai querer se vingar, calcula a vingança, não é isso?
2: Me tornar tão errado quanto aquilo que eu achei errado?
0: É, a responsabilidade é grande, né? Laura de São Paulo, capital. Aquele que no trabalho puxa o tapete do colega será prejudicado de alguma forma, Renata?
1: Sim, mas é a lei de ação e reação, né? A lei do retorno, a gente sempre colhe o que a gente planta. Então isso também é uma traição e engloba tudo isso que a gente falou aqui. Então é importante você ter consciência dos seus atos em todas as relações. Muitas vezes as pessoas não têm consciência e termina atrapalhando o outro, mas no fundo a gente sempre tem a consciência, né? Porque as leis divinas estão escritas dentro de nós mesmos. Então ainda que aquilo não esteja muito consciente, no fundo eu sei que aquilo não é certo, que aquilo é errado e necessariamente eu vou ter que arcar.
0: E é tão interessante a gente ter essa visão que nós vamos ter um cuidado muito maior com as nossas próprias ações, né?
1: Sim, principalmente.
0: Carla de Ávila, de Sorriso, no Mato Grosso, Maurício, pergunta o seguinte, se quem trai não acredita estar agindo de maneira errada, como então fazer com que este enxergue que está fazendo um mal?
2: me permita, Carla, dizer que você não tem que fazer nada. Essa pessoa, por mais que a gente queira, que a gente vibre por ela, ela tem o tempo do despertar da consciência. Você vai agir em relação a você. Ela, você pode falar e tudo, plante a sua semente. Mas o tempo de amadurecimento, sejam pelas experiências difíceis, seja pelo conhecimento, pelo despertar, pelo autoexame, isso é um processo de cada pessoa. E se Deus, que é Pai, respeita, eu não vou respeitar.
0: É tão interessante isso, né, que ela coloca, porque realmente a pessoa pensa que está fazendo o que é certo, né? E, no entanto, pode estar fazendo mal. Mas isso, como você está falando, é com ela, não é conosco, né? Vamos lá, o Júlio Peixoto, de Goiânia. Quem trai, Renata, será traído?
1: Não necessariamente, porque aí a gente vai com aquela máxima de que se eu matei, se eu assassinei, eu vou ter que ser assassinado. Não, porque a gente sabe que Cristo veio com uma proposta nova e diferente, né? A proposta de que você pode pagar, digamos, com amor. Emmanuel também fala que toda vez que a justiça divina bate a nossa porta para que nós possamos pagar nossos débitos e nos ver trabalhando no bem, ela se afasta para voltar depois. Então, a gente pode, sim, disseminar ou melhorar ou desatar os nós com o amor, pagando com uma outra moeda, não necessariamente também traindo. Né? Então, eu acho que a gente pode, sim, e deve pagar os nossos débitos através da lei do amor.
0: Interessante, né? Porque não há o mal, né? Na questão de uma causalidade assim, eu recebi o mal, preciso fazer o mal. Sim. Não é isso, porque a lei é de amor.
1: A lei é de amor. Tá falando, ou, né? Se eu fiz, eu vou receber também necessariamente mal. Não,
2: isso é educativa. Deus não quer punição. Então, ele está preocupado se o recurso doloroso vai sensibilizar você para mudança de atitude. Se você tem um despertamento pelo amor, pela experiência bem vivida, essas questões vão ser diferenciadas na sua trajetória.
0: O Antônio José Vitória Espírito Santo pergunta o seguinte: a traição é uma das razões do ódio dos obsessores?
2: Todos os grandes dramas passionais têm a ver também com os processos obsessivos, porque são essas as maiores dores que fazem com que esses dramas se estendam, inclusive pós-experiência física. É uma das causas dos processos obsessivos. Ou seja, o amor que cobre a multidão de pecados que Pedro fala, ele tem a ver isso com o que a Nata falou. É uma terapia para que a gente vá tirando essa conexão negativa.
0: Enquanto não tiver, né, não houver o amor e o perdão, esses laços ainda de vingança, de ódio, prosseguem.
2: Ficam aquelas sucessões de reencarnações no nível muito baixo e muito doloroso.
1: Um aspecto rapidamente que é importante a gente analisar, porque às vezes a gente tem a tendência de responsabilizar os obsessores, né? Na verdade, o livre-arbítrio é nosso, né? Existe a influência, claro que existe a influência, todos nós estamos sobre esse véu da influência, mas é muito importante a gente observar que cabe a minha atitude.
0: Sim, sim.
1: Né?
0: Eu tenho essa liberdade. Pois é. Renata, Marta Medeiros, de São Paulo, pergunta o seguinte: entendo que quem trai é porque ainda não pensa no próximo.
1: Sim.
0: Então, demonstra o quanto somos atrasados moralmente. Como evoluir nessa questão?
1: A evolução, a gente está num processo de evolução, né? A vida aqui, o reencarnar aqui, ele é um ensinar diariamente. Então, é claro que, é como a gente está falando, se você não vai aprender com amor, você vai aprender com a dor. O interessante, Campete, eu acho que é sempre interessante eu estar atento a mim, às minhas atitudes e aos meus sentimentos. Eu acho que esse é o grande processo de aprendizado, né? A psicologia fala muito bem isso. É aquilo que a gente estava falando, é você retirar as máscaras, tentar se enxergar. Tentar enxergar suas dificuldades, as suas mazelas e tentar melhorar. Então, o processo de aprendizado, ele é diário, ele é todo momento da nossa jornada. É uma dor aqui, é um aprendizado, é um tropeço ali. Tudo isso nos ajuda nesse processo de aprendizado.
0: Exato. Eu queria encerrar aqui, Maurício e Renata, com uma pergunta sobre a traição de Judas. Como entender essa traição?
2: É interessante porque, quando a gente pega no livro Boa Nova, A Ilusão do Discípulo, Humberto de Campos traz claramente: Judas amava profundamente o mestre. Foi uma ilusão. E ele sofreu penosamente quando viu que efetivamente a maneira como ele entendia a implantação do reino, porque ele entendia que era com os poderes materiais, e aí ele faz aquela articulação e ele é mais traído por aqueles que o iludiram. Então, será que ele traiu Judas ou ele foi traído pelo seu pensamento e sua interpretação equivocada? Então, nesse entendimento, não houve uma traição a Jesus, que não se sentiu ofendido. Teve imensa compaixão e amor para aquele discípulo amado que estava iludido.
1: É, ele teve um olhar material, né? Exatamente, eu só acredito muito nessa visão também de Humberto de Campos. Ele queria construir o reino, ele queria fazer com que os judeus se livrassem do jugo romano e entendia que isso iria acontecer através de armas. Uhum. E ele não entendia a mansuetude, a bondade e o amor de Jesus. Ele não acreditava que daquela forma isso iria acontecer, né? Então ele fez do jeito dele, ele se iludiu. Ele quis enxergar o que ele quis enxergar, porque o mestre o tempo todo falou que a transformação viria através do amor, mas ele teve um olhar material e ele também não quis trair Jesus, com certeza, né?
0: E aí a gente tem, né, o desdobramento, depois a própria consciência de culpa que ele sente, acaba se suicidando, e o trabalho de Jesus e de Maria, mãe de Jesus, no resgate.
1: É fantástico.
0: A Judas, né? E depois a reencarnação de Judas como Joana d'Arc. É uma coisa linda. Fica aí o convite para a gente conhecer essa história. Agradecemos, Maurício, a sua presença e participação, a sua também, Renata. Muito obrigado.
1: Muito obrigada.
2: A gente aqui agradece muito.
0: E agradecemos a sua participação, as suas perguntas. Fique à vontade para continuar escrevendo para nós. O endereço está aí no seu vídeo. Escreva também para a FEB TV. Participe do canal Gotas de Luz. Se você gostou desse programa, tem direito a acessá-lo novamente. Outros programas também. É sempre muito bem-vindo a sua participação. Estaremos juntos no próximo Entre Dois Mundos. Até lá!

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2: 19 horas e 39 minutos. 19 horas e 39 minutos.
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4: Olá, meus irmãos. Estamos aqui para começar mais um programa Refletindo com Jerônimo Mendonça. Eu sou Nicola Frattari e estamos na Web Rádio Fraternidade. Hoje vamos trazer mais uma frase, uma brincadeira, um trocadilho de Jerônimo Mendonça, que está no livro Crepúsculo de um Coração. E essa frase muito séria, muito importante, ele nos chama a atenção para a figura de Deus. Ninguém pode definir Deus, porque definir é limitar. E toda limitação é própria dos seres relativos. Deus é o ser supremo e absoluto, a causa não causada. É interessante nós pensarmos por esse ponto de vista. Nós queremos definir Deus de alguma forma. E os espíritos não trouxeram esta resposta pronta. Eles não apresentaram na obra espírita, nas obras básicas, a definição limitada do que é Deus. Em nenhum lugar nós vemos isso. Então os espíritos fazem o estudo dos atributos de Deus para que nós possamos desenvolver em nosso raciocínio, com o nosso bom senso, com a nossa consciência, o entendimento de que Deus não tem limites em tudo que Ele é ou em tudo que nós podemos hoje já ter alguma percepção muito limitada e muito vaga. Deus é muito maior do que tudo aquilo que nós podemos entender. O nosso raciocínio não consegue acompanhar. Então é como se os espíritos jogassem algumas migalhas de entendimento para que a gente pudesse pegar, né, pelo menos algum princípio ali e nos mantermos dentro desta busca incessante. É de acordo com a nossa evolução que nós vamos caminhando para Deus, que nós vamos o entendendo. Então é algo muito demorado, é algo construído, adquirido por merecimento, esse sentido que nos falta. O Livro dos Espíritos nos diz que nos falta um sentido ainda não desenvolvido em nós para que possamos entender Deus. Agora, algo, meus irmãos, através do estudo dos seus atributos, daquilo que o Livro dos Espíritos já nos traz, é que nós só conseguimos entender a reencarnação, aceitá-la, apesar dela acontecer independente de nós crermos ou não, mas quando nós entendemos a reencarnação e aceitamos, a vida se torna muito mais fácil, porque nós entendemos todas as questões que nos absorvem. Nós entendemos a imortalidade da alma. Então, nós entendemos as inúmeras chances que Deus nos dá para o nosso crescimento. Isso é libertador. O sofrimento, ele quase que deixa de existir quando entendemos que somos eternos. Qualquer sofrimento analisado à luz da imortalidade da alma e, consequentemente, da lei da reencarnação, do progresso, da evolução, esse problema, esse sofrimento, essa dor, ela ganha um novo sentido, um novo tônus, um caminho para a sua derrocada. Nós só vamos conseguir entender a reencarnação e a imortalidade da alma, juntamente com a lei da evolução, quando nós entendermos as infinitas virtudes de Deus e seu amor absoluto, infinito, incondicional por todos nós. Enquanto nós temos um resquício dentro de nós de que Deus pune, de que Deus é um Senhor terrível e sanguinário, de que Deus castiga, nós ainda interpretamos a reencarnação não como lei de amor a nosso favor. Nós interpretamos a reencarnação como castigo. Nós ainda trocamos, né, a figura mitológica do céu, do inferno, por questões que estudamos dentro da doutrina espírita. E continuamos agindo com culpa, com punição, mascarando aquilo que deveríamos expor para nós mesmos, sobretudo para Deus, que são as nossas questões mais íntimas, a fim de nos melhorarmos. Nós devemos aceitar, meus irmãos, não há problema em nós aceitarmos os nossos próprios vícios, aquilo que ainda queremos seguir, que não nos faz bem, as paixões às quais buscamos, porque esse lado chamado lado sombra, ele existe e ele está presente em todos que reencarnam o planeta Terra. São muito poucos espíritos que reencarnaram numa condição de evolução aqui no planeta Terra que já não comungam mais com esse tipo de vivência. Então, quando nós ainda trazemos essa questão, lá no nosso íntimo, nós acreditamos que Deus culpabiliza, que Deus deve ser temido porque ele pode nos castigar, nós caímos naquela questão de, ao invés de transformarmos aquilo que há em nós, que ainda não é legal, em pontos positivos, em potências, nós mascaramos. Nós passamos uma vida inteira mascarando, acreditando de uma forma completamente, né, hipnótica até, de que nós somos os tais, de que nós somos muito bons, de que nós somos detentores da verdade, das virtudes, e não fazemos o trabalho da mudança interior, exposto em todas as obras da codificação, que é o que mais nos é pedido e sugerido, é fazermos esse trabalho. Então, quando nós colocamos uma máscara de que nós somos os bons e que nós somos os tais, compactuando com esse pensamento, né, com esse raciocínio de que Deus é punitivo, nós perdemos a chance, meus irmãos, de nos reformarmos, de sairmos melhor do plano terrestre ao voltarmos para a espiritualidade. Que Jesus nos abençoe, que Jesus nos ilumine. Este foi mais um programa Refletindo com Jerônimo Mendonça, aqui na Web Rádio Fraternidade. Um grande abraço.
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0: Olá, amigos da Web Rádio Fraternidade. Eu sou Humberto Fabri e começamos aqui na Emissora do Bem mais uma edição do nosso radiobook. Nós vamos dar continuidade a um trecho da obra A Executiva. Hoje no capítulo 23, intitulado Ela Virá Depois. Fui atendida durante todo o dia e a noite por enfermeiros competentes. Vicente somente retornou na manhã do dia seguinte. Bom dia, Maria Lúcia. Sente-se disposta?
1: Sim, muito melhor. Obrigada, Vicente.
0: Tenho uma boa notícia para você. A doutora Sofia autorizou um passeio pelos jardins de nossa instituição assistencial. Para um banho de sol e, caso seja de sua vontade, poderá interagir com outros pacientes que aqui se encontram. O que acha?
1: Esplêndido, Vicente.
0: Excelente. Vou providenciar uma cadeira de rodas motorizada para que você possa ter a maior mobilidade possível. Farei companhia por alguns minutos apenas, porque as atividades do dia estão me aguardando. Depois que fui alojada cuidadosamente na cadeira, saímos de meu quarto para os amplos corredores do que realmente me parecia agora um avançadíssimo hospital. Grande movimentação de enfermeiros e médicos chamou minha atenção. Resolvi perguntar: Vicente, percebo que a tecnologia, pelo menos a aparente, é extremamente avançada. Estamos em um hospital realmente, apesar de as instalações serem confortáveis como um hotel. Na realidade, Maria Lúcia, trata-se de um complexo assistencial, onde estas instalações que você se encontra presentemente são classificadas, dentro do possível, como um hospital. Contudo, conforme suas próprias observações, são mais bem aparelhadas do que a maioria conhecida no planeta. Realmente, a tecnologia utilizada é de última geração, diferindo em muito da usada atualmente entre os nossos irmãos reencarnados. Da minha parte, resolvi não continuar as minhas indagações, porque imediatamente percebi que Vicente entraria naquele assunto estranho do dia anterior. Era melhor não facilitar e continuar observando apenas. Ao sairmos por uma porta lateral, deparei-me com belos e muito bem cuidados jardins. Flores perfumadíssimas e plantas ornamentando o local com tamanho esmero que me impressionou fortemente. Uma fonte lindíssima oferecia água em abundância para um aquário enorme que se estendia em braços para vários pontos dos jardins, onde pequenas pontes eram feitas de um material semelhante ao cristal. Peixes de variadas cores e tamanhos nadavam também nesses filetes de água, incrementando a beleza do ambiente. Muitos pacientes caminhavam pelas alamedas, alguns acompanhados de enfermeiros zelosos. Outros, em suas cadeiras de rodas, movimentavam-se sozinhos. O sol refletia-se na água e nas folhas que ainda estavam orvalhadas, transformando as gotículas em verdadeiros diamantes de brilho e beleza. Senti uma paz incrível invadir o coração como nunca experimentara até então. O ar que respirava me pareceu mais sutil e revitalizante. Vicente, que seguia empurrando a cadeira, interrompeu polidamente meus devaneios, comunicando: preciso voltar ao trabalho de assistência. Você acha que pode manobrar a cadeira sozinho?
1: Sim, vejo que é muito simples, não se preocupe.
0: Bem, companhia não irá lhe faltar, como você pode ver. Caso não se sinta confortável, fique à vontade para retornar aos seus aposentos, está certo? Estou me sentindo muito bem, vou procurar passear um pouco dentro das minhas possibilidades, respondi com um meio sorriso. Ele me olhou com carinho e despediu-se. Fico muito feliz por você estar bem. Sabe que todos nós vibramos para que a sua recuperação se materialize no período mais curto possível. Fique em paz. Em instantes percebi que dominava tranquilamente os comandos da cadeira que me servia e pude circular pelas alamedas floridas e perfumadas. Parei diante de um roseral imenso e fiquei por minutos admirando a variedade de flores quando ouvi uma voz que me pareceu um tanto familiar. Como tem passado, Dona Maria Lúcia? Virei-me quando constatei de quem se tratava, fiz uma força enorme para que meu queixo não caísse, dada a surpresa que me acometeu. Não poderia ser possível aquilo estar acontecendo. Talvez a doutora Sofia e Vicente estivessem utilizando novamente as técnicas regressivas, ou o que eu via seria verdade. Na dúvida, procurei novamente entrar naquele jogo para não enlouquecer, se é que de fato já não estava com algum viés esquizofrênico após o acidente. Procurando conter-me diante da surpresa, perguntei.

0: Perguntei: Josué, o que faz por aqui? Se é que você ou eu sejamos reais, já nem sei mais o que pensar. Fique calma, dona Maria Lúcia. Aos poucos a senhora irá entender o que se passa. Claro, se quiser, evidentemente. Caso deseje, posso contar sinteticamente a minha história. Pelo que você pode notar, caso não esteja ocupado, tenho todo o tempo do mundo. Bom, minha ocupação é exatamente essa: fazer companhia aos nossos irmãos assistidos. Interessante. Como você veio parar por aqui, Josué? Posso ser sincero? Claro que pode. Lembra-se de nossa última conversa? Diante de um impasse, era mestra em contemporizar e transformar situações em meu favor. Mentalmente elaborei bem a resposta para não cometer qualquer deslize e falei: sim, recordo-me de que fiz algumas observações, procurando dar-lhe diretrizes para que você se candidatasse aos possíveis novos desafios em sua carreira. Ao mesmo tempo pensei: se é que aquela conversa realmente poderia ter ocorrido, aliado ao fato de que na última vez que falara com a pessoa que estava à minha frente, havia sido um tanto direta. Sim, pois é. O que a senhora me disse calou fundo em meu coração e, num primeiro momento, magoou-me bastante. Você me desculpe, mas não era essa a minha intenção. Respondi procurando me safar diante de uma possível troca de acusações. Todavia, a senhora não sabe o bem que me fez. Não diga, é mesmo? Com certeza. Quando saí de sua presença, fui até o refeitório e, procurando um canto escondido, sentei-me no chão. Minhas faces inundaram-se de lágrimas. Jamais recebera uma admoestação daquele calibre. Foi quando ouvi alguém. Inicialmente acreditei que tratasse da senhora. No entanto, surpreendi-me com uma matrona que me estendia as mãos, convidando-me a levantar. Confesso que não entendi absolutamente nada do que se passava, porém, resolvi aceitar o pedido. Levantei-me como pude, buscando secar minhas lágrimas, quando ela me disse: perdoe, Josué, para que a mágoa não tome conta do seu coração. Recorde Jesus na recomendação feita a Pedro, seu apóstolo, em Mateus, capítulo 18, versículo 21. Perdoar 70 vezes, 7 vezes. Venha comigo, irei encaminhá-lo para uma instituição que prestará socorro adequado para suas necessidades e, gradativamente, oferecerá, caso você deseje, orientação por meio do Evangelho de Jesus. Já não é hora de parar de se impor tanto sofrimento? Fiquei envolvido por aquela senhora que transpirava um amor puro e verdadeiro. Vencido que me encontrava diante de tanta bondade e do esgotamento que vivera até aquele dia, concordei. Vou com a senhora, sim, porque aqui não me resta mais nada. Naquele instante lembrei-me da senhora e do estado em que se encontrava e resolvi questionar: e a dona Maria Lúcia, o que será dela? Não se preocupe, Josué, ela virá depois. Fiz uma força enorme para conter as lágrimas e disfarçar, para não parecer que o depoimento de Josué tivesse me tocado de um modo diferente. Sem entender o que se passava, realmente desabafei. Isso não pode ser real. Devo estar perdendo o juízo e, ao mesmo tempo, tudo está acontecendo. Vou enlouquecer com esses sonhos absurdos que não terminam nunca. Sonhos da dona Maria Lúcia? Não são. De repente, ouvi a voz do enfermeiro-chefe que interrompia aquela conversa, que me parecia ser de verdadeiros lunáticos. Chega por hoje, meu amigo. Por favor, deixe que eu tome conta daqui por diante. Obrigado pela sua atenção. Vicente, por misericórdia, tire-me daqui. Não suporto mais a situação que estou vivendo. Tornei-me uma esquizofrênica, não é? Por misericórdia, diga-me a verdade. Tranquilize-se, Maria Lúcia. Você está em seu juízo perfeito. Somente alguns aspectos apresentam-se confusos diante da nova realidade. Ele depositou sua mão direita sobre a minha cabeça e adormeci profundamente. Esse é o nosso radiobook, com a leitura de livros espíritas de nossa autoria. E esperamos você na próxima edição, quando daremos continuidade à leitura da obra A Executiva. 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

0: 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Frase de Marlene R. de Souza, da cidade de Uberlândia, Minas Gerais. 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E assim surgiu o primeiro céu virtual, nos brindando com a luz do Evangelho do Cristo, através da internet.
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6: 20 horas e 6 minutos.
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8: Você acompanha agora a palestra Evangelho e Amor, expositor Haroldo Dutra Dias, conferência ocorrida no dia 10 de junho de 2017, na cidade de Belo Horizonte, Minas Gerais, durante o primeiro Congresso Espírita da AMBH, a Aliança Municipal Espírita de Belo Horizonte.
9: Sabemos da alegria de todos nós de poder nos confraternizarmos, de abraçar o conferencista, de senti-lo de perto, aquele valioso pesquisador que nos ajuda na nossa iluminação. Que bom para todos nós que a Aliança Municipal Espírita de Belo Horizonte realiza este evento. Meus queridos irmãos, mais ou menos por volta do ano 2005, Eu estive na União Espírita Mineira e naquela ocasião o presidente era o seu Honório, como a gente sempre chamou. E eu naquela oportunidade fazia parte do Grupo Sheila, era um dos colaboradores ativos da fraternidade, e falei com o Honório se ele tinha um nome para nos indicar, porque nós queríamos fazer um estudo minucioso dos evangelhos e sabíamos o quanto o Honório se dedicava a isso e, portanto, se ele tinha alguém. Aí ele me olhou assim e disse: Rubatino, tenho sim. Mas eu preciso que você me prometa uma coisa. E eu disse: pois não, o que que o senhor quer? Cuida muito bem dele, porque ele é especial. E eu saí dali imaginando, né? É o cara. Já ansioso por conhecer. Haroldo Dutra Dias foi para o Grupo Sheila fazer esse estudo às 6 horas da tarde das terças-feiras. Durante um ano e meio, mais ou menos, ele fez esse trabalho lá. Inicialmente era uma salinha pequena, tinha 40 pessoas, passamos para uma maior com 70, e depois não cabia no salão principal, 350. Haroldo Dutra Dias, magistrado, que honra a magistratura mineira, escritor e conferencista brasileiro de projeção mundial, traduziu para o português o Novo Testamento. Ele, Haroldo, bacharel em Direito pela Universidade Federal de Minas Gerais, formado em Língua Grega Clássica pela Universidade Federal de Minas, Língua e Literatura, formado em Hebraico pela União Israelita de Belo Horizonte. Convidamos o querido expositor Haroldo Dutra Dias para fazer mais uma palestra da tarde de hoje, Evangelho e Amor. Lembra os irmãos que após a palestra do Haroldo, não se levantem, porque surpresas estão por vir. Convidamos então Haroldo Dutra Dias, nosso querido irmão e amigo.
10: Meus amigos, Rubatino é um grande amigo, então precisa dar um desconto de 50%. Né? Mas esse grande amigo é um visionário. E realmente é uma lembrança muito grata ao meu coração, essa atividade que nós desenvolvemos no Grupo Sheila durante um bom tempo, e onde nós fizemos queridos amigos. É uma casa espírita que tem o meu mais profundo respeito pela seriedade do trabalho que é desenvolvido nessa casa, pela fidelidade aos postulados da codificação, pela seriedade do trabalho e por ter aberto ao Evangelho de Jesus todas as portas em todos os níveis organizacionais dessa instituição. E agora, com muita alegria para o meu coração, a convite mais uma vez do Rubatino, nós estamos desenvolvendo um ciclo de seminários, serão 2 por semestre, no Grupo Espírita Sheila, onde nós vamos abordar na sequência as parábolas de Jesus. Então, para nós é motivo de muita alegria voltar ao Grupo Espírita Sheila. E ratificando e novamente tomando as palavras do Simão Pedro, para nós que viajamos por muitos lugares, por muitos estados, poder presenciar um congresso maravilhoso como esse aqui acontecendo em Belo Horizonte é realmente emocionante. Minas Gerais precisa urgentemente de um congresso estadual, onde a família espírita mineira esse movimento espírita tão respeitado, que legou tantos corações devotados ao Espiritismo, precisa de um congraçamento, de um encontro de corações, né? E nós acreditamos que aqui está o primeiro passo para tudo isso. Nessa nossa reflexão de agora, o Evangelho e o amor, nós gostaríamos de destacar na nossa fala que a proposta do Cristo, quando se deslocou da governança espiritual do orbe para tomar um corpo físico e transitar entre nós, os objetivos de Jesus jamais se circunscreveram à fundação de mais um movimento religioso na Terra. Sabia o coração augusto do Cristo que isso seria uma consequência. Haveria um movimento, organizações, casas, grupos que se dedicariam à memória da sua passagem pelo orbe e, sobretudo, ao estudo dos seus ensinamentos. Mas a proposta do Cristo para o mundo, quando da sua vinda, era e é muito mais auspiciosa. O Cristo pretende nada mais, nada menos que a renovação do mundo, inicialmente do nosso mundo íntimo, tão vasto quanto o mundo exterior. É preciso lembrar que o Evangelho conta com desafios gigantescos nessa tarefa de regeneração do mundo, tanto do mundo íntimo quanto do mundo exterior. Como bem lembrado pelo Arthur, na sua brilhante fala, toda vez que lemos e analisamos as passagens do Evangelho, é preciso tomar o cuidado de não imaginar que se tratam apenas de narrativas referentes a fatos ocorridos 2000 anos atrás. Quando os evangelhos falam de uma multidão que seguia Jesus, de pessoas que buscavam o seu poder curador, de pessoas que buscavam a sua palavra consoladora ou o seu esclarecimento, daqueles que se opunham à sua missão sublime, daqueles que tudo fizeram para interromper a marcha do Cristo, é preciso não nos esquecermos que dentro de cada um de nós aqui há uma história viva. Quem você é hoje, o nome que você assina, o local que você nasceu, o corpo que temporariamente você detém, é apenas uma parcela minúscula da nossa história espiritual. Nos arquivos mais profundos da nossa memória espiritual, há centenas de pessoas. Essas pessoas foram personalidades que nós animamos enquanto espíritos imortais. Portanto, há sim, há dentro de nós também uma multidão. E mais, se você examinar, e nem é necessária uma regressão de memória, basta um exame das tendências, dos vícios, das imperfeições, você descobrirá que vive dentro de você um rei Herodes, ansioso por matar. Você verá que dentro de você há inúmeros soldados romanos, prontos para exercer violência como meio de alcançar seus objetivos. E acreditem, há dentro de cada um de nós um Simão Pedro vacilante, não o de patrocínio, o de Cafarnaum. Tem que esclarecer. Simão Pedro de Cafarnaum, que segue, mas ao mesmo tempo nega. Há também um Judas. Há alguém dentro de você, uma personalidade que um dia você animou, que faz de tudo, para boicotar os seus anseios de crescimento espiritual. Todas as personalidades narradas no Evangelho estão dentro de nós. Mas há também o Cristo. Não apenas como potenciais divinos que vivem em nós, mas o Jesus, o nosso governador espiritual, que tem acesso privilegiado à intimidade de cada um de nós. E onde aprendemos isso? No Evangelho segundo o Espiritismo, capítulo Cristo Consolador. Em que o Espírito de verdade afirma: no silêncio dos vossos pensamentos, eu, o divino jardineiro, cultivo as vossas almas. Esse processo do Evangelho, diz Emmanuel, avança palmo a palmo, um coração por vez. Um coração por vez. Não nos esqueçamos. É natural que no cenário da humanidade, sobretudo no cenário político e econômico hoje da nossa pátria, talvez sejamos tomados de um sentimento de desilusão, de desesperança. Mas é preciso dizer que alguns corações, e são muitos, já foram. Já foram. A obra do Evangelho já se realizou no espírito que animou as personalidades de Padre Anchieta e Fabiano de Cristo. A obra redentora do Evangelho já se realizou naquele soldado que perfurou o peito do Cristo com a espada, Longinos, que mais tarde viria a reencarnar como Dom Pedro II. A obra do Evangelho já se realizou no coração de Bezerra de Menezes, de Emmanuel, de Joana de Ângeles e tantos outros. A pergunta, então, não é quantos faltam. A pergunta que nos interessa é: e você? E eu? Quando você vai permitir? O Evangelho e o amor, então, é esse plano auspicioso do Cristo, nosso governador espiritual, que pretende uma terra redimida, pretende uma terra redimida, e afirma Emmanuel no final do livro A Caminho da Luz. O que fará o Cristo da terra redimida? Não sabemos. Isso significa que ele já tem planos para o orbe, depois que ele for redimido. Depois que toda a terra for regenerada, Jesus já tem seus planos. Que dirá planos para regenerá-la. É assim que Emmanuel, no livro Roteiro, essa preciosa obra, no capítulo 16, intitulado Evangelho e Caridade, que tangencia o nosso tema, que é Evangelho e Amor, porque a caridade aqui é vista como o amor que se concretiza, o amor que encarna. O amor que se expressa. Tangível. Emmanuel vai dizer: se você voltar nas civilizações mais recuadas, encontraria a estátua de Nabucodonosor. Mas a estátua de Nabucodonosor é um monumento erguido à vaidade de um soberano. E toda uma civilização girou em torno de um homem, de um rei. Todo Fausto da Babilônia, que se foi, que hoje são poucas pedras retratando um passado suntuoso. E qual de nós aqui poderá levantar a mão e dizer: não passei por lá? Qual de nós poderá dizer isso? Mas se você recua um pouco menos, ou se você avança da Babilônia, vai encontrar o Egito. Pirâmides soberbas, cálculos matemáticos preciosos, lições para as futuras gerações, mas não há um monumento no Egito erguido à compaixão, salienta Emmanuel. Qual monumento do Egito foi erguido à caridade? Prossegue Emmanuel na sua análise. Poderemos ir a Persépolis, aos hipogeus, outro patrimônio cultural que exalta a grandeza de uma raça. E qual de nós aqui não terá passado pelo Egito ou por Persépolis? Me diga um médium que você conhece que não reencarnou no Egito. Já passamos por lá. Você pode então se dirigir às muralhas da China, um monumento belíssimo, grandioso e eloquente, erguido à defesa, à proteção militar. Se preferir, então, seu espírito pode se dirigir aos monumentos da Índia antiga, o berço da civilização indo-europeia, onde todas as filosofias, todos os movimentos religiosos conheceram o seu germen. Muitos, muitos de nós passamos por lá. No entanto, diz Emmanuel, se milhões frequentam esses templos, na época, suntuosos, uma multidão de párias era excluída da convivência social. Os templos, então, eram, na verdade, limites da exclusão social. O que diremos da Acrópole de Atenas, com as suas colunas respeitáveis em louvor à inteligência? E do Coliseu de Vespasiano em Roma? Gigantesco, imponente, belíssimo, destinado ao desfile dos generais que encenavam como venceram nas guerras sanguinolentas de Roma. Nenhum monumento erguido à doçura. Nenhum coliseu erguido à caridade, ao amor. Até que o Cristo planetário pisa o orbe. Desse dia em diante, a humanidade terrena conhece sente e experimenta a palavra compaixão. Compaixão sem exclusão de sexo, cor, raça, cultura ou religião. Compaixão ilimitada a todos. Mártires que se entregam ao sacrifício por fidelidade. E essa fidelidade é a marca do amor do Cristo. É a marca do amor ágape, ressaltado pelo Simão Pedro, de patrocínio. Fidelidade. Porque nós estamos assistindo agora nos noticiários. O mal é vencido pelo próprio mal. Porque ele traz dentro dele o germe da sua destruição. Sabe qual que é o germe da destruição do mal? A infidelidade. Não há fidelidade no mal. As uniões do mal são uniões temporárias. Basta você ameaçar um ou outro e eles se dividem. Eles se desunem. Por quê? Porque a marca do mal é a marca do egoísmo. A marca do mal é a marca do egocentrismo. Portanto, qual é o maior medo do mal? Delação premiada. Porque não há fidelidade no mal. No entanto, dirá o Espírito Lázaro no Evangelho segundo o Espiritismo, lembrado pelo Zé Márcio. Bastou que o Cristo pronunciasse a palavra amor e os mártires, ébrios de esperança, foram ao circo e se imolaram. Quando que o mal faz isso? Quando? Fidelidade recíproca. Porque se há fidelidade do Marte para com Cristo, há fidelidade do Cristo para com Marte. São relações eternas, não temporárias. O Cristo não utiliza nenhum dos seus servidores como meio para atingir seus fins. Sabe por quê? Porque os servidores do Cristo são a sua finalidade. Jesus não quer você para realizar algo. Você é o algo que ele quer realizar. Você já é a finalidade do Cristo. E esses laços imbatíveis de amor se espalharam. E então, diz Emmanuel, a terra se povoou de hospitais de caridade. A terra se povoou de orfanatos. O mundo se encheu de asilos, de escolas, de projetos, visando a integração, a dignidade humana, a inclusão, o respeito, a caridade. Tirássemos a passagem do Cristo pelo orbe e apagássemos todas as consequências do seu evangelho e estaríamos num mundo de bárbaros. erguendo ainda monumentos à vaidade individual. É preciso, então, seguindo o conselho de Paulo, reconhecer que ainda falta muito, mas agradecer. Graças a Deus, já sou o que sou. Graças a Deus, já somos o que somos. Graças a Deus, já temos um SOS prece, não é, Marcos? E Rosa. Em que as pessoas podem ligar preces ao suicídio e ouvir do outro lado uma voz que consola, que esclarece, sem nada receber, pelo amor à vida. E isso tudo já é influência do Cristo materializada no mundo. É por isso que vai dizer Emmanuel nessa mensagem. Ele lembra que, inspirados na lição do Senhor, os vanguardeiros do bem substituem os vales da imundície pelos hospitais confortáveis. Combatem vícios multimilenares com orfanatos e creches. Instalam escolas onde a cultura jazia confiada aos escravos. Criam institutos de socorro e de previdência, onde a sociedade mantinha a mendicância para os mais fracos. E a caridade, como gênio cristão na terra, porque a caridade é um gênio cristão, é a inspiração do Cristo, através da bondade de um Francisco de Assis, da dedicação de um Vicente de Paulo, e pasmem, da benemerência de um Rockefeller. Ou da fraternidade do companheiro anônimo da via pública, salientando valorosa e sublime que o Espírito do Cristo, o Espírito do Cristo, prossegue agindo conosco e por nós. O Espírito do Cristo. É, o espírita é curioso. É peculiar. O espírita vai na reunião mediúnica e conversa com o espírito. Conversa. Atende o espírito. Muitas vezes recebe a mensagem de um espírito familiar. Um avô que já se foi, uma avó, um tio, uma tia, um pai, uma mãe, um filho, uma filha, um primo, uma prima, um professor, um amigo querido, uma amiga, dialoga, tem provas da sobrevivência. Mas é difícil para o espírita admitir que o Cristo é um espírito. Ele é um espírito vivo, que prossegue agindo e se manifestando. Agora, claro, ele não vai se manifestar na sua reunião mediúnica e dizer: ei, eu sou Jesus. Por quê? Porque não precisa. Porque não precisa. Porque ele já acessa a sua intimidade de um modo privilegiado. Ele acessa você sem que você saiba que ele está acessando.

ele passa aqui uma tomografia computadorizada em você e age e se expressa e continua atuante, vivo, agindo, interferindo, conduzindo, guiando. É curioso, então, porque é difícil falar de evangelho e amor sem falar de um Cristo vivo que ama. Um Cristo Espírito que atua todos os segundos. Mas é mais curioso, porque hoje todos aqui têm um celular, entram no WhatsApp, mandam uma mensagem para o filho, para a filha que estão no Japão, conversam, mandam foto, fazem vídeo, e quando você diz que Jesus comunica com você, não acredita. Então vamos fazer o seguinte, vou passar o contato de Jesus no WhatsApp. Quem estiver anotando, DDD 77, número 7777, 7777. Estaria o Cristo mais pobre de recursos do que um WhatsApp? Não poderia ele acompanhar a sua vida? Seu pensamento? Suas emoções? Sua jornada espiritual? Não nos parece. Falar de um Cristo Espírito vivo que atua é entender que temos um amigo, temos um irmão mais velho. Nós temos um irmão mais velho. Mas esse irmão mais velho tem predileção pelos que sofrem. Amor pelos desamparados. Verdadeiro afeto profundo pelos anônimos. Por aqueles que a sociedade não reconhece. Porque é curioso. Depois que o Espírito do Cristo concretizou no mundo, em atos concretos e materiais, o amor, nunca se ergueu um monumento para uma mãe solteira que criou 2, 3, 4 filhos na dignidade. Alguém já viu? Mas há monumentos para generais que matam milhões. Perto de uma mãe solteira que trabalha, cuida dos filhos e sustenta sozinho o lar, Usain Bolt é uma tartaruga. Quem é ele para correr tanto? É preciso, então, ampliar a ótica do nosso espírito. Alguns hoje olham para os detentores de cargo político no Brasil, acreditando que eles definem o que é a pátria do Evangelho.
Meus amigos, esses são coadjuvantes. Eu vou dizer quem são os atores principais da pátria do Evangelho: Eurípides Barçanufo, Chico Xavier, Bezerra de Menezes, Ivone Pereira do Amaral, Divaldo Franco. E Dona Maria, Seu José, Sebastião, Antônio, anônimos. Anônimos. Por que que esses não são os personagens principais? Para onde nós estamos olhando? Para o lugar errado? Para o lugar errado. É preciso, então, reconhecer que na época do Cristo, mais de 1000 tinham o nome de Jesus. E Yeshua em Israel, na época de Jesus, é como chegar em Portugal procurando por Manuel. Ninguém notou. Ninguém notou. Simão Pedro, o de Cafarnaum? Quem notou? No livro Crônicas de Além-Túmulo, primeiro livro ditado pelo espírito Humberto de Campos a Chico Xavier, narra um encontro aqui, na Praça Raul Soares. Na Praça Raul Soares, cheia de espíritos, Humberto de Campos chega, e havia lá alguém na multidão, ninguém percebeu quem era. Até hoje. Ele olhou, viu as vestes de israelita, achou curioso, se aproximou, falou: olha, você é um espírito israelita? Ele: sim. Como é que é seu nome? Simão Pedro. Ele: de patrocínio? E ele respondeu: não, de Cafarnaum. Ele: o Simão Pedro, o apóstolo. O apóstolo? Sim. Mas o que o senhor faz aqui, na Praça Raul Soares? O senhor veio para o concílio? Não, eu vim visitar a obra de Ismael. Filho de Abraão e de Agar. E hoje, para que a gente entenda quais caminhos o Evangelho estabelece para o amor, quais caminhos o Evangelho estabelece para o amor, é preciso dizer: há muito tempo atrás, né? Há muito tempo atrás, quando eu tinha 15 anos, perdi uma vizinha que eu gostava muito, e foi a primeira vez que a morte chegou perto de mim. E eu me desesperei. Alguém me deu o livro Nosso Lar. E hoje estou eu aqui, falando no primeiro congresso da Aliança Municipal Espírita. Mas quem me deu o livro Nosso Lar também está aqui, é o Elcio. Levanta aí, Elcio, para o pessoal te ver, por favor.

Então, o Evangelho estabelece caminhos para o amor utilizando anônimos. Porque servir ao Cristo não é subir em pódios. Nós não somos artistas. Eu queria até chegar aqui, né? Você viu o Gamonal? Chega aqui, né? Você não... Vozeirão, né, Simão? Se eu cantar aqui, vai todo mundo embora, né? Aos servidores do Cristo que estão na sua obra de amor, passam ocultos e anônimos, fazendo aquilo que alguns consideram pequenos atos. Porque você pode considerar pequeno dar um livro Nosso Lar para alguém. Para mim é muito grande esse ato. Eu não estaria aqui se não fosse esse gesto. Graças a Deus. E ao Elcio, né? Por isso Jesus diz para Madalena: como já citado pelo Arthur, somente o sacrifício contém o divino mistério da vida. Viver bem é saber imolar-se. Acreditas que o mundo pudesse manter o equilíbrio próprio, tão só com os caprichos antagônicos e por vezes criminosos dos que se elevam à galeria dos triunfadores? Faz uma lista aí hoje no Brasil dos poderosos e dos famosos. Você acha que um país se manteria em equilíbrio tão só com os caprichos antagônicos e por vezes criminosos? É Jesus quem responde. Toda luz humana vem do coração experiente e brando dos que foram sacrificados. Coração experiente e brando. Um guerreiro coberto de louros ergue os seus gritos de vitória sobre os cadáveres que juncam o chão, mas apenas os que tombaram sobre

Quem foi a mãe de Napoleão? Então, percebem qual que é o critério da terra? Qual que é o critério da terra? Não são elas as cultivadoras do jardim da vida? Onde os homens travam a batalha? Muitas vezes, o campo enflorescido se cobre de lama e sangue. Entretanto, na sua tarefa silenciosa, os corações maternais não desesperam e reedificam o jardim da vida, imitando a providência divina que espalha sobre um cemitério os lírios perfumados de seu amor. Em conversa com Simão Pedro, como já bem lembrado aqui pelo Simão, Jesus fala desse amor que nutre de si mesmo. Pedro, o amor verdadeiro e sincero nunca espera recompensa. A renúncia é seu ponto de apoio. Como o ato de dar é a essência da sua vida. O ato de dar é a essência da vida do verdadeiro amor. A capacidade de sentir grandes afeições já é em si mesma um tesouro. Só do fato de você já sentir grandes afeições, significa que você já galgou patamares evolutivos maiores. Porque espíritos inferiores não conseguem nutrir grandes afeições. Os seus afetos foram bem descritos pelo Simão aqui. São afetos baseados na troca, na satisfação utilitarista. Eu estou com você enquanto você é útil para mim em alguma necessidade. Como diz o poema de Drummond, Ciranda. Lili, que não amava ninguém, casou com J. Pinto Fernandes, que é o único que tinha sobrenome, né? Na história, e a única que casou era que não amava ninguém, né? Bem irônico o poema do Drummond, né? Bem irônico. Aqui não. Aqui o Cristo vai ponderar. A compreensão de um amigo deve ser para nós a maior recompensa. Todavia, quando a luz do entendimento tardar no espírito daqueles que amamos, deveremos lembrar-nos de que temos a sagrada compreensão de Deus, que nos conhece os propósitos mais puros. Ainda que todos os nossos amigos do mundo se convertessem um dia em nossos adversários, ou mesmo em nossos algozes, jamais nos poderiam privar da alegria infinita de lhes haver dado alguma coisa. E é bonito que ele encerra esse capítulo assim: Jesus, entretanto, ensina as criaturas nessa hora suprema a excelsa virtude de retirar-se com a solidão dos homens, mas com a proteção de Deus. Ele que transformara toda a Galileia numa

fonte divina, que se levantara com desassombro contra as hipocrisias do farisaísmo do tempo, que desapontara os cambistas no próprio templo de Jerusalém, como advogado enérgico e superior de todas as grandes causas da verdade e do bem, passa no dia do Calvário em espetáculo para o povo, com a alma num maravilhoso e profundo silêncio, sem proferir a mais leve acusação, caminha humilde, coroado de espinhos, sustenta nas mãos uma cana imunda, à guisa de cetro, vestindo a túnica da ironia, sob as cusparadas dos populares exaltados, de faces sangrentas e passos vacilantes, sob o peso da cruz, vilipendiado, sem articular uma queixa. O governador espiritual do orbe foi tratado com uma mais profunda ironia e crueldade. Porque acreditem, os verdadeiros autores intelectuais disso aqui não têm seus nomes mencionados no Evangelho, porque eram espíritos que ainda dirigem o mundo. Sabedores de que ele era o governador espiritual do orbe, colocaram uma cana, uma coroa de espinhos, uma túnica vermelha, rota, um rosto sangrento, para ironizar a sua posição de governador espiritual do planeta. Ironizar. E o que ele faz? Silêncio. Sem nenhuma queixa. No momento do Calvário, Jesus atravessa as ruas de Jerusalém como se estivesse diante da humanidade inteira, ensinando a virtude da renúncia por amor do reino de Deus, revelando por essa a sua derradeira lição. A última lição do Cristo. Por isso, nos adverte Emmanuel, cuidado, não compare um Cristo a um filósofo, não compare o Cristo a um revolucionário, não compare o Cristo a um líder político, não compare o Cristo a um fundador de movimento religioso, porque nenhum desses tomou uma cruz e se imolou por renúncia. A figura do Cristo é ímpar, porque nele, as lições mais auspiciosas do amor foram dadas em silêncio. Mas esses textos não são para exaltar a tristeza, muito menos são propaganda de masoquismo. Quando os espíritos nos falam de renúncia e sacrifício, estão nos dizendo de renúncia ao ego, sacrifício dos interesses mesquinhos. Porque quem ama, se sente livre sempre. Quem ama já alcançou. Quem ama está na profunda paz, na paz do autodomínio.